Viva o sol!

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0: 21h59.
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1: 22 horas e 30 minutos.
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1: 23 horas e 1 minuto.
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1: 23:34.
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Creio em um só Deus, Pai Todo-Poderoso, Criador do céu e da terra, de todas as coisas visíveis e invisíveis. Creio em um só Senhor, Jesus Cristo, Filho Unigênito de Deus, nascido do Pai antes de todos os séculos. Deus de Deus, Luz da Luz, Deus verdadeiro de Deus verdadeiro, gerado, não criado, consubstancial ao Pai. Por Ele todas as coisas foram feitas e por nós homens, e para nossa salvação, desceu dos céus, encarnou pelo Espírito Santo no seio da Virgem Maria, e se fez homem. Também por nós foi crucificado sob Pôncio Pilatos, padeceu e foi sepultado. Ressuscitou ao terceiro dia conforme as Escrituras e subiu aos céus, onde está sentado à direita do Pai. E de novo há de vir em sua glória, para julgar os vivos e os mortos, e o seu reino não terá fim. Creio no Espírito Santo, Senhor que dá a vida e procede do Pai e do Filho. Igual Pai e Filho é adorado e glorificado. Ele é que falou pelos profetas. Creio na Igreja Una Santa Católica e Apostólica. Confesso um só batismo para a remissão dos pecados e espero a ressurreição dos mortos e a vida do

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12: Jesus, no trecho do Evangelho de hoje, dirigindo-se à multidão que o escutava, preveniu a todos: tomai cuidado com os doutores da lei. Eles gostam de andar com roupas vistosas, de ser cumprimentados nas praças públicas, gostam das primeiras cadeiras nas sinagogas e dos melhores lugares nos banquetes. Eles devoram as casas das viúvas, fingindo fazer longas orações. Por isso, eles receberão a pior condenação. Feito este chamado de cuidado com os doutores da lei, ele, estando sentado no templo, diante do cofre das esmolas, observou como a multidão depositava suas moedas no cofre. Muitos ricos depositavam grandes quantias. Então, chegou uma pobre viúva que deu as duas pequenas moedas que valiam quase nada. Então Jesus chamou seus discípulos e disse: em verdade vos digo, esta viúva deu mais do que todos os outros que ofereceram esmolas. Todos deram do que tinham de sobra, enquanto ela, na sua pobreza, ofereceu tudo aquilo que possuía para viver. Dar a Deus o que é de sobra não é gratuidade e generosidade. Isso não agrada a Deus e não somos felizes. Dar a Deus o que Ele merece é gratuidade e generosidade. Isso agrada a Deus e somos felizes. Com a bênção do Deus misericordioso, o Pai, o Filho e o Espírito Santo.

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1: Louvado seja nosso Senhor Jesus Cristo. O noticiário da Rádio Vaticano, Vatican News, direto da Cidade do Vaticano. Alô, amigos de todo o Brasil e do continente africano, estamos juntos com o noticiário da Rádio Vaticano, Vatican News, em língua portuguesa, nesta quinta-feira, 4 de junho, trazendo as últimas notícias do Papa, da Igreja e do mundo. Nos estúdios, Silvone José, com a assessoria técnica de Luca Rossi. Uma saudação a você no Brasil e nos países de língua portuguesa. Hoje, solenidade do corpo e sangue de Cristo, que nos recorda que toda a Eucaristia é minha carne dada para a vida do mundo. E vamos aos destaques do programa de hoje. Consistório debate sobre a situação mundial, Magnifica Humanitas e o Sínodo. Numa carta aos cardeais que participarão do encontro com o Papa Leão no Vaticano nos dias 26, 27 e 29 de junho, o decano do Colégio Cardinalício, cardeal Giovanni Battista Re, comunica os temas das quatro sessões de trabalho. Participar das procissões de Corpus Christi, um testemunho corajoso de fé. Papa Leão, durante as várias saudações dessa quarta-feira, na audiência geral, recordou a solenidade do Santíssimo Corpo e Sangue de Cristo. Das instituições às periferias e lugares de espiritualidade, Papa Leão peregrino na Espanha a partir de sábado. Corpus Christi, conosco, Frei Fernando Maia, confessor da Basílica de São Pedro. E começamos com o consistório debate sobre a situação mundial, Magnifica Humanitas e o Sínodo. Mariângela Jaguraba.
2: Partilhar o sofrimento e os sinais de esperança ligados à situação internacional, refletir sobre alguns pontos da encíclica Magnifica Humanitas e atualizar o processo de implementação do sínodo. Estes serão os temas que nortearão os trabalhos do consistório convocado pelo Papa Leão XIV para os dias 26, 27 e 29 de junho. A informação foi esclarecida pelo decano do Colégio Cardinalício, cardeal Giovanni Battista Re, numa carta enviada na quarta-feira, 3 de junho, a todos os cardeais participantes. O purpurado enfatiza que o Papa deseja que o encontro, assim como o anterior, realizado nos dias 7 e 8 de janeiro deste ano, seja um espaço de escuta recíproca, discernimento e aprofundamento conjunto de algumas questões relevantes para a vida e a missão da Igreja no tempo presente. O objetivo do consistório, para Leão XIV, recorda o cardeal Ré, é reunir a experiência e os conselhos dos membros do Colégio Cardinalício e, ao mesmo tempo, poder contar com a ajuda e o apoio ativo de cada um nos diferentes lugares e responsabilidade em que servem a Igreja. Por isso, é importante que o trabalho se realize num clima de escuta, liberdade e parresia para favorecer o discernimento partilhado. A primeira sessão será, portanto, dedicada a uma reflexão conjunta sobre a situação internacional e a realidade das igrejas locais. Essa partilha será guiada por duas perguntas aos cardeais. Quais sofrimentos, tensões e questões afetam com maior urgência os povos e as comunidades eclesiais confiadas aos seus cuidados hoje? Que sinais de esperança, de fidelidade ao Evangelho e de possível reconciliação os senhores consideram importantes trazer para a discussão comum? A segunda e a terceira sessões se concentrarão na encíclica Magnifica Humanitas, publicada em 25 de maio. A segunda, em particular, analisará o quinto capítulo do documento intitulado A Cultura do Poder e a Civilização do Amor. A carta recorda que o Papa, no número 182, num mundo marcado pela polarização, violência e crescente conflito, escreve que a paz não é um tema entre outros, mas uma condição do bem comum universal e uma prova da maturidade moral dos povos. Os cardeais provenientes de territórios marcados pela guerra são convidados a compartilhar como essa realidade afeta dolorosamente sua experiência e outros são convidados a refletir sobre o ressurgimento de linguagens, lógicas e práticas que enfraquecem a possibilidade de reconciliação e convivência. Pretende-se, portanto, refletir juntos sobre como reafirmar hoje a superação da teoria da guerra justa, invocada com demasiada da frequência para justificar qualquer guerra, como escreve Leão XIV no número 192 da encíclica, e sobre quais formas concretas podem ajudar os povos e as comunidades cristãs a salvaguardar e construir a paz. Na terceira sessão, partindo da perspectiva de construir sobre o bem, presente tanto na introdução quanto na conclusão da Magnífica Humanitas, será aprofundado o convite da encíclica a interpretar as transformações do nosso tempo à luz do Evangelho e orientar o desejo humano por felicidade e plenitude rumo ao desenvolvimento humano integral. Por fim, a primeira parte da sessão final, recorda a carta do cardeal decano, será dedicada a atualizar os membros do colégio sobre o processo de implementação do sínodo a partir do documento recente rumo às assembleias sinodais de 2027 e 2028, etapas, critérios e instrumentos para a preparação. A segunda parte permitirá um diálogo livre entre os cardeais e o pontífice com interações de 3 minutos. Por fim, o cardeal Ré informa que o consistório se realizará nos dias 26 e 27 de junho, na Sala Paulo VI e na Sala do Sínodo, e se concluirá no dia 29 de junho, na Basílica de São Pedro, quando o Papa Leão XIV presidirá a missa da solenidade dos santos apóstolos Pedro e Paulo, abençoará os pálios e os imporá aos novos arcebispos metropolitanos. Não está prevista a Eucaristia concelebrada para o domingo, 28 de junho, como anunciado anteriormente.
1: Em junho, dedicado ao Sagrado Coração de Jesus, o Papa convida a nos aproximarmos da fonte da misericórdia e da ternura de Deus, para que o ressuscitado transforme o nosso coração, tornando-o mais paciente, generoso e compassivo. Nesta quarta-feira, na audiência geral na Praça São Pedro, a saudação especial do Papa foi dirigida aos peregrinos provenientes da região de Porto, em Portugal, e aos grupos que vieram do Acre e de São Paulo, além de representantes do movimento dos focolares do país. Andressa Colé.
3: Cari fratelli e sorelle, buongiorno, benvenuti.
4: Entre uma multidão de cerca de 20 mil pessoas na Praça São Pedro, nesta quarta-feira, estavam peregrinos de língua portuguesa, tanto de Portugal, provenientes da região norte do país, de Campo, e também de Vila do Conde, do distrito de Porto, como do Brasil, com grupos que vieram da paróquia de Santa Inês, de Rio Branco, no Acre, da cidade paulista de Ibitinga, além de voluntárias do movimento dos focolares do país. Na saudação durante a audiência geral, o Papa Leão XIV lembrou que junho é o mês dedicado ao Sagrado Coração de Jesus. E o convite do pontífice foi para que nos aproximemos dele para transformar o nosso coração.
3: Saluto cordialmente tutti i pellegrini di lingua portoghese.
4: Queridos irmãos e irmãs, neste mês dedicado ao Sagrado Coração de Jesus, aproximemo-nos da fonte da misericórdia e da ternura de Deus para que o ressuscitado transforme o nosso coração, tornando-o mais paciente, generoso e compassivo.
3: Rendendolo più paziente, generoso e compassionevole. Il Signore vi benedica.
4: Se nesta quinta-feira a Igreja celebra a solenidade de Corpus Christi para, na Eucaristia, contemplar Jesus, pão partido e oferecido por cada um de nós, como disse o Papa na audiência geral, 8 dias depois os fiéis comemoram a festa do Sagrado Coração de Jesus, conforme decreto do Papa Pio IX. É uma das devoções mais difundidas no mundo por honrar o coração do Senhor e falar diretamente do amor de Deus por nós. A celebração cai no próximo dia 12 de junho, primeira sexta-feira depois da oitava de Corpus Christi, como foi pedido em revelação pelo próprio Cristo. As origens da devoção remontam à França, berço de santos e lugar de aparições marianas, quando Santa Margarida Maria Alacoque recebeu visões de Jesus e Maria que revelaram o poder do Sagrado Coração de Jesus. A primeira vez que lhe apareceu foi em 1673 e o próprio Jesus revelou cumprir grandes promessas na vida de quem se dedicasse à devoção ao Sagrado Coração. A devoção que existia desde os primeiros tempos da Igreja acabou se popularizando ainda mais após a morte de Santa Margarida em 1690, aos 43 anos. E a Igreja instituiu a festa do Sagrado Coração de Jesus 2 séculos depois das aparições, após várias crises e oposições, em 1856, por Papa Pio IX. Que todos nós, contemplando o Sagrado Coração de Jesus, como já escreveu o cardeal Orani João Tempesta, arcebispo do Rio de Janeiro, sejamos mais ternos e misericordiosos, testemunhando o ressuscitado e construindo pontes de solidariedade e de paz.
3: Questa settimana si celebra la solennità del Santissimo Corpo e Sangue di Cristo.
4: Caminhar atrás do Santíssimo Sacramento para recordar que Deus está entre nós e ao nosso lado. É o que o Papa recorda nas saudações em várias línguas durante a audiência geral desta quarta-feira, referindo-se à solenidade do Corpo e Sangue de Cristo que se celebra nesta quinta-feira, 4 de junho. Dirigindo-se aos peregrinos italianos, o Papa recorda o sentido e a importância das procissões que se realizam neste dia.
3: Na Eucaristia, contempliamo Gesù, pane spezzato e donato per ciascuno di noi.
4: Na Eucaristia, contemplamos Jesus, pão partido e oferecido por cada um de nós. Expressão da piedade eucarística popular são as procissões com o Santíssimo Sacramento, que se realizam nas ruas de tantos países. A esse respeito, encorajo a manter viva essa bela manifestação de testemunho público da fé. Um pensamento reiterado também na saudação aos fiéis poloneses, na qual recorda que Jesus está vivo e caminha conosco.
3: La partecipazione alle processioni eucaristiche, soprattutto da parte delle famiglie, dei bambini e dei giovani.
4: Que a participação nas procissões eucarísticas, sobretudo por parte das famílias, das crianças e dos jovens, seja um testemunho corajoso de fé e lembre a todos que Deus está presente no meio do seu povo e o acompanha na vida cotidiana. O Papa Leão, na saudação aos peregrinos de língua inglesa, detém-se então na força que a Eucaristia nos dá. Enquanto nos preparamos para a solenidade do Santíssimo Corpo e Sangue de Cristo, deixemo-nos fortalecer por este dom divino e nos tornemos testemunhas do seu amor para com todos aqueles que encontramos.
1: Solenidade de Corpus Christi. Conosco Frei Fernando Maria, nosso confessor na Basílica de São Pedro. Frei Fernando, solenidade de Corpus Christi.

Creio que a presença real de Cristo na Eucaristia é para nós a certeza maior, porque nele nós temos tudo, não nos falta nada. Inclusive, eu fiz um pequeno sermão a respeito desta festa ou desta solenidade. Eu não diria festa, mas mais do que festa, é a solenidade do corpo e do sangue de Cristo. Eu escrevi assim: amados irmãos e irmãs, a igreja hoje celebra a solenidade do corpo e do sangue de Cristo, que sempre acontece na primeira quinta-feira depois da solenidade da Santíssima Trindade. Com efeito, na última ceia, antes da sua paixão, morte e ressurreição, o Senhor Jesus instituiu este sacramento como memorial permanente da sua presença real no meio de nós e em nós. Ora, os seres humanos creem em tantas coisas e, no mais das vezes, em nada contribui para o bem e a salvação de todos. E, no entanto, são lentos para crer na presença real do Senhor Jesus no Santíssimo Sacramento da Eucaristia. E fazem isso por não acreditar na sua palavra a respeito deste sacramento. Eu sou o pão vivo descido do céu. Quem comer deste pão viverá eternamente. João 6:51. De fato, o Senhor é tão simples e direto que nos impressiona. Quem come a minha carne e bebe o meu sangue tem a vida eterna, e eu ressuscitarei no último dia. Quem come a minha carne e bebe o meu sangue permanece em mim e eu nele. Como o Pai que vive me enviou, e eu vivo por causa do Pai, assim aquele que me recebe como alimento viverá por causa de mim. João 6, 54, 56 a 57. Ora, será que é tão difícil compreender e crer nesta verdade eterna? O alimento natural nos dá vida natural comprovadamente. Assim também o corpo e o sangue de Cristo Eucarístico nos dá a vida eterna, como ele mesmo disse. O que mais precisamos para crer? De certo, quando vivemos essa dimensão da comunhão com o Senhor, tudo o que fazemos para a glória do Pai revela a sua presença em nós, formando a unidade perfeita do seu corpo, a Igreja. Pois, como escreveu São Paulo, o cálice da bênção, o cálice que abençoamos, não é a comunhão com o sangue de Cristo? E o pão que partimos não é comunhão com o corpo de Cristo? Porque há um só pão? Nós também somos um só corpo, pois todos participamos desse único pão. Portanto, caríssimos, a vida em estado de graça consiste em receber o Senhor Jesus na Eucaristia e nele permanecer praticando a sua palavra e realizando as suas obras, pois foi isso que ele nos ensinou. Quem come a minha carne e bebe o meu sangue permanece em mim e eu nele. De fato, essa união íntima com o Senhor Jesus transforma completamente o nosso modo de viver neste mundo. Porque já não somos nós que vivemos, é Cristo Eucarístico que vive em cada um de nós, nos conduzindo ao céu. Essa visão que eu tive hoje para este acontecimento tão sublime, que São Tomás de Aquino, este tão sublime sacramento. Adoramos este altar.

Muitos discursos, encontros, idas a praças e estádios. Muitas pessoas, estima-se que 500 mil de fiéis, se inscreveram para os diversos eventos. Muitos temas, do desarmamento à paz, do papel da Igreja aos desafios que o país e a Europa enfrentam, da defesa da vida à questão da migração. O Papa Leão embarcará numa viagem de grande magnitude em vários sentidos de 6 a 12 de junho na Espanha. Leão XIV percorrerá 2.500 quilômetros com paradas em Madrid, Barcelona e nas Ilhas Canárias, Gran Canária e Tenerife. É evidente que a expectativa é grande, disse o diretor da sala de imprensa da Santa Sé, Matteo Bruni, ao apresentar aos jornalistas credenciados o programa e os detalhes da peregrinação do pontífice a uma terra de antiga tradição cristã. Uma terra, disse o porta-voz do Vaticano, que foi um laboratório de diálogo entre mundos diferentes no coração da Idade Média, de grandes pensadores, de cultura cristã. A escola de Salamanca, onde no século XVI a teologia escolástica e o direito internacional se encontraram, marcando o nascimento da reflexão sobre os direitos e a dignidade de cada pessoa. Terra também de grandes santos, como João da Cruz e Teresa d'Ávila, cujo pensamento está profeticamente em sintonia com os tempos difíceis de hoje. Na Espanha, Leão irá imergir nessa herança histórica e cultural e se reunirá com representantes da Igreja e das instituições, mas também com milhares de jovens, famílias e personalidades do mundo do esporte, da cultura e do entretenimento, alguns dos quais se apresentarão durante os eventos públicos. O tema do diálogo entre Igreja, política e cultura como instrumentos para superar as polarizações e a reflexão sobre o progresso tecnológico e humano, à luz também da encíclica Magnifica Humanitas, serão os eixos centrais da visita do Papa à Espanha, entre discursos, saudações e homilias. E também o tema da paz, numa época de guerras e de tentativas de reabilitar o conflito. E na mesma linha, o do desarmamento, num tempo de justificativa do uso das armas, destacou Bruni. Nesse sentido, acrescentou, talvez se possa falar também do papel da Igreja na Espanha e, de maneira mais geral, da Igreja na Europa, à luz de sua história, de toda a sua história, como um tesouro precioso, tanto nos momentos de glória quanto nos de crise. O Papa Leão será, portanto, um sinal e um estímulo para uma Igreja que ainda tem muito a dizer em vários níveis na Espanha, na Europa, onde pode ser parte construtiva do debate público, afirmou o diretor da sala de imprensa, referindo-se à questão da defesa da vida, de toda a vida, especialmente quando ela é mais vulnerável. Âmbito no qual se insere também o dramático tema da migração, que atingirá seu ápice na visita do Papa aos portos das Canárias, cenário nestes anos de tragédias humanas e familiares com os milhares de desembarques da Rota Atlântica. Nas Canárias, o Papa conhecerá as histórias dos migrantes, o esforço para acolhê-los, mas também verá um lugar de santos missionários que partiram daqui para levar o Evangelho ao mundo. Antes, porém, o Papa irá a Madrid e Barcelona, ambas com uma história de acolhimento e abertura ao mundo, e a Sagrada Família com todo o seu intenso simbolismo de fé no ano do centenário da morte de Gaudí, que se celebra em 10 de junho. Leão XIV, continuou Bruni, dirige-se a um povo com uma forte secularização, mas com uma presença cristã profundamente enraizada, ainda presente nas referências culturais e para além delas. É, portanto, um encontro com a fé de um povo, ainda ligado a tradições populares como as procissões. O Papa fará a procissão de Corpus Christi no domingo, dia 7,
e que não se limita às igrejas, mas caminha pelas ruas. Um povo que não tem uma fé de museu, para usar uma expressão conhecida do Papa Francisco, mas uma fé fecunda para o futuro. Nessa perspectiva, os jovens da Espanha e de outros países terão amplo espaço. Para eles, afirmou Bruni, haverá uma palavra rica de significado, capaz de imaginar o futuro com eles. Pois num tempo de homens fortes, a Igreja trabalha para formar homens santos. Além do conteúdo, serão valiosas as imagens que a viagem pela Península Ibérica proporcionará, com o Papa no Palácio Real e no Congresso dos Deputados, na Movistar Arena e no Estádio Santiago Bernabéu, em Madrid. Na Abadia de Montserrat e na Sagrada Família, para inaugurar a Torre de Jesus, ápice dessa obra-prima arquitetônica, com a bênção ao povo e um espetáculo de luzes e fogos de artifício. No porto de Arguineguín, em Gran Canária, durante anos definido o Cais da Vergonha, devido às condições precárias e à superlotação de milhares de imigrantes, na sua maioria da África Ocidental. Em suma, um itinerário papal longo e variado, entre centros políticos e institucionais, centros espirituais e de solidariedade e lugares simbólicos das fronteiras atlânticas, num entrelaçamento constante das esferas eclesial e pública. É importante destacar, nesse contexto, que após seu primeiro discurso a representantes de instituições da sociedade civil e do corpo diplomático, Leão XIV visitará o projeto social Sedia 24 Horas, uma instituição dedicada a acolher e apoiar pessoas vulneráveis e sem teto no bairro de Lucero. Como observou o cardeal José Cobo Cano, arcebispo de Madrid, o Papa entrará no país pelo mundo da vulnerabilidade e das periferias humanas.

E assim chegamos à conclusão do nosso espaço de hoje, agradecendo mais uma vez a sua presença. A gente volta amanhã, neste mesmo horário, com mais informações direto do Vaticano para você. Um abraço e até lá.

Bem, amigos de todo o Brasil, estamos de volta com o nosso Em Romaria, caminhando juntos nesse terceiro milênio. Nos estúdios da Rádio Vaticano, Silvone José.

0: Bem, amigos de todo o Brasil, com alegria nós estamos recebendo aqui nos nossos estúdios o neurocientista Estevão Daud. Estevão, que alegria tê-lo conosco, seja bem-vindo.
1: Ô, meu amigo Silvonei, é um prazer imenso estar conectado contigo aqui. Você é uma pessoa que, além dessa voz que todos conhecem, não só no Brasil, mas no mundo, eu falar para vocês que não tiveram ainda o privilégio de conhecer o Silvonei presencialmente. Não é só a voz que é incrível, a tua presença, a tua amizade, é algo maravilhoso. Eu sou grato pelo Padre Omar que nos conectou de uma forma tão especial. E eu sou grato por estar aqui com você e com cada um que vai estar ouvindo esse momento tão especial.
0: Obrigado, Estevão. Eu vou começar com o teu título. Neuro. Neuro o quê?
1: É, neurocientista.
0: Neurocientista, né? Isso. O que significa isso?
1: É, na verdade, nós estudamos como o cérebro funciona, né? Como a mente é o cérebro em funcionamento, né? Não tem como nós visualizarmos a mente, né? Tem como nós visualizarmos o cérebro, mas hoje, com a era da tecnologia e da comunicação, nesses últimos, principalmente, 15 anos, tudo que se sabe sobre a neurociência foi detectado agora nos últimos 15 anos. E isso é maravilhoso porque, assim, antes existia uma visão um pouco sem ter provas sensoriais, sem ter provas científicas de como funcionava a mente humana. E com a tecnologia hoje está sendo possível identificar aquilo até que a Bíblia e outros livros já falam há muito tempo sobre como funciona o ser humano. Porque tudo começa com a mente, mas nem tudo se resolve só com a mente. Então, eu acredito que quando você entende o cérebro, quando você entende a mente, que é o cérebro em funcionamento, tudo se torna diferente, inclusive o relacionamento com Deus e com a fé, que é algo tão importante, né?
0: Quem estuda neurociência, que deseja entender, aonde é que quer chegar?
1: Onde quer chegar? Muito boa pergunta, Silvani. Na verdade, eu vou falar de mim, partindo de mim para depois ir para os outros, né? Eu comecei a ver, Silvani, que eu estava muito repetindo padrões da minha família, padrões daquilo que eu vi no local que eu cresci. Eu sou do Rio de Janeiro, então eu comecei a perceber que eu estava repetindo histórias. Você sabe muito bem que as pessoas, elas de uma forma inconsciente, elas repetem histórias dos pais, das pessoas significativas que ela teve contato, das principais pessoas que geraram padrões para ela. E quando eu percebi que eu estava repetindo essa história e tinha pontos que eu não queria repetir, eu comecei a procurar onde é a origem disso. O que é que está gerando essa fonte geradora de padrões? E foi daí que eu comecei a estudar sobre a mente humana. Eu estou há 24 anos especificamente estudando sobre a mente humana, primeiro para atualizar diariamente esse software que eu carrego, que é a minha mente. E segundo, para ajudar pessoas e empresas de uma forma tão especial a entender como funciona isso. Então as pessoas que estudam a neurociência busca entender o funcionamento do cérebro, essa replicação de padrões. Na verdade, nós, o tempo todo, nós estamos interpretando a realidade, que não é a realidade verdadeira, é a nossa interpretação daquilo que está acontecendo por fora. E se é a nossa interpretação, nós, como diretores desse filme tão especial que é a nossa vida, podemos mudar os atores, podemos mudar as cenas, os cenários, se nós entendermos o que está acontecendo por dentro. Então, na prática, é isso.
0: Me defina cérebro.
1: Cérebro. Vou falar para você. O cérebro, ele ocupa 2% de espaço do nosso corpo. Então, o cérebro, ele ocupa 2% de espaço, mas consome 25% de energia. Ou seja, é um negocinho que ocupa 2%. Imagina a tua casa, você tendo um objeto que ele ocupa 2% de espaço da tua casa, mas que consome 25% da tua energia que tu paga todo mês. O que que tu ia fazer com aquilo, seu Vanessa? Tu ia falar, meu Deus, ou eu vou desligar esse negócio, ou eu vou vender, vou dar para alguém que não é meu amigo. Porque se eu estou pagando 1/4 de energia todo mês só por causa desse negocinho, eu vou mudar. E é isso que o cérebro tenta fazer o tempo todo conosco. Ele tenta poupar energia. Só que isso é bom até certo ponto, porque isso gera aquele padrão automático de ações. O tempo todo, Silvonei, dando um pouco, eu quero trazer até uma linguagem mais simples para que todos possam entender, desde, né, de termo científico, para a gente poder entender. O nosso cérebro, ele tem de 50 a 60 mil pensamentos por dia. Isso é uma média que a neurociência estuda. Então, e só que dos 50 a 60 mil pensamentos por dia, 90% são iguais. Ou seja, todo dia você tem 90% de percepções que geram comportamentos e hábitos iguais. Desde a hora que a gente acorda, ou seja, o que a gente faz quando a gente acorda? Geralmente ninguém improvisa, né? Hoje eu vou acordar de um lado diferente da cama que eu dormi, vou pegar a escova de dente, a pasta de dente, e vou botar na escova e vou começar a limpar meu dente com a outra mão. Não, na verdade nós utilizamos o mesmo padrão. Tudo porque o nosso cérebro, ele tenta poupar energia para que a gente possa utilizar de outras formas. Só que isso gera uma liberdade muito mascarada. Nós temos uma liberdade externa, direito de ir e vir, só que internamente, algumas vezes, nós somos condicionados a viver um processo repetitivo de padrões. É o que Kant falou na filosofia. Ele falou uma frase bem interessante, que a verdadeira liberdade do homem está em fazer aquilo que ele não quer fazer. Ou seja, algumas vezes eu quero fazer algo, mas quem disse que sou eu que estou querendo fazer aquilo? Algumas vezes são os meus padrões internos que estão interferindo no meu direito de escolha, no meu poder de escolha.
0: Eu pego essa palavra escolha porque recentemente eu li um artigo de um cientista americano que falava que nós fazemos entre 30 e 2 mil a 35 mil escolhas por dia. Por dia. E, portanto, e uma escolha que tem as suas variáveis. Se eu escolho isso, tem essa variável, se eu escolho isso, tem outra variável para ver. Até o, como você diz, levantar cedo. Eu escolho levantar.
1: Sim.
0: Ou
1: sim,
0: escolho
1: sim.
0: dormir.
1: Sim.
0: Ou
1: sim.
0: escolho. Então, isso vai determinando. Mas, a minha pergunta, usando um pouquinho agora também o nosso cérebro, até onde nós levantamos, eu escolho levantar e não seja só um instinto.
1: Sim. Então, na verdade, se nós não tivermos um trabalho de ativarmos a nossa consciência sobre o que está acontecendo nessa programação, Silvanei, conforme eu te falei, 90% dos padrões são repetitivos. Então, daqui a pouco, aquela sensação que você tem, quero acordar agora, quero acordar mais tarde, mas até que ponto é você? Você falou da palavra instinto. E algumas vezes não é só instinto, mas é um padrão de comando que nós pensamos no dia anterior. É um padrão de comando que a gente escutou de alguém. Por exemplo, você pode estar numa conversa no restaurante e daqui a pouco tu ouve alguém falando contigo, alguém que você gosta. Caramba, hoje eu estou cansado. Eu acho que amanhã eu vou dormir até mais tarde. Ele não falou de você. Ele falou dele. Só que a tua mente captou aquele padrão e ficou com aquilo ativo. Numa parte chamada SARA, que é Sistema Acionador Reticular Ascendente, que é o responsável pelo foco. Depois até quero voltar no SARA para explicar um pouco mais, que esse é uma parte muito importante. E aí tu captou aquilo ficou num foco de importância de informação. Só que o que acontece, Boni? Você vai dormir, daqui a pouco do nada vem na tua mente um pensamento da seguinte forma: eu acho que amanhã eu tenho que dormir um pouco mais, porque eu estou muito cansado. Aí eu te pergunto, será que esse cansaço veio do teu corpo ou veio da influência daquela pessoa significativa que falou contigo no restaurante sobre o cansaço? Que você pegou aquela informação, você nem deu atenção nela, que ela entrou para você com uma informação, ela ficou aqui no palco da tua mente consciente, e daqui a pouco tu está replicando frases para dar um comando para você com relação àquilo que tu nem sabe conscientemente de onde veio. Eu dei um exemplo. Isso vale o quê? Para aquilo que teu pai conversava contigo sobre dinheiro quando você tinha 5 anos, para aquilo que as pessoas significativas, a mãe, conversava sobre fé, sobre religião.
0: Mas isso não é mais ligado à memória?
1: A memória é como se fosse um arquivo de informações no inconsciente. Nós temos, por questões de poupar informações, nós temos aquilo que é chamado nos escritos científicos de mente consciente. A mente inconsciente, tem outras literaturas que chamam de subconsciente, que é abaixo, como se fosse abaixo do inconsciente. Mas vamos colocar mente consciente e mente inconsciente. Para que você possa ter aquele padrão de poupar energia, a mente, o cérebro faz essa distinção. O que é a mente consciente? É a memória de curto prazo. Ou seja, é aquilo que você está pensando agora, aquilo que está vindo na tua mente agora que você está raciocinando. Ou seja, nós estamos conversando aqui, está vindo aqui diálogos internos na tua mente, uma conversa tua contigo, está pegando frases que eu estou falando e tu está pensando naquilo. Então, isso é a mente consciente. É o analítico e o crítico também. Sabe aquilo que a gente analisa e fala, é dessa forma, não é dessa forma, eu gosto, não gosto, isso é a mente consciente. O que é o inconsciente? É tudo que nós captamos ao longo da nossa vida, que está lá como se fossem armários que estão guardados. E essas memórias que estão guardadas dentro de nós, que ela veio através de imagens, ela veio através de sonhos, ela veio através de sensações. Então vamos separar nesses três grupos. Nós temos arquivos de imagens, de vídeos e fotos, nós temos arquivos de áudios, então assim, todos os sonhos, todas as conversas que nós tivemos, e nós temos arquivo de sensações, que aí tu pode pegar tato, olfato e paladar. Então assim, são essas sensações. É através dos cinco sentidos que as informações entram para nós. E aí aquilo fica guardado. E essas memórias, elas têm um padrão que ela vai gerar reações em nós. Essas reações podem ser positivas ou negativas. Vou dar um exemplo para vocês, Fonei. A gente vai numa gelateria aqui maravilhosa de Roma, que isso daqui é incrível, falar para você, realmente. Eu não vou nem falar nomes para não fazer propaganda aqui. Mas são gelaterias incríveis, assim, maravilhosas. Só que tudo o que está acontecendo, desde o primeiro momento que eu entro naquela gelateria, está definindo para o meu inconsciente se eu vou gostar ou não daquilo. Por exemplo, a disposição, a parte visual, como está aquilo, a forma como os atendentes falam comigo, o gosto quando eu sinto daquele sorvete, isso tudo está interferindo no meu, na minha sensação de gosto, não gosto, confio, não confio. E pode pegar um dia que um atendente acordou mal. Ele teve um problema em casa, ele foi lá para a gelateria e ele está mal-humorado. O que está acontecendo? Ele está influenciando de uma forma ativa no teu direito de gostar ou não daquela gelateria. Porque o sorvete pode ser maravilhoso, o local pode ser incrível, mas se ele não foi educado contigo, se ele não te atender da melhor forma, ele vai influenciar na tua sensação de gosto ou não gosto, volto ou não volto para aquele local. Ou seja, esse arquivo de memória, ele está lá com informações, só que essas informações, elas precisam algumas vezes ser atualizadas para que eu possa ter novos direitos de escolha no presente, no agora, com relação àquilo que eu vivi no passado. Andrew Mitchell falou que não existe uma correlação entre o passado e o futuro, a menos que eu estabeleça essa correlação. Tem pessoas que, nessa cidade tão maravilhosa de Roma, na Itália, acham que a Itália não é boa. Mas tem a ver com a Itália? Não tem a ver com a Itália? Tem a ver com todas as experiências que aquela pessoa teve na Itália? Então, se eu não atualizar esse banco de dados que é chamado memória, que é chamado a mente inconsciente, eu estou fadado a ficar refém de informações que estão dentro de mim, que vão gerar o meu processo de escolha com relação ao agora e ao futuro.
0: Uma espécie de estereótipo. Mas então, um alô para quem está ouvindo a gente. Trate bem o outro, que você vai ser bem lembrado. Ok? Acho que todo mundo gosta de ser tratado bem.
1: Sim, tá, sim.
0: Respeitado.
1: Sim.
0: Voltamos a Sara.
1: Sim. Ah, Sara, olha, isso é maravilhoso. Eu creio que tem algumas Saras escutando a gente aqui. E é até bom que vocês vão lembrar. Essa é uma parte que eu gosto muito do cérebro, que explica muitas coisas. É o sistema acionador reticular ascendente. Aí, explicando um pouco mais para todos, nós temos por segundo 86 bilhões de bits de informações acontecendo o tempo todo. É muita informação. Falando de Roma, hoje...
0: Deixa eu fazer uma pergunta. Sim, adendo. Sim. Como é que a gente não fica louco?
1: Então, porque um dos aspectos de você não ficar louco é porque tem esse sistema de foco na mente chamado Sara, que ele fica mais ou menos aqui nessa parte aqui, perto do centro da glândula pineal, que também eu quero entrar nesse assunto daqui a pouco, e ele é responsável por reduzir as informações que estão ativas na nossa mente. O restante fica como se fosse inativo, mas fica dentro do nosso cérebro, e algumas informações ficam ativas. Vou dar um exemplo para você como que o Sara funciona. Para pensar, Sivonei, num carro, aqui na Itália tem muitos carros incríveis, né? Tu anda ali, aqui é o berço de marcas que revolucionaram o sistema automobilístico do mundo, né? Então é incrível. Aí tu pensa num carro, Sivonei, que tu quer comprar, que tu botou, eu acho que esse ano, ano que vem, eu vou comprar um carro. Tu define a marca, tu define o modelo e tu define a cor. E aí começa a acontecer algo que parece uma mágica. Parece até uma ação divina. Você para num local para poder comer, num restaurante, qual é o carro que está parado na frente? Tu fala, meu Deus, é o carro que eu quero comprar. Isso é um sinal. Daqui a pouco tu vai e para num sinal, no farol, aquilo que eu falo, tu para, qual o carro que está ao lado? Aí tu fala, é o mesmo carro, é um sinal. Mas na verdade, aí pega outra situação, a tua filha, ou a esposa do teu filho, ou alguém da sua casa, ou alguém da tua família fica grávida. O que que vai acontecer? Tu sai na rua... E o que é que tu começa a ver o tempo todo? Grávidas. Você começa a ver as grávidas invadindo Roma. Você fala, meu Deus, o que é que está acontecendo? Olha a quantidade de grávidas que eu estou vendo aqui em Roma. Então, isso tudo por quê? Quando você tem uma informação, Silvonei, que está ali na tua mente, no Sara, quando você capta uma informação, o teu filtro de percepção é influenciado por aquela informação. Por isso que tu vai ver um monte de grávidas que já existem em Roma, só que não está no teu Sara. Então você olha e não percebe aquilo com atenção. Por isso que você começa a ver carros que já estão andando, mas que você não está percebendo. Sabe aquela pessoa que tem um nível de espiritualidade, de contemplação muito grande, que ela tem uma conexão com Deus, que ela ativa isso, e ela começa a ver Deus nos detalhes? Sabe, ela começa a sair de casa e ela começa a ver Deus num pássaro. Ela começa a ver Deus numa árvore. Ela começa a ver Deus falando com ela. Ela rezou em casa e ela saiu e ela sente que a presença de Deus está com ela. Mas isso tem a ver com o quê? Como que o cérebro ajuda a explicar isso? A pessoa teve uma conexão em casa ou no local que ela tivesse, ou na igreja. Ela teve um momento de conexão. Aquilo está onde? Está no Sara dela. E onde ela sai, ela começa a ver aquilo como resposta, como conexão.
0: Espiritualidade. Como é que importância tem dentro também da nossa neurociência?
1: Mas sim, eu falo da nossa vida.
0: Para a vida, exatamente.
1: É, a neurociência fala que tem alguns estudos, como até a neuroteologia do Andrew Newberg, que é algo maravilhoso, que demonstrou através de alguns aspectos que escaneamentos cerebrais durante momentos que a pessoa estava rezando, demonstrou que a parte analítica do cérebro ela começa a ser modificada no momento da reza. E no momento que a pessoa está ali em conexão com Deus, ela começa a ativar de uma forma muito forte o lobo parietal, que é a parte da autoconcentração, e ela começa a diminuir uma outra parte do cérebro que é responsável pela parte de geolocalização. Ou seja, ela aumenta a concentração e diminui essa parte da geolocalização. De eu entender onde eu estou. Isso leva a pessoa para um aspecto contemplativo muito grande, que é aquilo que práticas como Mindfulness e outras práticas de meditação tentam fazer, só que está embutido dentro da prática da oração, da prática da conexão com Deus. E isso é a verdadeira espiritualidade. Você entende que tem pessoas que rezam, mas não estão conectadas com aquele momento? Ela apenas está repetindo padrões, mas ela não está conectada. Tem pessoas que estão até dentro da igreja. Nós tivemos quarta-feira aqui, lá na praça com o Papa. Mas que incrível aquele momento. O quanto que nós vemos pessoas de vários lugares do mundo. E o quanto que aquele local conecta cada pessoa que está ali de uma forma plena. Mas infelizmente, Silvonei, talvez tinha pessoas que estavam ali, mas que não estavam totalmente conectadas. Porque não é apenas a prática. É a conexão. E isso é verdadeira espiritualidade. É quando você consegue se desconectar de fora para se conectar internamente.
0: Duas perguntas.
1: Sim.
0: Na mesma. Podemos educar nosso cérebro e qual é o alimento do cérebro?
1: Perfeito, perfeito. Tem uma coisa chamada, um termo chamado neuroplasticidade. Neuroplasticidade cerebral. O que significa? O teu cérebro é como se fosse uma massa de moldar. Isso é aquela massa de moldar e aquelas massinhas de modelar, né, que a gente usava muito na infância e que as crianças utilizam. Os caminhos são recriados e podem ser modificados. Vou dar um exemplo para você. Se você quer treinar novas células no teu cérebro, novos neurônios, que as células do cérebro são chamadas neurônios, você começa a fazer novas práticas. Por exemplo, eu falei com você algum um momento atrás sobre escovar o dente. E tem pessoas que começam a escovar o dente só com a mão direita. É, já é um hábito a pessoa. Uma das formas de você criar novos neurônios é você começar a escovar o dente com a mão esquerda. Ou seja, com a mão diferente daquela que você estava utilizando. Porque o teu cérebro vai entender o quê? Informação nova. Está acontecendo alguma coisa aí diferente. E ele começa a criar um caminho neural novo para gerar novos neurônios. Com isso, gera uma saúde mental diferente. Já viu aquela pessoa, Silvanei, que está parecendo que está anestesiada? Tu olha para a pessoa, parece que ela não está... Tu tem que ficar lá, dá uma beliscada ali para ver se está respirando, para ver se está vivo. Porque a pessoa que está num padrão tão automatizado, a pessoa que vai para o trabalho e ela já todo o padrão que ela faz, ela não tem a consciência, parece um boneco ou uma boneca que está repetindo padrões. Então ela está no trabalho fazendo o que ela tem que fazer, mas ela não está com a mente ativa. Tem um livro bem interessante chamado O Poder do Agora. O Poder do Agora. O que esse livro fala? Que se você tiver com a tua mente onde o teu corpo está, ou seja, nosso corpo está aqui agora, nós estamos aqui nesse estúdio falando com essas pessoas incríveis que estão escutando esse momento, e se a nossa mente não estiver aqui junto, a gente perde o poder de presença. Imagina, a gente está aqui agora e a gente pode começar a lembrar o quê? Ih, caramba, aquela conta eu não paguei. Hoje, caramba, já estamos chegando aqui perto do final do mês, ou no início do mês, ou no meio do mês. E aquela conta. Ou seja, o teu corpo está aqui, mas a tua mente está começando a te levar para a conta. Aí tu começa a falar, meio do mês é um momento bom, né? É um momento bom. Teve viagem que eu já fiz na minha vida, eu já fiz viagem para os Estados Unidos no meio do mês. Aí tu fala, Estados Unidos, Disney. Aí a pessoa começa a pensar no Mickey. Daqui a pouco ela começa a pensar, um Mickey, eu não gosto muito do Mickey, eu gosto do Pateta. Ou seja...
0: São associações
1: que a tua mente faz. Só que o que que acontece? A tua consciência foi para longe do teu corpo. O teu corpo está aqui. O assunto está aqui. Só que a tua mente começa a vaguear e isso começa a gerar um padrão de anestesia muito grande.
0: Ontem eu estava chegando em casa e pensei em você. Uma pergunta que eu ia fazer, vou fazer para ele. Oh. Eu estava entrando na garagem, estava caminhando, eu estava pensando no que eu tinha que fazer, eu estava pegando a chave da porta da minha garagem, escolhendo qual chave eu deveria abrir, continuava caminhando, pensando no que eu tinha que fazer e no jantar que eu tinha. Quer dizer, vários pensamentos ao mesmo tempo, ok? E com ações completamente diferentes. Por exemplo, o simples fato de caminhar. Mas junto, você está respirando.
1: Sim.
0: Nós somos realmente uma máquina perfeita. Incrível.
1: Sim, sim. Então, é esse aspecto que acontece no nosso inconsciente. Tem funções vitais que estão acontecendo o tempo todo. Esse aspecto do teu sistema respiratório, sanguíneo, que aí gera todo o processo do que nós precisamos para poder ficar com todo o corpo, com a nossa máquina funcionando, e fora o processamento de informações do que está acontecendo. E tu está lembrado daquela informação que eu dei, que é 2% de espaço e 25% de energia? O que que o teu cérebro começa a fazer de uma forma imediata? Ele começa a diminuir informações para você ir para os caminhos neurais que já são criados naquele ambiente que você está. Se é em casa, ele já começa a te tendencionar a você fazer sempre a mesma coisa quando você chega lá na tua garagem, quando você chega na sua casa, a colocar a chave no mesmo lugar, sabe? Você já tem um local lá preferido, né? Aquele local, e ainda já fala uma coisa, se eu não coloco aqui, eu perco a chave, ou nem sei onde que eu fico, eu não sei onde que vai estar. Ou seja, se alguém mexe um pouco na sistemática que está criado, o que que acontece? A pessoa já começa a entrar num estado de alerta, ela já começa a ficar com pânico. Ela tem pessoas que, dependendo se ela tiver aquele transtorno obsessivo compulsivo, que é chamado de TOC, né? A pessoa começa a ficar num padrão até de fisiologia muito complicado, a respiração muda, começa a ter suor nas mãos, tudo porque mudou o padrão. Tudo porque mudou o caminho neural.
0: É positivo ou negativo?
1: Eu vou falar para você. Se a gente ficar o tempo todo nesse padrão automatizado, é negativo. Porque daí que vem problemas emocionais. Eu tenho uma pessoa que é o criador da neurolinguística, que é o Dr. John Grinder, que nós já demos turmas. Até falando para o pessoal que está aqui ouvindo, eu tenho o privilégio, né, de ser acadêmico imortal da Academia Brasileira de Ciências, Arte, Literatura e História no Brasil. Ocupo cadeira 72 nesse trabalho científico de entender a mente humana e de a gente levar para pessoas e empresas. Nós temos pós-graduação, mestrado lá no nosso Instituto DAUT, que é algo maravilhoso, assim, bem especial. E eu já dei algumas turmas com ele aqui em Portugal e em Londres, né, com relação à neurolinguística. E ele tem uma prática, hoje ele tem 86 anos. E um dos detalhes que ele faz para poder manter a mente dele ativa. Olha só, a pessoa que
0: o alimento criou... Eu ia recordar para você, como é que a gente faz... Ele, a gente ele concluiu, procura... porque nosso horário está quase terminando.
1: Olha, tanta coisa.
0: Mas
1: sim, sim. Então, uma das coisas que ele fala é o seguinte: a cada 6 meses, ele procura aprender algo novo, substancial. Por exemplo, última vez que eu falei com ele, ele estava aprendendo a tocar baixo elétrico. E ele não é músico. Só que por que ele estava aprendendo a tocar baixo? Como se fosse um remédio para a mente, um remédio para o cérebro. Todos os caminhos neurais que são ativados no momento que a pessoa está se envolvendo com a música, está criando novas conexões neurais. E, em suma, está mantendo a tua mente saudável.
0: Obrigado, Estevão, pelas considerações. Fez a gente viajar um pouco, né? Obrigado pelo teu conhecimento e por partilhar com a gente também esse momento.
1: Meu amigo Silvani, eu quero ser grato, porque é um privilégio estar aqui com você. Eu sei que tem pessoas aqui que estão ouvindo que o dia se torna diferente depois que ouve a sua voz, depois que ouve tudo aquilo que você traz. Você faz parte da história do Brasil. Falar para você que as pessoas que têm contato contigo e hoje, nesses dias, você sabe que a gente teve momentos muito especiais aqui em Roma, estamos tendo...

0: E assim chegamos ao final do nosso Em Romaria desta semana, agradecendo mais uma vez a sua presença. Voltamos na próxima semana com mais um Em Romaria, caminhando juntos neste terceiro milênio.
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2: 1 hora e 5 minutos. 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
0: Vado seja nosso Senhor Jesus Cristo. O noticiário da Rádio Vaticano, Vatican News, direto da Cidade do Vaticano. Alô, amigos de todo o Brasil e do continente africano, estamos juntos com o noticiário da Rádio Vaticano, Vatican News em língua portuguesa, nesta quinta-feira, 4 de junho, trazendo as últimas notícias do Papa, da Igreja e do mundo. Nos estúdios, Silvone José, com a assessoria técnica de Luca Rossi. Uma saudação a você no Brasil e nos países de língua portuguesa. Hoje, solenidade do corpo e sangue de Cristo, que nos recorda que toda a Eucaristia é minha carne dada para a vida do mundo. E vamos aos destaques do programa de hoje. Consistório debate sobre a situação mundial, Magnifica Humanitas e o Sínodo. Numa carta aos cardeais que participarão do encontro com o Papa Leão no Vaticano nos dias 26, 27 e 29 de junho, o decano do Colégio Cardinalício, cardeal Giovanni Battista Re, comunica os temas das 4 sessões de trabalho. Participar das procissões de Corpus Christi, um testemunho corajoso de fé. Papa Leão, durante as várias saudações dessa quarta-feira, na audiência geral, recordou a solenidade do Santíssimo Corpo e Sangue de Cristo. Das instituições às periferias e lugares de espiritualidade, Papa Leão peregrino na Espanha a partir de sábado. Corpus Christi, conosco, Frei Fernando Maia, confessor da Basílica de São Pedro. E começamos com o consistório de...

0: Parte sobre a situação mundial, Magnifica Humanitas e o Sínodo. Mariângela Jaguaraba.
1: Partilhar o sofrimento e os sinais de esperança ligados à situação internacional, refletir sobre alguns pontos da encíclica Magnifica Humanitas e atualizar o processo de implementação do Sínodo. Estes serão os temas que nortearão os trabalhos do consistório, convocado pelo Papa Leão XIV para os dias 26, 27 e 29 de junho. A informação foi esclarecida pelo decano do Colégio Cardinalício, Cardeal Giovanni Batista Ré, numa carta enviada na quarta-feira, 3 de junho, a todos os cardeais participantes. O purpurado enfatiza que o Papa deseja que o encontro, assim como o anterior, realizado nos dias 7 e 8 de janeiro deste ano, seja um espaço de escuta recíproca, discernimento e aprofundamento conjunto de algumas questões relevantes para a vida e a missão da Igreja no tempo presente. O objetivo do consistório, para Leão XIV, recorda o Cardeal Ré, é reunir a experiência e os conselhos dos membros do Colégio Cardinalício e, ao mesmo tempo, poder contar com a ajuda e o apoio ativo de cada um nos diferentes lugares e responsabilidade em que servem a Igreja. Por isso, é importante que o trabalho se realize num clima de escuta, liberdade e parresia para favorecer o discernimento partilhado. A primeira sessão será, portanto, dedicada a uma reflexão conjunta sobre a situação internacional e a realidade das igrejas locais. Essa partilha será guiada por duas perguntas aos cardeais. Quais sofrimentos, tensões e questões afetam com maior urgência os povos e as comunidades eclesiais confiadas aos seus cuidados hoje? Que sinais de esperança, de fidelidade ao Evangelho e de possível reconciliação os senhores consideram importantes trazer para a discussão comum? A segunda e a terceira sessões se concentrarão na encíclica Magnifica Humanitas, publicada em 25 de maio. A segunda, em particular, analisará o quinto capítulo do documento intitulado A Cultura do Poder e a Civilização do Amor. A carta recorda que o Papa, no número 182, num mundo marcado pela polarização, violência e crescente conflito, escreve que a paz não é um tema entre outros, mas uma condição do bem comum universal e uma prova da maturidade moral dos povos. Os cardeais provenientes de territórios marcados pela guerra são convidados a compartilhar como essa realidade afeta dolorosamente sua experiência e outros são convidados a refletir sobre o ressurgimento de linguagens, lógicas e práticas que enfraquecem a possibilidade de reconciliação e convivência. Pretende-se, portanto, refletir juntos sobre como reafirmar hoje a superação da teoria da guerra justa, invocada com demasiada frequência para justificar qualquer guerra, como escreve Leão XIV no número 192 da encíclica, e sobre quais formas concretas podem ajudar os povos e as comunidades cristãs a salvaguardar e construir a paz. Na terceira sessão, partindo da perspectiva de construir sobre o bem, presente tanto na introdução quanto na conclusão da Magnifica Humanitas, será aprofundado o convite da encíclica a interpretar as transformações do nosso tempo à luz do Evangelho e orientar o desejo humano por felicidade e plenitude rumo ao desenvolvimento humano integral. Por fim, a primeira parte da sessão final, recorda a carta do cardeal decano, será dedicada a atualizar os membros do colégio sobre o processo de implementação do sínodo a partir do documento recente rumo às assembleias sinodais de 2027 e 2028, etapas, critérios e instrumentos para a preparação. A segunda parte permitirá um diálogo livre entre os cardeais e o pontífice com interações de 3 minutos. Por fim, o cardeal Ré informa que o consistório se realizará nos dias 26 e 27 de junho, na Sala Paulo VI e na Sala do Sínodo, e se concluirá no dia 29 de junho, na Basílica de São Pedro, quando o Papa Leão XIV presidirá a missa da solenidade dos santos apóstolos Pedro e Paulo, abençoará os pálios e os imporá aos novos arcebispos metropolitanos. Não está prevista a Eucaristia concelebrada para o domingo, 28 de junho, como anunciado anteriormente.
0: Em junho, dedicado ao Sagrado Coração de Jesus, o Papa convida a nos aproximarmos da fonte da misericórdia e da ternura de Deus, para que o ressuscitado transforme o nosso coração, tornando-o mais paciente, generoso e compassivo. Nesta quarta-feira, na audiência geral na Praça São Pedro, a saudação especial do Papa foi dirigida aos peregrinos provenientes da região de Porto, em Portugal, e aos grupos que vieram do Acre e de São Paulo, além de representantes do movimento dos focolares do país. Andressa Colé.
2: Cari fratelli e sorelle, buongiorno, benvenuti.
1: Entre uma multidão de cerca de 20 mil pessoas na Praça São Pedro, nesta quarta-feira, estavam peregrinos de língua portuguesa, tanto de Portugal, provenientes da região norte do país, de Campo, e também de Vila do Conde, do distrito de Porto, como do Brasil, com grupos que vieram da paróquia de Santa Inês, de Rio Branco, no Acre, da cidade paulista de Ibitinga, além de voluntárias do Movimento dos Focolares do País. Na saudação durante a audiência geral, o Papa Leão XIV lembrou que junho é o mês dedicado ao Sagrado Coração de Jesus. E o convite do pontífice foi para que nos aproximemos dele para transformar o nosso coração.
2: Saluto cordialmente tutti i pellegrini di lingua portuguesa.
1: Queridos irmãos e irmãs, neste mês dedicado ao Sagrado Coração de Jesus, aproximemo-nos da fonte da misericórdia e da ternura de Deus para que o ressuscitado transforme o nosso coração, tornando-o mais paciente, generoso e compassivo.
2: Rendendo-lo più paziente, generoso e compassionevole. Il Signore vi benedica.
1: Se nesta quinta-feira a Igreja celebra a solenidade de Corpus Christi para na Eucaristia contemplar Jesus, pão partido e oferecido por cada um de nós, como disse o Papa na audiência geral, 8 dias depois os fiéis comemoram a festa do Sagrado Coração de Jesus, conforme decreto do Papa Pio IX. É uma das devoções mais difundidas no mundo por honrar o coração do Senhor e falar diretamente do amor de Deus por nós. A celebração cai no próximo dia 12 de junho, primeira sexta-feira depois da oitava de Corpus Christi, como foi pedido em revelação pelo próprio Cristo. As origens da devoção remontam à França, berço de santos e lugar de aparições marianas, quando Santa Margarida Maria Alacoque recebeu visões de Jesus e Maria que revelaram o poder do Sagrado Coração de Jesus. A primeira vez que ele apareceu foi em 1673 e o próprio Jesus revelou cumprir grandes promessas na vida de quem se dedicasse à devoção ao Sagrado Coração. A devoção que existia desde os primeiros tempos da Igreja acabou se popularizando ainda mais após a morte de Santa Margarida em 1690, aos 43 anos. E a Igreja instituiu a festa do Sagrado Coração de Jesus 2 séculos depois das aparições, após várias crises e oposições, em 1856, por Papa Pio IX. Que todos nós, contemplando o Sagrado Coração de Jesus, como já escreveu o cardeal Orani João Tempesta, arcebispo do Rio de Janeiro, sejamos mais ternos e misericordiosos, testemunhando o ressuscitado e construindo pontes de solidariedade e de paz.
2: Questa settimana si celebra la solennità del Santissimo Corpo e Sangue di Cristo.
1: Caminhar atrás do Santíssimo Sacramento para recordar que Deus está entre nós e ao nosso lado. É o que o Papa recorda nas saudações em várias línguas durante a audiência geral desta quarta-feira, referindo-se à solenidade do Corpo e Sangue de Cristo que se celebra nesta quinta-feira, 4 de junho. Dirigindo-se aos peregrinos italianos, o Papa recorda o sentido e a importância das procissões que se realizam neste dia.
2: Na Eucaristia, contemplamos Jesus, pane spezzato e donato per ciascuno di noi.
3: Na Eucaristia, contemplamos Jesus, pão partido e oferecido por cada um de nós. Expressão da piedade eucarística popular são as procissões com o Santíssimo Sacramento, que se realizam nas ruas de tantos países. A esse respeito, encorajo a manter viva essa bela manifestação de testemunho público da fé. Um pensamento reiterado também na saudação aos fiéis poloneses, na qual recorda que Jesus está vivo e caminha conosco.
2: La partecipazione alle processioni eucaristiche, soprattutto da parte delle famiglie, dei bambini e dei giovani.
3: Que a participação nas procissões eucarísticas, sobretudo por parte das famílias, das crianças e dos jovens, seja um testemunho corajoso de fé e lembre a todos que Deus está presente no meio do seu povo e o acompanha na vida cotidiana. O Papa Leão, na saudação aos peregrinos de língua inglesa, detém-se então na força que a Eucaristia nos dá.
2: As we prepare for the solemnity of the most holy body and blood of Christ,
3: enquanto nos preparamos para a solenidade do Santíssimo Corpo e Sangue de Cristo, deixemo-nos fortalecer por este dom divino e nos tornemos testemunhas do seu amor para com todos aqueles que encontramos.
0: Solenidade de Corpus Christi. Conosco Frei Fernando Maria, nosso confessor na Basílica de São Pedro. Frei Fernando, solenidade de Corpus Christi.

que a presença real de Cristo na Eucaristia é para nós a certeza maior, porque nele nós temos tudo, não nos falta nada. Inclusive, eu fiz um pequeno sermão a respeito desta festa ou desta solenidade. Eu não diria festa, mas mais do que festa, é a solenidade do corpo e do sangue de Cristo. Eu escrevi assim: amados irmãos e irmãs, a Igreja hoje celebra a solenidade do corpo e do sangue de Cristo, que sempre acontece na primeira quinta-feira depois da solenidade da Santíssima Trindade. Com efeito, na última ceia, antes da sua paixão, morte e ressurreição, o Senhor Jesus instituiu este sacramento como memorial permanente da sua presença real no meio de nós e em nós. Ora, os seres humanos creem em tantas coisas e, no mais das vezes, em nada contribui para o bem e a salvação de todos. E, no entanto, são lentos para crer na presença real do Senhor Jesus no Santíssimo Sacramento da Eucaristia. E fazem isso por não acreditar na sua palavra a respeito deste sacramento. Eu sou o pão vivo descido do céu. Quem comer deste pão viverá eternamente. João 6:51. De fato, o Senhor é tão simples e direto que nos impressiona. Quem come a minha carne e bebe o meu sangue tem a vida eterna, e eu ressuscitarei no último dia. Quem come a minha carne e bebe o meu sangue permanece em mim e eu nele. Como o Pai que vive me enviou, e eu vivo por causa do Pai, assim aquele que me recebe como alimento viverá por causa de mim. João 6, 54, 56 a 57. Ora, será que é tão difícil compreender e crer nesta verdade eterna? O alimento natural nos dá vida natural comprovadamente. Assim também o corpo e o sangue de Cristo Eucarístico nos dá a vida eterna, como ele mesmo disse. O que mais precisamos para crer? De certo, quando vivemos essa dimensão da comunhão com o Senhor, tudo o que fazemos para a glória do Pai revela a sua presença em nós, formando a unidade perfeita do seu corpo, a Igreja. Pois, como escreveu São Paulo, o cálice da bênção, o cálice que abençoamos, não é a comunhão com o sangue de Cristo? E o pão que partimos não é comunhão com o corpo de Cristo? Porque há um só pão, nós também somos um só corpo, pois todos participamos desse único pão. Portanto, caríssimos, a vida em estado de graça consiste em receber o Senhor Jesus na Eucaristia e nele permanecer praticando a sua palavra e realizando as suas obras, pois foi isso que ele nos ensinou. Quem come a minha carne e bebe o meu sangue permanece em mim e eu nele. De fato, essa união íntima com o Senhor Jesus transforma completamente o nosso modo de viver neste mundo. Porque já não somos nós que vivemos, é Cristo Eucarístico que vive em cada um de nós, nos conduzindo ao céu. Essa visão que eu tive hoje para este acontecimento tão sublime, que São Tomás de Aquino, tão sublime sacramento. Adoramos este altar.

Muitos discursos, encontros, idas a praças e estádios. Muitas pessoas, estima-se que 500 mil de fiéis, se inscreveram para os diversos eventos. Muitos temas, do desarmamento à paz, do papel da Igreja aos desafios que o país e a Europa enfrentam, da defesa da vida à questão da migração. O Papa Leão embarcará numa viagem de grande magnitude em vários sentidos, de 6 a 12 de junho, na Espanha. Leão XIV percorrerá 2.500 quilômetros, com paradas em Madrid, Barcelona e nas Ilhas Canárias, Gran Canária e Tenerife. É evidente que a expectativa é grande, disse o diretor da sala de imprensa da Santa Sé, Matteo Bruni, ao apresentar aos jornalistas credenciados o programa e os detalhes da peregrinação do pontífice a uma terra de antiga tradição cristã. Uma terra, disse o porta-voz do Vaticano, que foi um laboratório de diálogo entre mundos diferentes no coração da Idade Média. De grandes pensadores, de cultura cristã. A escola de Salamanca, onde no século XVI a teologia escolástica e o direito internacional se encontraram, marcando o nascimento da reflexão sobre os direitos e a dignidade de cada pessoa. Terra também de grandes santos, como João da Cruz e Teresa d'Ávila, cujo pensamento está profeticamente em sintonia com os tempos difíceis de hoje. Na Espanha, Leão irá imergir nessa herança histórica e cultural e se reunirá com representantes da Igreja e das instituições, mas também com milhares de jovens, famílias e personalidades do mundo do esporte, da cultura e do entretenimento, alguns dos quais se apresentarão durante os eventos públicos. O tema do diálogo entre Igreja, política e cultura como instrumentos para superar as polarizações e a reflexão sobre o progresso tecnológico e humano, à luz também da encíclica Magnifica Humanitas, serão os eixos centrais da visita do Papa à Espanha, entre discursos, saudações e homilias. E também o tema da paz, numa época de guerras e de tentativas de reabilitar o conflito. E na mesma linha, o do desarmamento, num tempo de justificativa do uso das armas, destacou Bruni. Nesse sentido, acrescentou, talvez se possa falar também do papel da Igreja na Espanha e, de maneira mais geral, da Igreja na Europa, à luz de sua história, de toda a sua história, como um tesouro precioso, tanto nos momentos de glória quanto nos de crise. O Papa Leão será, portanto, um sinal e um estímulo para uma Igreja que ainda tem muito a dizer em vários níveis na Espanha, na Europa, onde pode ser parte construtiva do debate público, afirmou o diretor da sala de imprensa, referindo-se à questão da defesa da vida, de toda a vida, especialmente quando ela é mais vulnerável. Âmbito no qual se insere também o dramático tema da migração, que atingirá seu ápice na visita do Papa aos portos das Canárias, cenário nestes anos de tragédias humanas e familiares com os milhares de desembarques da Rota Atlântica. Nas Canárias, o Papa conhecerá as histórias dos migrantes, o esforço para acolhê-los, mas também verá um lugar de santos missionários que partiram daqui para levar o Evangelho ao mundo. Antes, porém, o Papa irá a Madrid e Barcelona, ambas com uma história de acolhimento e abertura ao mundo, e a Sagrada Família com todo o seu intenso simbolismo de fé no ano do centenário da morte de Gaudí, que se celebra em 10 de junho. Leão XIV, continuou Bruni, dirige-se a um povo com uma forte secularização, mas com uma presença cristã profundamente enraizada, ainda presente nas referências culturais e para além delas. É, portanto, um encontro com a fé de um povo, ainda ligado a tradições populares como as procissões. O Papa fará a procissão de Corpus Christi no domingo, dia 7.
e que não se limita às igrejas, mas caminha pelas ruas. Um povo que não tem uma fé de museu, para usar uma expressão conhecida do Papa Francisco, mas uma fé fecunda para o futuro. Nessa perspectiva, os jovens da Espanha e de outros países terão amplo espaço. Para eles, afirmou Bruni, haverá uma palavra rica de significado, capaz de imaginar o futuro com eles. Pois num tempo de homens fortes, a Igreja trabalha para formar homens santos. Além do conteúdo, serão valiosas as imagens que a viagem pela Península Ibérica proporcionará, com o Papa no Palácio Real e no Congresso dos Deputados, na Movistar Arena e no Estádio Santiago Bernabéu, em Madrid. Na Abadia de Montserrat e na Sagrada Família, para inaugurar a Torre de Jesus, ápice dessa obra-prima arquitetônica, com a bênção ao povo e um espetáculo de luzes e fogos de artifício. No porto de Arguineguín, em Gran Canária, durante anos definido o Cais da Vergonha, devido às condições precárias e à superlotação de milhares de imigrantes, na sua maioria da África Ocidental. Em suma, um itinerário papal longo e variado, entre centros políticos e institucionais, centros espirituais e de solidariedade e lugares simbólicos das fronteiras atlânticas, num entrelaçamento constante das esferas eclesial e pública. É importante destacar, neste contexto, que após seu primeiro discurso a representantes de instituições da sociedade civil e do corpo diplomático, Leão XIV visitará o projeto social Sedia 24 Horas, uma instituição dedicada a acolher e apoiar pessoas vulneráveis e sem teto no bairro de Lucero. Como observou o cardeal José Cobo Cano, arcebispo de Madrid, o Papa entrará no país pelo mundo da vulnerabilidade e das periferias humanas.

E assim chegamos à conclusão do nosso espaço de hoje, agradecendo mais uma vez a sua presença. A gente volta amanhã, neste mesmo horário, com mais informações direto do Vaticano para você. Um abraço e até lá.

Estamos iniciando pela Rádio Universidade, a nossa RU, o programa A Voz do Pastor. O programa A Voz do Pastor, que vai ao ar semanalmente, quer ser um encontro do pastor com as suas ovelhas. Nós que formamos a Igreja Particular de Pelotas, a Arquidiocese de Pelotas. E falando de Arquidiocese de Pelotas, nós somos a Igreja de Cristo, presente nesta geografia do nosso estado gaúcho. Nós, os batizados, os crismados, os eucaristizados, nós somos a Igreja de Cristo, nós somos a Arquidiocese de Pelotas. O nosso programa A Voz do Pastor sempre tem duas partes. A primeira parte é a acolhida da Palavra de Deus que celebramos no final de semana. E depois uma segunda parte que é uma partilha de algumas ações evangelizadoras da nossa Igreja Particular de Pelotas, a Arquidiocese de Pelotas, que somos cada um de nós batizados, crismados e crismadas. Iniciando, pois, a primeira parte, queremos acolher a Palavra de Deus através das leituras da solenidade da Santíssima Trindade. Depois de termos vivido a Páscoa e o tempo pascal, celebramos também a festa de Pentecostes e agora, neste domingo, celebramos a solenidade da Santíssima Trindade. Uma festa muito especial para todos nós, porque nós somos a Igreja de Cristo e a Igreja de Cristo que nós somos como batizados, crismados e eucaristizados, somos a Igreja da Trindade. Cristo revelou-nos que o nosso Deus é uno em três pessoas. O nosso Deus é Pai, Filho e Espírito Santo. Três pessoas numa realidade só. Por isso, meus irmãos e irmãs, nós queremos iniciar, então, esta parte louvando a Deus. Bendito seja Deus por esta solenidade da Santíssima Trindade. Nós, neste final de semana, mais um dia memorável da Páscoa do Senhor, celebramos a festa da Santíssima Trindade. Deus, em seu infinito amor, se revela a nós pela comunhão trinitária do Pai, do Filho e do Espírito Santo. Pelo batismo, Ele nos reúne em seu amor para renovar em nós a condição de filhos e filhas. Disponhamos-nos a celebrar, escutar, contemplar e tocar o mistério de nossa fé pela participação nesta liturgia. E queremos, antes de acolher as leituras bíblicas da solenidade da Santíssima Trindade, rezarmos também junto com a Igreja a oração da coleta. Deus, nosso Pai, enviando ao mundo a palavra da verdade e o Espírito Santificador, revelastes o vosso admirável mistério. Concedei-nos na profissão da verdadeira fé reconhecer a glória da Trindade e adorar a unidade na sua onipotência. Por nosso Senhor Jesus Cristo, vosso Filho,
que é Deus e convosco vive e reina na unidade do Espírito Santo por todos os séculos dos séculos. Amém. As leituras propostas pela Igreja para a solenidade da Santíssima Trindade são: a primeira leitura é um trecho tirado do livro do Êxodo, capítulo 34. O salmo responsorial é um salmo que o profeta Daniel entoou. Portanto, é um trecho do livro profético de Daniel, capítulo 3. A segunda leitura é um trecho da segunda carta de São Paulo aos Coríntios, capítulo 13. E depois, finalmente, o trecho do Evangelho é tirado de São João, capítulo 3. Vamos para a primeira leitura. Leitura do livro do Êxodo. Naqueles dias, Moisés levantou-se, quando ainda era noite, e subiu ao monte Sinai, como o Senhor lhe havia mandado, levando consigo as duas tábuas de pedra. O Senhor desceu na nuvem e permaneceu com Moisés, e este invocou o nome do Senhor. Enquanto o Senhor passava diante dele, Moisés gritou: Senhor, Senhor, Deus misericordioso e clemente, paciente, rico em bondade e fiel. Imediatamente Moisés curvou-se até o chão e, prostrado por terra, disse: Senhor, se é verdade que gozo de teu favor, peço-te, caminha conosco. Embora este seja um povo de cabeça dura, perdoa nossas culpas e nossos pecados e acolhe-nos como propriedade tua. Palavra do Senhor. Glória a vós, Senhor. O salmo responsorial, como já havia dito, é um trecho do livro profético de Daniel, capítulo 3, quando Daniel também louva o Senhor. Rezemos com Daniel e juntos como igreja. A vós, louvor, honra e glória eternamente. Sede bendito, Senhor Deus de nossos pais. A vós, louvor, honra e glória eternamente. Sede bendito, nome santo e glorioso. A vós, louvor, honra e glória para sempre. No templo santo, onde refulge a vossa glória. A vós, louvor, honra e glória eternamente. E em vosso trono de poder vitorioso, a vós, louvor, honra e glória eternamente. Sede bendito que sondais as profundezas. A vós, louvor, honra e glória eternamente. E superior aos querubins vos assentais. A vós, louvor, honra e glória eternamente. Sede bendito no celeste firmamento. A vós, louvor, honra e glória eternamente. Chegamos à segunda leitura. Leitura da segunda carta de São Paulo aos Coríntios. Irmãos, alegrai-vos, trabalhai no vosso aperfeiçoamento, encorajai-vos, cultivai a concórdia, vivei em paz, e o Deus do amor e da paz estará convosco.
saudai-vos uns aos outros com o beijo santo. Todos os santos vos saúdam. A graça do Senhor Jesus Cristo, o amor de Deus e a comunhão do Espírito Santo estejam com todos vós. Palavra do Senhor. E já nos preparando para acolhermos o Evangelho proposto pela Igreja para a solenidade da Santíssima Trindade, vamos aclamá-lo. Aleluia, aleluia, aleluia. Aleluia, aleluia, aleluia. Glória ao Pai, e ao Filho, e ao Espírito Divino, ao Deus que é, que era e que vem, pelos séculos. Amém. Aleluia, aleluia, aleluia. O Senhor esteja convosco. Ele está no meio de nós. Proclamação do Evangelho de Jesus Cristo segundo João. Deus amou tanto o mundo que deu o seu Filho unigênito para que não morra todo o que nele crê, mas tenha a vida eterna. De fato, Deus não enviou o seu Filho ao mundo para condenar o mundo, mas para que o mundo seja salvo por ele. Quem nele crê não é condenado, mas quem não crê já está condenado, porque não acreditou no nome do Filho unigênito. Palavra da salvação. Glória a vós, Senhor. Vamos agora então para a meditação da palavra de Deus presente nestas leituras oferecidas pela Igreja para a solenidade da Santíssima Trindade. Em nossas orações, encontros e celebrações, sempre invocamos a Santíssima Trindade, sinal de que nossa fé nasce e se expressa na relação com o Deus Uno e Trino. Na primeira leitura, Deus se manifesta a Moisés por palavras que revelam sua face amorosa, misericordioso e clemente, paciente, rico em bondade e fiel. É o Deus que se aproxima, que caminha com o ser humano e se deixa conhecer pelo seu rosto de compaixão. Na segunda leitura, a saudação dirigida à comunidade de Corinto expressa de forma simples e profunda a fé trinitária presente desde os primeiros tempos do cristianismo. A graça do Senhor Jesus, o amor de Deus e a comunhão do Espírito Santo estejam com todos vós. Essa saudação traduz não apenas a doutrina, mas a experiência viva da presença de Deus na vida da comunidade. No Evangelho, Jesus, em diálogo com Nicodemos, revela que o Pai amou tanto o mundo que enviou o Filho, não para condená-lo, mas para que, por meio dele, todos tenham vida. A fé em Jesus se torna o caminho de acesso a essa salvação, que é fruto do amor gratuito e universal do Pai. Celebrar a Santíssima Trindade é recordar que não somos criados para o isolamento. A vida cristã é vocação à comunhão, ao encontro e à fraternidade. A imagem do Deus Trino nos inspira a viver relações marcadas pelo amor, pela escuta
e pela partilha. Glória ao Pai, ao Filho e ao Espírito Santo, como era no princípio, agora e sempre. Amém. Chegamos à segunda parte do nosso programa, que consiste na partilha de algumas realizações evangelizadoras como Igreja Particular de Pelotas, a Arquidiocese de Pelotas, que somos todos nós, batizados, crismados e eucaristizados. Começando com a nossa prioridade da formação e também com a nossa prioridade da pastoral da saúde. Nós tivemos em torno da prioridade da formação os encontros presenciais de formação ao longo do mês de março, abril e agora então é momento de nós fazermos o nosso estudo do documento final do sínodo sobre a sinodalidade. Foram elaborados pelo colegiado e, por mim, 6 subsídios que ajudam para esse estudo do documento final, ou em família, ou em grupos, ou em comunidades, enfim, também como setores, organismos, movimentos e pastorais. 6 subsídios que ajudam a tomarmos contato com o texto e, com isso, realmente fazermos a acolhida da palavra da Igreja através do documento final do sínodo sobre a sinodalidade. Gostaria que todos nós procurássemos estes subsídios que estão na secretaria de cada paróquia ou então junto à coordenação dos nossos setores, organismos, movimentos pastorais. Esses subsídios foram enviados pela internet em forma de arquivo para que todos pudessem ter acesso. Portanto, é o momento de nós continuarmos, né, com a prioridade do ano da formação, agora com esse estudo do documento em forma mais de grupos. Até pessoalmente podemos fazer esse estudo utilizando-se dos subsídios elaborados. E junto com a prioridade do ano da formação, nós temos a prioridade da pastoral da saúde. E logo após o bloco musical, então vamos falar mais dessa prioridade e a ação comum arquidiocesana que vamos agora assumir daqui para frente nos próximos 2 meses. Então agora é o momento de nós olharmos para a segunda prioridade pastoral da Arquidiocese neste ano de 2026 e gostaria então de trazer presente a correspondência que foi emitida e enviada a todas as paróquias, mas também a todos os setores, organismos, movimentos e pastorais da nossa Arquidiocese. Trata-se de agora olharmos com muita intensidade a segunda prioridade e a ação comum arquidiocesana para concretizarmos a segunda prioridade, que é
em torno da Pastoral da Saúde. Essa correspondência foi assinada pela coordenação da Pastoral da Saúde e também por mim, em nome do Colegiado Pastoral e Comissão do Sínodo. Pelotas, 26 de maio de 2026, festa de Felipe Neri. Realizamos os encontros presenciais de formação a partir e com o documento final do Sínodo sobre a sinodalidade. Com alegria, várias lideranças participaram. Como sequência, teremos o estudo sobre o documento final feito em nível de paróquia, os diferentes grupos organizados. Agora, queremos dar atenção à segunda prioridade arquidiocesana, a pastoral da saúde. Também como ação comum arquidiocesana, teremos as formações sobre a abrangência e incidência dessa pastoral na nova ação, na nossa ação evangelizadora. Assim, realizaremos igualmente encontros presenciais para lideranças por micro-regiões, as mesmas dos encontros presenciais de formação. Quem são as lideranças que devem participar? A proposta é: A. De todos os conselhos e setores paroquiais, pelo menos 2 participantes. Portanto, do Conselho Pastoral Paroquial, do setor da catequese, do setor da liturgia, do setor da caridade, do setor da juventude e outros. B. De todas as pastorais e movimentos presentes na paróquia, pelo menos 2 participantes, como Pastoral da Criança, Pastoral da Saúde, Pastoral do Dízimo e outras, como também Movimento de Cursilho, Movimento Familiar, Apostolado de Oração, Movimento de Emaús, Movimento Jovens de Nazaré e outros. Letra C. O que os que representam seu conselho, seu setor, sua pastoral, seu movimento, não precisam ser necessariamente os coordenadores, as coordenadoras, mas que participe alguém do respectivo grupo. Sempre tem alguém que tem mais afinidade com a pastoral da saúde. Quais são as datas dos encontros nas micro-regiões? Então, a lista segue. Dia 6 de junho, micro-região de Jaguarão, e a formação será em Arroio Grande. Dia 16 de junho, micro-região de Pedro Osório, e será em Pedro Osório esta formação. Dia 27 de junho, micro-região de Canguçu, e também vai acontecer a formação em Canguçu. Dia 4 de julho, micro-região São Lourenço, e será em São Lourenço esta formação. Dia 11 de julho, micro-região Comarca Sul de Pelotas, será no IMDAS. Dia 17 de julho, micro-região Comarca Norte, Pelotas, também será no IMDAS. Tenhamos sempre bem presente a palavra do Mestre: eu vim para que todos tenham vida e vida em abundância. João capítulo 10, versículo 10. Cuidar dos enfermos é agir como Jesus. Assim, como Igreja Arquidiocesana, realizando e promovendo uma efetiva pastoral da saúde, estamos sendo Igreja em saída, indo ao encontro de Jesus em cada irmão, cada irmã necessitado, necessitada
de cuidado. Agradecidos pela atenção para a realização da ação comum arquidiocesana, assina Pedro Condra pela coordenação da Pastoral de Saúde e por mim, D. Jacinto Bergman, arcebispo pelo Colegiado Pastoral e Comissão do Sínodo. Como partilha de nossa caminhada pastoral como arquidiocese, gostaria também de registrar a novena em preparação à festa do seminário que está acontecendo no seminário ao longo destes últimos dias. A festa do seminário vai ser neste domingo, dia 31 de maio, mas a direção do seminário, juntamente com toda a família dos seminaristas do seminário, tiveram essa ideia e por isso também concretizaram a ideia com uma novena de preparação para a festa do seminário. E cada dia da novena envolvendo paróquias da cidade, também paróquias do interior e envolvendo todas as forças pastorais presentes na arquidiocese. Tive a graça de, nesta sexta-feira que passou, dia 29 de maio, também presidir a noite da novena da preparação da festa do seminário, que acontece, portanto, neste domingo, e haverá uma celebração de ação de graças, agradecendo tantos e tantos anos de existência do seminário e também como celebração solene da festa do padroeiro do seminário, dia 31 de maio, portanto, festa do seminário. E logo após haverá também, então, um almoço festivo, um costelão preparado com muito carinho para todos os que vão participar deste momento de almoço, confraternizando lá junto ao seminário. Também estamos nos preparando para a festa de Corpus Christi, que vai acontecer nesta semana aqui, na qual estamos entrando, né? Na quinta-feira de junho, dia 4 de junho, teremos então a nossa celebração de Corpus Christi. Já foi enviada uma correspondência a todas as paróquias da cidade de Pelotas para a celebração da festa de Corpus Christi aqui na nossa arquidiocese e também para a realização da festa de Corpus Christi nas paróquias do interior. Portanto, vamos participar com muito carinho desta, né, solenidade de Corpus Christi. E para finalizar este momento da partilha de nossas ações eclesiais como Arquidiocese de Pelotas, eu só queria registrar que agora, com a festa de Pentecostes, estamos então intensamente celebrando o sacramento da Crisma em várias paróquias. No final de semana que passou, no domingo de Pentecostes, eu tive crismas em três paróquias: na paróquia Nossa Senhora da Conceição de Piratini, na paróquia Santo Antônio do Laranjal e na paróquia
do Divino Espírito Santo em Jaguarão. E neste final de semana tenho também o sacramento da Crisma na paróquia Sagrado Coração de Jesus, no Porto.

dedicação à vida cristã e nessa caminhada de iniciação à vida cristã, celebram os sacramentos da iniciação à vida cristã. Não é uma preparação para os sacramentos, mas sim é todo um processo de iniciação à vida cristã, onde os sacramentos da iniciação à vida cristã são realmente a garantia desta iniciação em Cristo, tornando-se cristãos pelo batismo, pela crisma e pela Eucaristia. Sempre muita alegria em celebrar este sacramento da crisma. Neste encerramento do nosso programa, quero também registrar a alegria da primeira encíclica do nosso querido Papa Leão XIV, a Magnifica Humanitas, a magnificência, portanto, da humanidade. Obrigado, Papa Leão, por essa sua primeira encíclica. Já estou lendo, estudando essa encíclica e incentivo a todos também a lerem, a estudarem esta encíclica, que quer também ser uma espécie de Rerum Novarum do Leão XIII, as coisas novas. Quais são as coisas novas que o Papa Leão XIV está nos chamando a atenção? As coisas novas ligadas à tecnologia, e dentro dessa tecnologia muito avançada pela humanidade, e é um bem grande esse avanço, quando ele é para o bem. Por isso mesmo, a inteligência artificial, como uma grande tecnologia, deve estar a serviço da humanidade, e não o contrário. Muito obrigado, Leão XIV, por essa sua primeira encíclica. Agradeço a companhia de tantos que nos acompanham sempre no programa A Voz do Pastor, que vai ao ar pela Rádio Universidade, a nossa RU. Obrigado pela parte técnica, querido irmão Daniel, e invoco sobre todos e sobre todas a bênção do nosso Deus neste domingo que celebramos a festa da Santíssima Trindade. Abençoe-vos o Deus Todo-Poderoso e Todo-Misericordioso, o Pai, o Filho e o Espírito Santo. Amém.

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1: 2:09.
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0: Seja bem-vindo a mais um Porta Aberta. Com você, Mariângela Jaguraba. A nova face da missão. Como documento final do Sínodo ecoa na rotina dos evangelizadores digitais, é o tema do programa Porta Aberta desta semana. Publicado na terça-feira, 3 de março, o texto reafirma o ambiente virtual como campo missionário urgente, unindo o magistério da Igreja à prática de quem já habita onde os jovens estão. Vamos ouvir a reportagem de Matheus Macedo.
1: Ao longo da história, os carismas da Igreja nasceram como resposta às necessidades de cada tempo. Hoje, em meio a algoritmos, vídeos curtos e interações instantâneas, o ambiente digital se apresenta como uma nova fronteira missionária. O documento final da 16ª Assembleia Geral Ordinária do Sínodo dos Bispos sobre a missão no ambiente digital, publicado pela Santa Sé, afirma que a cultura digital constitui uma dimensão crucial do testemunho da Igreja na cultura contemporânea, bem como um campo missionário emergente, reafirmando que o mandato de proclamar a Boa Nova também atravessa telas e plataformas. O texto recorda ainda o apelo do Papa Leão XIV aos participantes do Jubileu dos Missionários Digitais para que alimentem as redes sociais e os ambientes digitais com a esperança cristã, buscando a carne sofredora do Cristo, também nos espaços virtuais. A cada ano, as novas tecnologias se tornam mais avançadas e é no ambiente digital que grande parte das relações sociais é cultivada. Pessoas interagem, compartilham experiências, encontram amigos e constroem comunidades. Se, por um lado, a tecnologia aproximou indivíduos de diferentes localidades, línguas e culturas, por outro, a internet e os meios digitais expuseram dinâmicas de ódio, violência, divisão e isolamento. Dados do Relatório Digital 2026 Global Overview Report, publicado em outubro de 2025, revelam que os usuários das redes sociais atingiram o status de supermaioria. Segundo o estudo da GSMA Intelligence, 5,78 bilhões de pessoas utilizavam celulares em outubro de 2025, o equivalente a 70,1% da população mundial. Já dados da Ericsson indicam que os smartphones correspondem a 86,9% dos aparelhos em uso e a 83,7% de todas as conexões móveis. Uma análise da Kepios aponta que 6,4 bilhões de pessoas estavam conectadas no início de 2025, alcançando uma taxa global de penetração de 73,2%. Nas redes sociais, o total de perfis chegou a 5,66 bilhões, o equivalente a 68,7% da população global. O Brasil, por exemplo, é o quinto país do mundo com mais pessoas conectadas. São cerca de 185 milhões de usuários, ou seja, 86% da população brasileira utiliza mídias digitais. Diante desse cenário, o relatório final do Grupo de Estudo Sinodal afirma que todos nós, como batizados, somos chamados a levar a Boa Nova às pessoas que encontramos neste ambiente, por meio de abordagens missionárias que respondam às suas características específicas. Nesta perspectiva, a Igreja no Brasil tem investido cada vez mais na comunicação digital, como um espaço estratégico de evangelização, formação e diálogo. As redes sociais se tornaram uma verdadeira frente de missão para sacerdotes, religiosos e, sobretudo, leigos. É por meio de vídeos curtos, transmissões ao vivo e conteúdos formativos que centenas de missionários digitais têm anunciado o Evangelho e alcançado pessoas que, muitas vezes, estão distantes da vida comunitária. Segundo Robson Landim, missionário da Comunidade Aliança de Misericórdia, em São Paulo, seu chamado para evangelizar nas redes sociais nasceu como um transbordamento de sua experiência pessoal com Jesus, Ele relata que, a partir de sua atuação presencial com jovens, percebeu a possibilidade de estender o apostolado para as mídias digitais.
2: Então, aquilo que eu vou fazendo com os jovens, eu percebo que eles também querem encontrar nas mídias digitais, né? Então, quando vou a uma pregação, quando eu atendo orientação espiritual, ou quando dou formação aos jovens e também a outras pessoas, né, na paróquia e tudo mais, eu vou percebendo a necessidade deles, e a necessidade deles vai virando conteúdo também nas minhas redes, né, seja no Instagram, no TikTok.
1: Com Ronald Oliveira, jornalista da Coordenação de Projetos Missionários Digitais da CNBB, não foi diferente.
3: Eu me sinto vocacionado, eu me sinto chamado a acompanhar as juventudes. E para acompanhar os e as jovens, nós precisamos habitar onde eles habitam, estar onde eles estão. E o ambiente digital é, sem sombra de dúvidas, o lugar onde eles se expressam, onde eles se comunicam, onde eles, de certa forma, vivem a sua experiência espiritual.
1: Ronald recorda o exemplo de São José de Anchieta e de São Francisco Xavier, destacando que, assim como em outros períodos históricos, a missão hoje se volta ao ambiente digital. Railson Araújo compartilha da mesma perspectiva.
4: Então, se nós olharmos para os séculos atrás, no qual nós tínhamos missionários embarcando e ficando 30 dias em meio ao mar para chegar até um território, hoje um evangelizador com um vídeo, com uma tradução simultânea, que às vezes a própria ferramenta oferece, ele consegue falar com outras nações, né? Com pessoas que estão tão distantes dele.
1: Missionário digital, Railson conta que sua atuação nas redes começou de forma simples, como partilha de seu ministério, e ganhou força durante o isolamento provocado pela pandemia de Covid-19, quando passou a promover formações e transmissões ao vivo, iniciativa que permanece até hoje. Para ele, a presença da igreja nas redes sociais tornou-se indispensável.
4: É a igreja chamada a evangelizar os povos. Se parte do povo está presente nas redes sociais, é importante que a igreja ocupe este espaço.
1: Ronald observa que cada vez mais pessoas buscam viver a espiritualidade digitalmente.
3: Não é só o fato de habitar. Você imagina que um jovem passa minimamente 9 horas e meia por dia conectado. Então, isso precisa chamar a atenção nossa. Quando você olha, por exemplo, para o Frei Gilson, que às 4 horas da manhã reúne 2,5 milhões de pessoas. Isso precisa dizer para nós, como igreja, que as pessoas estão buscando a sua vivência espiritual também nesse lugar. E aí, nessa questão, inclusive nesse chamado de Jesus, nesse mandato de Jesus, ide pelo mundo inteiro e anunciar o evangelho, ele também nos coloca dentro dessa realidade, desse mundo inteiro. Afinal de contas, a cultura digital, o mundo digital, também pertence a esse mundo. Logo, nós precisamos também habitar como igreja e acompanhar pessoas e sermos comunidade de comunidades nesse ambiente. Porque as pessoas estão ali e a igreja precisa estar onde as pessoas estão, onde as pessoas habitam, onde as pessoas convivem.
1: Ronald chama a atenção para a rapidez das interações nas redes, onde os usuários comentam, compartilham, salvam e expressam sentimentos muito rapidamente. Esse cenário confirma a mudança de época, descrita por Papa Francisco, que exige não apenas presença, mas diálogo ágil e acompanhamento próximo daqueles que buscam viver a fé no ambiente digital. No entanto, evangelizar no ambiente digital também apresenta desafios. O documento final do Sínodo alerta que o ambiente digital é moldado por algoritmos que podem isolar usuários em câmaras de eco, favorecer a polarização e até alimentar o niilismo e a violência. As mesmas plataformas que tornam possível a conexão também podem favorecer a desumanização. Ronald cita como um dos grandes desafios a polarização, inclusive dentro da igreja.
3: A gente precisa ter clareza de que os referenciais estão mudando. Se antigamente os referenciais eram apenas o padre, o religioso, a religiosa, o catequista, hoje os influenciadores leigos, porque há uma distinção clara entre influenciador e missionário, né, digital, o influenciador, ele também se torna um referencial de fé. E nem sempre essas pessoas, elas são ligadas a uma paróquia, elas são ligadas à igreja, mas falam em nome de uma doutrina. Tem gente que o apostolado é gerar polêmica. E eu acho que isso é um grande desafio. Há muito ódio nas redes sociais. E os ódios e os sentimentos, eu costumo dizer isso, os sentimentos, eles são legítimos. Tanto o amor que nós depositamos, quanto também a violência, o ódio, a vingança, a exclusão também.
1: A lógica do algoritmo é outro aspecto mencionado pelos missionários. Railson recorda as reflexões do Papa Leão XIV durante o jubileu dos missionários digitais, que apontou a necessidade de não se deixar conduzir pela lógica imposta pelas plataformas. Segundo ele, diferentemente do que muitas vezes se imagina, as redes sociais não funcionam plenamente como uma praça pública aberta, mas como ambientes mediados por interesses e critérios definidos pelas grandes empresas de tecnologia.
4: A rede social não é a praça pública, né? Ao menos na dimensão geral não é a praça pública. Então, nós sabemos que as big techs têm ali seus interesses, têm sua lógica e a sua forma de entregar. E muitas vezes a lógica do algoritmo, ela privilegia o discurso de ódio, porque gera embate, as notícias polêmicas, né? Então isso é um perigo, porque o evangelizador, talvez no desejo de manter a sua audiência em alta, possa recorrer a estas ferramentas, a esses mecanismos, né? Então esse é um grande desafio, né? Então, de modo geral, acho que esse é o principal, né? Tentar sabotar a lógica dos algoritmos, a lógica imposta pelas big techs, pelos donos dessa praça. E aí, nesse sentido, a gente, ao invés de evangelizar, a gente corre o risco de só ficar fazendo propaganda religiosa ou de produzir conteúdos que vão mais na linha do fanatismo religioso do que da evangelização.
1: O relatório sinodal adverte ainda que uma fé descoberta exclusivamente nos espaços digitais corre o risco de permanecer desencarnada, sem se enraizar nas relações concretas e na vida sacramental da igreja. Por isso, o compromisso digital não substitui o encontro presencial, mas deve conduzir a ele. Apesar dos desafios, os missionários relatam frutos concretos. Robson conta que já recebeu mensagens de pessoas que voltaram à confissão, à Eucaristia e à catequese após contato com seus conteúdos nas redes sociais.
2: Eu falo bastante de santidade, né? Principalmente quando eu apresento a vida dos santos, como foi agora próximo à canonização de São Pierre Giorgio Frassati, que é um dos meus santos de devoção, e eu pude apresentá-lo várias vezes nas redes sociais, né? Então eu tenho escutado de muita gente, principalmente de muitos jovens, que têm se aproximado desse santo, né, de São Pierre Giorgio Frassati, e que têm encontrado nele, né, a partir também dos meus conteúdos, um amigo para a alma, né? E a partir disso, né, a partir dessa amizade com ele, a coisa do apostolado da amizade, dos estudos, né? Porque São Pierre Giorgio Frassati, ele tinha dificuldade com os estudos, mas ele entendia que os estudos também eram uma forma de amar os pais dele, e por aí vai, né? Então, os frutos são esses e muitos outros, assim, né? De pessoas que dizem que voltaram à confissão, que voltaram à Eucaristia, que voltaram a buscar os sacramentos, né? Pessoas que foram buscar a catequese depois já da vida adulta, por conta de algum conteúdo. Então, isso é bem bonito.
1: Ronald afirma que também recebe mensagens de jovens com pensamentos suicidas, afastados da experiência comunitária ou com dúvidas sobre a fé.
3: Um aspecto essencial de quem evangeliza na internet é compreender que nós não estamos falando com telas. Nós não estamos evangelizando aparelhos celulares, nós não estamos evangelizando tablets. Mas nós, atrás de cada postagem, atrás de cada tela, há uma pessoa com sonhos, há uma pessoa com projetos, há uma pessoa com desafios, com luzes, com sombras. E eu recebo muitas mensagens. né? De jovens com ideação suicida, de jovens que estavam afastados da experiência comunitária eclesial física e gostariam de saber mais, jovens que querem tirar dúvidas sobre, sobre questões relacionadas à sua própria vida e à fé.
1: Outro aspecto destacado é a busca por conteúdos equilibrados que falem da experiência com Jesus, sem discursos moralistas ou polarizadores.
4: Eu tenho um editorial de conteúdo que vai um pouco numa outra linha daquilo que a galera costuma produzir na dimensão do devocional e tal. Então, eu busco sempre trazer muito equilíbrio, pensar uma fé com os pés no chão. E isso, às vezes, acaba sendo um alívio para as pessoas que estão cansadas, às vezes, de um discurso um tanto moralista que está presente, às vezes, em grupos paroquiais, né? Ou até mesmo no discurso de alguns evangelizadores da internet. Então, vez ou outra, eu recebo mensagens de pessoas que se sentem acolhidas, né? Amparadas e que depois de algumas frustrações com algumas comunidades, com alguns grupos, com o discurso de algumas pessoas, se sentem aliviadas de encontrarem ali uma reflexão com os pés no chão, uma reflexão que preza pelo equilíbrio, pela saúde mental, pela saúde espiritual.
1: Para Ronald, ser missionário digital é mais do que publicar conteúdos. É acompanhar pessoas, criar pontes e agir com misericórdia.
3: E aí eu quero que isso fique claro entre nós. Não é o postar pelo postar, mas é você ter a capacidade de postar e sustentar aquilo que você está postando, acompanhando as pessoas. Isso não significa arrumar confusão em comentário, isso não é nada disso. Mas significa com ternura, criando pontes, com misericórdia, porque tem muitas pessoas machucadas no ambiente digital. Tem muitas pessoas feridas no ambiente digital. E nós precisamos ser artesãos da paz, artesãos da misericórdia, artesãos da acolhida, sabe? E então, quando essas pessoas chegam muitas vezes feridas, muitas vezes machucadas, a gente precisa investir tempo também em acolher essas pessoas, em acompanhar essas pessoas.
1: Para os missionários digitais, a presença da igreja nas redes não é apenas uma possibilidade, mas uma necessidade. Todos eles observam o surgimento de iniciativas de pastoral digital em países como Argentina, México, Chile e Paraguai.
2: Isso é bom, porque a gente percebe que a igreja não está se isentando disso, né? Pelo contrário, ela tem acompanhado as pessoas que evangelizam nas mídias digitais, sejam os influenciadores, sejam os missionários digitais, para que também, não para podar, não para colocar limites, mas para dizer, olha, vocês são igreja conosco, nós confiamos em vocês e se vocês precisarem, contem conosco. Eu participei do Jubileu dos Missionários Digitais em Roma e foi muito bonito perceber essa proximidade da igreja, esse cuidado da igreja com os evangelizadores digitais, né? Pedindo justamente e principalmente que seja um lugar de testemunho, ou como o Papa pediu, para que a gente reconstrua as redes. Então, eu acho que isso é o futuro da evangelização digital. É o presente, mas é o futuro. Eu creio que se nós já estamos num tempo de polarização, um tempo difícil por conta da inteligência artificial, onde não se sabe mais o que é real e o que é produzido na inteligência artificial, de cada vez sermos esses que reconstroem as redes dos relacionamentos interpessoais, a rede dos relacionamentos da pessoa com Deus, da pessoa com a igreja, mas também da pessoa com aquilo que é a verdade, né? Então, eu sinto que nesse tempo é isso que a igreja nos pede, essa que é a nossa responsabilidade também como missionários digitais. Reconstruir as redes para que também as redes não sejam um empecilho para a vida da pessoa com Deus, mas que seja um lugar onde a pessoa se encontre com Deus, possa testemunhar a alegria de ser de Deus, para ter coragem de sair para as redes e viver isso na sua vida diária, na sua vida cotidiana.
0: Vamos ouvir agora o especial de Jackson Erpen.
5: Em 25 de maio foi publicada a carta encíclica Magnifica Humanitas do Papa Leão XIV. Mas que relação se poderia fazer com a Rerum Novarum do Papa Leão XIII, publicada em 1891? Na verdade, ambas procuram responder aos grandes desafios sociais de suas épocas à luz da dignidade humana e da doutrina social da Igreja. Enquanto a Rerum Novarum enfrentou os problemas gerados pela Revolução Industrial, defendendo os direitos dos trabalhadores e a justiça social, a Magnifica Humanitas aborda os impactos da inteligência artificial e das novas tecnologias, insistindo que o progresso tecnológico deve estar a serviço da pessoa humana, do trabalho digno e do bem comum. Assim, Leão XIV retoma e atualiza a preocupação de Leão XIII com as novas questões, aplicando os mesmos princípios éticos cristãos aos desafios do mundo digital contemporâneo. E, precisamente, carta encíclica Magnifica Humanitas é o tema da reflexão do padre Gerson Schmidt de hoje. Vamos ouvir.
6: Na oração sacerdotal de Jesus, escrita no capítulo 17 de São João, vemos a inserção do ser humano no mundo, mergulhado em sua história concreta, sem, contudo, permanecer a este mundo. Escutamos em João, capítulo 17, versículos 14 a 18, assim: "Não peço que os tireis do mundo, reza Jesus, mas que os livres do mal. Não são do mundo, mas eu do mundo não sou, diz Cristo, rezando ao Pai. Santifica-os na tua verdade, a tua palavra é a verdade. Assim como tu me enviaste ao mundo, também eu os enviei ao mundo. Se fosseis do mundo, o mundo gostaria daquilo que lhe pertence. Mas porque não sois do mundo, porque eu vos escolhi e apartei do mundo, o mundo por isso vos odeia", disse Jesus, rezando ao Pai, em João capítulo 15, versículo 19. Jesus ainda diz: "Dei-lhes a tua palavra e o mundo os odiou, porque não são do mundo, assim como eu não sou do mundo." São palavras textuais da Sagrada Escritura. Inserido no mundo cristão, não é um alienado, um alienígena, um ET, um lunático, um espiritualista ou rato de sacristia, um estranho fora do ninho. O Papa Leão XIV lança sua primeira carta encíclica, intitulada Magnifica Humanitas, sobre a salvaguarda da pessoa humana na era da inteligência artificial. E no número 20 dessa encíclica, afirma assim o que estávamos comentando: o chamamento e o compromisso de caminhar com a humanidade no concreto da história levam a Igreja a reconhecer que as realidades terrenas possuem consistência e ordem próprias. O Concílio Vaticano II expressou com particular precisão esse princípio na Constituição Pastoral Gaudium et Spes, cujo sexagenário aniversário celebramos com grata memória no passado dia 7 de dezembro de 2025. Se por autonomia das realidades terrenas se entende que as coisas criadas e as próprias sociedades têm leis e valores próprios, é perfeitamente legítimo exigir tal autonomia. Esta afirmação mostra como a criação traz impressa uma bondade originária que o olhar humano deve guardar, cultivar e fazer amadurecer, diz o Papa Leão XIV nesta nova encíclica, ou melhor, a sua primeira encíclica que fala sobre a inteligência artificial. Nesse horizonte, continua o Papa, a Igreja oferece-se como uma presença que ajuda a ler em profundidade a realidade, apoiando com humilde firmeza as escolhas que promovem a dignidade de cada pessoa, a coesão das comunidades e o bem de todos. Assim, ela coloca-se ao lado do mundo sem se lhe sobrepor, para que em cada circunstância humana possa germinar a promessa de justiça e paz que o Espírito Santo continua a suscitar no coração da humanidade. Recordemos a história. Leão XIII estava aberto à realidade que o cercava dois séculos atrás. A encíclica Rerum Novarum, deste Papa Leão XIII, onde havia também a iniciativa das primeiras transmissões televisivas, foi promulgada a 15 de maio de 1891. A encíclica, uma resposta da Igreja Católica ao fortalecimento do liberalismo e do capitalismo monolista na Europa. Foi promulgada posteriormente à Revolução Industrial e ao Manifesto Comunista de 1848, Rerum Novarum. Da mesma forma como Leão XIII foi sensível em sua época da Revolução Industrial, proclamando esta maravilhosa encíclica Rerum Novarum sobre a dignidade do trabalhador e de suas condições dignas, o Papa Leão XIV agora, por sua vez, é sensível a uma nova revolução, a revolução digital, a revolução das imagens, das tecnologias e da inteligência artificial. Não há no mundo apenas uma inteligência humana, mas uma inteligência artificial, uma inteligência que não é necessariamente humana, é robotizada, é construída pelas máquinas, alimentada pelo ser humano. A inteligência artificial é um resultado da genialidade humana, no sentido do ser humano ser gênio. Toda a descoberta da inteligência humana é um reflexo da criação de Deus. Deus que deu a inteligência humana ao ser humano. Não podemos negar os avanços, mas não fazer que a IA esteja a serviço da guerra, da destruição do valor do ser humano, da deturpação da verdade. A humanidade pode se desvirtuar, pode se vislumbrar por essas novas descobertas da tecnologia, enganando-se na ilusão de uma verdade deturpada pelos logaritmos e pela máquina que não busca valores, é amoral, ou seja, não tem a consciência moral e ética. Deus não está separado da sabedoria humana, pelo contrário, é Ele que tornou o homem sábio, inteligente e apto para as descobertas. Temos que usar a tecnologia, mas de forma sábia, prudente, honesta, moral e verdadeira, sem destruir a humanidade e o ser humano. O Papa, a Igreja, não pensa que a inteligência artificial é uma coisa demoníaca, uma coisa diabólica, algo, enfim, que vem do mal. Pelo contrário, vem do bem, vem da inteligência humana, criada por Deus. Mas temos que saber utilizar essas novas ferramentas para respeitar, para salvaguardar a sua dignidade humana na pessoa que cada um é e, de maneira irrepetível, porque criado por Deus.
0: Obrigada pela sua participação neste Porta Aberta. Nós voltaremos na próxima semana.
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Bem, amigos de todo o Brasil, estamos de volta com o nosso Em Romaria, caminhando juntos nesse terceiro milênio. Nos estúdios da Rádio Vaticano, Silvone José.

0: Bem, amigos de todo o Brasil, com alegria nós estamos recebendo aqui nos nossos estúdios o neurocientista Estevão Daud. Estevão, que alegria tê-lo conosco, seja bem-vindo.
1: Ô, meu amigo Sivonei, é um prazer imenso estar conectado contigo aqui. Você é uma pessoa que, além dessa voz que todos conhecem, não só no Brasil, mas no mundo, eu vou falar para vocês que não tiveram ainda o privilégio de conhecer o Sivonei presencialmente. Não é só a voz que é incrível, a tua presença, a tua amizade, é algo maravilhoso. Eu sou grato pelo Padre Omar que nos conectou de uma forma tão especial. E eu sou grato por estar aqui com você e com cada um que vai estar ouvindo esse momento tão especial.
0: Obrigado, Estevão. Vou começar com o teu título. Neuro. Neuro o quê?
1: É, neurocientista, né?
0: Neurocientista, o que significa isso?
1: É, na verdade, nós estudamos como o cérebro funciona, né? Como a mente é o cérebro em funcionamento, né? Não tem como nós visualizarmos a mente, né? Tem como nós visualizarmos o cérebro, mas hoje, com a era da tecnologia e da comunicação, nesses últimos, principalmente, 15 anos, tudo que se sabe sobre a neurociência foi detectado agora nos últimos 15 anos. E isso é maravilhoso porque, assim, antes existia uma visão um pouco sem ter provas sensoriais, sem ter provas científicas de como funcionava a mente humana. E com a tecnologia hoje está sendo possível identificar aquilo até que a Bíblia e outros livros já falam há muito tempo sobre como funciona o ser humano. Porque tudo começa com a mente, mas nem tudo se resolve só com a mente. Então, eu acredito que quando você entende o cérebro, quando você entende a mente, que é o cérebro em funcionamento, tudo se torna diferente, inclusive o relacionamento com Deus e com a fé, que é algo tão importante, né?
0: Quem estuda neurociência, que deseja entender, onde é que quer chegar?
1: Onde quer chegar? Muito boa pergunta, Sivonei. Na verdade, eu vou falar de mim, partindo de mim para depois ir para os outros, né? Eu comecei a ver, Sivonei, que eu estava muito repetindo padrões da minha família, padrões daquilo que eu vi no local que eu cresci. Eu sou do Rio de Janeiro, então eu comecei a perceber que eu estava repetindo histórias. Você sabe muito bem que as pessoas, elas de uma forma inconsciente, elas repetem histórias dos pais, das pessoas significativas que ela teve contato, das principais pessoas que geraram padrões para ela. E quando eu percebi que eu estava repetindo essa história e tinha pontos que eu não queria repetir, eu comecei a procurar onde é a origem disso. O que é que está gerando essa fonte geradora de padrões? E foi daí que eu comecei a estudar sobre a mente humana. Eu estou há 24 anos especificamente estudando sobre a mente humana, primeiro para atualizar diariamente esse software que eu carrego, que é a minha mente. E segundo, para ajudar pessoas e empresas de uma forma tão especial a entender como funciona isso. Então as pessoas que estudam a neurociência busca entender o funcionamento do cérebro, essa replicação de padrões. Na verdade, nós, o tempo todo, nós estamos interpretando a realidade, que não é a realidade verdadeira, é a nossa interpretação daquilo que está acontecendo por fora. E se a nossa interpretação, nós como diretores desse filme tão especial que é a nossa vida, podemos mudar os atores, podemos mudar as cenas, os cenários, se nós entendermos o que está acontecendo por dentro. Então, na prática, é isso.
0: Me defina cérebro.
1: Cérebro. Vou falar para você. O cérebro, ele ocupa 2% de espaço do nosso corpo. Então, o cérebro, ele ocupa 2% de espaço, mas consome 25% de energia. Ou seja, é um negocinho que ocupa 2%. Imagina a tua casa, você tendo um objeto que ele ocupa 2% de espaço da tua casa, mas que consome 25% da tua energia que tu paga todo mês. O que tu ia fazer com aquilo, seu Vanei? Tu ia falar, meu Deus, ou eu vou desligar esse negócio, ou eu vou vender, vou dar para alguém que não é meu amigo. Porque se eu estou pagando 1/4 de energia todo mês só por causa desse negocinho, eu vou mudar. E é isso que o cérebro tenta fazer o tempo todo conosco. Ele tenta poupar energia. Só que isso é bom, até certo ponto, porque isso gera aquele padrão automático de ações. O tempo todo, Sivonei, dando um pouco, eu quero trazer até uma linguagem mais simples para que todos possam entender, desde, né, de termo científico, para a gente poder entender. O nosso cérebro, ele tem de 50 a 60 mil pensamentos por dia. Isso é uma média que a neurociência estuda. Então, e só que dos 50 a 60 mil pensamentos por dia, 90% são iguais. Ou seja, todo dia você tem 90% de percepções que geram comportamentos e hábitos iguais. Desde a hora que a gente acorda, ou seja, o que a gente faz quando a gente acorda? Geralmente ninguém improvisa, né? Hoje eu vou acordar de um lado diferente da cama que eu dormi, vou pegar a escova de dente, a pasta de dente, vou botar na escova e vou começar a limpar meu dente com a outra mão. Não, na verdade nós utilizamos o mesmo padrão. Tudo porque o nosso cérebro, ele tenta poupar energia para que a gente possa utilizar de outras formas. Só que isso gera uma liberdade muito mascarada. Nós temos uma liberdade externa, direito de ir e vir, só que internamente, algumas vezes, nós somos condicionados a viver um processo repetitivo de padrões. É o que Kant falou na filosofia. Ele falou uma frase bem interessante, que a verdadeira liberdade do homem está em fazer aquilo que ele não quer fazer. Ou seja, algumas vezes eu quero fazer algo, mas quem disse que sou eu que estou querendo fazer aquilo? Algumas vezes são os meus padrões internos que estão interferindo no meu direito de escolha, no meu poder de escolha.
0: Eu pego essa palavra escolha porque recentemente eu li um artigo de um cientista americano que falava que nós fazemos entre 30 e 2 mil a 35 mil escolhas por dia. Por dia. E, portanto, e uma escolha que tem as suas variáveis. Se eu escolho isso, tem essa variável, se eu escolho isso, tem outra variável para ver. Até o como você diz, levantar cedo. Eu escolho levantar.
1: Sim.
0: Ou
1: sim,
0: escolho
1: sim.
0: dormir.
1: Sim.
0: Ou
1: sim.
0: escolho. Então, isso vai determinando. Mas, a minha pergunta, usando um pouquinho agora também o nosso cérebro, até onde nós levantamos, eu escolho levantar e não seja só um instinto.
1: Sim. Então, na verdade, se nós não tivermos um trabalho de ativarmos a nossa consciência sobre o que está acontecendo nessa programação, Silvanei, conforme eu te falei, 90% dos padrões são repetitivos. Então, daqui a pouco, aquela sensação que você tem, quero acordar agora, quero acordar mais tarde, mas até que ponto é você? Você falou da palavra instinto. E algumas vezes não é só instinto, mas é um padrão de comando que nós pensamos no dia anterior. É um padrão de comando que a gente escutou de alguém. Por exemplo, você pode estar numa conversa no restaurante e daqui a pouco tu ouve alguém falando contigo, alguém que você gosta. Caramba, hoje eu estou cansado. Eu acho que amanhã eu vou dormir até mais tarde. Ele não falou de você, ele falou dele. Só que a tua mente captou aquele padrão e ficou com aquilo ativo, numa parte chamada SARA, que é Sistema Acionador Reticular Ascendente, que é o responsável pelo foco. Depois até quero voltar no SARA para explicar um pouco mais, que esse é uma parte muito importante. E aí tu captou aquilo ficou num foco de importância de informação. Só que acontece, Boni, você vai dormir, daqui a pouco do nada vem na tua mente um pensamento da seguinte forma: eu acho que amanhã eu tenho que dormir um pouco mais, porque eu estou muito cansado. Aí eu te pergunto, será que esse cansaço veio do teu corpo ou veio da influência daquela pessoa significativa que falou contigo no restaurante sobre o cansaço? Que você pegou aquela informação, você nem deu atenção nela, que ela entrou para você como uma informação, ela ficou aqui no palco da tua mente consciente, e daqui a pouco tu está replicando frases para dar um comando para você com relação àquilo que tu nem sabe conscientemente de onde veio. Eu dei um exemplo. Isso vale o quê? Para aquilo que teu pai conversava contigo sobre dinheiro quando você tinha 5 anos, para aquilo que as pessoas significativas, a mãe, conversava sobre fé, sobre religião.
0: Mas isso não é mais ligado à memória?
1: A memória é como se fosse um arquivo de informações no inconsciente. Nós temos, por questões de poupar informações, nós temos aquilo que é chamado nos escritos científicos de mente consciente. A mente inconsciente, tem outras literaturas que chamam de subconsciente, que é abaixo, como se fosse abaixo do inconsciente, mas vamos colocar mente consciente e mente inconsciente. Para que você possa ter aquele padrão de poupar energia, o cérebro faz essa distinção. O que é a mente consciente? É a memória de curto prazo, ou seja, é aquilo que você está pensando agora, aquilo que está vindo na tua mente agora que você está raciocinando. Ou seja, nós estamos conversando aqui, está vindo aqui diálogos internos na tua mente, uma conversa tua contigo, está pegando frases que eu estou falando e tu está pensando naquilo. Então, isso é a mente consciente. É o analítico e o crítico também. Sabe aquilo que a gente analisa e fala, é dessa forma, não é dessa forma, eu gosto, não gosto. Isso é a mente consciente. O que é o inconsciente? É tudo que nós captamos ao longo da nossa vida, que está lá como se fossem armários, e armários que estão guardados. E essas memórias que estão guardadas dentro de nós, que ela veio através de imagens, ela veio através de sonhos, ela veio através de sensações. Então vamos separar nesses três grupos. Nós temos arquivos de imagens, de vídeos e fotos. Nós temos arquivos de áudios. Então assim, todos os sonhos, todas as conversas que nós tivemos. E nós temos arquivo de sensações, que aí tu pode pegar tato, olfato, paladar. Então assim, são essas sensações. É através dos cinco sentidos que as informações entram para nós. E aí aquilo fica guardado. E essas memórias, elas têm um padrão que ela vai gerar reações em nós. Essas reações podem ser positivas ou negativas. Vou dar um exemplo para vocês, Vonei. A gente vai numa gelateria aqui maravilhosa de Roma, que isso daqui é incrível. Falar para você, realmente, eu não vou nem falar nomes para não fazer propaganda aqui, mas são gelaterias incríveis, assim, maravilhosas. Só que tudo o que está acontecendo, desde o primeiro momento que eu entro naquela gelateria, está definindo para o meu inconsciente se eu vou gostar ou não daquilo. Por exemplo, a disposição, a parte visual, como está aquilo, a forma como os atendentes falam comigo, o gosto quando eu sinto daquele sorvete, isso tudo está interferindo no meu, na minha sensação de gosto, não gosto, confio, não confio. E pode pegar um dia que um atendente acordou mal. Ele teve um problema em casa, ele foi lá para a gelateria e ele está mal-humorado. O que está acontecendo? Ele está influenciando de uma forma ativa no teu direito de gostar ou não daquela gelateria. Porque o sorvete pode ser maravilhoso, o local pode ser incrível, mas se ele não foi educado contigo, se ele não te atender da melhor forma, ele vai influenciar na tua sensação de gosto ou não gosto, volto ou não volto para aquele local. Ou seja, esse arquivo de memória, ele está lá com informações, só que essas informações, elas precisam algumas vezes ser atualizadas para que eu possa ter novos direitos de escolha no presente, no agora, com relação àquilo que eu vivi no passado. Andrew Mitchell falou que não existe uma correlação entre o passado e o futuro, a menos que eu estabeleça essa correlação. Tem pessoas que, nessa cidade tão maravilhosa de Roma, na Itália, acham que a Itália não é boa. Mas tem a ver com a Itália? Não tem a ver com a Itália? Tem a ver com todas as experiências que aquela pessoa teve na Itália? Então, se eu não atualizar esse banco de dados que é chamado memória, que é chamado a mente inconsciente, eu estou fadado a ficar refém de informações que estão dentro de mim, que vão gerar o meu processo de escolha com relação ao agora e ao futuro.
0: Uma espécie de estereótipo. Mas então, um alô para quem está ouvindo a gente. Trate Sim. bem o outro, que você vai ser bem lembrado, ok? Acho que todo mundo gosta de ser tratado bem.
1: Sim, assim, sim.
0: Respeitado.
1: Sim.
0: Voltamos a Sara.
1: Sim, olá, Sara, olha, isso é maravilhoso. Eu creio que tem algumas Saras escutando a gente aqui. E é até bom que vocês vão lembrar. Essa é uma parte que eu gosto muito do cérebro, que explica muitas coisas. É o sistema acionador reticular ascendente. Aí, explicando um pouco mais para todos, nós temos por segundo 86 bilhões de bits de informações acontecendo o tempo todo. É muita informação. Falando de Roma, hoje...
0: Deixa eu fazer uma pergunta. Só adendo. Como é que a gente não fica louco?
1: Então, porque um dos aspectos de você não ficar louco é porque tem esse sistema de foco na mente chamado Sara, que ele fica mais ou menos aqui nessa parte aqui, perto do centro da glândula pineal, que também eu quero entrar nesse assunto daqui a pouco, e ele é responsável por reduzir as informações que estão ativas na nossa mente. O restante fica como se fosse inativo, mas fica dentro do nosso cérebro, e algumas informações ficam ativas. Vou dar um exemplo para você como que o Sara funciona. Para pensar, Sivonei, num carro, aqui na Itália tem muitos carros incríveis, né? Tu anda ali, aqui é o berço de marcas que revolucionaram o sistema automobilístico do mundo, né? Então é incrível. Aí tu pensa num carro, Sivonei, que tu quer comprar, que tu botou, eu acho que esse ano que vem eu vou comprar um carro. Tu define a marca, tu define o modelo e tu define a cor. E aí começa a acontecer algo que parece uma mágica, parece até uma ação divina. Você para num local para poder comer, num restaurante, qual é o carro que está parado na frente? Tu fala, meu Deus, é o carro que eu quero comprar. Isso é um sinal. Daqui a pouco tu vai e para num sinal, no farol, aquilo que eu falo, tu para, qual o carro que está ao lado? Aí tu fala, é o mesmo carro, é um sinal. Mas na verdade, aí pega outra situação, a tua filha, ou a esposa do teu filho, ou alguém da sua casa, ou alguém da tua família fica grávida. O que que vai acontecer? Tu sai na rua e o que que tu começa a ver o tempo todo? Grávidas. Você começa a ver as grávidas invadindo Roma. Você fala, meu Deus, o que que tá acontecendo? Olha a quantidade de grávidas que eu tô vendo aqui em Roma. Então, isso tudo por quê? Quando você tem uma informação, Silvonei, que está ali na tua mente, no Sara, quando você capta uma informação, o teu filtro de percepção é influenciado por aquela informação. Por isso que tu vai ver um monte de grávidas que já existem em Roma, só que não está no teu Sara. Então você olha e não percebe aquilo com atenção. Por isso que você começa a ver carros que já estão andando, mas que você não está percebendo. Sabe aquela pessoa que tem um nível de espiritualidade, de contemplação muito grande, que ela tem uma conexão com Deus, que ela ativa isso, e ela começa a ver Deus nos detalhes? Sabe, ela começa a sair de casa e ela começa a ver Deus num pássaro. Ela começa a ver Deus numa árvore. Ela começa a ver Deus falando com ela. Ela rezou em casa e ela saiu e ela sente que a presença de Deus está com ela. Mas isso tem a ver com o quê? Como que o cérebro ajuda a explicar isso? A pessoa teve uma conexão em casa ou no local que ela tivesse, ou na igreja, ela teve um momento de conexão. Aquilo está onde? Está no Sara dela. E onde ela sai, ela começa a ver aquilo como resposta, como conexão.
0: Espiritualidade. Como é que importância tem dentro também da nossa neurociência?
1: Mas sim, eu falo sim, da nossa... Para a vida.
0: Para a vida, exatamente.
1: A neurociência fala que tem alguns estudos, como até a neuroteologia do Andrew Newberg, que é algo maravilhoso, que demonstrou através de alguns aspectos que escaneamentos cerebrais durante momentos que a pessoa estava rezando, demonstrou que a parte analítica do cérebro, ela começa a ser modificada no momento da reza, e no momento que a pessoa está ali em conexão com Deus, ela começa a ativar de uma forma muito forte o lobo parietal, que é a parte da autoconcentração, e ela começa a diminuir uma outra parte do cérebro que é responsável pela parte de geolocalização. Ou seja, ela aumenta a concentração e diminui essa parte da geolocalização. De eu entender onde eu estou. Isso leva a pessoa para um aspecto contemplativo muito grande. Que é aquilo que práticas como mindfulness e outras práticas de meditação tentam fazer. Só que está embutido dentro da prática da oração, da prática da conexão com Deus. E isso é a verdadeira espiritualidade. Você entende que tem pessoas que rezam, mas não estão conectadas com aquele momento? Ela apenas está repetindo padrões, mas ela não está conectada. Tem pessoas que estão até dentro da igreja. Nós tivemos quarta-feira aqui, lá na praça com o Papa. Mas que incrível aquele momento. O quanto que nós vemos pessoas de vários lugares do mundo. E o quanto que aquele local conecta cada pessoa que está ali de uma forma plena. Mas, infelizmente, Silvonei, talvez tinha pessoas que estavam ali, mas que não estavam totalmente conectadas. Porque não é apenas a prática, é a conexão. E isso é verdadeira espiritualidade. É quando você consegue se desconectar de fora para se conectar internamente.
0: Duas perguntas.
1: Sim.
0: Na mesma. Podemos educar nosso cérebro? E qual é o alimento do cérebro?
1: Perfeito, perfeito. Tem uma coisa chamada, um termo chamado neuroplasticidade. Neuroplasticidade cerebral. O que significa? O teu cérebro é como se fosse uma massa de moldar. Isso é aquela massa de moldar e aquelas massinhas de modelar, né, que a gente usava muito na infância e que as crianças utilizam. Os caminhos são recriados e podem ser modificados. Vou dar um exemplo para você. Se você quer treinar novas células no teu cérebro, novos neurônios, que as células do cérebro são chamadas de neurônios, você começa a fazer novas práticas. Por exemplo, eu falei com você algum momento atrás sobre escovar o dente. E tem pessoas que começam a escovar o dente só com a mão direita. É, já é um hábito a pessoa. Uma das formas de você criar novos neurônios é você começar a escovar o dente com a mão esquerda. Ou seja, com a mão diferente daquela que você estava utilizando. Porque o teu cérebro vai entender o quê? Informação nova. Está acontecendo alguma coisa aí diferente. E ele começa a criar um caminho neural novo para gerar novos neurônios. Com isso, gera uma saúde mental diferente. Já viu aquela pessoa, Silvanei, que está parecendo que está anestesiada? Tu olha para a pessoa, parece que ela não está... Tu tem que ficar lá, dá uma beliscada ali para ver se está respirando, para ver se está vivo. Porque a pessoa que está num padrão tão automatizado, a pessoa que vai para o trabalho e ela já todo o padrão que ela faz, ela não tem a consciência, parece um boneco ou uma boneca que está repetindo padrões. Então ela está no trabalho fazendo o que ela tem que fazer, mas ela não está com a mente ativa. Tem um livro bem interessante chamado O Poder do Agora. O Poder do Agora. O que esse livro fala? Que se você tiver com a tua mente onde o teu corpo está, ou seja, nosso corpo está aqui agora, nós estamos aqui nesse estúdio falando com essas pessoas incríveis que estão escutando esse momento, e se a nossa mente não estiver aqui junto, a gente perde o poder de presença. Imagina, a gente está aqui agora e a gente pode começar a lembrar o quê? Ih, caramba, aquela conta eu não paguei. Hoje, caramba, já estamos chegando aqui perto do final do mês, ou no início do mês, ou no meio do mês. E aquela conta. Ou seja, o teu corpo está aqui, mas a tua mente está começando a te levar para a conta. Aí tu começa a falar, meio do mês é um momento bom, né? É um momento bom. Teve viagem que eu já fiz na minha vida, eu já fiz viagem para os Estados Unidos no meio do mês. Aí tu fala, Estados Unidos, Disney. Aí a pessoa começa a pensar no Mickey. Daqui a pouco ela começa a pensar, um Mickey, eu não gosto muito do Mickey, eu gosto do Pateta. Ou seja...
0: São associações.
1: São associações que a tua mente faz. Só que o que acontece? A tua consciência foi para longe do teu corpo. O teu corpo está aqui. O assunto está aqui. Só que a tua mente começa a vaguear e isso começa a gerar um padrão de anestesia muito grande.
0: Ontem eu estava chegando em casa e pensei em você. Uma pergunta que eu ia fazer, vou fazer para ele. Oh. Eu estava entrando na garagem, estava caminhando, eu estava pensando no que eu tinha que fazer, eu estava pegando a chave da porta da minha garagem, escolhendo qual chave eu deveria abrir, continuava caminhando, pensando no que eu tinha que fazer e no jantar que eu tinha. Quer dizer, vários pensamentos ao mesmo tempo. Ok? E com ações completamente diferentes. Por exemplo, o simples fato de caminhar. Mas junto, você está respirando.
1: Sim.
0: Nós somos realmente uma máquina perfeita. Incrível.
1: Sim, sim. Então, é esse aspecto que acontece no nosso inconsciente. Tem funções vitais que estão acontecendo o tempo todo. Esse aspecto do teu sistema respiratório, sanguíneo, que aí gera todo o processo do que nós precisamos para poder ficar com todo o corpo, com a nossa máquina funcionando, e fora o processamento de informações do que está acontecendo. E tu está lembrado daquela informação que eu dei, que é 2% de espaço e 25% de energia? O que o teu cérebro começa a

0: que acontece? A pessoa já começa a entrar num estado de alerta, ela já começa a ficar com pânico. Ela tem pessoas que, dependendo se ela tiver aquele transtorno obsessivo compulsivo, que é chamado de TOC, né? A pessoa começa a ficar num padrão até de fisiologia muito complicado, a respiração muda, começa a ter suor nas mãos, tudo porque mudou o padrão, tudo porque mudou o caminho neural.
1: É positivo ou negativo?
0: Eu vou falar para você, se a gente ficar o tempo todo nesse padrão automatizado, é negativo, porque daí que vem problemas emocionais. Eu tenho uma pessoa que é o criador da neurolinguística, que é o Dr. John Grinder, que nós já demos turmas, até falando pro pessoal que está aqui ouvindo, eu tenho o privilégio, né, de ser acadêmico imortal da Academia Brasileira de Ciências, Arte, Literatura e História no Brasil, ocupo cadeira 72 nesse trabalho científico de entender a mente humana e de a gente levar para pessoas e empresas. Nós temos pós-graduação, mestrado lá no nosso Instituto Dalt, que é algo maravilhoso, assim, bem especial. E eu já dei algumas turmas com ele aqui em Portugal e em Londres, né, com relação à neurolinguística. E ele tem uma prática, hoje ele tem 86 anos. E um dos detalhes que ele faz para poder manter a mente dele ativa. Olha só, a pessoa que
1: O alimento que eu
0: criou.
1: ia recordar para você. Como é que a gente faz para a gente
0: Ele
1: concluir? Porque
0: procura.
1: nosso horário está quase terminando. Eu tinha
0: Olha,
1: tanta coisa para
0: tanta
1: perguntar para você,
0: coisa.
1: mas fala
0: Sim.
1: para a gente.
0: Então, uma das coisas que ele fala é o seguinte: a cada 6 meses. Ele procura aprender algo novo, substancial. Por exemplo, última vez que eu falei com ele, ele estava aprendendo a tocar baixo elétrico. E ele não é músico. Só que por que ele estava aprendendo a tocar baixo? Como se fosse um remédio para a mente, um remédio para o cérebro. Todos os caminhos neurais que são ativados no momento que a pessoa está se envolvendo com a música, está criando novas conexões neurais. E, em suma, está mantendo a tua mente saudável.
1: Obrigado, Estevão, pelas considerações. Fez a gente viajar um pouco, não é? Obrigado pelo teu conhecimento e por partilhar com a gente também
0: Oh,
1: esse momento.
0: meu amigo Simone, eu quero ser grato, porque é um privilégio estar aqui com você. Eu sei que tem pessoas aqui que estão ouvindo que o dia se torna diferente depois que ouve a sua voz, depois que ouve tudo aquilo que você traz. Você faz parte da história do Brasil. Falar para você que as pessoas que têm contato contigo e hoje, nesses dias, você sabe que a gente teve momentos muito especiais aqui em Roma, estamos tendo, e algumas pessoas que eu falei de você, essas pessoas falaram o quanto que você é significativo para a vida delas. E vou falar que tem muitas pessoas que a gente nem tem noção disso, e você, assim, também não tem, mas que o dia de cada uma dessas pessoas se torna diferente depois que ouve você e depois que tem contato com a tua missão, com o teu propósito. Gratidão, meu amigo. É um privilégio estar aqui com você e com cada ouvinte.
1: Obrigado. Deus te abençoe e bom retorno à casa.
0: Amém. Gratidão, tá?

0: E assim chegamos ao final do nosso Em Romaria desta semana, agradecendo mais uma vez a sua presença. Voltamos na próxima semana com mais um Em Romaria, caminhando juntos neste terceiro milênio.
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2: 3:10.
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0: começa o programa Palavra Viva, programa de leigos consagrados da comunidade Fonte Nova. Estaremos ligadinhos com vocês até as 9 da manhã. E um grande bom dia, né? A gente tem que louvar e agradecer a Deus por estarmos reunidos aqui mais um sábado, né? Mais um sábado de Maria, onde nós pedimos a intercessão da Mãe para estarmos juntos orando pela palavra de Deus, né? Partilhando dessa palavra que o Senhor vai nos colocar hoje, né? E a gente fica nessa expectativa daquilo que o Senhor quer colocar para nós, né? Coisa bem boa quando a gente fica nessa expectativa para saber o que o Senhor tem para nós para essa semana, mais uma semana, né? Que o Senhor já preparou para cada um de nós. Quantas coisas a gente passou por essa semana que a gente aguardava o sábado. Quantas alegrias, quantas tristezas, quantas coisas a gente precisou passar, mas o Senhor nos trouxe aqui mais um sábado, né? Um grande bom dia a todos vocês que nos assistem pelo Face, que nos escutam pela rádio, né? Grande bom dia. Não sei onde você está, se está aí na sua casa, se está saindo do trabalho, mas tenho certeza que você está ligadinho conosco, né? Já nos ajudando aqui na intercessão, orando. É muito bom quando a gente tem essa palavra de Deus e que a gente pode proclamar a palavra de Deus. É maravilhas do Senhor, né? Essas maravilhas que Ele tem para cada um de nós. Bom dia, Patrícia.
1: Bom dia, Aninha. Bom dia, mesa. Bom dia você que nos escuta. Mais um sábado com Jesus, com Maria. Essa horinha que a gente pode parar e aprender sobre a palavra de Deus, escutar a palavra e mais ainda, né, dar testemunho do que Deus tem feito na nossa vida, porque muitos acham que Deus é coisa do passado e que Jesus não faz mais os milagres que fazia, mas nós que vivemos com o Senhor, que escolhemos o Espírito Santo para guiar a nossa vida, temos todo esse testemunho, né, das coisas que Deus faz hoje em nós, na nossa vida, na família, né, no mundo. A gente vê as maravilhas de Deus acontecendo, o cuidado, a providência, e aqui a gente testemunha, para que você também possa viver as maravilhas de Deus. Então, fique ligado, participe conosco.
0: E é muito bom, né, Patrícia, ver essas maravilhas do Senhor, né? A gente que sabe, né? Bom dia, Andréia.
2: Bom dia, Aninha. Bom dia a todos que nos escutam, nos veem aqui também pelo Facebook, né? Uma graça, estava com saudade, que eu não tinha vindo. Acho que 2 sábados, acho que eu não vim. Né? Então, uma benção, uma graça estar aqui, né? O nosso povo que já está chegando.
0: Está aguardando, né?
2: Já deu bom dia. A Nara lá e o Anilton já deram bom dia. A Karina já está nos escutando pela rádio, o pessoal está entrando. Né? Então, isso é o povo de Deus, assim, né? Uma alegria estarmos aqui. Estou esperando aqui o seu bom dia, o seu comentário. Daqui a pouquinho a Ana vai passar o nosso número também e a nossa frase do dia aí, para que a gente possa interagir, né? Estou aqui, ó, a Ilma também já deu bom dia, então só estou aguardando aqui a sua presença, a sua participação conosco.
0: Bom dia, Otávio.
3: Bom dia, mesa. Bom dia, Leonir. Bom dia, o povo de Deus que está conosco nessa manhã de sábado. Estamos começando mais um grupo de oração no ar, né? Mais um momento onde nós teremos a palavra de Deus, partilharemos a palavra de Deus. E esse é um momento muito especial para cada um de nós, porque é um momento de encontro com o Senhor Jesus, né? Ouvir a palavra de Deus, meditar a palavra de Deus, faz com que nós tenhamos um encontro pessoal com Jesus. Porque Jesus é a palavra de Deus, né? A palavra viva é Jesus. Então, que bom que a gente está aqui de manhã, já começando o nosso dia com Jesus. É uma graça para todos nós fazer a primeira coisa do dia, começar com Jesus, né? 8:00 da manhã, né? Nós já estávamos na Santa Missa, com certeza, mas...
2: Sete horas da manhã.
3: Eu digo do programa, 8:00 do programa. Então, assim, agora é o momento, assim, da gente ter um encontro pessoal com Jesus. Nós vamos ver hoje... que são duas espiritualidades necessárias na nossa vida, a espiritualidade bíblica e a espiritualidade litúrgica. Nós tivemos a litúrgica de manhã, né? E agora nós vamos ter a espiritualidade bíblica. Então, que bom que a gente pode ter esse encontro pessoal com Jesus logo de manhã cedo para começar o nosso dia, o nosso final de semana, né? A gente trabalhou toda semana, chega final de semana, quando a gente agora pode dar uma paradinha mais e saber... pela espiritualidade bíblica, o que Deus quer de cada um de nós, né? Então, a pergunta aí, a Ana vai passar para vocês, agora vai provocar vocês aí, a nossa âncora aqui, e vamos deixar que hoje se desenrole o programa.
0: Vou pedir que tu me repita agora a pergunta.
3: Você falar... carrega a sua cruz? Essa
0: olha
3: é a pergunta
0: aí,
3: de hoje.
0: Pedi para ele, porque eu botei um R aqui a mais, que aí ficou meio estranha minha pergunta aqui. Né? Você carrega a sua cruz? Então, é nossa... frase de hoje, né? Esse perguntando para você, né? E eu vou passar aqui o nosso número antes de dar um bom dia aqui para o Vonley, para você já ir, né, dando o seu testemunho, já ir pedindo, fazendo seu pedido de oração, né? E já aguardando aí o número para daqui a pouquinho, no momento da partilha aqui da palavra, você já partilhar conosco. 999-37-3882. 999-37-3882. Você carrega a sua cruz? É a nossa pergunta de hoje. Não esqueça. Bom dia, Vonley.
4: Bom dia, Ana. Bom dia a todos. Bom dia, Leoneiro. Bom dia que nos escute. É, privilégio estar aqui, né? Obrigado pelo convite, né? Eu acho que eu estava pensando aqui, a gente como servo de Deus, né? Tem que estar sempre pronto para a missão, né? Tipo um carro, né? Vai lá, bate arranque, coitado do carro, não sabe para que lado que ele vai ir, né? Mas bate arranque e a gente que vai para... Então, serve assim, né? Tá de folga, tá? Vamos lá, vamos fazer uma missão, vamos fazer isso, né? Então, a gente tem que estar sempre pronto. E como o carro tem que estar pronto para sair, tem que ter o seu combustível, né? Para poder estar no destino. E assim somos nós também, né? Temos que ter nosso combustível, né? Para carregar nossa cruz, né? Que é a palavra de Deus, que é Jesus, né? Que nem tu fala, né? Muito bom já começar já o dia com Jesus. Passamos a semana inteira no laboro, né? Naquele sacrifício, mas carregando a nossa cruz para que esse final de semana a gente possa estar na presença do Senhor, né? Começar por agora, né? Por hoje, nesse programa, né? Então você aí já vai preparando seu coração para esse programa, preparando o coração também para a Santa Missa logo mais, final de semana. Tá aí reunido com a família, né? Que Jesus espera o teu sim, né? Amém.
0: E que nós possamos preparar nosso coração neste momento, né? Você que está aí, né? Pega a sua palavra, né? A Sagrada Escritura, não deixa aí guardada, não deixa aberta sempre na mesma página, mas olhe todos os dias, né? Pega uma palavrinha ali, pede para o Senhor, temos a liturgia diária. Quem sabe hoje você começa a fazer a liturgia diária. Quem sabe hoje você, né, começa a folhear essa Bíblia que está parada aí há tanto tempo, né, numa posição só, de um jeito só. Às vezes lembra de tirar o pó, né? Mas hoje eu te convido, meu irmão, pega a palavra de Deus, o teu chimarrão, o teu cafezinho, quem sabe, para um pouquinho para escutar o que o Senhor quer para ti nesta manhã de sábado. Não só para essa manhã de sábado, mas para toda essa semana, para que você possa ir lembrando da palavra e daquilo que Deus te chamou a escutar, a proclamar, a levar tantas pessoas que necessitam. Então, que nós possamos preparar o nosso coração com uma música, para que o Senhor venha hoje falar conosco.

0: e essa cruz, né, que a gente possa colocar na nossa frente e que a gente possa não retornar, como já diz a música. No Salmo 26, versículo 1, nos diz: o Senhor é minha luz e minha salvação, a quem temerei? O Senhor é o protetor da minha vida, de quem terei medo? Se a cruz está na minha frente, a quem eu temerei? De quem eu terei medo? Se eu tenho Jesus como caminho, como verdade, como vida, se eu tenho Jesus que muda, que transforma a minha casa, transforma a minha vida, a quem eu temerei? Eu te convido, meu irmão, nesta manhã, a abrir o teu coração, abrir os teus ouvidos para escutar a palavra de Deus, mas especial o teu coração, para que deixe adentrar nele toda a graça do Pai. E peça para o Senhor: Senhor, vá à frente, Senhor Jesus, das minhas dificuldades. Se é dificuldade espiritual, se é dificuldade financeira, se é dificuldade da carne, quantas coisas a gente tem que pedir para o Senhor que Ele passe à frente, que Ele esteja conosco a cada momento. Mas se não pedirmos, não abrir, se a gente não abrir o nosso coração, de nada vai adiantar. Porque somos cheios, cheios das coisas do mundo, e o nosso coração está abalado, está ferido, está machucado. Quantas coisas a gente murmura, quantas coisas a gente reclama, mas a gente não lembra que a gente tem esse Pai que nos acolhe, esse Pai que nos espera de braços abertos quando abrimos o nosso coração. E hoje o Senhor quer fazer a obra na tua vida, na tua família, na tua casa. Que possamos pedir para o Senhor que Ele venha sobre cada um de nós, que Ele passe por nós e que nós possamos hoje estar cheios desse Espírito Santo. Sim, Senhor, hoje te pedimos, Senhor Jesus, que Tu adentre, Senhor, na casa dos nossos ouvintes, daqueles que neste momento escutam, Senhor Jesus, o programa pela rádio, aqueles que nos assistem pelo Face, que Tu possa estar tocando, Senhor Jesus, no pedido de cada um, Senhor. Não sei que pedidos eles estão fazendo neste momento, mas Tu conheces, Tu sabes, Senhor Jesus. Tenho certeza que neste momento todo mundo está entregando, Senhor, os seus pedidos, pedindo, Senhor, e abrindo o seu coração para Ti. Mas que nessa manhã Tu derrame, Senhor, a água viva, Senhor. E que essa água viva possa lavar, Senhor, as casas deste povo, dos Teus filhos amados, Senhor Jesus, que Te escutam. Dos Teus filhos amados, Senhor Jesus, que querem entregar o Teu coração, Senhor, para Ti. Fazer o novo mover. Quantas coisas, quantos sofrimentos, quanta tristeza, Senhor Jesus. Quantas pessoas, Senhor Jesus, passando por dificuldades financeiras, dificuldade espiritual, principalmente, Senhor Jesus, pessoas magoadas umas com as outras, famílias sendo destruídas, Senhor Jesus. Mas neste momento eu quero Te entregar, Senhor, essas famílias, famílias que precisam de Ti, Senhor Jesus, para ser reconstruídas, Senhor. Porque elas foram destruídas, Senhor, pelo inimigo, mas que hoje, Senhor, o Senhor possa levantar, Senhor, através da Tua cruz, Senhor, através do Teu amor, da Tua misericórdia. Hoje nós queremos Te pedir, Senhor Jesus, Te pedir por essas famílias, por aqueles que sofrem, Senhor, aqueles que estão nos leitos dos hospitais, Senhor Jesus, que estão doentes, Senhor, porque ainda não Te conhecem, mas tenho certeza, Senhor, que neste momento muitos estão, Senhor Jesus, sendo tocados, vão ser tocados pela Tua palavra, vão sentir, Senhor, o Teu amor. Por isso Te pedimos, Senhor, envia Teu Espírito Santo sobre a nossa cidade, sobre os cantos dessa nossa cidade, Senhor, que precisa, Senhor, que precisa ser levados. Quantos lugares, Senhor Jesus, quantos lugares, Senhor, precisa chegar através do Teu Espírito Santo para fazer esse mover. E que nesta manhã, Senhor, Tu possa abrir, Senhor Jesus, as portas do céu e derramar, Senhor, a Tua água viva. Lava, purifica, restaura, Senhor Jesus. A nossa igreja precisa, Senhor, de Ti. Precisa do Teu amor sendo derramado sobre cada um. sobre cada criança, sobre cada idoso, sobre cada um, Senhor Jesus, que está lá no presídio, Senhor Jesus. Quanto tempo, Senhor Jesus, quantos buscam a liberdade, Senhor, mas ainda não conseguiram porque não tem, Senhor Jesus, a Tua palavra no coração. Não tem, Senhor Jesus, a Tua cruz como caminho, como verdade, como vida. Quantas pessoas que perderam a esperança, Senhor. A esperança de uma vida melhor, de um mundo melhor, de famílias diferentes, Senhor. Famílias unidas, famílias que oram juntas. Quantas coisas a gente precisa mudar, Senhor. É o que nós te pedimos nessa manhã, Senhor. Vem sobre cada um, Senhor, de nós, cada um que nos assiste, até mesmo aqueles que não estão nos assistindo, Senhor, mas tenho certeza que aqueles que nos escutam e nos assistem vão estar proclamando a palavra para aqueles familiares que não te escutam ainda, que não assistem o programa, mas vão estar sendo tocados, Senhor, pela oração de cada um, Senhor. Por isso te louvamos e te glorificamos, Senhor. Glória ao Pai, ao Filho e ao Espírito Santo, como era no princípio, agora e sempre. Amém. E através da oração daqueles que escutam o programa, que assistem, que muitas pessoas estão sendo tocadas, né, Otávio, neste momento, porque as pessoas estão orando por aqueles que não oram ainda.
1: É isso aí, Aninha. A igreja tem essa graça, né? Esse mandato do Senhor Jesus de ir evangelizar, né? É uma ordem que ele nos deu, e essa ordem tem a força da sua palavra, né? Então ela se cumpre em nós, graças a Deus, né? Que a nossa oração, como a de Samuel, como a de Moisés, levanta os Josué, né, que estão lutando lá, quando a gente está orando lá de manhã cedinho na nossa casa, né? A gente lembra das pessoas, é ou não é? A gente está orando e lembra de algumas pessoas. Pô, a gente comenta depois, mas lembrei de tal pessoa na oração hoje, e a gente reza para aquela pessoa, depois encontra no meio da semana a pessoa, pai, você recebeu uma graça, né? Como é bom viver essas realidades, né? Só quem está dentro ali dos átrios da igreja consegue experimentar essas graças. E a igreja tem esse mandato, por isso que a gente experimenta essas graças, né? Dos testemunhos dos irmãos que a gente orou. Às vezes a pessoa nem sabe que a gente está orando por ela, né? Mas lá na manhã o Senhor lembra, né? Lembrei de tal pessoa. Às vezes o pessoal me liga, veio uma oração para mim aqui, né? Assim. É a beleza da igreja. Então, que bom que a gente pode viver o amor ágape, assim, né? Esse amor fraterno entre os irmãos, a experiência que Jesus nos deixou. Vamos pedir a graça, então, de entender a mensagem da cruz um pouquinho mais hoje. Não totalmente, mas um passinho à frente na reflexão do que dizem os santos padres, a igreja, a tradição da igreja sobre a cruz, para que nós possamos entender e pedir a graça de carregá-la. Santa Teresa d'Ávila não rezava para afastar a cruz, ela rezava para ter ombros fortes para carregar a cruz. Então, a espiritualidade católica é muito profunda quanto às questões da cruz. Vamos pedir a graça de bem ouvi-la. Pelo sinal da Santa Cruz, livrai-nos Deus, nosso Senhor, dos nossos inimigos. Em nome do Pai, do Filho e do Espírito Santo.
0: Amém. Amém.
1: A palavra, Andréia, para nós está lá, para botar aí no Face, para o pessoal pegar em casa, quem quiser pegar a Bíblia, para acompanhar, está lá em Mateus, capítulo 16, versículos de 24 a 27. Mateus, capítulo 16, de 24 a 27. Então Jesus disse aos discípulos: se alguém quer vir após mim, renuncie a si mesmo, tome a sua cruz e siga-me. Pois quem quiser salvar sua vida, a perderá. E quem perder a sua vida por causa de mim, a encontrará. De fato, que adianta alguém ganhar o mundo inteiro se perde a sua própria vida? O que poderá alguém dar em troca da própria vida? Pois o Filho do Homem virá na glória de seu Pai, com seus anjos, e então retribuirá a cada um de acordo com a sua conduta. Em verdade, eu vos digo, alguns dos que estão aqui não provarão a morte sem antes terem visto o Filho do Homem vindo com o seu reino. Palavra da salvação.
0: Glória a vós, Senhor.
1: Então, meus irmãos, nós já temos aprendido aqui da Fonte Nova, e quem acompanha os grupos da Fonte Nova, as missões da Fonte Nova, a importância que nós damos à Palavra de Deus, né? A centralidade de tudo que nós fazemos pela Palavra de Deus. Toda a equipe, quando vai evangelizar, todo mundo corre para preparar a palavra, né? Assim, os músicos, a acolhida, tudo em função da palavra, porque nós já aprendemos que a nossa nutrição que a nosso levantar, uma experiência de ressurreição vem da palavra, de ouvir a palavra, de rezar a palavra de manhã cedo, de ouvir a liturgia na Santa Missa. A nossa nutrição vem da espiritualidade bíblica. A espiritualidade bíblica, quem tem conhecimento da palavra de Deus porque a estuda, e se você pratica a liturgia diária, em 3 anos e meio você lê toda a Bíblia, você conhecendo a palavra de Deus, tendo a espiritualidade bíblica, você, depois somando a ela o catecismo da Igreja Católica, você vai adquirir a espiritualidade litúrgica. Quando nós adquirimos a espiritualidade litúrgica, junto à espiritualidade bíblica, de uma maneira sadia, bem feita, nós não somos mais religiosos, nós somos amigos de Cristo. Então, veja, o conhecimento da vontade de Deus para nós é que faz a diferença entre uma experiência somente religiosa e uma experiência de fé. Porque a religião tem uma tendência muito forte à tradição. E a tradição eu faço porque eu tenho que fazer. Mas eu não faço porque eu sou amigo, porque eu ouvi dizer o que Deus quer de mim, a vontade de Deus para a minha vida, o sonho de Deus para mim. Quantas pessoas você pergunta hoje na igreja qual é o sonho de Deus para a tua vida? Não sei. Né? Não sabe, está ali porque está. Porque o pai diz que tem que estar, porque a mãe diz que tem que estar. Os planos de Deus para mim. Quais são os planos de Deus para a tua vida? O caminho que Deus quer que você trilhe. Você sabe responder essa pergunta? Então, numa das mãos a Bíblia, na outra mão o catecismo da Igreja Católica. Porque aí nós vamos adquirir a verdadeira espiritualidade, o conhecimento da vontade de Deus e o conhecimento do que nos disseram os santos padres, a tradição oral da Igreja, tudo aquilo que foram raciocínios dos homens de Deus, aquilo que Paulo vai dizer na carta aos Coríntios 10:4. Segunda carta de Coríntios 10:4. Me dá o capacete, Senhor, para guardar o raciocínio de Cristo na minha cabeça para que ele não fuja. Então, essa palavra de Deus, ela vai nos ensinar o que é o sentido da cruz. E eu gosto muito de Pedro. Pedro é muito nosso, né? Os outros apóstolos falam com uma categoria muito grande, mas Pedro fala do jeito da gente, vocês já notaram? Pedro fala das coisas bem do jeito que a gente fala, assim. Pedrão era nosso, né?
0: Curto e grosso.
1: O Pedrão é nosso e ele fala do nosso jeito, ele não se importava. O Pedro é muito nosso, assim. E Pedro é um exemplo muito rico da questão da cruz, porque ele nos ensina como é viver ou como não é viver com a nossa cruz. Então, Pedro, ele queria sempre o que é bom para Jesus. E aqui está o conhecimento da cruz. Pedro sempre queria o que é bom para Jesus. Mas Jesus vai ensinar a Pedro que Deus quer o que é bem para nós. Há uma diferença entre o bom e o bem. Vejam, Pedro dizia assim, quando eles estavam caminhando para Jerusalém, Jesus disse assim, eu vou para lá agora, vou ser rejeitado pelos anciãos, vou sofrer açoites e vou morrer. E Pedro chama ele à parte assim, não vou deixar. Tu não vai fazer isso enquanto eu estou aqui, não.
2: Eu, Pedrão?
1: Bem o Pedro, né? A gente conhece o Pedrão. E ele disse, tu não vai passar por isso. Vejam, Pedro queria o que é bom para Jesus, por amor a Jesus. Como nós, na nossa vida, somos educados a querer o que é bom para nós. Mas Deus quer o que é o bem melhor para nós. Deus quer aquilo que vai ser um bem para nós, aquilo que vai ser um bem para a nossa salvação. Há uma diferença aqui. Agora ficou muito gelado, Seara. Minha garganta.
0: Tem que esperar um pouquinho.
1: Então veja, Pedro confundiu os caminhos. Como nós também na nossa vida confundimos os caminhos. Porque nós temos muita dificuldade quando a gente escuta a palavra sofrimento, rejeição e morte. Por quê? Porque nós só queremos o que é bom. E aqui há uma ilusão muito grande, porque nós devemos buscar o que é bem, bem melhor para mim. Então, veja, ninguém quer, né, sofrer, ninguém quer ser rejeitado, ninguém quer morrer. É claro que não. Mas, para que eu ressuscite, Eu preciso buscar o que é melhor para mim e não o que é bom. Ah, mas eu não gosto de fazer isso. Quem é pai e mãe sabe muito bem dessa lição, né? Às vezes a gente diz pro filho, a gente tá vendo, não é por aqui, tu tem que comer verdes para ter saudade. Mas eu não gosto, eu não quero, eu quero comer, né? Eu quero comer, tô lovizando a sobremesa, uma aninha da vida assim, né? E aí tem que comer verde, tem que tomar água, Ana, né? Mas isso não é o que tu quer, porque não é bom, né? Mas o bem melhor é isso aqui. E isso Pedro sofreu muito para entender. E é o nosso sofrimento, é a nossa cruz. Então veja, Jesus, ele faz o que é melhor para nós. E nem sempre é bom esse melhor. Nem sempre é apetitoso, é agradável. É a mesma coisa. Da gente gosta, eu gosto de uma comida às vezes mais gorda, né? Nós aqui que vivemos no frio do Rio Grande do Sul, uma comida gorda, temperada, forte. É bom, né? Quando tá aquele friozão, tu comer aquela comida mais gorda, mais temperada, mais forte. Mas tu não pode comer todos os dias. Aquilo ali é uma coisa pra ocasião. Se tu comer todos os dias, vai afetar a tua saúde. Então veja, é bom, mas não é o melhor. A cruz, o sentido da cruz pra nós é esse. Qual é o nosso caminho? É o melhor. E às vezes nós temos que fazer coisas que nós não gostamos. Chega o fundador lá e diz, todo mundo agora vai fazer isso aqui, né? Só vê os beicinhos segurando assim, mas o povo aqui é obediente, eles fazem beicinho, mas é que nem o filho aqui, diz assim, não vou, mas tá lá, né? Então vejam, nós precisamos fazer o que é melhor. É isso que Jesus foi ensinando para Pedro durante toda a caminhada deles. Pedro, tu precisa fazer o que é melhor. E Pedro é muito engraçado, né? Porque Pedro, ele era muito, sim, muito elétrico, né? Tinha aquela coisa, é sanguíneo. A pessoa sanguínea, ela é emotiva, ela vai, ela quer fazer e depois ela se arrepende, dá uma dor, ele fica naquela confusão. Mas Pedro foi aprendendo o que é melhor à medida que ele foi vendo que Jesus fazia o que era melhor e não o que é bom. Esse é o sentido da nossa cruz. Vocês sabem que na Idade Média houve uma peste muito forte em toda, matou milhares de pessoas. E ninguém sabe por que, lá pelas tantas, eles inventaram que o cal seguraria a peste. Então eles começaram a jogar cal nas casas, jogar cal nas igrejas, jogaram cal por tudo. E nessa época tinham igrejas, está aqui a nossa arquiteta, já deve ter estudado isso aí. Existiam igrejas com pinturas e afrescos maravilhosos na Idade Média, né? Maravilhosos. E eles jogaram cal em tudo isso para acabar com a peste. Branquearam as igrejas, tudo de cal. Casas, tudo jogaram cal, porque eles achavam que ia acabar com a peste. Bom, para encurtar a história, passou os anos, acabou a peste, vieram outras gerações e pintaram as igrejas por cima do cal. E passou mais anos. E vieram agora aquelas pessoas que querem resgatar as histórias, os historiadores, aquelas pessoas, e começaram a tirar a tinta da igreja. E qual foi a surpresa? Tiraram a tinta das igrejas e acharam cal em várias igrejas da Idade Média, aquelas igrejas belas, mas só tinham aquele branco do cal. Começaram a tirar o cal e começou a aparecer aqueles afrescos lindíssimos. Essa analogia nos mostra a diferença e o que Jesus está nos pedindo de renúncia. Quando nós vamos escolhendo aquilo que é bom, o mundo vai jogando sobre nós todas as situações que são da nossa geração. Todas as questões do hoje, as polarizações, a sensualidade, a pornografia, o comportamento contrário à moral da igreja, ao evangelho. E essas coisas vão deformando tudo aquilo que foi a nossa pintura original, tudo aquilo que foi o desenho de Deus para cada um de nós. Então veja, é aqui entra essa pergunta que nós vamos fazer. Você carrega a sua cruz? Por quê? Porque Jesus está dizendo que quem não renunciar a si mesmo, aí parece um masoquismo, né? Pô, mas para ser cristão tem que renunciar a tudo? Não. E aqui está a resposta. Você tem que renunciar aquilo que você não é. Você tem que renunciar aquelas escolhas do seu livre-arbítrio que foram pelo bom, sempre pelo bom para você, olhando para o seu umbigo. É isso que te deformou e por isso você não se reconhece mais como filho de Deus. Por isso tem cal por cima de você, tem tinta por cima de você, e é isso que você tem que renunciar. Fazer a escolha de Cristo. Ah, mas então eu não tenho que renunciar a mim? Jamais Deus te pediria isso. Deus está pedindo que você renuncie essas coisas que estão tirando a imagem de filho de Deus de você. Na neurociência, para você poder avançar na vida, eu falei nesse grupo, vocês gravaram a teoria dos cetônios. Já ouviram falar? Cetênios, aliás. Que é uma teoria do Império Romano que diz que a cada 7 anos... na nossa vida, nós mudamos de ciclo completamente. Nós mudamos completamente de ciclo. E são 10 ciclos de 7 anos. Ou seja, até os 70 anos, se a pessoa viver, ela vai mudando muito. A cada ciclo de 7 anos, ela muda completamente. A neurociência diz que a mudança e o amadurecimento do homem vem quando ele consegue ver os seus erros, se olhar no espelho e dizer: o que está errado em mim? Nessa minha imagem, que está errado. Quando ele consegue trabalhar os seus erros, é que ele vai para o próximo ciclo e vive as maravilhas das mudanças desse ciclo. E olha, eu já vi vários sacerdotes que estudaram esse ciclo de setênios e disseram 95% de assertividade. Estude, pegue na internet e olhe lá o ciclo que você está e o que vem pela frente. Mas para isso você precisa eliminar essas coisas, que esse cal, essa tinta que está sobre você. Então veja, que surpresa, né? Jesus não está pedindo masoquismo, não está pedindo que eu renuncie à minha alegria, ao meu eu. Ele está pedindo que eu renuncie às escolhas erradas que eu fiz na minha vida, para que eu possa amadurecer, crescer. E aí vem uma espiritualidade sadia, e não só religião. Uma espiritualidade bíblica e uma espiritualidade litúrgica verdadeiras. A cada liturgia eu vou viver o que aquela liturgia propõe. Estou em Pentecostes, na liturgia, naquelas missas lindas, vai ser me dado o Espírito conforme está nas Escrituras. E no meu novo ciclo, eliminando aquelas coisas que eu renunciei, Deus vai fazendo a obra e o sonho dele na minha vida. Pedro custou entender isso, mas quando entendeu, naquele filme Covardes, é muito bonito, né? Jesus, Pedro conseguiu, toda a igreja amava Pedro, né? Pedrão, Pedrão. E Pedro estava louco de medo de morrer, porque ia matar ele em Roma. Eu não me lembro que cidade era, se era Roma. E toda a igreja se uniu, fizeram umas artimanhas lá e conseguiram mandar tirar Pedro para não ser morto, né? E ele, bem feliz, saiu da cidade lá, todo alegre, da igreja toda, deram a vida para o Pedrão. E o Pedrão vinha bem feliz, assim. Aí aparece um menininho no caminho e diz: oi. E Pedro olha para aquele menino e diz assim: tu vais voltar lá para morrer ou eu vou ter que ir morrer de novo? Deu uma tristeza no Pedrão, porque ele já tinha fugido. Ele teve que voltar para dar vida. Então, meus irmãos, o que Jesus está te pedindo é que você renuncie às escolhas mal feitas. Não a você. A sua imagem vai ser restaurada em Cristo. Vai ser regenerada em Cristo. Que Deus nos dê a graça nessa manhã, nesse tempo comum. Saímos agora da Páscoa, de Pentecostes. Estamos agora na época de dar a vida. O verde é o viço, a força das plantas, a força de lutar pelas coisas de Cristo. Mas você precisa estar na sua autoimagem. Você precisa se reencontrar em Cristo para ser um homem e uma mulher do Espírito. E aí Cristo vai fazer a obra e o sonho dele na sua vida. Que Deus derrame sobre nós o Espírito Santo nessa manhã. Venha tirando do nosso coração aquelas escolhas mal feitas, que foram deformando a nossa imagem de filhos de Deus. Venha curando a nossa imagem, a nossa autoimagem. Que você já não tome mais decisões que vêm do trauma. Que você já não fale mais com as pessoas em cima dos seus ódios, da sua falta de perdão. Que já não seja mais os seus rancores, os seus ressentimentos a tomarem as decisões da sua vida, mas seja você um homem e uma mulher livres em Cristo Jesus, com a sua cruz ao ombro, decidindo pelo que é melhor, não pelo que é bom. Que as 5 chagas do Senhor dos Senhores, do Rei dos Reis que está na cruz, que escolheu sempre o que é bom, o que é melhor por todos nós, nos lave das nossos orgulhos, das nossas vaidades nessa manhã e nos dê a vida nova, para que nós possamos mostrar esse mundo tão distante dos sonhos de Deus, o caminho, a verdade e a vida.

0: São 8 horas e 36 minutos e é o nosso momento da partilha. Você carrega a sua cruz? É a nossa pergunta de hoje, né? Você carrega a sua cruz? Vou também estar passando aqui, antes de começar, né, fazer aqui a pergunta aqui, né, para a mesa. O nosso telefone, 999-37-3882. 999-37-3882. Patrícia, você carrega a sua cruz?
1: Como disse aqui, acho que foi a Filó, que eu estou lendo aqui, né, nessa parte. Não dá para se livrar da cruz, né? Uns carregam reclamando e outros carregam louvando. E eu acho que a pergunta até é nesse sentido, né? É claro que a gente tem que carregar a cruz, mas o difícil é isso, é abraçar a cruz com amor, né? É dividir com Jesus essa cruz, é conseguir compreender que é ela que vai nos salvar. Tem uma historinha que eu vi uma vez, foi lá, acho que eu estava no cenáculo lá, há muito tempo, que me assustou com essa questão da cruz, que era assim, né? Diz que vinha todo mundo carregando sua cruz, cada um com uma de um tamanho diferente, né? Tinha que chegar lá no final do caminho, e no final do caminho era o céu. E aí uns acharam muito pesado, aquele negócio estava pesado, cara, né? Começou a pesar, diz, quer saber, eu vou dar uma diminuída. Aí, pá, cerrou um pedacinho. Seguiu caminhando, pensando, né? Foi cansando, né? Cerrou mais um pedacinho, foi cerrando um pedacinho para facilitar. Quando chegou no final do caminho, a porta do céu lá estava. Porém, entre ele e a porta do céu, um abismo, né? E para atravessar esse abismo, precisava colocar essa cruz. A cruz era a ponte que ia te fazer atravessar, né? Quem cortou a cruz, né, não conseguiu atravessar.
2: Se ralou,
1: né? Então, eu me lembro sempre dessa história, sempre, quando eu, né, penso na função da cruz e como a gente gostaria de se livrar, né, de algumas dificuldades. Já pensou se chega lá no final, né, e justamente era essa dificuldade que eu precisava passar, né, para, como disse o Otávio, para limpar o cal, né, para tirar a máscara, para a gente ser aquilo que Deus planejou que a gente fosse, senão a gente não entra lá, não entra, né. Então, essa compreensão, o Espírito Santo é que vai nos dando e vai nos ajudando, né, com muita paciência, a compreender e aceitar para que a gente siga levando a nossa cruz. E melhor, muito mais do que carregar a cruz, é saber amar a cruz. Eu acho que essa é a parte difícil, né? E que eu tento, me esforço, já foi pior, a gente vai amadurecendo na fé e vai cada vez mais compreendendo, né, que aquela dificuldade daquele momento da vida, se a gente souber tirar um bom proveito com Deus, trabalhar ela com Deus, a gente sai sempre mais forte. Né? A próxima cruz já não vai ser tão difícil, já não vai ser tão pesada. Então, na verdade, eu carrego, mas hoje eu carrego tentando, né? Tentando não praguejar, como diz aqui a Filó, mas encontrar nela um sentido para crescer, né? Aonde o Senhor quer me trabalhar com esse problema? O que que o Senhor quer de mim, né? Tirar de bom de mim dessa situação? Eu acho que é por aí.
0: Amém, né? Andréia, você carrega a sua cruz, Andréia? Tem que comer os verdezinhos, às vezes, né, Andréia? Tem que tirar esses cal aí. Às vezes tem muita pintura ainda até chegar o cal.
2: E às vezes a gente acha que tirou toda a pintura e ainda tirou todo o cal e ainda aparece um calzinho lá, né? E o Otávio falava das renúncias, né? Quantas coisas, né, pra gente carregar a cruz, a gente tem que fazer as renúncias, né, da vida, né? E dentro dessas renúncias, eu também me lembrei de uma homilia que eu escutei essa semana, né? Que o padre falava que muitas vezes a gente precisa renunciar aquilo que as pessoas colocam para a vida da gente, né? Então, às vezes a gente está com a nossa cruz ali. E alguém já vai dizer assim, não, André, é que assim, dá uma cortadinha nessa tua cruz aí, dá uma desviada, faz isso, tu não merece isso, né? Então, renunciar também às palavras que as pessoas que ainda não creem colocam sobre a vida da gente. Daqui a pouco tu tá achando, realmente, eu sou pobrezinha mesmo, por que que eu vou carregar essa cruz, né? E vou entrando naquele assunto, naquela conversa, né? Então, às vezes, tem muitas armadilhas, né? Às vezes, eu sempre fico prestando atenção, às vezes, principalmente quando a gente está num assunto que não é com pessoas, às vezes, de Deus. Daqui a pouco tu tá conversando, daqui a pouco tu entrou na armadilha. Tu tá ali, opa, essa é a hora, né? De eu renunciar essa conversa e sair, pegar minha cruz e ir embora, né? Então, né? Coloco também um pedacinho aqui do comentário da Filó, que vai passar daqui a pouquinho. Realmente, é carregar a cruz, todos nós temos que carregar, né? Mas uns vão carregar, né? De uma maneira mais silenciosa, realmente levando aquilo que Deus nos pede, renunciando, se afastando daquilo que nos afasta de Cristo, reclamando, né? E atire a primeira pedra quem um dia nunca reclamou de algo, né? De alguma cruz, de alguma dificuldade, todos nós, né? Aí nós temos que lembrar que a cruz maior Cristo já carregou por nós, né? Então, Aninha, não é fácil, como dizia a nossa amiga Claudinha, não é fácil, né? Mas não, o que nos sustenta, vou usar também uma palavra aqui que o Juliano colocou para nós, né? Metade da cruz eu carrego, outra metade o Senhor está me ajudando.
1: Também,
2: né? Mas assim, né? Senhor, dá uma levantadinha. Sabe quando carrega uma parte, assim, vai carregar um móvel? E quem está embaixo, sempre carrega o mais pesado, vai subir, né? Senhor, dá uma levantadinha aí para dar uma ponderada. Então, mais ou menos assim, né? Vou já fazer uns comentários assim para continuar aqui a nossa conversa, Aninha. Pode ser?
0: Pode
2: já
0: fazer.
2: Já passo aqui para o Otávio também comentar. Já que tanta gente falou da Filó, vou começar pelo da Filó, né? Carregar sua cruz, acho que todos carregam, pois dela não tem como escapar. A diferença é que, às vezes, ao carregar a cruz, uns vão louvando, mansos, humildes, com fé, e outros carregam esbraguejando, murmurando, xingando Deus. Não é fácil carregar a cruz no louvor e na fé. Quem de nós consegue estar sempre disposto? Só Deus. Se a gente não cuidar de nós também, vamos nos surpreender murmurando também. Com certeza, né? Que nem eu digo, atira que nem a primeira pedra quem nunca murmurou, quem não reclamou. Né? E aí, nesse momento, que se a gente está em Deus, a gente se dá conta do que está fazendo. Né? A Ilma comenta conosco também, carrego a minha cruz, ela me lembra a Páscoa, e Páscoa me lembra Jesus. E com Ele ao meu lado, consigo suportar o peso. Né? Só com Jesus mesmo. Senão, não tem remédio nenhum. A Nara lá de Jaguarão, comenta conosco. E eu carrego a minha cruz todos os dias. Tenho lúpus. Tenho aqui, se eu falar o nome da doença errada, me corrija depois, Nara. Colangite biliar primária, hepatite autoimune, fibromialgia, tendinopatia avançada e ansiedade. Mas carrego minha cruz com alegria, pois ela me ajuda a me santificar. A Nara estava conosco no encontro das mulheres lá, dei lá de Jaguarão para o encontro. Né? E Nara, agora nem sabia de todas as coisas que tu partilha conosco aqui, e eu olhando para a Nara, eu vejo um sorriso na Nara. Né? Toda vez que eu passei por ela, a gente se abraçou, e tu não diz toda essa cruz que ela carrega, né? Louvado seja Deus, Nara, que Deus te dê forças cada vez mais, né? Para que tu consigas carregar essa tua cruz. Tinha mais gente aqui. Peraí. A Daiane Vitória, ali da Aparecida. Um grande abraço, ministra ali da Aparecida. Sim, eu carrego todos os dias. É preciso ser firme e forte como Cristo. A Zaira, contudo, se vos parece mal servir o Senhor, escolhe hoje a quem queres servir. Quanto a nós, eu e minha família, nós serviremos ao Senhor. Josué. Livro de Josué. Amém.
0: Amém.
2: A Maria de Lourdes Pérez, eu a cada dia me sustento com a liturgia diária. Ela me fortalece, me dá a resposta e direção. Glória a Deus. A Marcinha, lá da Livraria Santa Rita, a cruz sempre fica mais leve quando entregamos para Jesus, confiando que Ele faz se tornar leve. Amém. Então, assim, ó, pessoal, todo mundo está ciente da sua cruz, né, Aninha? De que precisa carregar. Mas aí, ainda bem que o Otávio já nos deu umas dicas aí, Otávio. Você tem mais dicas para nos dar de como nós levar essa nossa cruz?
0: A gente vai vendo, né, que a gente sabe que não é fácil carregar a cruz, né, mas a gente precisa largar, né, porque é pro nosso, é pro bom, né, o nosso melhor, o nosso bom, o nosso melhor, né, nosso bem melhor, né, então a gente tem que largar, né, pedir pro Senhor. Eu gostei dessa historinha, Patrícia, Que imaginei a gente
1: é
0: cortando.
1: Né? Se eu chegar lá na ponte.
2: Eu imagino essa historinha aí.
0: A gente cortando a cruz. Ninguém pode cortar a cruz, gente, se quiser atravessar o abismo, né, Patrícia? Volney, tu carrega a tua cruz, Volney?
3: Carrego, né? Graças a Deus, né? Né? Graças a Deus.
1: Ana, olha assim, bem forte.
2: Ainda bem que a tua cruz é pequenininha, né?
3: Capaz, a Ana me ajuda a carregar a cruz também. Ah, mas o Espírito Santo foi muito, muito sábio hoje no nosso padre, né? No Milia, né? Onde é que está fundamentada a nossa fé? Na palavra. E quando a gente está fundamentado na nossa fé, na palavra do Senhor, no Cristo, no olhar de Cristo, né? Mesmo a gente sendo aquele pedrão, né? Ah, pois é, eu vou salvar a vida por ti. Não, isso não vai acontecer, eu vou lá, né? Mesmo pegando a daga, cortando a orelha do soldado, né? Com tudo isso que acontece na nossa vida, essas intempéries, né? Que acontece na vida, né? Mas a gente nunca pode esquecer da palavra do Senhor, né? Olhar para frente, né? Pois um dos primeiros sinais da cruz, né? O Pai Nosso é na cabeça, né? O Senhor que nos dê sabedoria e que nos leva para o alto, né? Então, quando a gente faz o sinal da cruz, que a gente, né, pede para o Senhor a sabedoria, né? O Espírito Santo, o auxílio do Espírito Santo, né? E nos dá um coração manso e prudente igual ao Senhor, com certeza a nossa cruz pode ser pesada, mas se torna liviana. E, se Deus quiser, nós não podemos dar serrote nenhum, né? Cortar a nossa cruz, né? Porque depois não dá para emendar, né? Então, mas mesmo assim, se acontecer algum tempério na tua vida, né? Tem um santo padre, se reconcilia, vai lá, pede. Senhor, eu pequei contra ti, pequei contra meus irmãos, pequei, né? Eu cortei minha cruz, mas eu preciso que seja aumentado, botado o tamanho normal.
1: Ah, bem lembrado, né? Porque se alguém que se arrependeu de ter cortado, tem chance, né?
3: Tem
1: de
3: fazer chance. Uma emenda aí. Vamos lá no santo padre, né? Procura, se reconcilia, né? Volta a cruz e não o mesmo tamanho que eu preciso. É minha cruz? É. Mas, Senhor, nada dá um fardo mais que a gente pode carregar, né? Então, fundamentado nossa fé na palavra, na Eucaristia, no perdão, no amor ao próximo, né? Com certeza a gente carrega nossa cruz, acho que bem um pouquinho melhor. Amém?
0: Que bom, né? Olha aí, dá pra gente ter reconciliação, né? Dá pra nós fazer a nossa confissão, né? Uma confissão bem feita, né? Pensar, refletir antes de ir lá fazer a confissão, pra não... Às vezes a gente fica meia hora lá e não fala aquilo que a gente queria. Então, que a gente possa refletir...
1: Só enrola, né?
0: Então, que a gente possa refletir antes de ir lá falar, né? Pensar aquilo que a gente precisa mudar na nossa vida, né? Emendar nossa cruz de volta, né? Que bom que a gente tem uma... Gostei muito, bom, né? Dessa parte aí, né? Tem essa reconciliação com o Senhor através, né, da nossa confissão. E, André, eu vi que tu tá aí assim, ó. André tá ali lotada, que coisa bem boa, né? Glórias e louvores
2: hoje
0: à vida de todos esses, né, que estão participando aí conosco.
3: É um sinal que todo mundo, né, tem suas cruzes, né? Você tá lotada aí, cara. Tá entendendo a cruz.
0: Tem mais alguém, André, que entrou aí para participar?
2: Ah, depois eu vou dizer o nome de todo mundo, né? Mas eu já vou começar aqui pelo último, né? O Sandro, a Elisa, saudades dessa turma, mãe, manda um abraço, saudades, vocês dindos e dindas.
1: Um abraço.
2: Moisés, o José, um grande abraço também para eles também, né? E, de comentários, por enquanto, são essa aí. Depois eu posso... Vocês já dão meus abraços aqui?
0: Já dá.
2: Tem bastante coisa, né?
0: Isso, tem.
2: Então, quero já mandar então um abraço para o Juliano, para a Nara e para a Nilton lá de Jaguarão, para todo o pessoal de Jaguarão. Que dia vai ser lá em Jaguarão? Dia 16.
4: Dia 16.
2: 16 de junho estaremos lá em Jaguarão. Carmen Colesel, a Ilma, a Clarissa, o Felipe, a Ana, a Denise lá de Bagé, mandou um abração para todos. A Silvana lá de Pedro Osório, a Wanda, que disse que estava indo agora lá para Rio Grande, tomar um café com o André, né?
0: Ah,
2: André também,
0: bom.
2: Nosso querido, um grande abraço. A Zaira, a Filomeno, o Jorge, a Nanda, lá de Bagé. A Marcinha, que bom, Marcinha, que voltasse aqui conosco nos programas. A Esther Hadiz, lá de Bagé, manda um abraço. A Karina, nosso querido Padre Aldo. A Jane e o Jader também nos escutam sempre pela rádio. A Gorete, lá de Santa Maria. A Daiane. A Liriane Pereira, lá de Pratini.
4: Pedro Osório.
2: A Maria Valéria, Maria de Lourdes, a Laci, o Breno, Sandra, a Edna, Moisés, o Josué, né, e todos que vão. A Marcinha da Livraria Santa Rita, um grande abraço, né? Marcinha, que sempre está cheia. Agora ficou linda aquela livraria, né?
1: Ali, junto do santuário.
2: Junto do
1: né?
2: santuário, fácil, sim, ó. Fácil. Ficou fácil, melhor. Que antes era mais apertadinho ali, tinha que se cuidar para não bater. Agora não, tem um espaço lindo, assim, para poder comprar ali coisas litúrgicas e tudo mais. E também um grande abraço para a Maria Cristina, também que entrou agora. Deus cuida e sabe de tudo que está no nosso coração. Deus nos abençoe.
0: Amém. Amém. É, temos recadinhos, Otávio?
5: Importantes recados, né?
0: Importantes.
5: Então, agora nós queremos convidar todas as famílias. A gente sabe que todo mundo partilhou aqui as cruzes da nossa vida, né? E Jesus, ele foi muito esperto, né? Para carregar as cruzes, ele entrou numa família, né? Ali tinha José, tinha Nossa Senhora. O Vonei falava do perdão, do sacramento do perdão, a bênção. E também Maria, né? Porque sem Maria carregar a cruz é difícil. Né? Sem o tercinho do dia a dia, o rosário ali, a gente não, às vezes dói no ombro, né? Como diz Santa Teresa, né? Fortifica o meu ombro. Então nós vamos ter um encontro para as famílias lá na catedral, quarta-feira, dia 3, logo após a missa. A Fonte Nova vai estar lá junto ao Padre Wilson, nós estaremos com um momento de oração, com o Santíssimo Sacramento lá, fazendo orações juntos com muitas famílias. Convidamos você a levar sua família lá. Nem que seja o nomezinho, porque vai ter uma urna lá que está sendo preparada com muito carinho, né, Ana? Para botar o nome, o sobrenome da sua família lá. E nós vamos ter muitos momentos de oração, como eu disse, com o Santíssimo Sacramento, um momento de adoração. E esses momentos são fundamentais para todos nós, né? Quando a gente, em igreja, juntos, o catecismo da igreja, eu falava do catecismo no início da pregação, o catecismo da igreja diz que as graças de Deus, no número 688, vem quando estamos juntos na igreja. Olha que maravilha, né? Então as famílias lá juntas, clamando, pedindo força para carregar essas cruzes que estão nas nossas casas. Que Deus nos dê muita graça. Então está feito o convite aqui, noite para as famílias. O tema da noite foi até falado aqui. Josué, capítulo 24. Eu e minha casa serviremos ao Senhor. Então está feito o convite aí. E também quinta-feira teremos grupo de oração. Não tem como deixar de receber a graça de Deus essa semana, dia de Corpus Christi, né? Estaremos lá no grupo de oração também.
1: É bom frisar, né, que mesmo que seja feriado, dia de Corpus Christi, nós a gente participa grupo, da né? toda a liturgia, mas de noite tem grupo.
5: Exatamente. Então está convidado aí duas noites de muita graça com a palavra de Deus, com a pregação da palavra, com momentos de cura, de libertação. Leve a sua família, leve o nome da sua família.

0: Com certeza, Andréia. E também, né, quinta-feira agora, que já foi falado, né, que é feriado, mas tem o nosso grupo de oração, às 20 horas, na Igreja da Luz. Aproveita que é feriado, você que vai estar em casa aí, vai estar descansadinho, né, porque é no final da noite, né, quantos vão fazer feriadão? Já vão aproveitar, já vão pegar a sexta, já vão pegar o sábado, quem sabe, né, você vai ficar aqui na cidade. Vai lá nos visitar, vai lá nos conhecer, né? Mas primeiramente conhecer Jesus, a palavra, né? E vai nos conhecer também, conhecer a Fonte Nova. Vocês que só nos escutam pelo, né? Pela rádio.
1: Nós que nesse ano estamos fazendo 25 anos de vida consagrada, né? Nosso
0: fizemos
1: ano
0: dia
1: jubilar,
0: 26, né?
1: Dia 26 fizemos 25 anos de vida consagrada. Né, um ano jubilar para nós, de muita alegria. Vai ser muito bom, como a Ana disse, nós nos encontrarmos na casa do Senhor, né? Essa semana, então, teremos duas na Catedral e na Nossa Senhora da Luz. Dois grandes encontros para a gente fazer um grande momento de alegria com o Espírito Santo.
0: Né? E você que conhece alguma família que está passando por dificuldades, né, que está abatido, né, convide para essa noite
1: muito bem,
0: de louvor.
1: Ana, isso aí.
0: Né, convide essa família aí, né? Quem sabe essa família faz um tempo que já não está participando da Santa Missa, né, já não está participando de mais nada, mas você sabe que ela é cristão. Vai lá que faz esse convite, né? Vamos lá, vai ser uma noite de louvor, é para a família, a gente vai colocar os nomes ali, vamos estar, tá, né, orando pelo nome das famílias, né, os sobrenomes. Né, o Senhor está convidando todos. Ele não está convidando só aqueles que estão escutando aqui, né? Só aqueles que estão nos assistindo. Mas está convidando você para você convidar outra família, né? Outra família que está precisando, ele está necessitado. Porque a gente conhece muitas pessoas, né? Convida o teu vizinho, daqui a pouco o teu vizinho está ali precisando desse apoio aí. Está precisando, né, dessa cruz dele que está cortada ali, né? Você pode ser essa alavanca aí. Pode ser a cruz desse irmão, né? Colega de serviço, né? Eu vou nem falar aqui, né? Convida esse colega de serviço aí que está aí caído, abatido. Está precisando só de um empurrãozinho e ia sair na noite, né?
1: É a hora, né?
0: A hora de convidar.
2: E ali, a catedral, às vezes eu digo a pessoa, quando eu vejo que a pessoa é meio tímida, assim, né? Acha que tem que ir num lugar, tem que falar. Às vezes as pessoas têm essa impressão, não sabem o que vão ter pela frente. Então eu sempre digo assim, a igreja é grande, não é a catedral, a igreja é grande. Quiser ficar lá no fundinho, fica lá no fundinho, escutando, ninguém te vê. Às vezes as pessoas têm até vergonha de dar espaço. Ah, vou ir na igreja, o que vão dizer de mim, né? Vai lá, fica num cantinho, né? Fica lá escutando, né? Então, é a hora desse convite, exatamente, né? Vai, já dá essa deixa, né? Ninguém vai te falar, fica lá no cantinho, só escuta aquilo que Jesus tem para te dizer.
1: E também vários casais, às vezes, também estão em crise, né? Estão procurando, às vezes, uma saída, não sabe o que fazer, né? E estão precisando tomar uma decisão.
3: Filhos, né? Quem hoje...
1: Então, assim, é um momento, às vezes tem a hora da graça para nós, né? O gaúcho que diz assim, não dá para deixar o cavalo nesse lado passar, né?
0: Não.
1: Então, assim, pode ser a hora da graça para sua família, para seu casamento. Você pode estar dizendo assim, ó, chegou o fim, não dá mais. Né? Você está cantando a música do Mano Lima para sua mulher, mas assim, incomodativa, né? Diz assim, deu, eu não aguento mais essa mulher. Você olha para o seu marido e diz assim, puxa vida, deu, agora não tem mais chance. Às vezes é aquela hora da graça que precisa, né? Aquele momento que o Senhor está te dando e vai ser voltada para as famílias, as orações, a pregação, tudo voltado para a família. Então é uma noite de graça. E nós estamos entrando depois na festa de Corpus Christi, né? O corpo de Cristo que somos nós. E o padre vai estar lá para dar uma bênção. Assim, é um momento de muita graça. Então não deixe passar a hora da graça, né? Porque às vezes a gente pede, puxa Jesus, eu precisava dar mais uma chance para minha família, né? Já está esgotado ali, a situação está difícil. Deixa Jesus entrar, né? Porque quando ele entrou, que nem na casa de Zaqueu, né? Ele entrou e disse assim, hoje a salvação chegou nessa casa.
2: Amém. E às vezes, até falando, eu lembrei de duas coisas, né? Porque às vezes a mulher, porque normalmente às vezes a gente vê mais as mulheres, agora estão vendo mais homens, vendo. Até no grupo de oração, principalmente, né? Mas, vou convidar o marido, né? Convide, convide. Até lembrando, lá em Bagé, nós fizemos uma para as famílias. E foram os maridos, e os maridos foram testemunhar no final que como foram tocados pela...
1: Exatamente.
2: Nós temos uma tarde para as famílias, né? E os homens hoje foram os mais tocados. Então, às vezes a gente acha, né? Fica com aquele receio, né? Vai, ouse.
1: É aquele maridão beiçudo, né? Que você diz assim, esse aí não tem jeito, né? Quem sabe a hora dele, né?
0: É verdade.
1: Né? Aquele gauchão, né, Vonei?
0: O senhor chamando aí as famílias, então. Também não esquecendo que amanhã é dia domingo, dia de Santa Missa, dia de buscar o Senhor, né? Ele que nos espera de braços abertos, né? A nossa cidade rica, né?

0: com vários locais, né, várias igrejas, né, com, abertas aí para a gente estar louvando e agradecendo ao Senhor. Bota um sorriso no rosto, vai lá, abraça o irmão. Quantas vezes a gente custa, às vezes, um irmão, né? Toda semana, às vezes, a gente não consegue ver o irmão. Vai lá e bota um sorriso no rosto e vai lá abraçar o irmão, mas principalmente o Senhor, né? A palavra dele, se alimentar dessa palavra que nos fortalece, né? E até sábado que vem, se Deus quiser.
1: Posso falar mais? Vamos terminar com uma frasezinha aqui?
0: Pode, pode.
1: Da Maria de Lourdes, achei tão lindo para terminar os nossos encontros, então vou terminar. Abençoado fim de semana a todos e suas famílias, e que Nossa Senhora os cubra com seu manto sagrado.
0: Amém. Amém.

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1: 4:13.
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0: Seja bem-vindo a mais um Porta Aberta. Com você, Mariângela Jaguraba. A nova face da missão. Como documento final do sínodo ecoa na rotina dos evangelizadores digitais é o tema do programa Porta Aberta desta semana. Publicado na terça-feira, 3 de março, o texto reafirma o ambiente virtual como campo missionário urgente, unindo o magistério da Igreja à prática de quem já habita onde os jovens estão. Vamos ouvir a reportagem de Matheus Macedo.
1: Ao longo da história, os carismas da Igreja nasceram como resposta às necessidades de cada tempo. Hoje, em meio a algoritmos, vídeos curtos e interações instantâneas, o ambiente digital se apresenta como uma nova fronteira missionária. O documento final da 16ª Assembleia Geral Ordinária do Sínodo dos Bispos sobre a missão no ambiente digital, publicado pela Santa Sé, afirma que a cultura digital constitui uma dimensão crucial do testemunho da Igreja na cultura contemporânea, bem como um campo missionário emergente, reafirmando que o mandato de proclamar a Boa Nova também atravessa telas e plataformas. O texto recorda ainda o apelo do Papa Leão XIV aos participantes do Jubileu dos Missionários Digitais para que alimentem as redes sociais e os ambientes digitais com a esperança cristã, buscando a carne sofredora do Cristo, também nos espaços virtuais. A cada ano, as novas tecnologias se tornam mais avançadas e é no ambiente digital que grande parte das relações sociais é cultivada. Pessoas interagem, compartilham experiências, encontram amigos e constroem comunidades. Se, por um lado, a tecnologia aproximou indivíduos de diferentes localidades, línguas e culturas, por outro, a internet e os meios digitais expuseram dinâmicas de ódio, violência, divisão e isolamento. Dados do Relatório Digital 2026 Global Overview Report, publicado em outubro de 2025, revelam que os usuários das redes sociais atingiram o status de supermaioria. Segundo o estudo da GSMA Intelligence, 5,78 bilhões de pessoas utilizavam celulares em outubro de 2025, o equivalente a 70,1% da população mundial. Já dados da Ericsson indicam que os smartphones correspondem a 86,9% dos aparelhos em uso e a 83,7% de todas as conexões móveis. Uma análise da Kepios aponta que 6,4 bilhões de pessoas estavam conectadas no início de 2025, alcançando uma taxa global de penetração de 73,2%. Nas redes sociais, o total de perfis chegou a 5,66 bilhões, o equivalente a 68,7% da população global. O Brasil, por exemplo, é o quinto país do mundo com mais pessoas conectadas. São cerca de 185 milhões de usuários, ou seja, 86% da população brasileira utiliza mídias digitais. Diante desse cenário, o relatório final do Grupo de Estudo Sinodal afirma que todos nós, como batizados, somos chamados a levar a Boa Nova às pessoas que encontramos neste ambiente, por meio de abordagens missionárias que respondam às suas características específicas. Nesta perspectiva, a Igreja no Brasil tem investido cada vez mais na comunicação digital, como um espaço estratégico de evangelização, formação e diálogo. As redes sociais se tornaram uma verdadeira frente de missão para sacerdotes, religiosos e, sobretudo, leigos. É por meio de vídeos curtos, transmissões ao vivo e conteúdos formativos que centenas de missionários digitais têm anunciado o Evangelho e alcançado pessoas que, muitas vezes, estão distantes da vida comunitária. Segundo Robson Landim, missionário da Comunidade Aliança de Misericórdia, em São Paulo, seu chamado para evangelizar nas redes sociais nasceu como um transbordamento de sua experiência pessoal com Jesus, Ele relata que, a partir de sua atuação presencial com jovens, percebeu a possibilidade de estender o apostolado para as mídias digitais.
2: Então, aquilo que eu vou fazendo com os jovens, eu percebo que eles também querem encontrar nas mídias digitais, né? Então, quando vou a uma pregação, quando eu atendo orientação espiritual, ou quando dou formação aos jovens e também a outras pessoas, né, na paróquia e tudo mais, eu vou percebendo a necessidade deles, e a necessidade deles vai virando conteúdo também nas minhas redes, né? Seja no Instagram, no TikTok.
1: Com Ronald Oliveira, jornalista da Coordenação de Projetos Missionários Digitais da CNBB, não foi diferente.
3: Eu me sinto vocacionado, eu me sinto chamado a acompanhar as juventudes. E para acompanhar os e as jovens, nós precisamos habitar onde eles habitam, estar onde eles estão. E o ambiente digital é, sem sombra de dúvidas, o lugar onde eles se expressam, onde eles se comunicam, onde eles, de certa forma, vivem a sua experiência espiritual.
1: Ronald recorda o exemplo de São José de Anchieta e de São Francisco Xavier, destacando que, assim como em outros períodos históricos, a missão hoje se volta ao ambiente digital. Railson Araújo compartilha da mesma perspectiva.
4: Então, se nós olharmos para os séculos atrás, no qual nós tínhamos missionários embarcando e ficando 30 dias em meio ao mar para chegar até um território, hoje um evangelizador com um vídeo, com uma tradução simultânea, que às vezes a própria ferramenta oferece, ele consegue falar com outras nações, né? Com pessoas que estão tão distantes dele.
1: Missionário digital, Railson conta que sua atuação nas redes começou de forma simples, como partilha de seu ministério, e ganhou força durante o isolamento provocado pela pandemia de Covid-19, quando passou a promover formações e transmissões ao vivo, iniciativa que permanece até hoje. Para ele, a presença da igreja nas redes sociais tornou-se indispensável.
4: É a igreja chamada a evangelizar os povos. Se parte do povo está presente nas redes sociais, é importante que a igreja ocupe este espaço.
1: Ronald observa que cada vez mais pessoas buscam viver a espiritualidade digitalmente.
3: Não é só o fato de habitar. Você imagina que um jovem passa minimamente 9 horas e meia por dia conectado. Então, isso precisa chamar a atenção nossa. Quando você olha, por exemplo, para o Frei Gilson, que às 4 horas da manhã reúne 2,5 milhões de pessoas. Isso precisa dizer para nós, como igreja, que as pessoas estão buscando a sua vivência espiritual também nesse lugar. E aí, nesse chamado de Jesus, nesse mandato de Jesus, ide pelo mundo inteiro e anunciar o Evangelho, ele também nos coloca dentro dessa realidade, desse mundo inteiro. Afinal de contas, a cultura digital, o mundo digital, também pertence a esse mundo. Logo, nós precisamos também habitar como igreja e acompanhar pessoas e sermos comunidade de comunidades nesse ambiente. Porque as pessoas estão ali e a igreja precisa estar onde as pessoas estão, onde as pessoas habitam, onde as pessoas convivem.
1: Ronald chama a atenção para a rapidez das interações nas redes, onde os usuários comentam, compartilham, salvam e expressam sentimentos muito rapidamente. Esse cenário confirma a mudança de época, descrita por Papa Francisco, que exige não apenas presença, mas diálogo ágil e acompanhamento próximo daqueles que buscam viver a fé no ambiente digital. No entanto, evangelizar no ambiente digital também apresenta desafios. O documento final do Sínodo alerta que o ambiente digital é moldado por algoritmos que podem isolar usuários em câmaras de eco, favorecer a polarização e até alimentar o niilismo e a violência. As mesmas plataformas que tornam possível a conexão também podem favorecer a desumanização. Ronald cita como um dos grandes desafios a polarização, inclusive dentro da igreja.
3: A gente precisa ter clareza de que os referenciais estão mudando. Se antigamente os referenciais eram apenas o padre, o religioso, a religiosa, o catequista, hoje os influenciadores leigos, porque há uma distinção clara entre influenciador e missionário, né, digital, O influenciador, ele também se torna um referencial de fé. E nem sempre essas pessoas, elas são ligadas a uma paróquia, elas são ligadas à igreja, mas falam em nome de uma doutrina. Tem gente que o apostolado é gerar polêmica. E eu acho que isso é um grande desafio. Há muito ódio nas redes sociais. E os ódios e os sentimentos, eu costumo dizer isso, os sentimentos, eles são legítimos. Tanto o amor que nós depositamos, quanto também a violência, o ódio, a vingança, a exclusão também.
1: A lógica do algoritmo é outro aspecto mencionado pelos missionários. Railson recorda as reflexões do Papa Leão XIV durante o jubileu dos missionários digitais, que apontou a necessidade de não se deixar conduzir pela lógica imposta pelas plataformas. Segundo ele, diferentemente do que muitas vezes se imagina, as redes sociais não funcionam plenamente como uma praça pública aberta, mas como ambientes mediados por interesses e critérios definidos pelas grandes empresas de tecnologia.
4: A rede social não é a praça pública, né? Ao menos na dimensão geral não é a praça pública. Então, nós sabemos que as Big Techs têm ali seus interesses, têm sua lógica e a sua forma de entregar. E muitas vezes, a lógica do algoritmo, ela privilegia o discurso de ódio, porque gera embate, as notícias polêmicas, né? Então, isso é um perigo, porque o evangelizador, talvez no desejo de manter a sua audiência em alta, possa recorrer a estas ferramentas, a esses mecanismos, né? Então, esse é um grande desafio, né? Então, de modo geral, acho que esse é o principal, né? Tentar sabotar a lógica dos algoritmos, a lógica imposta pelas Big Techs, pelos donos dessa praça. E aí, nesse sentido, a gente, ao invés de evangelizar, a gente corre o risco de só ficar fazendo propaganda religiosa ou de produzir conteúdos que vão mais na linha do fanatismo religioso do que da evangelização.
1: O relatório sinodal adverte ainda que uma fé descoberta exclusivamente nos espaços digitais corre o risco de permanecer desencarnada, sem se enraizar nas relações concretas e na vida sacramental da igreja. Por isso, o compromisso digital não substitui o encontro presencial, mas deve conduzir a ele. Apesar dos desafios, os missionários relatam frutos concretos. Robson conta que já recebeu mensagens de pessoas que voltaram à confissão, à Eucaristia e à catequese após contato com seus conteúdos nas redes sociais.
2: Eu falo bastante de santidade, né? Principalmente quando eu apresento a vida dos santos, como foi agora próximo à canonização de São Pierre Giorgio Frassati, que é um dos meus santos de devoção, e eu pude apresentá-lo várias vezes nas redes sociais, né? Então, eu tenho escutado de muita gente, principalmente de muitos jovens, que têm se aproximado desse santo, né, de São Pierre Giorgio Frassati, e que têm encontrado nele, né, a partir também dos meus conteúdos, um amigo para a alma, né? E a partir disso, né, a partir dessa amizade com ele, a coisa do apostolado da amizade, dos estudos, né? Porque São Pierre Giorgio Frassati, ele tinha dificuldade com os estudos, mas ele entendia que os estudos também eram uma forma de amar os pais dele, e por aí vai, né? Então, os frutos são esses e muitos outros, assim, né? De pessoas que dizem que voltaram à confissão, que voltaram à Eucaristia, que voltaram a buscar os sacramentos, né? Pessoas que foram buscar a catequese depois já da vida adulta, por conta de algum conteúdo. Então, isso é bem bonito.
1: Ronald afirma que também recebe mensagens de jovens com pensamentos suicidas, afastados da experiência comunitária ou com dúvidas sobre a fé.
3: Um aspecto essencial de quem evangeliza na internet é compreender que nós não estamos falando com telas. Nós não estamos evangelizando aparelhos celulares, nós não estamos evangelizando tablets. Mas nós, atrás de cada postagem, atrás de cada tela, há uma pessoa com sonhos, há uma pessoa com projetos, há uma pessoa com desafios, com luzes, com sombras. E eu recebo muitas mensagens, né, de jovens com ideação suicida, de jovens que estavam afastados da experiência comunitária eclesial física e gostariam de saber mais, jovens que querem tirar dúvidas sobre, sobre questões relacionadas à sua própria vida e à fé.
1: Outro aspecto destacado é a busca por conteúdos equilibrados que falem da experiência com Jesus, sem discursos moralistas ou polarizadores.
4: Eu tenho um editorial de conteúdo que vai um pouco numa outra linha daquilo que a galera costuma produzir na dimensão do devocional e tal. Então, eu busco sempre trazer muito equilíbrio, pensar uma fé com os pés no chão. E isso, às vezes, acaba sendo um alívio para as pessoas que estão cansadas, às vezes, de um discurso um tanto moralista que está presente, às vezes, em grupos paroquiais, né? Ou até mesmo no discurso de alguns evangelizadores da internet. Então, vez ou outra, eu recebo mensagens de pessoas que se sentem acolhidas, né? Amparadas e que depois de algumas frustrações com algumas comunidades, com alguns grupos, com o discurso de algumas pessoas, se sentem aliviadas de encontrarem ali uma reflexão com os pés no chão, uma reflexão que preza pelo equilíbrio, pela saúde mental, pela saúde espiritual.
1: Para Ronald, ser missionário digital é mais do que publicar conteúdos. É acompanhar pessoas, criar pontes e agir com misericórdia.
3: E aí eu quero que isso fique claro entre nós. Não é o postar pelo postar, mas é você ter a capacidade de postar e sustentar aquilo que você está postando, acompanhando as pessoas. Isso não significa arrumar confusão em comentário, isso não é nada disso. Mas significa com ternura, criando pontes, com misericórdia, porque tem muitas pessoas machucadas no ambiente digital. Tem muitas pessoas feridas no ambiente digital. E nós precisamos ser artesãos da paz, artesãos da misericórdia, artesãos da acolhida, sabe? E então, quando essas pessoas chegam muitas vezes feridas, muitas vezes machucadas, a gente precisa investir tempo também em acolher essas pessoas, em acompanhar essas pessoas.
1: Para os missionários digitais, a presença da igreja nas redes não é apenas uma possibilidade, mas uma necessidade. Todos eles observam o surgimento de iniciativas de pastoral digital em países como Argentina, México, Chile e Paraguai.
2: Isso é bom, porque a gente percebe que a igreja não está se isentando disso, né? Pelo contrário, ela tem acompanhado as pessoas que evangelizam nas mídias digitais, sejam os influenciadores, sejam os missionários digitais, para que também, não para podar, não para colocar limites, mas para dizer, olha, vocês são igreja conosco, nós confiamos em vocês e se vocês precisarem, contem conosco. Eu participei do Jubileu dos Missionários Digitais em Roma e foi muito bonito perceber essa proximidade da igreja, esse cuidado da igreja com os evangelizadores digitais, né? Pedindo justamente e principalmente que seja um lugar de testemunho, ou como o Papa pediu, para que a gente reconstrua as redes. Então, eu acho que isso é o futuro da evangelização digital. É o presente, mas é o futuro. Eu creio que se nós já estamos num tempo de polarização, um tempo difícil por conta da inteligência artificial, onde não se sabe mais o que é real e o que é produzido na inteligência artificial, de cada vez sermos esses que reconstroem as redes dos relacionamentos interpessoais, a rede dos relacionamentos da pessoa com Deus, da pessoa com a igreja, mas também da pessoa com aquilo que é a verdade, né? Então, eu sinto que nesse tempo é isso que a igreja nos pede, essa que é a nossa responsabilidade também como missionários digitais. Reconstruir as redes para que também as redes não sejam um empecilho para a vida da pessoa com Deus, mas que seja um lugar onde a pessoa se encontre com Deus, possa testemunhar a alegria de ser de Deus, para ter coragem de sair para as redes e viver isso na sua vida diária, na sua vida cotidiana.
0: Vamos ouvir agora o especial de Jackson Erpen.
5: Em 25 de maio foi publicada a carta encíclica Magnifica Humanitas do Papa Leão XIV. mas que relação se poderia fazer com a Rerum Novarum do Papa Leão XIII, publicada em 1891? Na verdade, ambas procuram responder aos grandes desafios sociais de suas épocas à luz da dignidade humana e da doutrina social da Igreja. Enquanto a Rerum Novarum enfrentou os problemas gerados pela Revolução Industrial, defendendo os direitos dos trabalhadores e a justiça social, a Magnífica Humanitas aborda os impactos da inteligência artificial e das novas tecnologias, insistindo que o progresso tecnológico deve estar a serviço da pessoa humana, do trabalho digno e do bem comum. Assim, Leão XIV retoma e atualiza a preocupação de Leão XIII com as novas questões, aplicando os mesmos princípios éticos cristãos aos desafios do mundo digital contemporâneo. E, precisamente, carta encíclica Magnífica Humanitas é o tema da reflexão do padre Gerson Schmidt de hoje. Vamos ouvir.
6: Na oração sacerdotal de Jesus, escrita no capítulo 17 de São João, vemos a inserção do ser humano no mundo, mergulhado em sua história concreta, sem, contudo, permanecer a este mundo. Escutamos em João, capítulo 17, versículos 14 a 18, assim: "Não peço que os tireis do mundo, reza Jesus, mas que os livres do mal. Não são do mundo, mas eu do mundo não sou", diz Cristo, rezando ao Pai. "Santifica-os na tua verdade, a tua palavra é a verdade. Assim como tu me enviaste ao mundo, também eu os enviei ao mundo. Se fosseis do mundo, o mundo gostaria daquilo que lhe pertence. Mas porque não sois do mundo, porque eu vos escolhi e apartei do mundo, o mundo por isso vos odeia", disse Jesus, rezando ao Pai, em João capítulo 15, versículo 19. Jesus ainda diz: "Dei-lhes a tua palavra e o mundo os odiou, porque não são do mundo, assim como eu não sou do mundo." São palavras textuais da Sagrada Escritura. Inserido no mundo cristão, não é um alienado, um alienígena, um ET, um lunático, um espiritualista ou rato de sacristia, um estranho fora do ninho. O Papa Leão XIV lança sua primeira carta encíclica, intitulada Magnífica Humanitas, sobre a salvaguarda da pessoa humana na era da inteligência artificial. E no número 20 dessa encíclica, afirma assim o que estávamos comentando: "O chamamento e o compromisso de caminhar com a humanidade no concreto da história levam a Igreja a reconhecer que as realidades terrenas possuem consistência e ordem próprias. O Concílio Vaticano II expressou com particular precisão esse princípio na Constituição Pastoral Gaudium et Spes, cujo sexagenário aniversário celebramos com grata memória no passado dia 7 de dezembro de 2025. Se por autonomia das realidades terrenas se entende que as coisas criadas e as próprias sociedades têm leis e valores próprios, é perfeitamente legítimo exigir tal autonomia." Esta afirmação mostra como a criação traz impressa uma bondade originária que o olhar humano deve guardar, cultivar e fazer amadurecer, diz o Papa Leão XIV nesta nova encíclica, ou melhor, a sua primeira encíclica, que fala sobre a inteligência artificial. Nesse horizonte, continua o Papa, a Igreja oferece-se como uma presença que ajuda a ler em profundidade a realidade, apoiando com humilde firmeza as escolhas que promovem a dignidade de cada pessoa, a coesão das comunidades e o bem de todos. Assim, ela coloca-se ao lado do mundo sem se lhe sobrepor, para que em cada circunstância humana possa germinar a promessa de justiça e paz que o Espírito Santo continua a suscitar no coração da humanidade. Recordemos a história. Leão XIII estava aberto à realidade que o cercava dois séculos atrás. A encíclica Rerum Novarum, deste Papa Leão XIII, onde havia também a iniciativa das primeiras transmissões televisivas, foi promulgada a 15 de maio de 1891. A encíclica, uma resposta da Igreja Católica ao fortalecimento do liberalismo e do capitalismo monolista na Europa. Foi promulgada, posteriormente, a Revolução Industrial e ao Manifesto Comunista de 1848. Rerum novarum. Da mesma forma como Leão XIII foi sensível em sua época da Revolução Industrial, proclamando esta maravilhosa encíclica Rerum novarum, sobre a dignidade do trabalhador e de suas condições dignas, o Papa Leão XIV agora, por sua vez, é sensível a uma nova revolução, a revolução digital, a revolução das imagens, das tecnologias e da inteligência artificial. Não há no mundo apenas uma inteligência humana, mas uma inteligência artificial, uma inteligência que não é necessariamente humana, é robotizada, é construída pelas máquinas, alimentada pelo ser humano. A inteligência artificial é um resultado da genialidade humana, no sentido do ser humano ser gênio. Toda a descoberta da inteligência humana é um reflexo da criação de Deus, Deus que deu a inteligência humana ao ser humano. Não podemos negar os avanços, mas não fazer que a IA esteja a serviço da guerra, da destruição do valor do ser humano, da deturpação da verdade. A humanidade pode se desvirtuar, pode se vislumbrar por essas novas descobertas da tecnologia, enganando-se na ilusão de uma verdade deturpada pelos logaritmos e pela máquina que não busca valores, é amoral, ou seja, não tem a consciência moral e ética. Deus não está separado da sabedoria humana, pelo contrário, é Ele que tornou o homem sábio, inteligente e apto para as descobertas. Temos que usar a tecnologia, mas de forma sábia, prudente, honesta, moral e verdadeira, sem destruir a humanidade e o ser humano. O Papa, a Igreja, não pensa que a inteligência artificial é uma coisa demoníaca, uma coisa diabólica, algo, enfim, que vem do mal. Pelo contrário, vem do bem, vem da inteligência humana, criada por Deus. Mas temos que saber utilizar essas novas ferramentas para respeitar, para salvaguardar a sua dignidade humana na pessoa que cada um é e, de maneira irrepetível, porque criado por Deus.
0: Obrigada pela sua participação neste Porta Aberta. Nós voltaremos na próxima semana.
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Bem, amigos de todo o Brasil, estamos de volta com o nosso Em Romaria, caminhando juntos nesse terceiro milênio. Nos estúdios da Rádio Vaticano, Silvone José.

0: Bem, amigos de todo o Brasil, com alegria nós estamos recebendo aqui nos nossos estúdios o neurocientista Estevão Daud. Estevão, que alegria tê-lo conosco, seja bem-vindo.
1: Ô, meu amigo Silvonei, é um prazer imenso estar conectado contigo aqui. Você é uma pessoa que, além dessa voz que todos conhecem, não só no Brasil, mas no mundo, eu vou falar para vocês que não tiveram ainda o privilégio de conhecer o Silvonei presencialmente. Não é só a voz que é incrível, a tua presença, a tua amizade, é algo maravilhoso. Eu sou grato pelo Padre Omar que nos conectou de uma forma tão especial. E eu sou grato por estar aqui com você e com cada um que vai estar ouvindo esse momento tão especial.
0: Obrigado, Estevão. Vou começar com o teu título. Neuro. Neuro o quê?
1: É, neurocientista.
0: Neurocientista, né? Isso. O que significa isso?
1: É, na verdade, nós estudamos como o cérebro funciona, né? Como a mente é o cérebro em funcionamento, né? Não tem como nós visualizarmos a mente, né? Tem como nós visualizarmos o cérebro, mas hoje, com a era da tecnologia e da comunicação, nesses últimos, principalmente, 15 anos, tudo que se sabe sobre a neurociência foi detectado agora nos últimos 15 anos. E isso é maravilhoso porque, assim, antes existia uma visão um pouco sem ter provas sensoriais, sem ter provas científicas de como funcionava a mente humana. E com a tecnologia hoje está sendo possível identificar aquilo até que a Bíblia e outros livros já falam há muito tempo sobre como funciona o ser humano. Porque tudo começa com a mente, mas nem tudo se resolve só com a mente. Então, eu acredito que quando você entende o cérebro, quando você entende a mente, que é o cérebro em funcionamento, tudo se torna diferente, inclusive o relacionamento com Deus e com a fé, que é algo tão importante, né?
0: Quem estuda neurociência, o que deseja entender? Onde é que quer chegar?
1: Onde quer chegar? Muito boa pergunta, Silvani. Na verdade, eu vou falar de mim, partindo de mim para depois ir para os outros, né? Eu comecei a ver, Silvani, que eu estava muito repetindo padrões da minha família, padrões daquilo que eu vi no local que eu cresci. Eu sou do Rio de Janeiro, então eu comecei a perceber que eu estava repetindo histórias. Você sabe muito bem que as pessoas, elas de uma forma inconsciente, elas repetem histórias dos pais, das pessoas significativas que ela teve contato, das principais pessoas que geraram padrões para ela. E quando eu percebi que eu estava repetindo essa história e tinha pontos que eu não queria repetir, eu comecei a procurar onde é a origem disso. O que, que está gerando essa fonte geradora de padrões? E foi daí que eu comecei a estudar sobre a mente humana. Eu estou há 24 anos especificamente estudando sobre a mente humana, primeiro para atualizar diariamente esse software que eu carrego, que é a minha mente. E segundo, para ajudar pessoas e empresas de uma forma tão especial a entender como funciona isso. Então as pessoas que estudam a neurociência busca entender o funcionamento do cérebro, essa replicação de padrões. Na verdade, nós, o tempo todo, nós estamos interpretando a realidade, que não é a realidade verdadeira, é a nossa interpretação daquilo que está acontecendo por fora. E se a nossa interpretação, nós como diretores desse filme tão especial que é a nossa vida, podemos mudar os atores, podemos mudar as cenas, os cenários, se nós entendermos o que está acontecendo por dentro. Então, na prática, é isso.
0: Me defina cérebro.
1: Cérebro. Vou falar para você. O cérebro, ele ocupa 2% de espaço do nosso corpo. Então, o cérebro, ele ocupa 2% de espaço, mas consome 25% de energia. Ou seja, é um negocinho que ocupa 2%. Imagina a tua casa, você tendo um objeto que ele ocupa 2% de espaço da tua casa, mas que consome 25% da tua energia que tu paga todo mês. O que tu ia fazer com aquilo, Silvani? Tu ia falar, meu Deus, ou eu vou desligar esse negócio, ou eu vou vender, vou dar para alguém que não é meu amigo. Porque se eu estou pagando 1/4 de energia todo mês só por causa desse negocinho, eu vou mudar. E é isso que o cérebro tenta fazer o tempo todo conosco. Ele tenta poupar energia. Só que isso é bom, até certo ponto, porque isso gera aquele padrão automático de ações. O tempo todo, Silvani, dando um pouco, eu quero trazer até uma linguagem mais simples para que todos possam entender, desde, né, de termo científico, para a gente poder entender. O nosso cérebro, ele tem de 50 a 60 mil pensamentos por dia. Isso é uma média que a neurociência estuda. Então, e só que dos 50 a 60 mil pensamentos por dia, 90% são iguais. Ou seja, todo dia você tem 90% de percepções que geram comportamentos e hábitos iguais. Desde a hora que a gente acorda, ou seja, o que a gente faz quando a gente acorda? Geralmente ninguém improvisa, né? Hoje eu vou acordar de um lado diferente da cama que eu dormi, vou pegar a escova de dente, a pasta de dente, vou botar na escova e vou começar a limpar meu dente com a outra mão. Não, na verdade nós utilizamos o mesmo padrão. Tudo porque o nosso cérebro, ele tenta poupar energia para que a gente possa utilizar de outras formas. Só que isso gera uma liberdade muito mascarada. Nós temos uma liberdade externa, direito de ir e vir, só que internamente, algumas vezes, nós somos condicionados a viver um processo repetitivo de padrões. É o que Kant falou na filosofia. Ele falou uma frase bem interessante, que a verdadeira liberdade do homem está em fazer aquilo que ele não quer fazer. Ou seja, algumas vezes eu quero fazer algo, mas quem disse que sou eu que estou querendo fazer aquilo? Algumas vezes são os meus padrões internos que estão interferindo no meu direito de escolha, no meu poder de escolha.
0: Eu pego essa palavra escolha porque recentemente eu li um artigo de um Sim. cientista americano que falava que nós fazemos entre 32 mil a 35 mil escolhas por dia. Por dia. E, portanto, e uma escolha que tem as suas variáveis. Se eu escolho isso, tem essa variável, se eu escolho isso, tem outra variável para ver. Até o, como você diz, levantar cedo. Eu escolho levantar.
1: Sim.
0: Ou
1: sim,
0: escolho
1: sim.
0: dormir.
1: Sim.
0: Ou
1: sim.
0: escolho. Então, isso vai determinar. Mas, a minha pergunta, usando um pouquinho agora também o nosso cérebro, até onde nós levantamos, eu escolho levantar e não seja só um instinto.
1: Sim. Então, na verdade, se nós não tivermos um trabalho de ativarmos a nossa consciência sobre o que está acontecendo nessa programação, Silvanei, conforme eu te falei, 90% dos padrões são repetitivos. Então, daqui a pouco, aquela sensação que você tem, ah, quero acordar agora, quero acordar mais tarde, mas até que ponto é você? Você falou da palavra instinto. E algumas vezes não é só instinto, mas é um padrão de comando que nós pensamos no dia anterior. É um padrão de comando que a gente escutou de alguém. Por exemplo, você pode estar numa conversa no restaurante e daqui a pouco tu ouve alguém falando contigo, alguém que você gosta. Caramba, hoje eu estou cansado. Eu acho que amanhã eu vou dormir até mais tarde. Ele não falou de você. Ele falou dele. Só que a tua mente captou aquele padrão e ficou com aquilo ativo. Numa parte chamada SARA, que é Sistema Acionador Reticular Ascendente, que é o responsável pelo foco. Depois até quero voltar no SARA para explicar um pouco mais, que esse é uma parte muito importante. E aí tu captou aquilo ficou num foco de importância de informação. Só que o que acontece, Boni? Você vai dormir, daqui a pouco do nada vem na tua mente um pensamento da seguinte forma: eu acho que amanhã eu tenho que dormir um pouco mais, porque eu estou muito cansado. Aí eu te pergunto, será que esse cansaço veio do teu corpo ou veio da influência daquela pessoa significativa que falou contigo no restaurante sobre o cansaço? Que você pegou aquela informação, você nem deu atenção nela, que ela entrou para você como uma informação, ela ficou aqui no palco da tua mente consciente, e daqui a pouco tu está replicando frases para dar um comando para você com relação àquilo que tu nem sabe conscientemente de onde veio. Eu dei um exemplo. Isso vale o quê? Para aquilo que teu pai conversava contigo sobre dinheiro quando você tinha 5 anos, para aquilo que as pessoas significativas, a mãe conversava sobre fé, sobre religião.
0: Mas isso não é mais ligado à memória?
1: A memória é como se fosse um arquivo de informações no inconsciente. Nós temos, por questões de poupar informações, nós temos aquilo que é chamado nos escritos científicos de mente consciente. A mente inconsciente, tem outras literaturas que chamam de subconsciente, que é abaixo, como se fosse abaixo do inconsciente. Mas vamos colocar mente consciente e mente inconsciente. Para que você possa ter aquele padrão de poupar energia, a mente, o cérebro faz essa distinção. O que é a mente consciente? É a memória de curto prazo. Ou seja, é aquilo que você está pensando agora, aquilo que está vindo na tua mente agora, que você está raciocinando. Ou seja, nós estamos conversando aqui, está vindo aqui diálogos internos na tua mente, uma conversa tua contigo, está pegando frases que eu estou falando e tu está pensando naquilo. Então, isso é a mente consciente. É o analítico e o crítico também. Sabe aquilo que a gente analisa e fala, é dessa forma, não é dessa forma, eu gosto, não gosto, isso é a mente consciente. O que é o inconsciente? É tudo que nós captamos ao longo da nossa vida, que está lá como se fossem armários, e armários que estão guardados. E essas memórias que estão guardadas dentro de nós, que ela veio através de imagens, ela veio através de sonhos, ela veio através de sensações. Então vamos separar nesses três grupos. Nós temos arquivos de imagens, de vídeos e fotos, nós temos arquivos de áudios, então assim, todos os sonhos, todas as conversas que nós tivemos, e nós temos arquivo de sensações, que aí tu pode pegar tato, olfato, paladar. Então assim, são essas sensações. É através dos cinco sentidos que as informações entram para nós. E aí aquilo fica guardado. E essas memórias, elas têm um padrão que ela vai gerar reações em nós. Essas reações podem ser positivas ou negativas. Vou dar um exemplo para vocês, Vonei. A gente vai numa gelateria aqui maravilhosa de Roma, que isso daqui é incrível. Falar para você, realmente, eu não vou nem falar nomes para não fazer propaganda aqui. Mas são gelaterias incríveis, assim, maravilhosas. Só que tudo o que está acontecendo, desde o primeiro momento que eu entro naquela gelateria, está definindo para o meu inconsciente se eu vou gostar ou não daquilo. Por exemplo, a disposição, a parte visual, como está aquilo, a forma como os atendentes falam comigo, o gosto quando eu sinto daquele sorvete, isso tudo está interferindo no meu, na minha sensação de gosto, não gosto, confio, não confio. E pode pegar um dia que um atendente acordou mal. Ele teve um problema em casa, ele foi lá para a gelateria e ele está mal-humorado. O que está acontecendo? Ele está influenciando de uma forma ativa no teu direito de gostar ou não daquela gelateria. Porque o sorvete pode ser maravilhoso, o local pode ser incrível, mas se ele não foi educado contigo, se ele não te atender da melhor forma, ele vai influenciar na tua sensação de gosto ou não gosto, volto ou não volto para aquele local. Ou seja, esse arquivo de memória, ele está lá com informações, só que essas informações, elas precisam algumas vezes ser atualizadas para que eu possa ter novos direitos de escolha no presente, no agora, com relação àquilo que eu vivi no passado. Andrew Mitchell falou que não existe uma correlação entre o passado e o futuro, a menos que eu estabeleça essa correlação. Tem pessoas que, nessa cidade tão maravilhosa de Roma, na Itália, acham que a Itália não é boa. Mas tem a ver com a Itália? Não tem a ver com a Itália. Tem a ver com todas as experiências que aquela pessoa teve na Itália. Então, se eu não atualizar esse banco de dados que é chamado memória, que é chamado a mente inconsciente, eu estou fadado a ficar refém de informações que estão dentro de mim, que vão gerar o meu processo de escolha com relação ao agora e ao futuro.
0: Uma espécie de estereótipo. Mas então, um alô para quem está ouvindo a gente. Trate Sim. bem o outro, que você vai ser bem lembrado. Ok? Acho que todo mundo gosta de ser tratado bem.
1: Sim, sim. sim.
0: Respeitado.
1: Sim.
0: Voltamos à Sara.
1: Sim. Oh, Sara, olha, isso é maravilhoso. Eu creio que tem algumas Saras escutando a gente aqui. E é até bom que vocês vão lembrar. Essa é uma parte que eu gosto muito do cérebro, que explica muitas coisas. É o sistema acionador reticular ascendente. Aí, explicando um pouco mais para todos, nós temos por segundo 86 bilhões de bits de informações acontecendo o tempo todo. É muita informação. Falando de Roma, hoje...
0: Deixa eu fazer uma pergunta. Sim, um adendo. Sim. Como é que a gente não fica louco?
1: Então, porque um dos aspectos de você não ficar louco é porque tem esse sistema de foco na mente chamado Sara, que ele fica mais ou menos aqui nessa parte aqui, perto do centro da glândula pineal, que também eu quero entrar nesse assunto daqui a pouco, e ele é responsável por reduzir as informações que estão ativas na nossa mente. O restante fica como se fosse inativo, mas fica dentro do nosso cérebro, e algumas informações ficam ativas. Vou dar um exemplo para você como que o Sara funciona. Para pensar, Sivonei, num carro, aqui na Itália tem muitos carros incríveis, né? Tu anda ali, aqui é o berço de marcas que revolucionaram o sistema automobilístico do mundo, né? Então é incrível. Aí tu pensa num carro, Sivonei, que tu quer comprar, que tu botou, eu acho que esse ano, ano que vem eu vou comprar um carro. Tu define a marca, tu define o modelo e tu define a cor. E aí começa a acontecer algo que parece uma mágica. Parece até uma ação divina. Você para num local para poder comer, num restaurante, qual é o carro que está parado na frente? Tu fala, meu Deus, é o carro que eu quero comprar. Isso é um sinal. Daqui a pouco tu vai e para num sinal, no farol, aquilo que eu falo, tu para, qual o carro que está ao lado? Aí tu fala, é o mesmo carro, é um sinal. Mas na verdade, aí pega outra situação, a tua filha, ou a esposa do teu filho, ou alguém da sua casa, ou alguém da tua família fica grávida. O que que vai acontecer? Tu sai na rua e o que que tu começa a ver o tempo todo? Grávidas. Você começa a ver as grávidas invadindo Roma. Você fala, meu Deus, o que que está acontecendo? Olha a quantidade de grávidas que eu estou vendo aqui em Roma. Então, isso tudo por quê? Quando você tem uma informação, Silvonei, que está ali na tua mente, no Sara, quando você capta uma informação, o teu filtro de percepção é influenciado por aquela informação. Por isso que tu vai ver um monte de grávidas que já existem em Roma, só que não está no teu Sara. Então você olha e não percebe aquilo com atenção. Por isso que você começa a ver carros que já estão andando, mas que você não está percebendo. Sabe aquela pessoa que tem um nível de espiritualidade, de contemplação muito grande, que ela tem uma conexão com Deus, que ela ativa isso, e ela começa a ver Deus nos detalhes? Sabe, ela começa a sair de casa e ela começa a ver Deus num pássaro. Ela começa a ver Deus numa árvore. Ela começa a ver Deus falando com ela. Ela rezou em casa e ela saiu e ela sente que a presença de Deus está com ela. Mas isso tem a ver com o quê? Como que o cérebro ajuda a explicar isso? A pessoa teve uma conexão em casa ou no local que ela tivesse, ou na igreja, ela teve um momento de conexão. Aquilo está onde? Está no Sara dela. E onde ela sai, ela começa a ver aquilo como resposta, como conexão.
0: Espiritualidade. Como é que importância tem dentro também da nossa neurociência?
1: Mas sim,
0: fala
1: sim, para a vida.
0: Para a vida, exatamente.
1: A neurociência fala que tem alguns estudos, como até a neuroteologia do Andrew Newberg, que é algo maravilhoso, que demonstrou através de alguns aspectos que escaneamentos cerebrais durante momentos que a pessoa estava rezando, demonstrou que a parte analítica do cérebro, ela começa a ser modificada no momento da reza, e no momento que a pessoa está ali em conexão com Deus, ela começa a ativar de uma forma muito forte o lobo parietal, que é a parte da autoconcentração, e ela começa a diminuir uma outra parte do cérebro que é responsável pela parte de geolocalização. Ou seja, ela aumenta a concentração e diminui essa parte da geolocalização. De eu entender onde eu estou. Isso leva a pessoa para um aspecto contemplativo muito grande. Que é aquilo que práticas como mindfulness e outras práticas de meditação tentam fazer. Só que está embutido dentro da prática da oração, da prática da conexão com Deus. E isso é a verdadeira espiritualidade. Você entende que tem pessoas que rezam, mas não estão conectadas com aquele momento? Ela apenas está repetindo padrões, mas ela não está conectada. Tem pessoas que estão até dentro da igreja. Nós tivemos quarta-feira aqui, lá na praça com o Papa. Mas que incrível aquele momento. O quanto que nós vemos pessoas de vários lugares do mundo. E o quanto que aquele local conecta cada pessoa que está ali de uma forma plena. Mas, infelizmente, Silvonei, talvez tinha pessoas que estavam ali, mas que não estavam totalmente conectadas. Porque não é apenas a prática, é a conexão. E isso é verdadeira espiritualidade. É quando você consegue se desconectar de fora para se conectar internamente.
0: Duas perguntas.
1: Sim.
0: Na mesma. Podemos educar nosso cérebro? E qual é o alimento do cérebro?
1: Perfeito. Tem uma coisa chamada, um termo chamado neuroplasticidade cerebral. O que significa? O teu cérebro é como se fosse uma massa de moldar. Isso é aquela massa de moldar e aquelas massinhas de modelar, né, que a gente usava muito na infância e que as crianças utilizam. Os caminhos são recriados e podem ser modificados. Vou dar um exemplo para você. Se você quer treinar novas células no teu cérebro, novos neurônios, que as células do cérebro são chamadas neurônios, você começa a fazer novas práticas. Por exemplo, eu falei com você algum momento atrás sobre escovar o dente. E tem pessoas que começam a escovar o dente só com a mão direita. É, já é um hábito a pessoa. Uma das formas de você criar novos neurônios é você começar a escovar o dente com a mão esquerda. Ou seja, com a mão diferente daquela que você estava utilizando. Porque o teu cérebro vai entender o quê? Informação nova. Está acontecendo alguma coisa aí diferente. E ele começa a criar um caminho neural novo para gerar novos neurônios. Com isso, gera uma saúde mental diferente. Já viu aquela pessoa, seu Vanei, que está parecendo que está anestesiada? Tu olha para a pessoa, parece que ela não está... Tu tem que ficar lá, dá uma beliscada ali para ver se está respirando, tá para ver se está vivo. Porque a pessoa que está num padrão tão automatizado, a pessoa que vai para o trabalho e ela já todo o padrão que ela faz, ela não tem a consciência, parece um boneco ou uma boneca que está repetindo padrões. Então ela está no trabalho fazendo o que ela tem que fazer, mas ela não está com a mente ativa. Tem um livro bem interessante chamado O Poder do Agora. O Poder do Agora. O que, é que esse livro fala? Que se você tiver com a tua mente onde o teu corpo está, ou seja, o nosso corpo está aqui agora, nós estamos aqui nesse estúdio falando com essas pessoas incríveis que estão escutando esse momento, e se a nossa mente não estiver aqui junto, a gente perde o poder de presença. Imagina, a gente está aqui agora

0: são associações que a tua mente faz, só que o que, que acontece? A tua consciência foi para longe do teu corpo. O teu corpo está aqui, o assunto está aqui. Só que a tua mente começa a vaguear e isso começa a gerar um padrão de anestesia muito grande.
1: Ontem eu estava chegando em casa e pensei em você. Uma pergunta que eu ia falar, vou fazer para ele.
0: Oh.
1: Eu estava entrando na garagem, estava caminhando, eu estava pensando no que eu tinha que fazer, eu estava pegando a chave da porta da minha garagem, escolhendo qual chave eu deveria abrir, continuava caminhando, pensando no que eu tinha que fazer e no jantar que eu tinha. Quer dizer, vários pensamentos ao mesmo tempo. Okay? E com ações completamente diferentes. Por exemplo, o simples fato de caminhar. Mas junto, você está respirando.
0: Sim.
1: Uau, nós somos realmente uma máquina perfeita. Incrível.
0: Sim, sim. Então, é esse aspecto que acontece no nosso inconsciente. Tem funções vitais que estão acontecendo o tempo todo. Esse aspecto do teu sistema respiratório, sanguíneo, que aí gera todo o processo do que nós precisamos para poder ficar com todo o corpo, com a nossa máquina funcionando, e fora o processamento de informações do que está acontecendo. E tu está lembrado daquela informação que eu dei, que é 2% de espaço e 25% de energia? O que que o teu cérebro começa a fazer de uma forma imediata? Ele começa a diminuir informações para você ir para os caminhos neurais que já são criados naquele ambiente que você está. Se é em casa, ele já começa a te tendencionar a você fazer sempre a mesma coisa quando você chega lá na tua garagem, quando você chega na sua casa, a colocar a chave no mesmo lugar, sabe? Você já tem um local lá preferido, né? Aquele local, e ainda já fala uma coisa, se eu não coloco aqui, eu perco a chave, ou nem sei onde que eu fico, eu não sei onde que vai estar. Ou seja, se alguém mexe um pouco na sistemática que está criado, o que, que acontece? A pessoa já começa a entrar num estado de alerta, ela já começa a ficar com pânico. Ela tem pessoas que, dependendo se ela tiver aquele transtorno obsessivo compulsivo, que é chamado de TOC, né? A pessoa começa a ficar num padrão até de fisiologia muito complicado, a respiração muda, começa a ter suor nas mãos, tudo porque mudou o padrão, tudo porque mudou o caminho neural.
1: É positivo ou negativo?
0: Eu vou falar para você, se a gente ficar o tempo todo nesse padrão automatizado, é negativo, porque daí que vem problemas emocionais. Eu tenho uma pessoa que é o criador da neurolinguística, que é o Dr. John Grinder, que nós já demos turmas, até falando para o pessoal que está aqui ouvindo, eu tenho o privilégio, né, de ser acadêmico imortal da Academia Brasileira de Ciências, Arte, Literatura e História no Brasil, ocupo cadeira 72 nesse trabalho científico de entender a mente humana e de a gente levar para pessoas e empresas. Nós temos pós-graduação, mestrado lá no nosso Instituto DAUT, que é algo maravilhoso, assim, bem especial. E eu já dei algumas turmas com ele aqui em Portugal e em Londres, né, com relação à neurolinguística. E ele tem uma prática, hoje ele tem 86 anos. E um dos detalhes que ele faz para poder manter a mente dele ativa. Olha só, a pessoa que
1: criou...
0: O
1: alimento que eu ia recordar para você. Como é que a gente faz? A gente concluiu, porque nosso horário está quase terminando.
0: Olha, tanta coisa.
1: Mas
0: sim, sim. Então, uma das coisas que ele fala é o seguinte: a cada 6 meses... Ele procura aprender algo novo, substancial. Por exemplo, última vez que eu falei com ele, ele estava aprendendo a tocar baixo elétrico. E ele não é músico. Só que por que ele estava aprendendo a tocar baixo? Como se fosse um remédio para a mente. Um remédio para o cérebro. Todos os caminhos neurais que são ativados no momento que a pessoa está se envolvendo com a música, está criando novas conexões neurais. E, em suma, está mantendo a tua mente saudável.
1: Obrigado, Estevão, pelas considerações. Fez a gente viajar um pouco, né? Obrigado pelo teu conhecimento e por partilhar com a gente também esse momento.
0: Meu amigo Sivonei, eu quero ser grato, porque é um privilégio estar aqui com você. Eu sei que tem pessoas aqui que estão ouvindo que o dia se torna diferente depois que ouve a sua voz, depois que ouve tudo aquilo que você traz. Você faz parte da história do Brasil. Falar para você que as pessoas que têm contato contigo e... Hoje, nesses dias, você sabe que a gente teve momentos muito especiais aqui em Roma, estamos tendo, e algumas pessoas que eu falei de você, essas pessoas falaram o quanto que você é significativo para a vida delas. E vou falar que tem muitas pessoas que a gente nem tem noção disso,

0: E você, assim, também não tem, mas que o dia de cada uma dessas pessoas se torna diferente depois que ouve você e depois que tem contato com a tua missão, com o teu propósito. Gratidão, meu amigo. É um privilégio estar aqui com você e com cada ouvinte.
1: Obrigado. Deus te abençoe e bom retorno à casa.
0: Amém. Gratidão, tá?

0: E assim chegamos ao final do nosso Em Romaria desta semana, agradecendo mais uma vez a sua presença. Voltamos na próxima semana com mais um Em Romaria, caminhando juntos neste terceiro milênio.
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2: 5:13.
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0: Vado seja nosso Senhor Jesus Cristo. O noticiário da Rádio Vaticano, Vatican News. Direto da Cidade do Vaticano. Alô, amigos de todo o Brasil e do continente africano, estamos juntos com o noticiário da Rádio Vaticano, Vatican News, em língua portuguesa, nesta quinta-feira, 4 de junho, trazendo as últimas notícias do Papa, da Igreja e do mundo. Nos estúdios, Silvone José, com a assessoria técnica de Luca Rossi. Uma saudação a você no Brasil e nos países de língua portuguesa. Hoje, solenidade do corpo e sangue de Cristo, que nos recorda que toda a Eucaristia é minha carne dada para a vida do mundo. E vamos aos destaques do programa de hoje. Consistório debate sobre a situação mundial, Magnífica Humanitas e o Sínodo, numa carta aos cardeais que participarão do encontro com o Papa Leão no Vaticano nos dias 26, 27 e 29 de junho, o decano do Colégio Cardinalício, cardeal Giovanni Battista Re, comunica os temas das 4 sessões de trabalho. Participar das procissões de Corpus Christi, um testemunho corajoso de fé. Papa Leão, durante as várias saudações dessa quarta-feira, na audiência geral, recordou a solenidade do Santíssimo Corpo e Sangue de Cristo. das instituições às periferias e lugares de espiritualidade. Papa Leão Peregrino, na Espanha, a partir de sábado. Corpus Christi, conosco, Frei Fernando Maia, confessor da Basílica de São Pedro. E começamos com o consistório, debate sobre a situação mundial, Magnifica Humanitas e o Sínodo. Mariângela Jaguraba.
8: Partilhar o sofrimento e os sinais de esperança ligados à situação internacional, refletir sobre alguns pontos da encíclica Magnifica Humanitas e atualizar o processo de implementação do sínodo. Estes serão os temas que nortearão os trabalhos do consistório convocado pelo Papa Leão XIV para os dias 26, 27 e 29 de junho. A informação foi esclarecida pelo decano do Colégio Cardinalício, Cardeal Giovanni Batista Ré, numa carta enviada na quarta-feira, 3 de junho, a todos os cardeais participantes. O purpurado enfatiza que o Papa deseja que o encontro, assim como o anterior, realizado nos dias 7 e 8 de janeiro deste ano, seja um espaço de escuta recíproca, discernimento e aprofundamento conjunto de algumas questões relevantes para a vida e a missão da Igreja no tempo presente. O objetivo do consistório, para Leão XIV, recorda o Cardeal Ré, é reunir a experiência e os conselhos dos membros do Colégio Cardinalício e, ao mesmo tempo, poder contar com a ajuda e o apoio ativo de cada um nos diferentes lugares e responsabilidade em que servem a Igreja. Por isso, é importante que o trabalho se realize num clima de escuta, liberdade e parresia para favorecer o discernimento partilhado. A primeira sessão será, portanto, dedicada a uma reflexão conjunta sobre a situação internacional e a realidade das igrejas locais. Essa partilha será guiada por duas perguntas aos cardeais. Quais sofrimentos, tensões e questões afetam com maior urgência os povos e as comunidades eclesiais confiadas aos seus cuidados hoje? Que sinais de esperança, de fidelidade ao Evangelho e de possível reconciliação os senhores consideram importantes trazer para a discussão comum? A segunda e a terceira sessões se concentrarão na encíclica Magnifica Humanitas, publicada em 25 de maio. A segunda, em particular, analisará o quinto capítulo do documento intitulado A Cultura do Poder e a Civilização do Amor. A carta recorda que o Papa, no número 182, num mundo marcado pela polarização, violência e crescente conflito, escreve que a paz não é um tema entre outros, mas uma condição do bem comum universal e uma prova da maturidade moral dos povos. Os cardeais provenientes de territórios marcados pela guerra são convidados a compartilhar como essa realidade afeta dolorosamente sua experiência e outros são convidados a refletir sobre o ressurgimento de linguagens, lógicas e práticas que enfraquecem a possibilidade de reconciliação e convivência. Pretende-se, portanto, refletir juntos sobre como reafirmar hoje a superação da teoria da guerra justa, invocada com demasiada da frequência para justificar qualquer guerra, como escreve Leão XIV no número 192 da encíclica, e sobre quais formas concretas podem ajudar os povos e as comunidades cristãs a salvaguardar e construir a paz. Na terceira sessão, partindo da perspectiva de construir sobre o bem, presente tanto na introdução quanto na conclusão da Magnifica Humanitas, será aprofundado o convite da encíclica a interpretar as transformações do nosso tempo à luz do Evangelho e orientar o desejo humano por felicidade e plenitude rumo ao desenvolvimento humano integral. Por fim, a primeira parte da sessão final, recorda a carta do cardeal decano, será dedicada a atualizar os membros do colégio sobre o processo de implementação do sínodo a partir do documento recente rumo às Assembleias Sinodais de 2027 e 2028, etapas, critérios e instrumentos para a preparação. A segunda parte permitirá um diálogo livre entre os cardeais e o pontífice com interações de 3 minutos. Por fim, o Cardeal Ré informa que o consistório se realizará nos dias 26 e 27 de junho, na Sala Paulo VI e na Sala do Sínodo, e se concluirá no dia 29 de junho, na Basílica de São Pedro, quando o Papa Leão XIV presidirá a missa da solenidade dos santos apóstolos Pedro e Paulo, abençoará os pálios e os imporá aos novos arcebispos metropolitanos. Não está prevista a Eucaristia, concelebrada para o domingo, 28 de junho, como anunciado anteriormente.
0: Em junho, dedicado ao Sagrado Coração de Jesus, o Papa convida a nos aproximarmos da fonte da misericórdia e da ternura de Deus, para que o ressuscitado transforme o nosso coração, tornando-o mais paciente, generoso e compassivo. Nesta quarta-feira, na audiência geral na Praça São Pedro, a saudação especial do Papa foi dirigida aos peregrinos provenientes da região de Porto, em Portugal, e aos grupos que vieram do Acre e de São Paulo, além de representantes do movimento dos focolares do país. Andressa Colé.
9: Cari fratelli e sorelle, buongiorno, benvenuti.
10: Entre uma multidão de cerca de 20 mil pessoas na Praça São Pedro, nesta quarta-feira, estavam peregrinos de língua portuguesa, tanto de Portugal, provenientes da região norte do país, de Campo, e também de Vila do Conde, do distrito de Porto, como do Brasil, com grupos que vieram da paróquia de Santa Inês, de Rio Branco, no Acre, da cidade paulista de Ibitinga, além de voluntárias do movimento dos focolares do país. Na saudação durante a audiência geral, o Papa Leão XIV lembrou que junho é o mês dedicado ao Sagrado Coração de Jesus. E o convite do pontífice foi para que nos aproximemos dele para transformar o nosso coração.
9: Saluto cordialmente tutti i pellegrini di lingua portuguesa.
10: Queridos irmãos e irmãs, neste mês dedicado ao Sagrado Coração de Jesus, aproximemo-nos da fonte da misericórdia e da ternura de Deus para que o ressuscitado transforme o nosso coração, tornando-o mais paciente, generoso e compassivo.
9: Rendendo-lo più paziente, generoso e compassionevole. Il Signore vi benedica.
10: Se nesta quinta-feira a Igreja celebra a solenidade de Corpus Christi para na Eucaristia contemplar Jesus, pão partido e oferecido por cada um de nós, como disse o Papa na audiência geral, 8 dias depois os fiéis comemoram a festa do Sagrado Coração de Jesus, conforme decreto do Papa Pio IX. É uma das devoções mais difundidas no mundo por honrar o coração do Senhor e falar diretamente do amor de Deus por nós. A celebração cai no próximo dia 12 de junho, primeira sexta-feira depois da oitava de Corpus Christi, como foi pedido em revelação pelo próprio Cristo. As origens da devoção remontam à França, berço de santos e lugar de aparições marianas, quando Santa Margarida Maria Alacoque recebeu visões de Jesus e Maria que revelaram o poder do Sagrado Coração de Jesus. A primeira vez que ele apareceu foi em 1673 e o próprio Jesus revelou cumprir grandes promessas na vida de quem se dedicasse à devoção ao Sagrado Coração. A devoção que existia desde os primeiros tempos da Igreja acabou se popularizando ainda mais após a morte de Santa Margarida em 1690, aos 43 anos. E a Igreja instituiu a festa do Sagrado Coração de Jesus 2 séculos depois das aparições, após várias crises e oposições, em 1856, por Papa Pio IX. Que todos nós, contemplando o Sagrado Coração de Jesus, como já escreveu o cardeal Orani João Tempesta, arcebispo do Rio de Janeiro, sejamos mais ternos e misericordiosos, testemunhando o ressuscitado e construindo pontes de solidariedade e de paz.
9: Questa settimana si celebra la solennità del Santissimo Corpo e Sangue di Cristo.
10: Caminhar atrás do Santíssimo Sacramento para recordar que Deus está entre nós e ao nosso lado. É o que o Papa recorda nas saudações em várias línguas durante a audiência geral desta quarta-feira, referindo-se à solenidade do Corpo e Sangue de Cristo, que se celebra nesta quinta-feira, 4 de junho. Dirigindo-se aos peregrinos italianos, o Papa recorda o sentido e a importância das procissões que se realizam neste dia.
9: Na Eucaristia, contemplamos Jesus, pane spezzato e donato per ciascuno di noi.
10: Na Eucaristia, contemplamos Jesus, pão partido e oferecido por cada um de nós. Expressão da piedade eucarística popular são as procissões com o Santíssimo Sacramento, que se realizam nas ruas de tantos países. A esse respeito, encorajo a manter viva essa bela manifestação de testemunho público da fé. Um pensamento reiterado também na saudação aos fiéis poloneses, na qual recorda que Jesus está vivo e caminha conosco.
9: La partecipazione alle processioni eucaristiche, soprattutto da parte delle famiglie, dei bambini e dei giovani.
10: Que a participação nas procissões eucarísticas, sobretudo por parte das famílias, das crianças e dos jovens, seja um testemunho corajoso de fé e lembre a todos que Deus está presente no meio do seu povo e o acompanha na vida cotidiana. O Papa Leão, na saudação aos peregrinos de língua inglesa, detém-se então na força que a Eucaristia nos dá.
9: As we prepare for the solemnity of the most holy body and blood of Christ,
10: enquanto nos preparamos para a solenidade do Santíssimo Corpo e Sangue de Cristo, deixemo-nos fortalecer por este dom divino e nos tornemos testemunhas do seu amor para com todos aqueles que encontramos.
0: Solenidade de Corpus Christi. Conosco Frei Fernando Maria, nosso confessor na Basílica de São Pedro. Frei Fernando, solenidade de Corpus Christi.

Creio que a presença real de Cristo na Eucaristia é para nós a certeza maior, porque nele nós temos tudo, não nos falta nada. Inclusive, eu fiz um pequeno sermão a respeito desta festa ou desta solenidade. Eu não diria festa, mas mais do que festa, é a solenidade do corpo e do sangue de Cristo. Eu escrevi assim: amados irmãos e irmãs, a igreja hoje celebra a solenidade do corpo e do sangue de Cristo, que sempre acontece na primeira quinta-feira depois da solenidade da Santíssima Trindade. Com efeito, na última ceia, antes da sua paixão, morte e ressurreição, o Senhor Jesus instituiu este sacramento como memorial permanente da sua presença real no meio de nós e em nós. Ora, os seres humanos creem em tantas coisas e, no mais das vezes, em nada contribui para o bem e a salvação de todos. E, no entanto, são lentos para crer na presença real do Senhor Jesus no Santíssimo Sacramento da Eucaristia. E fazem isso por não acreditar na sua palavra a respeito deste sacramento. Eu sou o pão vivo descido do céu. Quem comer deste pão viverá eternamente. João 6,51. De fato, o Senhor é tão simples e direto que nos impressiona. Quem come a minha carne e bebe o meu sangue tem a vida eterna, e eu ressuscitarei no último dia. Quem come a minha carne e bebe o meu sangue permanece em mim e eu nele. Como o Pai que vive me enviou, e eu vivo por causa do Pai, assim aquele que me recebe como alimento viverá por causa de mim. João 6, 54, 56 a 57. Ora, será que é tão difícil compreender e crer nesta verdade eterna? O alimento natural nos dá vida natural, comprovadamente. Assim também o corpo e o sangue de Cristo Eucarístico nos dá a vida eterna, como ele mesmo disse. O que mais precisamos para crer? De certo, quando vivemos essa dimensão da comunhão com o Senhor, tudo o que fazemos para a glória do Pai revela a sua presença em nós, formando a unidade perfeita do seu corpo, a Igreja. Pois, como escreveu São Paulo, o cálice da bênção, o cálice que abençoamos, não é a comunhão com o sangue de Cristo? E o pão que partimos não é comunhão com o corpo de Cristo? Porque há um só pão, nós também somos um só corpo, pois todos participamos desse único pão. Portanto, caríssimos, a vida em estado de graça consiste em receber o Senhor Jesus na Eucaristia e nele permanecer praticando a sua palavra e realizando as suas obras, pois foi isso que ele nos ensinou. Quem come a minha carne e bebe o meu sangue permanece em mim e eu nele. De fato, essa união íntima com o Senhor Jesus transforma completamente o nosso modo de viver neste mundo. Porque já não somos nós que vivemos, é Cristo Eucarístico que vive em cada um de nós, nos conduzindo ao céu. Essa visão que eu tive hoje para este acontecimento tão sublime, que São Tomás de Aquino, tão sublime sacramento. Adoramos este altar.

Muitos discursos, encontros, idas a praças e estádios. Muitas pessoas, estima-se que 500 mil de fiéis, se inscreveram para os diversos eventos. Muitos temas, do desarmamento à paz, do papel da Igreja aos desafios que o país e a Europa enfrentam, da defesa da vida à questão da migração. O Papa Leão embarcará numa viagem de grande magnitude, em vários sentidos, de 6 a 12 de junho, na Espanha. Leão XIV percorrerá 2.500 quilômetros, com paradas em Madrid, Barcelona e nas Ilhas Canárias, Gran Canária e Tenerife. É evidente que a expectativa é grande, disse o diretor da sala de imprensa da Santa Sé, Matteo Bruni, ao apresentar aos jornalistas credenciados o programa e os detalhes da peregrinação do pontífice a uma terra de antiga tradição cristã. Uma terra, disse o porta-voz do Vaticano, que foi um laboratório de diálogo entre mundos diferentes no coração da Idade Média, de grandes pensadores, de cultura cristã. A escola de Salamanca, onde no século XVI a teologia escolástica e o direito internacional se encontraram, marcando o nascimento da reflexão sobre os direitos e a dignidade de cada pessoa. Terra também de grandes santos, como João da Cruz e Teresa d'Ávila, cujo pensamento está profeticamente em sintonia com os tempos difíceis de hoje. Na Espanha, Leão irá imergir nessa herança histórica e cultural e se reunirá com representantes da Igreja e das instituições, mas também com milhares de jovens, famílias e personalidades do mundo do esporte, da cultura e do entretenimento, alguns dos quais se apresentarão durante os eventos públicos. O tema do diálogo entre Igreja, política e cultura como instrumentos para superar as polarizações e a reflexão sobre o progresso tecnológico e humano, à luz também da encíclica Magnifica Humanitas, serão os eixos centrais da visita do Papa à Espanha, entre discursos, saudações e homilias. E também o tema da paz, numa época de guerras e de tentativas de reabilitar o conflito. E na mesma linha, o do desarmamento, num tempo de justificativa do uso das armas, destacou Bruni. Nesse sentido, acrescentou, talvez se possa falar também do papel da Igreja na Espanha e, de maneira mais geral, da Igreja na Europa, à luz de sua história, de toda a sua história, como um tesouro precioso, tanto nos momentos de glória quanto nos de crise. O Papa Leão será, portanto, um sinal e um estímulo para uma Igreja que ainda tem muito a dizer em vários níveis na Espanha, na Europa, onde pode ser parte construtiva do debate público, afirmou o diretor da sala de imprensa, referindo-se à questão da defesa da vida, de toda a vida, especialmente quando ela é mais vulnerável. Âmbito no qual se insere também o dramático tema da migração, que atingirá seu ápice na visita do Papa aos portos das Canárias, cenário nestes anos de tragédias humanas e familiares com os milhares de desembarques da Rota Atlântica. Nas Canárias, o Papa conhecerá as histórias dos migrantes, o esforço para acolhê-los, mas também verá um lugar de santos missionários que partiram daqui para levar o Evangelho ao mundo. Antes, porém, o Papa irá a Madrid e Barcelona, ambas com uma história de acolhimento e abertura ao mundo, e a Sagrada Família com todo o seu intenso simbolismo de fé no ano do centenário da morte de Gaudí, que se celebra em 10 de junho. Leão XIV, continuou Bruni, dirige-se a um povo com uma forte secularização, mas com uma presença cristã profundamente enraizada, ainda presente nas referências culturais e para além delas. É, portanto, um encontro com a fé de um povo, ainda ligado a tradições populares como as procissões. O Papa fará a procissão de Corpus Christi no domingo, dia 7.
e que não se limita às igrejas, mas caminha pelas ruas. Um povo que não tem uma fé de museu, para usar uma expressão conhecida do Papa Francisco, mas uma fé fecunda para o futuro. Nessa perspectiva, os jovens da Espanha e de outros países terão amplo espaço. Para eles, afirmou Bruni, haverá uma palavra rica de significado, capaz de imaginar o futuro com eles. Pois num tempo de homens fortes, a Igreja trabalha para formar homens santos. Além do conteúdo, serão valiosas as imagens que a viagem pela Península Ibérica proporcionará, com o Papa no Palácio Real e no Congresso dos Deputados, na Movistar Arena e no Estádio Santiago Bernabéu, em Madrid. Na Abadia de Montserrat e na Sagrada Família, para inaugurar a Torre de Jesus, ápice dessa obra-prima arquitetônica, com a bênção ao povo e um espetáculo de luzes e fogos de artifício. No porto de Arguineguín, em Gran Canária, durante anos definido o Cais da Vergonha, devido às condições precárias e à superlotação de milhares de imigrantes, na sua maioria da África Ocidental. Em suma, um itinerário papal longo e variado, entre centros políticos e institucionais, centros espirituais e de solidariedade e lugares simbólicos das fronteiras atlânticas, num entrelaçamento constante das esferas eclesial e pública. É importante destacar neste contexto que, após seu primeiro discurso a representantes de instituições da sociedade civil e do corpo diplomático, Leão XIV visitará o projeto social Sedia 24 Horas, uma instituição dedicada a acolher e apoiar pessoas vulneráveis e sem teto no bairro de Lucero. Como observou o cardeal José Cobo Cano, arcebispo de Madrid, o Papa entrará no país pelo mundo da vulnerabilidade e das periferias humanas.

E assim chegamos à conclusão do nosso espaço de hoje, agradecendo mais uma vez a sua presença. A gente volta amanhã, neste mesmo horário, com mais informações direto do Vaticano para você. Um abraço e até lá.

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1: 5:54.
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3: Jesus, no trecho do Evangelho de hoje, dirigindo-se à multidão que o escutava, preveniu a todos: tomai cuidado com os doutores da lei. Eles gostam de andar com roupas vistosas, de ser cumprimentados nas praças públicas. Gostam das primeiras cadeiras nas sinagogas e dos melhores lugares nos banquetes. Eles devoram as casas das viúvas, fingindo fazer longas orações. Por isso, eles receberão a pior condenação. Feito este chamado de cuidado com os doutores da lei, ele, estando sentado no templo, diante do cofre das esmolas, observou como a multidão depositava suas moedas no cofre. Muitos ricos depositavam grandes quantias. Então, chegou uma pobre viúva que deu as duas pequenas moedas que valiam quase nada. Então, Jesus chamou seus discípulos e disse: em verdade vos digo, esta viúva deu mais do que todos os outros que ofereceram esmolas. Todos deram do que tinham de sobra, enquanto ela, na sua pobreza, ofereceu tudo aquilo que possuía para viver. Dar a Deus o que é de sobra não é gratuidade e generosidade. Isso não agrada a Deus e não somos felizes. Dar a Deus o que Ele merece é gratuidade e generosidade. Isso agrada a Deus e somos felizes. Com a bênção do Deus misericordioso, o Pai, o Filho e o Espírito Santo. Amém.
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1: 6:25. 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

0: Amém. Oferecimento do Santo Terço. Divino Jesus, nós vos oferecemos este rosário que vamos rezar, contemplando os mistérios de vossa redenção. Concedei-nos, por intercessão de Maria, vossa Mãe Santíssima, a quem nos dirigimos, as virtudes que nos são necessárias para bem rezá-lo e a graça de ganhar as indulgências anexas a esta santa devoção. Creio em Deus Pai, Todo-Poderoso, Criador do céu e da terra, e em Jesus Cristo, seu único Filho, nosso Senhor, que foi concebido pelo poder do Espírito Santo, nasceu da Virgem Maria, padeceu sob Pôncio Pilatos, foi crucificado, morto e sepultado, desceu à mansão dos mortos, ressuscitou ao terceiro dia, subiu aos céus, está assentado à direita de Deus Pai Todo-Poderoso, donde há de vir a julgar os vivos e os mortos. Creio no Espírito Santo, na Santa Igreja Católica, na comunhão dos santos, na remissão dos pecados, na ressurreição da carne, na vida eterna. Amém.
1: Pai nosso que estais no céu, santificado seja o vosso nome. Venha a nós o vosso reino. Seja feita a vossa vontade, assim na terra como no céu.
2: O pão nosso de cada dia nos dai hoje. Perdoai as nossas ofensas, assim

0: Ave Maria, cheia de graça, o Senhor é convosco, bendita sois vós entre as mulheres, e bendito é o fruto do vosso ventre, Jesus.
1: Santa Maria, Mãe de Deus, rogai por nós, pecadores, agora e na hora de nossa morte. Amém.
0: Ave Maria, cheia de graça, o Senhor é convosco, bendita sois vós entre as mulheres, e bendito é o fruto do vosso ventre, Jesus.
1: Santa Maria, Mãe de Deus, rogai por nós, pecadores, agora e na hora de nossa morte. Amém.
0: Ave Maria, cheia de graça, o Senhor é convosco, bendita sois vós entre as mulheres, e bendito é o fruto do vosso ventre, Jesus.
1: Santa Maria, Mãe de Deus, rogai por nós, pecadores, agora e na hora de nossa morte. Amém.
2: Glória ao Pai, ao Filho e ao Espírito Santo.
1: Como era no princípio, agora e sempre. Amém.
0: Mistérios dolorosos. No primeiro mistério, contemplamos a agonia de Jesus no Horto das Oliveiras. Pai nosso que estais no céu, santificado seja o vosso nome. Venha a nós o vosso reino, seja feita a vossa vontade, assim na terra como no céu.
1: O pão nosso de cada dia nos dai hoje. Perdoai as nossas ofensas, assim como nós perdoamos a quem nos tem ofendido. E não nos deixeis cair em tentação, mas livrai-nos do mal. Amém.
0: Ave Maria, cheia de graça, o Senhor é convosco. Bendita sois vós entre as mulheres, e bendito é o fruto do vosso ventre, Jesus.
1: Santa Maria, Mãe de Deus, rogai por nós, pecadores, agora e na hora de nossa morte. Amém.
0: Ave Maria, cheia de graça, o Senhor é convosco. Bendita sois vós entre as mulheres, e bendito é o fruto do vosso ventre, Jesus.
1: Santa Maria, Mãe de Deus,
0: rogai por nós, pecadores, agora e na hora de nossa morte. Amém. Ave Maria, cheia de graça, o Senhor é convosco. Bendita sois vós entre as mulheres, e bendito é o fruto do vosso ventre, Jesus.
1: Santa Maria, Mãe de Deus, rogai por nós, pecadores, agora e na hora de nossa morte. Amém.
0: Ave Maria, cheia de graça, o Senhor é convosco. Bendita sois vós entre as mulheres, e bendito é o fruto do vosso ventre, Jesus.
1: Santa Maria, Mãe de Deus, rogai por nós, pecadores, agora e na hora de nossa morte. Amém.
0: Ave Maria, cheia de graça, o Senhor é convosco. Bendita sois vós entre as mulheres, e bendito é o fruto do vosso ventre, Jesus.
1: Santa Maria, Mãe de Deus, rogai por nós, pecadores, agora e na hora de nossa morte. Amém.
0: Ave Maria, cheia de graça, o Senhor é convosco. Bendita sois vós entre as mulheres, e bendito é o fruto do vosso ventre, Jesus.
1: Santa Maria, Mãe de Deus, rogai por nós, pecadores, agora e na hora de nossa morte. Amém.
0: Ave Maria, cheia de graça, o Senhor é convosco. Bendita sois vós entre as mulheres, e bendito é o fruto do vosso ventre, Jesus.
1: Santa Maria, Mãe de Deus, rogai por nós, pecadores, agora e na hora de nossa morte. Amém.
0: Ave Maria, cheia de graça, o Senhor é convosco. Bendita sois vós entre as mulheres, e bendito é o fruto do vosso ventre, Jesus.
1: Santa Maria, Mãe de Deus, rogai por nós, pecadores, agora e na hora de nossa morte. Amém.
0: Ave Maria, cheia de graça, o Senhor é convosco. Bendita sois vós entre as mulheres, e bendito é o fruto do vosso ventre, Jesus.
1: Santa Maria, Mãe de Deus, rogai por nós, pecadores, agora e na hora de nossa morte. Amém.
0: Ave Maria, cheia de graça, o Senhor é convosco. Bendita sois vós entre as mulheres, e bendito é o fruto do vosso ventre, Jesus.
1: Santa Maria, Mãe de Deus, rogai por nós, pecadores, agora e na hora de nossa morte. Amém.
0: Glória ao Pai, ao Filho e ao Espírito Santo.
1: Era no princípio, agora e sempre. Amém.
0: Ó bom Jesus, perdoai-nos, livrai-nos do fogo do inferno, levai as almas todas para o céu e socorrei principalmente as que mais precisarem. No segundo mistério, contemplamos a flagelação de Jesus.
2: Pai nosso que estais no céu, santificado seja o vosso nome. Venha a nós o vosso reino. Seja feita a vossa vontade, assim na terra como no

0: Ave Maria, cheia de graça, o Senhor é convosco. Bendita sois vós entre as mulheres, e bendito é o fruto do vosso ventre, Jesus.
1: Santa Maria, Mãe de Deus, rogai por nós, pecadores, agora e na hora de nossa morte. Amém.
0: Ave Maria, cheia de graça, o Senhor é convosco. Bendita sois vós entre as mulheres, e bendito é o fruto de vosso ventre, Jesus.
1: Santa Maria, Mãe de Deus, rogai por nós, pecadores, agora e na hora de nossa morte. Amém.
0: Ave Maria, cheia de graça, o Senhor é convosco. Bendita sois vós entre as mulheres, e bendito é o fruto do vosso ventre, Jesus.
1: Santa Maria, Mãe de Deus, rogai por nós, pecadores, agora e na hora de nossa morte. Amém.
0: Ave Maria, cheia de graça, o Senhor é convosco. Bendita sois vós entre as mulheres, e bendito é o fruto do vosso ventre, Jesus.
1: Santa Maria, Mãe de Deus, rogai por nós, pecadores, agora e na hora de nossa morte. Amém.
0: Ave Maria, cheia de graça, o Senhor é convosco. Bendita sois vós entre as mulheres, e bendito é o fruto do vosso ventre, Jesus.
1: Santa Maria, Mãe de Deus, rogai por nós, pecadores, agora e na hora de nossa morte. Amém.
0: Ave Maria, cheia de graça, o Senhor é convosco. Bendita sois vós entre as mulheres, e bendito é o fruto de vosso ventre, Jesus.
1: Santa Maria, Mãe de Deus, rogai por nós, pecadores, agora e na hora de nossa morte. Amém.
0: Ave Maria, cheia de graça, o Senhor é convosco. Bendita sois vós entre as mulheres, e bendito é o fruto do vosso ventre, Jesus.
1: Santa Maria, Mãe de Deus, rogai por nós, pecadores, agora e na hora de nossa morte. Amém.
0: Ave Maria, cheia de graça, o Senhor é convosco. Bendita sois vós entre as mulheres, e bendito é o fruto do vosso ventre, Jesus.
1: Santa Maria, Mãe de Deus, rogai por nós, pecadores, agora e na hora de nossa morte. Amém.
0: Ave Maria, cheia de graça, o Senhor é convosco. Bendita sois vós entre as mulheres, e bendito é o fruto do vosso ventre, Jesus.
1: Santa Maria, Mãe de Deus, rogai por nós, pecadores, agora e na hora de nossa morte. Amém.
0: Ave Maria, cheia de graça, o Senhor é convosco. Bendita sois vós entre as mulheres, e bendito é o fruto do vosso ventre, Jesus.
1: Santa Maria, Mãe de Deus, rogai por nós, pecadores, agora e na hora de nossa morte. Amém.
0: Glória ao Pai, ao Filho e ao Espírito Santo.

0: voltadas para o céu, e socorrei-as, principalmente as que mais precisarem.
1: No terceiro mistério, contemplamos Jesus coroado de agudos espinhos. Pai nosso que estais no céu, santificado seja o vosso nome. Venha a nós o vosso reino, seja feita a vossa vontade, assim na terra como no céu.
0: Dia nos dai hoje, perdoai as nossas ofensas, assim como nós perdoamos a quem nos tem ofendido. E não nos deixeis cair em tentação, mas livrai-nos do mal. Amém.
1: Ave Maria, cheia de graça, o Senhor é convosco. Bendita sois vós entre as mulheres, e bendito é o fruto do vosso ventre, Jesus. Mãe de Deus, rogai por nós, pecadores, agora e na hora de nossa morte. Amém. Ave Maria, cheia de graça, o Senhor é convosco. Bendita sois vós entre as mulheres, e bendito é o fruto do vosso ventre, Jesus. Maria, Mãe de Deus, rogai por nós, pecadores, agora e na hora de nossa morte. Amém. Ave Maria, cheia de graça, o Senhor é convosco. Bendita sois vós entre as mulheres, e bendito é o fruto do vosso ventre, Jesus.
0: Santa Maria,
1: Mãe de Deus, rogai por nós, pecadores, agora e na hora de nossa morte. Amém. Ave Maria, cheia de graça, o Senhor é convosco. Bendita sois vós entre as mulheres, e bendito é o fruto do vosso ventre, Jesus.
0: Santa Maria,
1: Mãe de Deus, rogai por nós, pecadores, agora e na hora de nossa morte. Amém. Ave Maria, cheia de graça, o Senhor é convosco. Bendita sois vós entre as mulheres, e bendito é o fruto do vosso ventre, Jesus.
0: Santa Maria, Mãe de Deus, rogai
1: por nós, pecadores, agora e na hora de nossa morte. Amém. Ave Maria, cheia de graça, o Senhor é convosco. Bendita sois vós entre as mulheres, e bendito é o fruto do vosso ventre, Jesus.
0: Santa Maria,
1: Mãe de Deus, rogai por nós, pecadores, agora e na hora de nossa morte. Amém. Ave Maria, cheia de graça, o Senhor é convosco. Bendita sois vós entre as mulheres, e bendito é o fruto do vosso ventre, Jesus.
0: Santa Maria,
1: Mãe de Deus, rogai por nós, pecadores, agora e na hora de nossa morte. Amém. Ave Maria, cheia de graça, o Senhor é convosco. Bendita sois vós entre as mulheres, e bendito é o fruto do vosso ventre, Jesus.
0: Santa Maria,
1: Mãe de Deus, rogai por nós, pecadores, agora e na hora de nossa morte. Amém. Ave Maria, cheia de graça, o Senhor é convosco. Bendita sois vós entre as mulheres, e bendito é o fruto do vosso ventre, Jesus.
0: Santa Maria,
1: Mãe de Deus, rogai por nós, pecadores, agora e na hora de nossa morte. Amém. Ave Maria, cheia de graça, o Senhor é convosco. Bendita sois vós entre as mulheres, e bendito é o fruto do vosso ventre, Jesus.
0: Santa Maria,
1: Mãe de Deus, rogai por nós, pecadores, agora e na hora de nossa morte. Amém. Glória ao Pai, ao Filho e ao Espírito Santo. No princípio, agora e sempre. Amém. Ó bom Jesus, perdoai-nos, livrai-nos do fogo do inferno, levai as almas todas para o céu,
0: e socorrei principalmente as que mais precisarem.
1: No quarto mistério, contemplamos Jesus carregando a pesada cruz até o Monte Calvário.
2: Pai nosso que estais no céu, santificado seja o vosso nome. Venha a nós o vosso reino, seja feita a vossa vontade, assim na terra como no céu.
0: O pão nosso de cada dia nos dai hoje, perdoai as nossas ofensas, assim

0: Maria, cheia de graça, o Senhor é convosco. Bendita sois vós entre as mulheres, e bendito é o fruto do vosso ventre, Jesus.
1: Santa Maria, Mãe de Deus, rogai por nós, pecadores, agora e na hora de nossa morte. Amém.
0: Ave Maria, cheia de graça, o Senhor é convosco. Bendita sois vós entre as mulheres, e bendito é o fruto do vosso ventre, Jesus.
1: Santa Maria, Mãe de Deus, rogai por nós, pecadores, agora e na hora de nossa morte. Amém.
0: Ave Maria, cheia de graça, o Senhor é convosco. Bendita sois vós entre as mulheres, e bendito é o fruto do vosso ventre, Jesus.
1: Santa Maria, Mãe de Deus, rogai por nós, pecadores, agora e na hora de nossa morte. Amém.
0: Ave Maria, cheia de graça, o Senhor é convosco. Bendita sois vós entre as mulheres, e bendito é o fruto do vosso ventre, Jesus.
1: Santa Maria, Mãe de Deus, rogai por nós, pecadores, agora e na hora de nossa morte. Amém.
0: Ave Maria, cheia de graça, o Senhor é convosco. Bendita sois vós entre as mulheres, e bendito é o fruto do vosso ventre, Jesus.

0: Maria, cheia de graça, o Senhor é convosco. Bendita sois vós entre as mulheres, e bendito é o fruto do vosso ventre, Jesus.
1: Santa Maria, Mãe de Deus, rogai por nós, pecadores, agora e na hora de nossa morte. Amém.
0: Ave Maria, cheia de graça, o Senhor é convosco. Bendita sois vós entre as mulheres, e bendito é o fruto do vosso ventre, Jesus.

0: Maria, cheia de graça, o Senhor é convosco. Bendita sois vós entre as mulheres, e bendito é o fruto de vosso ventre, Jesus.
1: Santa Maria, Mãe de Deus, rogai por nós, pecadores, agora e na hora de nossa morte. Amém.
0: Ave Maria, cheia de graça, o Senhor é convosco. Bendita sois vós entre as mulheres, e bendito é o fruto do vosso ventre, Jesus.
1: Santa Maria, Mãe de Deus, rogai por nós, pecadores, agora e na hora de nossa morte. Amém.
0: Ave Maria, cheia de graça, o Senhor é convosco. Bendita sois vós entre as mulheres, e bendito é o fruto do vosso ventre, Jesus.
1: Santa Maria, Mãe de Deus, rogai por nós, pecadores, agora e na hora de nossa morte. Amém.
0: Glória ao Pai, ao Filho e ao Espírito Santo.
1: Como era no princípio, agora e sempre. Amém.
0: Ó meu Jesus, perdoai-nos e livrai-nos do fogo do inferno. Levai as almas todas para o céu e socorrei principalmente as que mais precisarem.
2: No quinto mistério, contemplamos a crucifixão e morte de nosso Senhor Jesus Cristo. Pai nosso que estais no céu, santificado seja o vosso nome. Venha a nós o vosso reino, seja feita a vossa vontade, assim na terra como no céu. Cada dia nos dai hoje, perdoai as nossas ofensas, assim como nós perdoamos a quem nos tem ofendido. E não nos deixeis cair em tentação, mas livrai-nos do mal. Amém. Ave Maria, cheia de graça, o Senhor é convosco. Bendita sois vós entre as mulheres, e bendito é o fruto do vosso ventre, Jesus.
1: Santa Maria, Mãe de Deus,
2: rogai por nós, pecadores, agora e na hora de nossa morte. Amém. Ave Maria, cheia de graça, o Senhor é convosco. Bendita sois vós entre as mulheres, e bendito é o fruto do vosso ventre, Jesus.
1: Santa Maria,
2: e a Mãe de Deus, rogai por nós, pecadores, agora e na hora de nossa morte. Amém. Ave Maria, cheia de graça, o Senhor é convosco. Bendita sois vós entre as mulheres, e bendito é o fruto do vosso ventre, Jesus.
1: Santa Maria,
2: e a Mãe de Deus, rogai por nós, pecadores, agora e na hora de nossa morte. Amém. Ave Maria, cheia de graça, o Senhor é convosco. Bendita sois vós entre as mulheres, e bendito é o fruto do vosso ventre, Jesus.
1: Santa Maria,
2: e a Mãe de Deus, rogai por nós, pecadores, agora e na hora de nossa morte. Amém. Ave Maria, cheia de graça, o Senhor é convosco. Bendita sois vós entre as mulheres, e bendito é o fruto do vosso ventre, Jesus.
1: Santa Maria,
2: Mãe de Deus, por nós, pecadores, agora e na hora de nossa morte. Amém. Ave Maria, cheia de graça, o Senhor é convosco. Bendita sois vós entre as mulheres, e bendito é o fruto do vosso ventre, Jesus.
1: E
2: a Mãe de Deus, rogai por nós, pecadores, agora e na hora de nossa morte. Amém. Ave Maria, cheia de graça, o Senhor é convosco. Bendita sois vós entre as mulheres, e bendito é o fruto do vosso ventre, Jesus.
1: Santa Maria,
2: Mãe de Deus, rogai por nós, pecadores, agora e na hora de nossa morte. Amém. Ave Maria, cheia de graça, o Senhor é convosco. Bendita sois vós entre as mulheres, e bendito é o fruto do vosso ventre, Jesus.
1: Santa Maria,
2: e a Mãe de Deus, rogai por nós, pecadores, agora e na hora de nossa morte. Amém. Ave Maria, cheia de graça, o Senhor é convosco. Bendita sois vós entre as mulheres, e bendito é o fruto do vosso ventre, Jesus.
1: Santa Maria,
2: Mãe de Deus, rogai por nós, pecadores, agora e na hora de nossa morte. Amém. Ave Maria, cheia de graça, o Senhor é convosco. Bendita sois vós entre as mulheres, e bendito é o fruto do vosso ventre, Jesus.
1: Santa Maria,
2: Mãe de Deus, rogai por nós, pecadores, agora e na hora de nossa morte. Amém. Glória ao Pai, ao Filho e ao Espírito Santo,
1: como
2: era no princípio, agora e sempre. Amém. Ó bom Jesus, doai

0: precisarem.
1: Agradecimento. Infinitas graças vos damos, soberana Rainha, pelos benefícios que todos os dias recebemos de vossas mãos liberais. Dignai-vos agora e para sempre tomar-nos debaixo de vosso poderoso amparo. E em vosso louvor vos saudamos cantando uma salve, Rainha.

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4: Hoje um abraço muito especial, mas muito especial mesmo, para vocês que são nossos ouvintes. Vocês que andam escutando aí o programa Falando de Bíblia e que vão respondendo as perguntas, mas fundamentalmente, que vão aprendendo e estudando cada vez mais a Palavra de Deus. Que Deus possa encher a casa de vocês de bênçãos e mais bênçãos. E seguindo então com o nosso Falando de Bíblia, queria pedir que vocês abrissem a Bíblia em Atos de Apóstolos, lá no capítulo 16, Atos de Apóstolos, capítulo 16, a partir do versículo 6. Atos de Apóstolos, capítulo 16, versículo 6. Aqui é muito interessante, porque então narra Paulo se separando de Barnabé, né? E Lucas, né, o autor do livro, põe meio que Paulo desobedecendo, né, ao Espírito Santo. E a ponto do Espírito Santo ter que intervir, né? E por duas vezes, botando Paulo de volta na missão. O texto que chegou até nós tal, é provável, né, que Lucas tenha se juntado a Paulo e participado dessa viagem. Mas então vamos acompanhar o texto. Atos de Apóstolos, capítulo 16, lá no versículo 6 até 10. Paulo e Timóteo atravessaram a Frígia e a região da Galácia, pois o Espírito Santo os havia impedido de proclamar a palavra na Ásia. Chegando perto da Mísia, tentaram entrar na Bitínia, mas o Espírito de Jesus o impediu. Então, atravessaram a Mísia e desceram para Troade. Durante a noite, Paulo teve uma visão. Na sua frente estava de pé um macedônio que lhe suplicava: "Vem para a Macedônia e ajuda-nos." Depois dessa visão, procuramos partir imediatamente para a Macedônia, pois estávamos convencidos de que Deus acabava de nos chamar para anunciar-lhes a boa nova. Então a gente vê, né, o Espírito Santo intervindo diretamente. Paulo acha que tem que pregar no lugar, o Espírito Santo impede. Outro lugar, o Espírito Santo impede. E vem num sonho essa visão de que era para ir pregar na Macedônia. E dando sequência aí, lá no versículo 11. Então embarcamos em Troade, navegamos para a ilha da Samotrácia e no dia seguinte para Neápolis. De lá, viajamos a Filipos, que é uma das principais cidades da Macedônia e tem direitos de colônia romana. Passamos alguns dias nessa cidade. Então, eles chegam finalmente na Macedônia, lá em Filipos, e vão pregar lá. Quando eles fazem essa travessia, né, mais ou menos um dia de barco, né? Um dia de barco de Troade até na Samotrácia, mais um dia ali para Neápolis e mais um dia até Filipos, talvez um pouquinho menos. Tá, de qualquer jeito, eles iam fazendo esses caminhos, né, de barco ali para chegar lá. E aí, de Filipos para chegar, de Neápolis para Filipos, que era mais no interiorzinho assim, aí é a pé, né, uns 20 quilômetros mais ou menos. Então, a província onde eles chegam era a província da Macedônia, a capital era Tessalônica, e Filipos tinha muita importância onde é que eles tinham chegado, onde é que eles tinham optado por pregar, porque no ano 42, depois de Cristo, né, ela tinha se transformado em colônia para os militares romanos licenciados. Então, assim, o romano tinha um grande exército, e quando os militares iam saindo de licença, né, tinham, ou ficando idosos e tal, aposentados. Então, resolveram criar uma cidade só para eles, assim, uma colônia para eles. E essa cidade, então, que era Filipos, ela era conhecida até como uma pequena Roma, porque eles criaram uma cidade dentro dos costumes que eles tinham, né? E até então que Paulo, no sábado, resolve rezar com a comunidade dos judeus. Lá nem tem sinagoga. E a conversão da Lídia, né? A conversão de uma mulher que se converte e batiza toda a sua casa. Isso é muito importante se a gente for percebendo que no Antigo Testamento várias são as mulheres que vão se convertendo e que depois ajudam até a sustentar financeiramente as igrejas. Mas sobre isso vamos falar um pouquinho mais para frente. Pergunta: qual é a cidade da Macedônia onde Paulo finalmente vai pregar? Dica: capítulo 16 do livro de Atos de Apóstolos, versículo 12.
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0: 7:05, manhã de sexta-feira, dia 5, né? 7:05, sexta-feira, quinto dia do mês de junho, manhã de sexta-feira, para alguns ponto facultativo, né? Para alguns feriadão prolongado e para outros atividade normal. Bom dia, você que acompanhava a programação de início de manhã aqui na nossa Rádio Universidade AM 1160. Bom dia, você que ligou o rádio agora, são 7:05 e vai conosco até as 9:30 da manhã com o Bom Dia Rio desta sexta-feira, um pouco feriado, um pouco não é feriado, mas o importante é que é mais um dia para que a gente siga as nossas atividades, sejam elas profissionais ou não, para que a gente, né, viva melhor, construa mais um dia baseado na paz, no amor, na fé, no carinho, né, e no respeito mútuo. Isso é importante, né? É maravilhoso. Pelotas registra 13,8 graus a temperatura. A umidade relativa do ar está na casa dos 96%. A sensação térmica 14,1. Muita umidade, né? 14,1. E os ventos se deslocam a 1,6 km horários. Quer dizer, isso nesta velocidade a gente tem um entendimento que é quase impossível ser perceptível, né? O vento, né? Ele tem em alguns locais que, de repente, como diziam os antigos, encana o vento. Pois é, nesses locais provavelmente é possível perceber o vento. Um desses locais ali é casualmente o coração da cidade, ali na esquina do Café Aquários, ali, 15 de novembro com 7 de setembro. Quando tem vento, eu acho que ele desce pela rua 15 de novembro, né, em meio aos prédios, e chega ao solo e circula. E a gente consegue ter uma percepção ali de que há vento, pelo menos isso. Na manhã desta sexta-feira, quem nos traz já o seu bom dia, está aqui ao meu lado, né? Bom dia a você que está nos acompanhando pelos 1160 da Rádio Universidade. Bom dia a você que nos acompanha aí pelo YouTube. Qual câmera estamos, Bia?
1: Lá naquela.
0: Naquela lá? Lá naquela lá. Então tá bem, estamos de cima para baixo. Hoje aqui modelo formiguinha, né? A câmera de cima nos diminui um pouquinho, mas a gente está aqui, não tem problema nenhum. O importante é que estejamos juntos, tá bem? Você que nos acompanha no YouTube, muito obrigado. Obrigado pelo seu carinho, pela sua companhia. Quem nos acompanha também pelos 1160 no AM, na Rádio Universidade, o saudade.

0: 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Pode também acessar ali nosso WhatsApp, 984135473. E claro, não se esquecer de seguir ali no Instagram, acompanhar nossas postagens. Tudo que é novidade vai estar ali no Instagram.
1: Obrigado, Bia. Daniel Curso está conosco? Leonir. Leonir é que nos assessora aí, né? O Daniel Curso está na área. Daqui a pouquinho ele vai dar sinal, né? Está circulando o Daniel nos traz. Ó, viu? Tá aí.
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4: Bom dia, Sérgio. Bom dia, Beatriz. Bom dia, Leonir. E a todos os nossos colegas da Rádio Universidade e também ao nosso público ouvinte. Nesta manhã que é um feriadão para alguns, né? Como você já comentou aí. Mas a quantidade de veículos circulando e de pessoas é muito pequena, Sérgio. Especialmente que a gente não tem escolas atuando nesse dia, unidades básicas de saúde fechadas, né? Então, e muitas outras situações que envolvem aí os diversos departamentos aí da Prefeitura Municipal que não estão funcionando, claro que alguns em sistema de plantão. Então a movimentação de pessoas nas ruas aí é pequena, né? Temos o céu encoberto, tem neblina em alguns pontos, mas temperatura um pouquinho acima em relação aos dias anteriores que a gente estava acompanhando. Hoje já deu para botar apenas só um moletomzinho aí, Sérgio. Então deu uma melhorada no tempo em termos aí de temperatura. A tarde de ontem foi boa também, né? Inclusive acompanhamos ontem a solenidade de Corpus Christi, um grande número de pessoas, inclusive Dom Jacinto ficou muito satisfeito aí com a presença das pessoas nesta solenidade do Corpo e Sangue de Cristo, que foi realizado ontem ali na Catedral Metropolitana de São Francisco de Paula. Mas a promessa para hoje, pelo visto, daqui a pouco vocês vão confirmar aí, é de temperatura também elevação, porque ela já está começando uma temperatura boa, né? Boa em relação ao que a gente pegou aí de 4, 5, sensação de quase zero, alguns dias atrás aí. Então tá uma sensação boa. O destaque, Sérgio, é a questão da vacina da gripe, né? As UBSs não estarão funcionando, mas a partir de hoje, o prefeito municipal anunciou aí durante o feriado, tá liberada a vacinação para todas as pessoas da cidade, né? Todos que assim quiserem se vacinar contra a gripe, contra a influenza, tá liberado. A partir de hoje, nós temos o funcionamento das UBAIs, que estão funcionando das 16 às 22 horas, é um horário diferenciado, e também a Banca 16 do Mercado Central, né? Aqui então, a Banca 16 que ainda atua amanhã também. A partir de segunda, as UBS estarão também com a vacinação contra a influenza liberada aí para todos os públicos. O grupo prioritário segue sendo guardado vacina para eles, mas a vacinação para todas as pessoas está liberada a partir de hoje, Sérgio. Vê se tu toma a tua, Sérgio.
1: Vou tomar, sim. E outra coisa, Daniel, agora às 8 da manhã, nossa primeira entrevista é com a secretária de saúde, Ângela Vitória. Né? Vai estar aqui conosco falando. Vamos falar sobre vacina da gripe, vacina da Covid, falar sobre dengue, né? Falar sobre saúde em si, essa contratação de novos leitos, né? E a perspectiva de aumentar aí o contingente de pessoas vacinadas a partir desse momento em que a Prefeitura Municipal recebeu um novo lote do governo do Estado, que vem do governo federal, repassa ao governo do Estado, o governo do Estado repassa aos municípios. Então, nós estaremos conversando aqui com a secretária Ângela Vitória para sabermos quais serão as próximas ações, né? Já dito aqui pelo Daniel, as UBAIs funcionam, que é o UBAI Navegantes, a outra, a memória me trai agora.
4: Lindóia.
1: A UPA funciona, pronto-socorro funciona, né? Tudo funcionando normalmente. Daniel, só uma curiosidade para um dia meio feriado, meio não feriado, né? O Mercado Central, eu já percebi ali todo enfeitado com bandeirinhas, né? E tu que circulas bastante pela cidade de Pelotas, já alguns bairros, comércios, o pessoal tá empolgado com a Copa, falta pouco para a Copa, né? Já tem alguns locais aí decorados pela cidade, Daniel?
4: Tem alguns locais, já estão algumas residências assim, já tem ruas lá, como a Rua das Traíras, lá tá toda pintada na frente do Biscoito Zezé, outras também estão seguindo. Mas ainda o pessoal está indo aos pouquinhos, Sérgio.

0: Ainda aos pouquinhos, essa questão, acredito que a partir do início da Copa, aí na quinta-feira, é que teremos uma motivação maior aí para do torcedor. Mas não é a mesma motivação do nosso passado aí, Sérgio, como praticamente tudo parava. Hoje não é bem assim, né? O futebol já não é mais o esporte principal do país, né? O esporte principal hoje do país é a arrecadação de dinheiro para o bolso e para a conta, Sérgio.
1: Pagar os boletos, né?
0: Também, essa é uma correria grande aí.
1: Tem que ter um preparo físico fantástico. Tá ok, então. Obrigado, Daniel Curso, trazendo aí a sua primeira participação conosco nesta manhã de sexta-feira, né? Manhã de sexta-feira, dia 5 de junho de 2026. Quem nos traz a previsão do tempo a partir de agora? Vamos saber quais serão as condições do tempo para esta sexta-feira, 5 de junho. É a Beatriz Alti.
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3: Vamos com a previsão do tempo aqui da Rádio Universidade para o dia de hoje. A gente olhando pela janela percebe que o dia ainda está bem escuro, ainda estamos de noite praticamente no dia de hoje. 7:15 do dia 5 de junho de 2026 e agora fazem 13 graus na cidade de Pelotas, sensação térmica igualmente nos 13 graus e a tendência para o dia de hoje é um dia bem nublado. Não vamos ter muito sol no dia de hoje, pela manhã. Vamos ter um pouco mais de nuvens, mas sem risco de chuva. E pela tarde, aí por volta das 2 horas, vamos ter um pouquinho do sol, mas mesmo assim um sol entre nuvens. As máximas para o dia de hoje chegam aos 21 graus e as mínimas são os 13 graus que a gente está sentindo agora na cidade de Pelotas.
1: Agora nós temos aquela sensação de um pouquinho de frio, né? Se colocar um agasalho muito pesado, pode sentir calor, né? Se não colocar um agasalho pesado, pode sentir frio. Então tem que ser meio a meio, né? Tem de ser realmente equilibrado, né? O vestuário para sair nesse início de manhã. Tá bem? Bom, a Beatriz nos trouxe a previsão do tempo. Eu digo para você, né? Que eu sou o Sérgio Corrêa e hoje é sexta-feira, 5 de junho de 2026. O Bom Dia Rio é, sem dúvida alguma, sua melhor companhia para iniciar o dia muito bem informado com notícias de Pelotas, do Rio Grande do Sul, do Brasil e do mundo. 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Este 24 horas ligado. No Instagram você pode marcar @RadioUniversidade e interagir conosco. Já no YouTube você pode se inscrever em nosso canal Rádio Universidade de Pelotas e assistir o Bom Dia Rio ao vivo, tá bem? Vai um joinha aqui para todo mundo que está conosco. Obrigado pelo carinho, obrigado pela companhia. Vamos trazendo os destaques nessa manhã de sexta-feira, são 7:17, 7:17, 13 graus e 9 décimos a temperatura, 96% a umidade relativa do ar, 13 graus e 14 graus e um décimo, tá mais quentinho, é a temperatura sentida, né? A sensação térmica 14 graus e um décimo. Os ventos aumentaram um pouquinho, passaram a 3,2 quilômetros horários a velocidade dos ventos. A mãe do menino Henry Borel deixa a cadeia no Rio de Janeiro após receber perdão judicial no julgamento da morte do filho.
3: O PCC e o Comando Vermelho passam a ser classificados como organizações terroristas pelo governo americano a partir de hoje.
1: Homem atropela mulher em tentativa de feminicídio em Erechim.
3: E o Instituto Nacional de Meteorologia emitiu alerta amarelo para declínio de temperatura, que abrange 9 municípios gaúchos.
1: Presidente da Ucrânia propõe encontro com Vladimir Putin para encerrar a guerra com a Rússia.
3: E a Prefeitura de Pelotas manterá aí os serviços essenciais durante o feriadão de Corpus Christi, que começou nesta quinta-feira e vai seguir até domingo. Hoje, sexta-feira, é ponto facultativo no município.
1: Pelotas confirmou mais um caso de dengue nesta semana, apesar do novo registro. A Prefeitura informa que os números seguem estáveis e dentro da média esperada para o período. Ainda temos a entrevista com a secretária municipal de saúde, Ângela Vitória, às 8 da manhã, vai falar conosco. Também conversam conosco às 8h30 os representantes da Associação Amar, uma entidade beneficente de assistência social, que tem aí no seu grupo, né, de gestores a bispa da Igreja Anglicana, que é a conhecida Igreja Cabeluda, né? E às 9 da manhã estaremos recebendo os apresentadores e produtores do novo programa sobre agronegócio, que passará a ser veiculado aqui na Rádio Universidade. Estas e outras notícias você acompanha a partir de agora com mais detalhes aqui no Bom Dia RU, que está apenas começando. Vem com a gente até 9h30 da manhã. Bom dia, Rio. Notícias daqui para quem vive aqui. E eu lembro você, né? Tem comentário esportivo, tem boletim do Grêmio Atlético Farroupilha, do Grêmio Esportivo Brasil, todos que estão em atividades. O time da Bola Branca também joga no Bom Dia, Rio.

0: 7:21, 7:21, vamos trazendo então a partir de agora as notícias internacionais, nacionais e as notícias do estado. Daqui a pouquinho as notícias daqui para quem vive aqui. O Instituto Nacional de Meteorologia emitiu alerta amarelo para declínio de temperatura que abrange 9 municípios gaúchos. Dentre eles, Barracão, Maximiliano de Almeida, Machadinho e São José do Ouro, na região norte. Também Bom Jesus, Esmeralda, Pinhal da Serra, Vacaria e São José dos Ausentes, na Serra. Até o meio-dia de sábado, a temperatura pode ficar entre 3 e 5 graus abaixo da média nestes municípios. Segundo o Instituto Nacional de Meteorologia, a condição representa um leve risco à saúde.
1: E um homem atropelou uma mulher em Erechim aí numa tentativa de feminicídio. Uma mulher de 44 anos foi atropelada pelo namorado nesta quinta-feira em Erechim, que fica no norte do estado. Segundo a Polícia Civil, os dois discutiram e a vítima deixou a casa do suspeito, acompanhada do filho de 19 anos. O homem de 65 anos perseguiu os dois de carro e acelerou em direção à mulher, que acabou sendo atingida. O filho conseguiu escapar. A vítima foi hospitalizada e está em estado estável. O suspeito fugiu. O caso é investigado como tentativa de feminicídio.
0: PCC e Comando Vermelho passam a ser classificados como organizações terroristas pelo governo americano a partir de hoje. A medida é uma série de sanções anunciadas pelo governo de Donald Trump ao Brasil nas últimas semanas. A partir de hoje, as facções brasileiras, Primeiro Comando da Capital e Comando Vermelho, se juntam a uma lista de quase 100 organizações que incluem nomes como Estado Islâmico, Al-Qaeda, Hezbollah e o Boko Haram, classificadas pelos Estados Unidos como organizações terroristas. Recentemente, a relação passou a incluir grupos da América Latina, como os cartéis de Sinaloa e Jalisco, no México, Trem de Aragua, na Venezuela, e até gangues de países governados por presidentes de direita que disputam território, como exemplo, no Equador. Pelo ineditismo da medida, a incerteza sobre os efeitos dessa medida, na prática, conforme especialistas, né, por uma questão de soberania nacional, tanto instituições policiais brasileiras quanto as norte-americanas vão construir uma tendência a ser menos receptiva no que diz respeito à afirmação de parcerias.
1: A mãe do menino Henri Borel, Monique Medeiros, deixou o Instituto Penal em Bangu, na Zona Oeste do Rio de Janeiro. Monique foi solta após a justiça conceder perdão judicial a ela pelo crime de homicídio. O menino morreu em março de 2021, aos 4 anos de idade. A decisão foi anunciada depois de 10 dias de julgamento. Monique foi considerada culpada pelo crime de omissão em relação à tortura sofrida por ele. A pena foi fixada de 1 ano e 4 meses de detenção em regime aberto. Já o padrasto da criança, o ex-vereador Jário Souza Santos Júnior, o doutor Jairinho, foi condenado a 43 anos de prisão por homicídio qualificado, tortura e coação.
0: O presidente da Ucrânia propõe encontro com Vladimir Putin para encerrar a guerra com a Rússia. Volodymyr Zelensky publicou carta aberta em que, nesta quinta-feira, afirma que a Ucrânia está pronta para interromper os conflitos com a Rússia. O presidente ucraniano pede que Vladimir Putin feche um acordo de paz diretamente com ele. Horas após a publicação desta carta, a presidência da Rússia afirmou que está disposta a negociar o fim da guerra, que já dura mais de 4 anos. Um porta-voz do governo russo afirmou que Zelensky pode ir a Moscou a qualquer momento para as negociações.
1: E a Mega Sena acumula e pode pagar até 32 milhões de reais do sorteio desse sábado.
0: Olha, vale a pena, né? Fazer um joguinho, né, Bia? Termina nesta sexta-feira terminam as inscrições para o Enem 2026. E a gente lembra que as provas serão realizadas nos dias 8 e 15 de novembro. Vamos visitar aí as nossas redes sociais, Bia, para saber quem é que está nos acompanhando. São 7 horas mais 26 minutos, 7h26. Vamos saber quem está conosco aqui. Enquanto a Bia prepara ali as redes sociais da Rádio Universidade, já está pronto, eu ia ler aqui quem está comigo aqui no WhatsApp do Hora Marcada, né? Mas vamos lá.
1: Vamos primeiro então aqui nas redes sociais da Rádio Universidade, principalmente no nosso YouTube, Rádio Universidade Pelotas. Deixa o convite, interage ali no chat com a gente. Quem está conosco é a Maria Nunes, que está sempre conosco aqui. Bom dia, Bia, bom dia, Sérgio. Mandou aí duas flores muito bonitas e lembrou a gente aqui, parabéns por mais um mês de programa comemorado esta semana. Então já há mais um mês. Estamos de mêsversário, Sérgio.
0: É verdade, né? É verdade. Deixa eu ver. De março para abril, de abril para maio, de maio para junho. Três meses já, Três meses já. Muito obrigado, dona Maria Nunes.
1: E eu ia falar, mas não tinha certeza na hora. Pensei em falar dois meses. Nós já estamos indo para o terceiro.
0: Passa rápido, né? Passa rápido. Não, já fechamos o terceiro, né? Porque foi dia 4, acho que foi dia 2, aliás. 2 de março a 2 de abril, primeiro mês. 2 de abril a 2 de maio, segundo mês. 2 de maio, 2 de junho, terceiro mês.
1: Terceiro mês. Então, e quem também está conosco durante esses três meses, sempre aqui no nosso chat do YouTube, é a Maria Otília, que já mandou também seu bom dia no dia de hoje.
0: Obrigado a essas duas queridas, muito obrigado pelo carinho, né? Aqui no WhatsApp do Hora Marcada, Toninho Amaral, lá na Tiradentes, lá na Balsa, um abraço. Leandro Fagundes também está conosco, a Mara Lúcia Marques, bom dia, obrigado pelo carinho, obrigado pela companhia. A Maria Otília Vilela também aparece por aqui, a Helena Verlang, lá no Fragata, um abraço, querida. O seu Hipólito, muito obrigado pela companhia. A família Pacheco Bom, que está sempre conosco aqui, a Carmen, a Dona Jaci, o Joaquim, o Paulo Bom e a Ana Caroline, o Paulo Scholet no Balneário dos Prazeres, né? O Cláudio Homero Ávila também está conosco, a Tereza Salomão, o Alexandre Luiz e a Cláudia, o Renato Gadeia, bom dia, obrigado pelo carinho. O Azambuja está me ligando agora, o Luiz Azambuja, né? Luiz Azambuja, nosso fundo se perdeu aqui, Leonir, nosso fundo se perdeu aqui, aquele fundinho, né? É a trilha, um abraço ao querido Luiz Azambuja, lá no Fragata, que está nos enviando aqui, está nos ligando, né? Para registrar aqui o nome dele aqui. O Ricardo, do Piquete dos Desgarrados, está conosco também. Nosso abraço fraterno aqui, né? Ao Birajara e a Cleusa. Bom dia, Sérgio, Bia, equipe, ouvintes do Bom Dia Rio, direto do Rio de Janeiro. Qual é a temperatura aí? Ele não colocou hoje a temperatura direto do Rio de Janeiro, né? Coloca pra gente aí, o Birajara. Um abraço a esses queridos amigos. São 7 horas mais 29 minutos, 7h29. Vamos antecipar um pouquinho o nosso primeiro intervalo comercial e já a gente está de volta dando sequência com as notícias daqui, para quem vive aqui, em esporte.
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0: Sete horas 33 minutos, 7h33, manhã de sexta-feira, né? Sexta-feira, dia 5. 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Pelotas confirmou mais um caso de dengue nesta semana. Apesar do novo registro, a prefeitura informa que os números seguem estáveis e dentro da média esperada para o período. Quem traz os detalhes é o repórter Eliezer Alves.

0: Pelotas chega a 14 casos de dengue registrados em 2026. Além disso, 157 casos foram descartados e 13 ainda estão em investigação pela Vigilância em Saúde. Outro dado positivo é a redução dos focos do mosquito Aedes aegypti. De abril para maio, o número caiu de 723 para 414 registros. Segundo a Prefeitura, o resultado é reflexo das ações de limpeza urbana, drenagem e orientação às comunidades realizadas por diferentes órgãos do município. As equipes de saúde também seguem com visitas aos moradores, trabalhos de orientação e aplicação de inseticidas nas áreas monitoradas. Mesmo com a queda nos focos, a população deve manter os cuidados para evitar a proliferação do mosquito. A recomendação é eliminar qualquer recipiente que possa acumular água parada, como pneus, garrafas, vasos de plantas e caixas destampadas. Esses locais são os principais criadouros do Aedes aegypti, o transmissor da dengue. A Secretaria Municipal de Saúde reforça que a prevenção continua sendo a principal forma de combater a doença e evitar novos casos na cidade. Com informações da Secretaria de Comunicação da Prefeitura de Pelotas, da redação da Rádio Universidade, Eliezer Alves.
1: 7:38, políticas públicas de Pelotas visam nova etapa de desenvolvimento com a instalação de um novo conselho. Quem traz mais informações é Héctor Zequino.

0: O Conselho integra a política municipal de incentivo à ciência, tecnologia e inovação. Sua formação será composta por 13 representantes do poder público, instituições de ensino, entidades do setor produtivo e organizações da sociedade civil ligadas à inovação. O grupo vai auxiliar na definição de diretrizes para o setor, acompanhar metas e contribuir na gestão do Fundo Municipal de Inovação. A posse dos integrantes será dada pelo prefeito Fernando Marrone na próxima terça-feira, às 10 da manhã, no Paço Municipal. Com informações da Secretaria de Comunicação da Prefeitura de Pelotas e da redação da Rádio Universidade, Héctor Zequir.
1: Obrigado ao Héctor Zequir. A Prefeitura de Pelotas manterá os serviços essenciais durante este feriadão de Corpus Christi, que começou na quinta-feira, dia 4, e vai seguir até domingo. Hoje, sexta-feira, será ponto facultativo no município, mas você confere, a partir de agora, as principais alterações no funcionamento dos serviços públicos. E quem nos traz é Eliezer Alves.
2: Saúde, os serviços de urgência e emergência funcionam normalmente durante todo o feriadão. O pronto-socorro, a UPA Areal e o SAMU mantêm atendimento 24 horas por dia. Já as UBAs Navegantes e Lindóia terão horários especiais nesta sexta-feira, enquanto a UBA Navegantes também atenderá no final de semana. Quem ainda não se vacinou contra a gripe vai ter uma oportunidade extra. A imunização vai estar disponível para todos os públicos na banca 16 do Mercado Central, hoje e no sábado, das 9 horas da manhã às 5 horas da tarde. As unidades básicas de saúde, a Casa da Vacina, a Farmácia Municipal e os serviços de saúde mental voltam a funcionar normalmente na segunda-feira. A coleta de lixo orgânico e seletivo será mantida sem alterações durante todo o período. Os ecopontos também abrem normalmente hoje e no sábado. Já o atendimento presencial do SANEP retorna na segunda-feira, mas o serviço mantém plantão para emergências. No transporte coletivo urbano, hoje a operação funciona normal, apenas sem os reforços utilizados nos horários escolares. No sábado e no domingo, os ônibus circulam conforme a tabela habitual de cada dia. A Guarda Municipal, os agentes de trânsito e a Defesa Civil seguem com plantão 24 horas por dia. Além disso, feiras livres, Mercado Central, Pop Center e Rua do Doce terão funcionamento especial para atender a população durante o feriadão. A orientação é que a população consulte os horários específicos dos serviços antes de se deslocar. Mais informações estão disponíveis nos canais oficiais da Prefeitura. Com informações da Secretaria de Comunicação da Prefeitura de Pelotas, da redação da Rádio Universidade, Eliezer Alves.
1: Obrigado, Eliezer Alves. SAMU proporciona capacitação de primeiros socorros a agentes mirins da Defesa Civil de Pelotas. Quem traz mais detalhes é Héctor Zequir.
0: Realizada nas escolas Rafael Brusque e Luiz Augusto de Assunção, a capacitação busca difundir conhecimentos que possam ajudar no atendimento inicial e na busca por socorro especializado. Durante o treinamento, os estudantes aprenderam a identificar sinais de acidente vascular cerebral, engasgo e parada cardíaca. Os alunos também receberam orientações sobre como acionar o SAMU em situações de emergência. O projeto reúne crianças e adolescentes de 8 a 17 anos que vivem em áreas consideradas de risco desde as enchentes de 2024. Além de primeiros socorros, as atividades incluem informações sobre desastres e ações junto às comunidades afetadas. Com informações da Secretaria de Comunicação da Prefeitura de Pelotas e da redação da Rádio Universidade, Héctor Zequir.
1: 7h43, obrigado Héctor Zequir. Chegando o esporte, chegando o momento do esporte aqui no Bom Dia Rio.
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1: 7:43, quem nos traz as informações pelo lado do Grêmio Atlético Farroupilha é Fernando Moraes.
5: E o Farroupilha não passou de um empate contra a equipe do Guarani de Bagé na última quarta-feira, em jogo válido pela quarta rodada da Copa da Federação Gaúcha. E olha, foi um empate com gosto de derrota para o Fantasma. Isso porque o Farroupilha saiu na frente com Léo Ferraz em cobrança de pênalti no último lance da primeira etapa e conseguiu sustentar todo o segundo tempo até o minuto 51, quando Emerson aproveitou um cruzamento, apareceu sozinho dentro da grande área e finalizou no fundo das redes o goleiro Pedro, decretando um empate. Olha, foi uma partida com muitas dificuldades por parte das suas equipes na questão de criação. O Guarani demonstrou superioridade, teve mais chances, mas o Farroupilha foi muito combativo, especialmente na defesa, e aproveitou bem contra-ataques com o Sorriso, também com o Cristiel, que fizeram uma partida boa. Foram bastante acionados e criaram as melhores oportunidades do Fantasma. Quem sofreu o pênalti acabou sendo o atacante Fernandão. Léo Ferraz conseguiu converter, né, marcando aí mais um gol para o Farroupilha nesta competição. E a partida também foi marcada por outros incidentes, né? Um deles lamentável, questão de racismo contra o jogador Paulinho da equipe do Guarani. Um torcedor ali próximo ao reservado do Guarani proferiu as ofensas contra o jogador. Ele foi identificado e saiu algemado do estádio da Boca do Lobo e vai responder, né, por esse ato lamentável. Além disso, após o apito final, o técnico Bruno Coelho recebeu o cartão vermelho, reclamou muito contra a arbitragem, inclusive proferiu xingamentos contra a arbitragem segundo a súmula da partida. Então, não comanda o Farroupilha no clássico Brafar 330, que acontece na próxima quarta-feira, às 7:30 da noite, no estádio Bento Freitas. Farroupilha aqui, com esse resultado, fica na terceira colocação, mantém ali os 3 pontos, ainda sonha com uma vaga próxima fase, mas vai precisar de um resultado positivo no Brafar ou no confronto direto contra o Bagé na última rodada, que também acontece no estádio da Boca do Lobo. Lembrando que esse grupo B tem apenas uma vaga em aberto, apenas o Brasil está classificado para a próxima fase, então apenas o segundo lugar ali resta, né, para Bagé, Farroupilha ou a equipe do Guarani. O Farroupilha segue sonhando, segue vendendo caro os resultados, né, não perde para uma equipe de primeira divisão do gauchão em 2 jogos, e agora sonha um resultado positivo nessas 2 últimas rodadas para conseguir uma classificação à semifinal da Copa FGF. Com informações do Farroupilha para a Rádio Universidade, quem falou foi o repórter Fernando Moraes.
1: 7:46, obrigado ao Fernando Moraes, trazendo as informações do Grêmio Atlético Farroupilha. Agora quem está chegando aqui no Bom Dia RU é o Lucas Fabião, com as informações do Grêmio Esportivo Brasil.
6: Estamos chegando com as informações do Grêmio Esportivo Brasil nesta sexta-feira aqui na Rádio Universidade. E falando de um pós-jogo e já falando também de um pré-jogo. Vamos por parte, porque ontem, quinta-feira, no feriado, o Brasil foi até Bagé e empatou com a equipe da casa, o Bagé, no placar de 1-1. O Chavante, que já está classificado à semifinal da Copa FGF, pelo que fez em campo, mas também pelos resultados paralelos. Com o empate de Farroupilha e Guarani na quarta-feira, o Brasil confirmou a sua classificação antecipada, com 3 rodadas de antecedência. Mas entrou em campo em Bagé para a sequência do campeonato e também porque, em caso de vitória, o Chavante confirmaria também a primeira colocação do grupo com 2 rodadas de antecedência. Isso não acontece porque o Brasil empatou em 1-1, chegou a abrir o placar com o Guti, mas o Michel, atacante do Bagé, empatou o jogo, os gols no segundo tempo, bem no início do segundo tempo. O Brasil rapidamente, na segunda etapa, fez o gol com o Guti, mas Michel logo empatou. Com isso, o Brasil perdeu 100% de aproveitamento na competição, segue invicto e chega a 10 pontos, líder do grupo B, Laércio Aquino, estreando na Copa FGF, e mandou um time alternativo, né? Um misto quente, porque o Brasil foi com Jackson, um goleiro que está de volta depois de praticamente 2 anos sem jogar, estava com uma lesão grave para se recuperar, ficou quase 2 anos fora. Jackson de volta a uma partida, foi o goleiro, foi bem, mas também veio o Brasil com o Thiago Henrique, Saulo e Zamora, uma linha de 3 atrás, Daniel, Venício, Gelati, Matheus Streit, Guti, Givigi, Germano e Robinho. 3-5-2 do Laércio Aquino também veio para a Copa FGF. Foi um time meio misto, mas vemos muitos atletas que já passaram como titular na Série D. Laércio conhecendo mais a sua equipe. Mas conseguiu esse empate, tirou alguma análise que ele vai utilizar para o jogo de domingo. Porque domingo o Brasil tem uma decisão. Última rodada da Série D do Campeonato Brasileiro, jogo contra o Azures no estádio Os Pioneiros, jogo a partir das 15 horas. Vale muito para o Chavante. Tem diversas combinações de resultados nesse momento. O Brasil está sendo eliminado da competição. Está sendo eliminado da competição porque acabou sendo ultrapassado pelo São José. Precisa vencer. Se quer pensar em classificação, precisa vencer o Azures, que está vivo na competição. É o Azures que é o lanterna, mas também, dependendo de uma sequência de resultados com a sua vitória, poderia se classificar. O Brasil, então, fica de olho também na sua partida, mas em Blumenau e São José, jogo ao mesmo tempo, todos os jogos ao mesmo tempo, às 15 horas, e também em Marcílio Dias e São Joséense, na verdade, São Joséense e Marcílio, porque até o São Joséense pode cair fora, são quatro equipes lutando por duas vagas, então vale muito, o Chavante entra em campo desesperadamente para conseguir essa classificação. E claro, você confere aqui na Rádio Universidade, a partir da 1h30 da tarde, estaremos esperando o futebol, convidando você para essa decisão. O Brasil que não vai contar com Venício, Matheus Streit, ambos estiveram em campo ontem lá em Bagé, porque estão suspensos, cumprindo suspensão. De resto, o Brasil tem força máxima, até o banco de reservas do Brasil era repleto de jogadores da base também. Tinha algumas opções, como o Germano, o próprio Yuri e o Otávio, que passam no time titular, mas por exemplo, seus travantes, Morbeck e Tanque nem viajaram, o goleiro Davi e o Edson também nem viajaram. É um Brasil que está focado, é o último tiro dentro da Série D do Campeonato Brasileiro, vale muito. O Laércio Aquino vai finalizando a sua preparação, mas durante a nossa programação esportiva, hoje no Futebol Online, no Lance Rápido e no Papo da Bola, a gente projeta essa decisão que tem o Chavante. Até lá!
1: Sete horas e 51 minutos. Obrigado ao Lucas Fabião trazendo aí todas as informações, né, sobre o Grêmio Esportivo Brasil. Agora é hora e vez do comentário esportivo com João Antônio Ferreira. Bom dia, João.
7: Bom dia a todos ligados na programação da Rádio Universidade. Aqui é o comentarista João Antônio Ferreira, trazendo o comentário esportivo desta sexta-feira. Brasil que empatou ontem com a equipe do Bagé no Pedra Moura, placar de 1-1. Brasil marcou um gol logo no início do segundo tempo com o Guti, mas também, né, poucos minutos depois, o Michel acabou empatando, né, fazendo a lei do ex, aplicando a lei do ex. Placar final de 1-1, mesmo placar da partida entre Farroupilha e o Guarani, né? O Farroupilha saiu na frente com um gol de pênalti do Léo Ferraz no último lance do primeiro tempo e praticamente no último lance do segundo tempo, o Emerson, que é ponta, mas tinha entrado lá na lateral da equipe do Guarani, conseguiu empatar o placar. Ambos resultados, então, 1-1, o que não modifica, né, nenhuma posição na tabela, mas garante o Brasil já como semifinalista. O Brasil já está garantido, então, na próxima fase, né, tem a garantia já de ficar pelo menos na segunda colocação, mas, claro, né, ainda muito próximo de garantir a classificação na primeira colocação. O Brasil é o líder do Grupo B com 10 pontos, o segundo colocado é o Bagé, que vem com 5 pontos. O terceiro colocado é a equipe do Farroupilha, que vem com 3 pontos. Quarto colocado, o Guarani, com apenas 2 pontos. Última colocação aí para o Guarani. Então, na próxima semana, teremos, né, os dois clássicos. Clássico Baguá, lá no Pedra Moura, e também o clássico Brafar, né, que dessa vez será disputado no Bento Freitas. O Farroupilha precisa, né, da vitória para não depender de resultados paralelos para ainda sonhar com a classificação à próxima fase. O Guarani não tem outra saída, né? Vai precisar vencer os dois jogos para buscar a classificação. Para o Brasil, um empate já praticamente garante a primeira colocação, né? Já garante a primeira colocação. Então, com isso, o próprio Bagé, né, pensando na sua situação, depende só de si. Em caso de vitória, já também praticamente garante a classificação para a próxima fase, né? Para o Bagé, em caso de vitória, não conseguir buscar a classificação, o Farroupilha terá que vencer o Brasil, né? Senão, caso o Bagé volte a vencer o Clássico Baguá, estará classificado também, né? Serão Brasil e Bagé os dois classificados deste grupo B. Falando um pouco, né, destes confrontos, um pouco do confronto inicial, né, ainda da quinta-feira, né, o jogo entre o jogo entre Farroupilha e Guarani. Farroupilha foi bem melhor, né? O Farroupilha teve muito mais oportunidade, muito mais chegada com perigo na zona ofensiva, mas os erros de passe, erros de conclusão ali da jogada fizeram com que fossem poucas, né, as chances de gol, no caso com finalizações, né? Foram muitas chegadas, muitos contra-ataques, né? Chegada dentro da área num contra um, contra-ataques 2 contra 1, 3 contra 2, mas na maioria dos ataques do Farroupilha, né, que eram oportunidades muito claras de gol, né, de finalizar, de levar perigo para o goleiro Thiago da equipe do Guarani, um erro de passe, uma tentativa, né, do lançamento de um cruzamento acabava dando errado e o Farroupilha tinha muita dificuldade de conclusão. E naquela, quem não faz leva, praticamente no último lance do jogo acabou desperdiçando, né, mais oportunidades. E no finalzinho da partida, aos 53, né, o último minuto dos acréscimos que tinha sido dado pelo árbitro da partida, acabou sofrendo um gol, até teve, né, praticamente na saída de bola mais uma oportunidade e acabou não conseguindo a finalização. Então, Farroupilha, no final das contas, merecia a vitória pelo que criou, pelo volume que teve de chegadas no último terço, mas não conseguiu a concretização das suas jogadas. Já o Brasil, num jogo bastante pegado, né, o goleiro Jackson fazendo várias defesas no segundo tempo, né, até por ter jogado com uma equipe, né, bem diferente do que a gente já estava acostumado, né, um Givigi fazendo uma função mais de centroavante em alguns momentos, novamente, né, 3 zagueiros e um destaque também, né, para o Jackson voltando a atuar com a cabeça do Brasil depois de um longo período, né, desde os últimos jogos da Série D, ali da queda, né, para a equipe do Brasiliense. O Jackson acabava não atuando, né? Então, muito tempo realmente que o Brasil acabava sem o seu goleiro, né? Mais praticamente quase 2 anos que estava sem atuar, e agora voltou a jogar, né? Esteve com problema físico aí, né? Um problema de saúde, voltou a jogar e foi essencial para que o Brasil conseguisse voltar de Bagé com um empate na sua mala, né? No seu empate, pontuando principalmente, né, marcando um ponto importante para já garantir a classificação para a próxima fase e, claro, né, já manter essa vantagem em relação à equipe adversária, a equipe do Bagé, que vem na segunda colocação. Agora o Brasil vira rapidamente a chave, porque neste domingo, 3 horas da tarde, lá em Pato Branco, vai enfrentar a equipe do Azures. Né, precisa da vitória, né, ou pelo menos vai precisar da vitória e de resultados paralelos, né, porque em caso o Brasil vença e os adversários consigam, né, pontuar, aí a situação vai ficar difícil para o Brasil se classificar para a próxima fase. Lembrando, né, o Azures, que teve muito, a maior parte do campeonato, né, muitas rodadas bem longe da classificação, depois, né, de bons resultados aí nas últimas rodadas e da vitória no último final de semana, chega também com chances de classificação. Então é um duelo que vale muito para as duas equipes, vale a permanência na Série D e, claro, para o Brasil, né, vale o sonho ainda de conseguir a vaga da Série D 2027 através dessa Série D e, claro, né, passando de fase, conseguindo, né, passar das outras fases, dá ainda para sonhar até mesmo com o acesso para a Série C em 2027. Essas as informações De momento, vamos buscar, né, mais informações ao longo do dia para trazermos nos programas da tarde, também no debate noturno do Papo da Bola, mas por enquanto vou ficando por aqui. Um bom programa, um bom dia a todos e até mais. Um abraço!
1: Obrigado, João Antônio Ferreira, trazendo o comentário esportivo. Agora quem nos traz as informações sobre o trânsito que aconteceu no dia de ontem e durante essa madrugada é a Beatriz Alti.
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9: 7:59 e vamos direto para as informações do trânsito aí desse feriado de Corpus Christi que tivemos no dia de ontem, aí pelas 18 horas, pegando também esse começo de noite, madrugada do dia 5 de julho de 2026. Tivemos aí às 18:05 uma troca de efetiva e uma movimentação na catedral por causa do Corpus Christi, principalmente ali na Praça José Bonifácio, que inclusive, Sérgio, estava lotada aí nas celebrações de Corpus Christi, os tapetes também muito, muito bonitos. Então, como tivemos até recuperando, claro, tivemos ali a rua Anchieta fechada por causa dos tapetes, e às 18:05 tivemos uma movimentação ali da catedral. Tivemos um acidente de trânsito com danos materiais na Avenida Francisco Caruso, altura do número 678, por volta das 19:10. 20:40, tivemos um atropelamento na Praça 20 de Setembro com rua Jornalista Cândido de Melo. Às 20:45, tivemos mais movimentações ali na catedral, recolhimento de materiais. 22:35, outro acidente de trânsito com lesões aí na Avenida Ferreira Viana, com a rua Visconde de Ouro Preto. No começo da madrugada, por volta da 1:00 da madrugada, outro acidente de trânsito, também com danos materiais, na rua Antônio dos Anjos, número 818. E por volta das 2:00 tivemos uma ocorrência aí de perturbação do silêncio na Avenida Bento Gonçalves, do Altar da Pátria, e essa ação teve apoio aí da Brigada Militar com a Secretaria de Trânsito de Pelotas.
1: Obrigado, Beatriz Alti, trazendo as informações, né, direto da Secretaria de Trânsito de Pelotas e aqui ao vivo no Bom Dia Rio, trazendo todas as informações. São 8:01, pontualmente, e eu quero dizer para você o seguinte: ainda não escolheu o presente para quem você ama? 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Além de encontrar opções para todos os estilos, você aproveita a gastronomia e curte o show gratuito da banda Parasita, no Dia dos Namorados, tá bem? Parasite, é a banda que vai estar fazendo o show lá no Dia dos Namorados. Então, vai pro shopping, né? Vai pro shopping no Dia dos Namorados. Antes também, encontre o presente para sua namorada, pro seu namorado e celebre esse dia, né, com muito amor e carinho e felicidade. 8:01, vamos chamar o Daniel Curso novamente para participar conosco aqui.
10: Sérgio, seguimos aí com a manhã com céu encoberto, tem neblina em alguns pontos, tem cerração e aquela situação vai se confirmando de já praticamente como um feriado, né? Movimentação menor aí de veículos circulando, o transporte coletivo, o pessoal está até me perguntando, um funcionamento normal do transporte coletivo hoje, pelas informações aí que foram repassadas pela Secretaria de Trânsito, está funcionando normal, horário normal na zona urbana. Um destaque aí para o pessoal teve também um ouvinte que me perguntou onde é que ele poderia simplesmente tem restos de construção e gostaria de saber se tem algum ecoponto funcionando. Então está abrindo hoje também, os ecopontos estão abrindo nos horários habituais na sexta e também no sábado, né? Então o pessoal pode realizar aí o seu descarte correto, de forma correta, que infelizmente é uma coisa que se acompanha nas ruas da cidade. Tem locais aí que infelizmente torna-se rotina. A prefeitura vai lá, limpa, né, e em seguida, já quase que horas após, já tem restos de construção e tudo mais também descartado. Então, ecoponto funcionando, tá de folga, tá fazendo limpeza em casa e tem alguma coisa para botar fora de forma correta, então leve até algum dos ecopontos que você encontra aí no site da prefeitura, os locais aí dos ecopontos que estão funcionando nesta sexta-feira, um mini feriado, Sérgio.
1: É, mas tá aí os ecopontos, então você que quer promover o descarte, né? O Daniel Curso nos traz essa informação que os ecopontos estão funcionando. São 8:03, quero só fazer alguns registros aqui. O Marcelo do Vasco Pires está aqui conosco, já nos trouxe o seu bom dia. A Beth Bubbles também, lá no loteamento dos municipais, né, Beth? Um abraço, querida, muito obrigado pelo carinho. A Marion, no bairro Verona, também já nos mandou a foto. Ela sempre faz a foto do YouTube lá, a minha e da Bia, né? E então, um abraço para Marion aí, um joinha para Marion, tá bem? É, obrigado pelo carinho. Deloir, meu amigo Deloir, tá aqui conosco também. Ele disse: olha, Sérgio, estou mandando um vídeo de vazamento de água aqui na Avenida Teodoro Miller, faz uns 30 dias, tá bem? Só me manda, Deloir, por gentileza, né? Assim, ó, Avenida Teodoro Miller, em frente ao número tal. Né, em frente ao número tal, porque aí a gente encaminha lá para o Sanep, tá bem? Aí já faremos o encaminhamento lá para o Sanep. Quem mais? Quem mais? Está aqui o pessoal da Recicle também, Tiago Perubon e toda a turma da Recicle, né? Um grande abraço a esses queridos amigos, muito obrigado pelo carinho de todos aí, o Tiago Perubon, o Adilson, o André Barcelos, o Paulo Cauã, o José Correia, o Júlio e o Roger, toda a turma da Recicle. O Adãozinho Cunha lá na Balsa está chegando também, a Beth na Praia do Laranjal, bom dia, estou aqui presente, diz ela, né? Vamos ao intervalo comercial, já já a gente volta falando com a secretária municipal de saúde de Pelotas, Ângela Vitória. Vamos falar sobre vacinas. A vacinação para a gripe será aberta para, aliás, já está aberta para todos os públicos, depois do intervalo.
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10: 8:06.
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8 horas 9 minutos, 8 e 9, manhã de sexta-feira, 5 de junho de 2026. 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São 8 horas mais 11 minutos, estamos aguardando. O Leonir está buscando contato com a secretária de saúde. Nós havíamos agendado via SECOM, Secretaria de Comunicação, essa entrevista para hoje, às 8 da manhã, para conversarmos um pouquinho sobre vacinação, né? Pode ter havido alguma intercorrência, né? De repente, alguma dificuldade de acesso aí da secretária, tá bem? A gente não pode esquecer disso. 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Governo do Rio Grande do Sul, né? Governo do Rio Grande do Sul. Acho que a secretária está aqui presente. Ela veio presencial aqui, né? Nós estávamos fazendo contato com ela. Não, é um pessoal. Não, o pessoal das 8h30. Das 8h30. Né? É o pessoal das 8h30 que vão estar aqui conosco, o pessoal da AMAR, né? Associação AMAR. Esse é o pessoal das 8h30. Né? Na outra entrevista, a Bia foi ali fazer contato com esse pessoal. 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

0: 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A Beatriz Alt está preparando para a gente aqui, são 8 horas mais 15 minutos, nós teríamos feito na hora do esporte, né? Um apanhado esportivo do que foram os jogos que aconteceram no dia de ontem, feriado, na quarta-feira, tarde e noite, né? Vamos ver se a gente consegue recuperar tudo isso. E jogos que acontecerão hoje, se não me engano, Juventude joga hoje, né? A Bia já está preparando aí essa resenha esportiva para trazer para você que gosta de esportes, principalmente quem gosta de futebol. Já está pronta, Bia?
1: Está pronto, já podemos fazer nosso apanhado esportivo aqui na Rádio Universidade, aqui no Bom Dia Rio. Da Rádio Diversidade, a gente trazer um pouco desses esportes, desses apanhados de esportes dos últimos dias e também olhando já para o futuro, os guris trouxeram, mas vamos recuperar um pouco essa classificação do Grupo B, que tem dois pelotenses da Copa FGF, da Copa que este ano homenageia o jogador Dunga. Então o Grêmio Esportivo Brasil, como o Lucas trouxe, já está classificado, está em primeiro lugar do Grupo B e com uma folga, uma grande folga aí do segundo lugar, que tá com o Bagé. Então o Brasil tá com 10 pontos e o Bagé tá apenas com 5 pontos, olhando aí pro nosso líder, Grêmio Esportivo Brasil, que é campeão da Copa FGF do ano passado e tá vindo forte para manter este campeonato, manter essa taça no Bento Freitas. O Bagé com no segundo lugar com 5 pontos, Farroupilha logo atrás buscando essa vaga ainda aí com 3 pontos e o Guarani de Bagé isolado ali na lanterna do Grupo B com apenas 2 pontos. E o Brasil e o Farroupilha vão se enfrentar no dia 10 de junho às 19h30, um clássico aí Brasil e Farroupilha no estádio Bento Freitas. E pegando um pouco do Brasileirão, pegando o grupo do Grêmio Esportivo Brasil, do Brasileirão, do Grupo A16, o Brasil aí já saiu da zona de classificação, não tá indo bem nesse campeonato, tá aí não conseguindo buscar a vitória, não, só fica, tá, tropeçou muito nesse campeonato, isso até causou a demissão do antigo técnico do Chavante, o Gilson Maciel, e agora o Brasil vai para a última rodada precisando vencer ou empatar e depender de resultados. O Brasil vai lá, vai viajar para enfrentar o Azures a partir do domingo, às 15 horas. A gente acompanha aqui na Rádio Universidade a partir da 1h30. Tem o Esperando o Futebol desse domingo, que vai ser comigo aqui. Também João Antônio Ferreira, as reportagens também vamos ter com o narrador Gustavo Lousada. Então vai ser um jogo decisivo para o Grêmio Esportivo Brasil. O Grêmio Esportivo Brasil que precisa garantir a vitória para não precisar depender aí de resultados. Então, o que acontece? O Brasil está aí no quinta colocação e apenas os 4 primeiros vão passar para a próxima etapa, a próxima fase. Agora o Blumenau é líder do grupo com 19 pontos, seguido do Marcílio Dias com 15 pontos, São Joséense 12 pontos, São José, o time gaúcho, o time de Porto Alegre, com 10 pontos e o Grêmio Esportivo Brasil com 9 pontos. O Azul está lá enterrado aí na lanterna do campeonato, dependendo aí de muitos resultados paralelos para conseguir se classificar, e a tendência é que o Azul já esteja aí desclassificado e o Grêmio Esportivo Brasil vai visitar o Azures, dependendo aí, precisando desta vitória para não precisar depender de resultados aí. O São José vai enfrentar o Blumenau, o líder do grupo. O São José, se empatar ou vencer, já está classificado para a próxima fase. Então, situação complicada do Grêmio Esportivo Brasil. Ele começou a Série D do Campeonato Brasileiro muito bem, aí sempre já estava ali na vice-liderança, chegou até a ser líder numa rodada, e agora está precisando dessa vitória para conseguir se manter vivo na competição, passar para a próxima fase na décima e última rodada desta primeira fase de campeonato. E passando ainda para os jogos que vamos ter no dia de hoje, hoje é sexta-feira, dia 5 de junho, e temos Juventude, como o Sérgio trouxe aqui, pela Série B do Campeonato Brasileiro, temos Operário e Juventude. Então, situação que está com bastante jogos, bastante times competindo, e daqui a pouco até relembrando, ah, por que, que não temos Série A? Não temos Série A esse fim de semana? Porque está começando a Copa, então muitos jogadores da Série A estão representando suas devidas seleções. Então a questão é que agora temos uma diminuição de jogos dos campeonatos brasileiros, dos campeonatos internacionais, aí apenas a Série B para baixo vai jogar, e copinhas e estaduais, mas essa questão dos campeonatos de Série A vão ter uma pausa de aproximadamente aí um mês e pouquinho, né, Sérgio?
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1: a gente tem muitas novidades, porque, como o Sérgio trouxe aí o nome do programa, a Rádio Universidade está com uma nova programação, e entre elas tem um especial. Às 8 horas e 30 minutos da noite, temos o Falando de Copa, é um programa aí até as 8h30, às 9 horas, que o João Antônio Ferreira apresenta, mas todo o time da Bola Branca é convocado para esse programa da Rádio Universidade. Eu e o Lucas Fabião, a gente traz aí, revezando entre um dia e outro, curiosidades de Copas do Mundo, porque são mais de 100 anos de muita torcida, muitos fatos, muita história, muitos recordes que são quebrados durante esses anos de Copa do Mundo. E a gente traz aqui na Rádio Universidade um pouco dessas curiosidades. Os guris também resenham um pouco sobre a Copa. Até o slogan desse Falando de Copa é Falando de Copa, onde a resenha entra em campo junto com o torcedor. Então a gente traz esse Falando de Copa, essa resenha após os jogos. Essa agora ainda é o pré-Falando de Copa, e trazendo esses assuntos que estão em alta, né, se antes da Copa, mas a Copa já começa, então vamos ter muitos jogos a partir do dia 11 de junho. Isso quer dizer que é quinta-feira que vem, falta menos de uma semana, falta 6 dias para o início da Copa do Mundo. E o Brasil, ele entra em campo dia 13, né? Dia 13 contra o Marrocos, aí contra a seleção de Marrocos, buscando já começar bem, já começar vitorioso. Mas até minha memória está falhando aqui, Sérgio, mas acho que tu consegue me complementar. O Brasil tem um jogo agora no sábado, né? O horário que
0: contra o Egito, né?
1: Isso, o horário é...
0: Eu também me perdi no horário, agora minha memória me trai aqui hoje.
1: Mas vou trazer aqui, pesquisar aqui o horário para trazer. Então, mas é no sábado. Jogos da seleção brasileira, que no sábado vai enfrentar o Egito nesse amistoso lá já nos Estados Unidos, ó, às 19 horas da noite, Brasil e Egito. Amanhã vai enfrentar essa seleção, e vamos ver como é que vai ser esse último amistoso. O último amistoso que tivemos antes desse jogo contra o Egito foi aí nesse meio da semana passada, e o Brasil teve um desempenho muito bom, né? Ganhou de 6-2, sendo que um gol foi um desvio aí na barreira. Eu sempre gosto de trazer essa questão, que a gente deu até um pouco de presente, celebramos a humildade ali, porque foi um desvio, mas na súmula estava como um gol contra. Então a gente trouxe essa questão, mas o Brasil entrando em campo confiante. Tá confiante pro Hexa, Sérgio?
0: Não.
1: Por essa pausa...
0: Não. Mas é interessante, Beatriz, porque tu é bem mais jovem, né? E esse jogo do Brasil com o Egito, ele traz de volta aí aquela música, o Leonir lembra da música do Tchan, né? Era uma música do Tchan, né? Essa é uma mistura do Brasil com o Egito, tem uma parte da música que fala, né? E trouxe de volta aí a música do grupo É o Tchan nas redes sociais, né? Que muito pessoal tem colocado aí quando fazem seus posts, né? Suas postagens,
1: e
0: né?
1: E até essa questão, a gente deixa essa questão para os ouvintes, se estão confiantes no Hexa. É toda uma geração que nunca viu o Brasil ser campeão do mundo. A gente sabe que é a maior seleção indiscutivelmente, é a única que tem aí 5 campeonatos, 5 vitórias na Copa do Mundo, teve muitas glórias, o time de Pelé, e 2002 também foi a sua última vitória, mas eu, por exemplo, eu e grande parte dos meus colegas, grande parte das pessoas agora dessa geração nunca viu o Brasil levantar uma taça, nunca viu o Brasil ser campeão, a não ser por vídeos antigos, se encontrando no YouTube. Pra quem é apaixonado por futebol, gosta de ver os jogos antigos que tem disponíveis aí nos canais, no YouTube ou alguma reprise, mas nunca viu pessoalmente, vamos dizer assim, pessoalmente ao vivo, o Brasil levantar uma taça com os jogadores que são conhecidos atualmente. Então é em busca dessa taça mesmo. Mas até trazendo umas aspas dos últimos dias do técnico Carlo Ancelotti, ele falou que o objetivo é muito claro, o objetivo é ser campeão da Copa do Mundo. Para ganhar existem duas coisas muito importantes. Primeiro, para ele é o talento, e isso aqui nós temos, ele falou. E segundo, sacrifício, boa atitude e profissionalismo. Essas são as duas chaves. Com muito talento e zero atitude não se ganha, e com zero talento, mas muita atitude e sacrifício também não se ganha. A combinação entre talento e atitude permite ter êxito. Então o Mister tá confiante, Sérgio.
0: É, que bom, né? Vamos ouvir um pouquinho, um pedacinho da música?
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0: Aí o grupo é o Tchan, né? Essa é a mistura do Brasil com o Egito, né? Essa música voltou a fazer sucesso nas redes sociais, aí nas postagens. Agora, achei, do ponto de vista do comentário da Beatriz Alt, extremamente importante, porque a vida da gente vai passando, você que nos acompanha aqui pelos 1160 da Rádio Universidade, ou pelo YouTube também, e a nossa vida vai passando e nós não temos essa percepção de distanciamento da última Copa do Mundo. Quer dizer, quem nasceu em 2002, hoje tem 24 anos, né? 24 anos. Há 24 anos o Brasil não levanta uma taça, né? Então, o quão interessante é a gente observar que essa nova geração, e que gosta de futebol, né, não viu o Brasil ser campeão. Não viu, né? E eu não me traduz em confiança a seleção brasileira, Beatriz, porque eu sempre sonhei muito com uma seleção de garra, sabe? Eu acho que os altos salários dos jogadores fazem com que os jogadores, na hora de colocar o pé, de jogar mais firme, de realmente, né, colocar mais vigor, mais desejo no jogo, mesmo estando à frente no placar, ou estando empatando, ou até mesmo perdendo, né? Como eu sou obrigado a dar o exemplo da seleção argentina, que ela joga até o último minuto como se fosse realmente uma guerra dentro do campo, né? Uma guerra. E outras seleções também. Agora, o Brasil, não sei se é pelos altos salários, pela postura dos jogadores, nós precisamos realmente que a seleção retome esse desejo de ser campeão, porque passa por eles. Eles têm que ter o desejo de serem campeões.
1: Exatamente.
0: Né? E também, há muitos anos, Beatriz, nesses 24 anos, toda vez que a seleção foi jogar, sempre tinha um jogador que se sobreponha a todos os outros, sabe? Aquela coisa assim, ele chega lá meio que como o rei do futebol, sabe? Então, as atenções são voltadas para ele, patrocinadores, porque a gente tem que lembrar, a seleção brasileira é um time como qualquer um outro, né? A CBF é uma empresa privada, ela é uma empresa privada, e a seleção brasileira é um time privado, que é convocado, recebem salários, tem todas as mordomias. Basta ver que a CBF contratou um avião, que as poltronas são todas de primeira classe, né, para levar os jogadores nas melhores condições possíveis, né? E isso tudo afeta muito o psicológico dos jogadores, e eles acabam, né, se sentindo como tais, mas não correspondem a isso dentro do campo.
1: Exatamente, e até trazendo uma curiosidade, a gente não está falando de Copa, mas dando um spoiler do que pode ser uma curiosidade para os próximos dias, o Rayan e o Hendrick são os mais jovens da seleção em uma Copa do Mundo, desde Ronaldo em 1994, e até complementando um pouco do que o Sérgio trouxe, esses meninos bem novos, de apenas 19 anos, nasceram aí no segundo semestre de 2006, parece que tem uma garra, tem uma vontade de vencer, às vezes muito maior dos que os outros jogadores que já têm suas carreiras, já ganharam muitos campeonatos numa Champions League. Claro que eu acredito que para todo jogador estar aí representando sua seleção e querer representar a seleção no mais alto pódio do mais alto campeonato de futebol, deve ser uma glória que todos querem ter, mas essa vontade de jogar a gente vê muito nesses jogadores jovens, então jogadores que têm apenas um intervalo de 13 dias entre eles. O Endrick, ele nasceu em 21 de julho de 2006 e o Rayan em 3 de agosto também do ano de 2006. Jogadores muito jovens, mais jovens que eu, inclusive. Eu nasci no início de 2006 e que estão aí já em ascensão em suas carreiras e com vontade de vencer a Copa do Mundo, já escalados na seleção de Carlo Ancelotti.
0: 20 anos, né? 20 anos de idade. Pelé foi para a sua primeira Copa com 17, quer dizer, eles têm 3 anos mais que o Pelé e com chances de realmente, né, trazerem o título de campeão do mundo aqui para todos nós, que é a expectativa de todos, né? Em síntese, nós temos sempre essa expectativa. São 8 horas mais 30 minutos, quero enviar um abraço especial aqui para Áurea Borges, que ela nos envia uma mensagem. Bom dia, meus amigos Sérgio e Beatriz, um ótimo final de semana. Quero mandar um abraço para minha filha Ana Paula, que está de aniversário amanhã, 24 anos, né? É, raspadinha do tacho, diz ela. Tinha 43 anos quando chegou a minha princesa Ana Paula. Que legal, né? Parabéns, viu? Muita saúde, paz, alegria e realizações, né? É, a Neuza e o Ivanor também nos acompanham lá nas Três Vendas, região da Zona Norte. O Mário Augusto na Guabiroba, a Manuela Nunes também está conosco, né? Muito obrigado, então, pelo carinho de todos. São 8 horas mais 31 minutos, nós vamos ao intervalo comercial e daqui a pouco a gente volta para conversar com, né, o pessoal da Associação, né, Associação Amar, né, Associação Amar, tá bem? Já já nós vamos estar conversando com eles.

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1: 8:31. 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

0: 8 horas 35 minutos, manhã de sexta-feira, 5 de junho de 2026. 13 graus e 9 décimos a temperatura em Pelotas neste momento. 97% a umidade relativa do ar e este percentual a gente percebe ao olhar para a rua, né? Uma névoa, uma neblina, uma cerração que vai demorar um pouquinho para levantar, né? Vai, mas o sol vai chegar, ele chega, né? Que seja à tarde, ele chega. Sensação térmica de 14 graus e 2 décimos, temperatura gostosa, né? Para um outono, tá bem, tá bem. 3,2 quilômetros horários é a velocidade em que os ventos se deslocam em Pelotas. A partir de agora, a gente conversa com os responsáveis aqui pela Associação Amar. Está conosco aqui no estúdio do Bom Dia Rio de hoje a Bispa Meriglei Simin, que é bispa da Diocese Anglicana de Pelotas, para quem não sabe, é a Igreja Cabeluda, né, que a gente sempre chama, que é apoiadora da Associação Amar, e também acompanha a bispa o Kleber Wilson Vieira, que é professor de percussão da Associação Amar, e ele que ministra a oficina Tamborecer. Olha que legal, né? Que legal. Bom, a Associação Amar promove acolhimento, educação e inclusão social aqui em Pelotas há mais de 25 anos. Ela foi fundada em 1998, né? Na condição de Associação Amar. Criança e Família é uma entidade beneficente assistencial, educativa e cultural sem fins lucrativos que atua em Pelotas com o propósito de promover o desenvolvimento humano, fortalecer vínculos familiares e ampliar oportunidade para as pessoas em situação de vulnerabilidade social. Vinculada à Igreja Anglicana de Pelotas, a instituição desenvolve as suas atividades pautadas em valores de solidariedade, acolhimento, respeito e compromisso com a transformação social, atuando como um importante espaço de apoio e fortalecimento da comunidade. Bispa, bom dia, prazer em recebê-la aqui. Há tempos eu não encontrava com a senhora, né? Nossos últimos encontros datam de 2024, no período das enchentes, em que a gente pôde contribuir ali também com aquele acolhimento, né, que o pessoal da Igreja Anglicana fez, recebendo famílias ali, um número de famílias, crianças, né, que estavam deslocados das suas residências, né, e necessitaram receber todo esse carinho, esse acolhimento. Prazer em recebê-la.
1: Obrigada, Sérgio. Um bom dia a todos que nos escutam nesta manhã, ainda sem sol, né?
0: É verdade.
1: Mas que com certeza o veremos. É uma alegria muito grande a gente poder estar conversando, né, sobre os nossos projetos e a nossa caminhada enquanto igreja, enquanto diocese. Duas coisas. A Igreja Episcopal Anglicana do Brasil, a Diocese Anglicana de Pelotas, ela não é uma simples apoiadora da Associação Amar, né? A Associação Amar é o nosso guarda-chuva da ação social na diocese. Então, já criada há quase 30 anos, né? Então, essa associação, que é da Igreja Anglicana, é o nosso guarda-chuva da ação social. E você falou das enchentes. Justamente no período das enchentes, foram essas famílias da Associação Amar, foram os nossos integrantes da Associação Amar que nós acolhemos lá no salão da igreja da Catedral do Redentor, carinhosamente chamada Igreja Cabeluda, né? E foram justamente essas famílias que nós acolhemos lá, né? Atendemos hoje em torno de 40 famílias, então foram essas famílias com crianças e adolescentes que nós acolhemos nesse tempo. E esse é o nosso serviço, né, de acolhimento, de ação social, de serviço, de apoio, de estrutura, de dar uma condição social melhor, né? Eu acho que esse é o nosso papel, não só enquanto igreja, mas enquanto pessoa, né, de poder caminhar e estar ao lado desse povo.
0: Quais são as principais atividades, né? A Associação Amar, ela surge dessa necessidade de amparo social, de acolhimento, pelo que a senhora diz aqui.
1: Isso.
0: Né? E quais são as principais atividades que constam anualmente do calendário e aquelas que são agregadas, né? A cada ano, tendo a percepção, olha, precisamos fazer algo novo, né? Está aqui a música, está aqui o Wilson, né? Quer dizer, para desenvolver aptidões musicais também, né?
1: É. Hoje nós trabalhamos 2 dias na semana, que é segunda e quarta, né? E temos várias oficinas. Temos aqui o professor Kleber com tamborecer. Nós temos a oficina de violino e flauta. É, temos o tamborecer com o professor Kleber, que eu vou deixar ele falar um pouco da oficina, claro, né? É, temos a roda de conversa. É, temos a padaria escola, que é até esta semana passada nós tivemos uma formatura de 11 mulheres, né, que fizeram o curso de marmita e elas recebem diploma, né, e são capacitadas para poder trabalhar fora ou criar o seu próprio espaço, o seu próprio negócio e dar um pouco melhor o sustento da sua família, né?
0: Sim, ingressar no mercado de trabalho.
1: Ingressar,
0: né,
1: no mercado de
0: seja
1: trabalho.
0: Seja ele mercado de trabalho formal, com carteira assinada, ou seja ele, né, colocando a sua própria mão de obra, constituindo uma empresa, né?
1: É. Nós temos a Culinária Kids, que é aqueles pequenos lanches para as crianças. As crianças, sim, aprendem a fazer, né? É, temos o Kung Fu também, que é uma
0: arte marcial, mas é uma atividade.
1: Mas,
0: né,
1: é uma atividade, né?
0: Que requer disciplina, né? A partir daí também, né?
2: Ajuda
0: muito. Inclusive tem um projeto da prefeitura que é muito bacana, que diz que quem luta não briga, né?
1: Isso.
0: Quer dizer, então é a luta, né? É a arte marcial. Que mais?
1: É, então são essas oficinas que a gente oferece, né? E cada uma delas tem uma roda de conversa, tem um trabalho por trás, porque não é simplesmente a oficina em si, né? Tem todo um contexto por fora que a gente trabalha e atende as famílias, né? Hoje são em torno de 70 crianças e adolescentes que nós atendemos, aí 40 famílias, né? E eu vou deixar o professor Kleber, quem sabe, falar um pouquinho da oficina dele, né?
0: Bom dia, professor.
2: Bom dia a todos. É um prazer estar aqui, muito obrigado pela oportunidade. Eu entendo que, para mim, foi uma coisa muito emocionante e extremamente acolhedora trabalhar com o pessoal na Amar, porque ali eu até então não tinha trabalhado com pessoas com especiais.
0: Sim.
2: Né? Porque o tamborecer ali dentro da Amar, para mim, assim, é o programa que tem mais inclusão.
0: Claro.
2: Né? Porque trabalhar com... E são várias formas diferentes da gente, vamos dizer, aplicar a inclusão, né? E no tamborecer, isso ficou, para mim, muito mais gratificante, né? Porque eu aprendi muito com eles e eu até então não tinha trabalhado com especiais, né? E para mim foi muito desafiador, assim, né?
0: Sim.
2: Sem falar que o processo foi muito amplo, porque eu trabalhava trabalhando com crianças de 10, 15 anos e trabalhando com especiais com uma idade bem mais avançada. Né? Então foi uma coisa que eu precisei me adaptar, né? E aí fui arrumando uma forma de poder chegar desde a criança com 10 anos e aí chegar uma pessoa com um pouco mais de idade, né? Então o tamborecer para mim foi uma coisa muito desafiadora, assim, né? Mas
0: é uma troca, né? Acaba sendo uma troca.
1: Muito lindo ver esses aí com 35, né? Acho que o mais velho tem 35 anos. E é bonito de ver, no momento do tamborecer, eles expressando essa arte e junto com os outros,
0: sim,
1: né? E é muito, muito lindo de ver essa oficina, né? E essa inclusão. porque também trabalha de respeito, de inclusão social, de né? É, e a gente aprende muito com eles.
0: Até porque todos nós somos seres individuais, né? E estas pessoas com necessidades específicas, né? É, o quão interessante é, porque no caso do professor, é construir um processo de aprendizado, depois um aprendizado rítmico, né? Onde todos possam participar coletivamente, né? Expressando a sua arte individual. Individual, né? Quer dizer, o individual entra para dentro de um coletivo, né? E que acaba trazendo ele também para o coletivo, como ele disse aqui, que foi um aprendizado, né?
2: É, não, e a gente chega com uma, vamos dizer assim, normalmente a gente chega com um plano, né? De como a gente vai trabalhar, o que que a gente vai desenvolver, e aí acaba que trabalhando com várias pessoas diferentes, de uma forma diferente de da gente poder chegar em cada um, né? A gente vai acaba tendo que desenvolver uma forma de ensinar cada individual.
0: É.
2: Né? Então ficou mais desafiador, mas muito mais gratificante.
0: E como é que é chegar com um plano e dizer assim, esse plano não vai dar certo?
2: É verdade.
0: Esse plano assim como está não vai dar certo.
1: E uma coisa que nos faz amar é a questão família. Hoje nós estamos atendendo filhos e netos de pessoas que passaram pela MAR, né? Então, de ver essa continuidade, né? Na semana passada eu estava conversando com uma mãe, e, que na verdade agora é a avó, porque o neto dela está lá, né? Ela disse assim, a MAR me fez alcançar coisas e visualizar sonhos que eu não tinha, que eu não via. E hoje eu faço questão dos meus netos e dos meus filhos mais novos estarem aqui, vivenciando aquilo que a MAR me fez aprender. Então, ter esses depoimentos, né, é gratificante para todos nós e nos mostra que nós estamos no caminho certo. Né? E é isso, nós temos o apoio da Prefeitura Municipal, que é uma das apoiadoras, né, no projeto. E nós estamos falando das oficinas, nós temos ainda muitas oficinas que gostaríamos de colocar em prática. Né? Nós temos lá uma sala de computação, com os computadores novos, e a casa não tem condições de colocar um oficineiro. Né?
0: Sim.
1: Então, uma das questões que nós buscamos também é o apoio de voluntários, de pessoas que possam se colocar à disposição, né, da casa, para aprender essas oficinas.
0: Fazer,
1: né?
0: A prática da inclusão digital. Né?
1: Exatamente.
0: A inclusão,
1: né?
0: Digital para que as pessoas possam.
1: E nós trabalhamos, basicamente, a nossa diretoria hoje, toda ela é voluntária, né? Uhum. A casa. Tem os oficineiros que tem que fazer o pagamento aí, mas a maioria dos nossos colaboradores são voluntários, né? E é muito lindo esse trabalho e esse projeto da MAR.
0: Em que condições se encontram essas famílias que são atendidas? Eu faço essa pergunta na seguinte proposta. São famílias que teriam condições de pagar uma aula de iniciação musical, essas coisas assim? São famílias que teriam condições de pagar uma iniciação ao karatê, né, ao curso, coisas que o valha, né? Ou são famílias realmente que elas não estão em total vulnerabilidade social, mas esse acesso não seria possível?
1: Com certeza não teriam, Sérgio, não teriam. Inclusive, os instrumentos, né? Muitas crianças levam para casa para fazer o treinamento. A Associação Amar coloca à disposição das crianças, né? E a nossa padaria escola hoje, ela tem todo um equipamento, né? Que eu tenho certeza, se eles fossem fazer qualquer curso de culinária, de pães, ou de doces, ou de marmita, eles não teriam condições, né? E a MAR coloca isso. Hoje nós temos mulheres que trabalham nesse mercado, né? Fazendo seus doces, aumentando a renda familiar. E nós também temos na Padaria Escola um programa junto ao Ministério Público, que é uma parceria, né, que nós atendemos mulheres que estão com medidas protetivas.
0: Sim.
1: Né, justamente para que elas possam ter essa liberdade, vamos dizer assim, salarial, e que elas possam se desvincular muitas vezes dos seus opressores. Né. Então é todo um trabalho que tem por fora e que nós nesse grande guarda-chuva da ação social que nós vamos buscando, né? Porque eu digo, hoje nós não precisamos inventar roda, hoje nós precisamos somar forças, né? Então estamos aí com os nossos projetos justamente para que isso aconteça.
0: Diz para as crianças para estarem inclusas nesse processo, né? Existe alguma obrigatoriedade, alguma prerrogativa? Tem de estar cursando o ensino normal? Elas têm que estar vinculadas a uma escola, estudando, e aí participam das atividades em turno inverso, né?
1: Exatamente. Assim. Elas precisam ter... geralmente são famílias ali próximas à Associação Amar, ali no Porto, né? E elas precisam estar estudando, né? Porque a Mar funciona em turno inverso, né? Então, precisa ter esse...
0: Onde é a associação ali no Porto?
1: É na rua Xavier Ferreira, 972.
0: Ela tem uma sede própria?
1: Tem
0: lá?
1: Uma sede própria. É. Temos uma sede própria, e eu gostaria aqui, com a sua licença, né, já... Sim. Convidar para que os ouvintes, para que todos aqueles que queiram conhecer as oficinas, conhecer a Mar, nós teremos uma festa junina solidária lá na associação, no dia 21 de junho, a partir de 14 horas. Nesse dia, os oficineiros estarão... Isso. Todos lá.
2: Vai ter apresentações das oficinas e tudo.
1: E a fala dos oficineiros para dizer o que nós oferecemos enquanto casa.
0: Claro.
1: Né? Então, quem não conhece a Mar, quem tiver interesse ou quem se sentir tocado para fazer uma ação social, para estar ao lado, nos visite nesse dia, no dia 21 de junho, a partir de 14 horas. Né? Estaremos aí apresentando e abrindo a nossa casa, e as nossas crianças, as nossas famílias estarão com os oficineiros lá para mostrar um pouquinho daquilo que a gente faz e daquilo que a gente é.
0: Essa festa, eu ia perguntar sobre esse calendário, né? Mas essa festa, ela é pública, ela é
1: pública,
0: aberta a todos.
1: Porque justamente nós queremos abrir as nossas portas, porque muitas pessoas ainda não conhecem, né? Não conhecem a Associação Amar, que já está aí há quase 30 anos, né?
0: Beatriz, sabia que a nossa produtora apresenta o Bom Dia junto comigo? Tem alguma curiosidade com relação a Amar?
3: Tenho uma curiosidade de como o pessoal pode encontrar vocês, principalmente se tiver alguma rede social, algum site, saber informar até as meninas que estão aqui, se quiserem participar aqui e falar as redes sociais.
4: Oi, gente, bom dia. Se vocês quiserem encontrar as redes sociais da Amar, o nosso Instagram é @associe.amar e o nosso Facebook é @amar_CF, que é de criança e família. E a gente vai postar o convite da festa hoje, para todo mundo ter todas as informações. A gente posta vídeo das oficinas, então vocês encontram bastante informação por lá.
1: Eu quero aproveitar esse espaço e agradecer imensamente, né, a essas meninas do curso de jornalismo, que tem sido assim, eu digo para elas que não é simplesmente um estágio, porque quem entra pelo portão da Mar é picado pela Mar. Né? E eu tenho assim uma alegria muito grande dessas estudantes estarem, vamos dizer assim, empolgadas e vivendo esse sentido da solidariedade. Então, quero deixar publicamente aqui o meu registro, o nosso registro, né, da Associação Amar, a essas meninas, que eu digo para elas que elas têm um nome mais estranho. Uma é Kemi.
0: Kemi. E a outra? Natiele.
1: Natiele.
0: Temi e Natiele.
1: E tem a...
4: Tá faltando a Caiume.
1: E tá faltando Caiume, né? Caiume. Então, são estudantes e é justamente isso que a gente precisa, Sérgio. De pessoas que têm algum dom, algum gosto por alguma coisa, né? Pelo jornalismo, pela computação, pela música, né? Ou pela culinária, seja lá o que for, pela roda de conversa. Hoje nós temos duas meninas, né? Que vão para a Mar, tem uma oficina de roda de conversa. Sentam com as famílias, sentam com os adolescentes para conversar sobre um determinado tema, né? E isso é muito importante, é muito importante. Então, quero deixar aqui agradecimento ao curso de jornalismo que nos proporcionou, né, esta oportunidade. E que outros cursos venham fazer, né, o seu estágio na Associação Amar. Sim, aguardamos.
0: Sem dúvida.
4: E até complementando isso, as meninas com certeza que estão apoiando, estão ajudando. E como pode fazer para ajudar a Associação Amar?
1: Nos procurem, né, através das nossas redes sociais, né, ou vão nos visitar. E segundas e quartas-feiras nós estamos lá de 8 a 17 horas.
0: Aquela hora o professor Kleber ia falar, a gente interrompeu, né? Eu tenho que estar atento aqui, né? Todas as falas para nós são muito importantes.
2: Assim, ó, o que eu ia colocar é que essa questão das pessoas que aparecem na Mar e que vão lá para participar, isso para nós é muito importante. Mesmo que a pessoa vá lá, vamos dizer assim, para ajudar a indo conhecer o espaço e fazer uma visitação somente para se informar o que é a Mar e como é, né? É importante porque a participação das pessoas faz com que muito mais pessoas nos procurem, porque quem sabe, como vocês disseram, muita gente não sabe onde é a Mar e não sabe o que é a Mar. E se outras pessoas souberem o que é amar, fica mais fácil da gente chegar ao nosso objetivo, que é alcançar as pessoas.
0: É importante. A fala do professor Kleber aqui, ela me remete, né, a como às vezes a gente chega a uma entrevista dessas. Porque a Cristina, que é tia da Kemi, formada em jornalismo aqui pela Universidade Católica de Pelotas, né, é que fez contato conosco, solicitou esse espaço. A gente vai alinhavando, costurando uma agenda que fosse possível para todo mundo, para trazer aqui e ter essa possibilidade de exposição da Amar, para que quem nos ouve, quem vai nos acompanhar nas redes sociais depois, posteriormente, porque essa entrevista será postada, né? Então, as pessoas acabam conhecendo um pouco mais, né? Professor, uma curiosidade, o nome tamborecer, né? É florescer para percussão, o que significa isso e como que se desperta? Porque todo mundo já bateu numa caixinha de fósforo, numa mesa, né? Quando ouve uma música, uma coisa, todo mundo faz algum tipo de movimento, né?
2: Assim, ó, é aquilo que eu falei. Quando eu cheguei lá, a ideia do tamborecer seria, né, fazer com que as pessoas fossem iniciantes na percussão em geral. Aí eu queria trabalhar com N instrumentos, né? E fazer as pessoas terem contato com a percussão geral, né? Aí eu me deparei com uma situação totalmente adversa, né? Onde os alunos não tinham uma turma específica. Ah, agora eu vou trabalhar com criança de tal idade, agora eu vou trabalhar com adolescente, depois eu vou trabalhar... Não, foi um grupo onde todos estavam juntos
0: e misturados.
2: E aí eu modificou essa questão do objetivo, que seria trabalhar com... E aí a gente... Eu centralizei em instrumentos mais percussivos, no qual a gente toca mais com vaqueta e não com a mão, né? Porque aí ficou mais fácil de eu poder chegar e eu senti que, dessa forma, eles estavam sendo mais contagiados.
0: Sim.
2: Né? Porque no início eu tentei trabalhar de uma outra forma e ficou muito técnico.
0: Exato. Né?
2: Não cheguei a eles em si. E aí dessa forma ficou melhor.
0: Que bom, que bom. Que
1: é porque são crianças de 6 a 15 e os adolescentes de 15 a 17, mas como o professor falou, né, tem os nossos especiais que nós abrimos também esse leque aí, né? Claro. E que hoje nós temos 5, né?
0: É. Então... Sem dúvida. Alguma pergunta que porventura eu não tenha feito, que vocês queiram falar um pouquinho da Amar, fiquem à vontade. Caso contrário, eu gostaria que a bispa, né, trouxesse aqui o reforço da festa junina, do calendário, dos próximos eventos, né? Fique à vontade.
1: É, primeiro, agradecer o espaço, né, que sempre nos é dado para que a gente possa falar. É, e que através das ondas do rádio aí possam chegar a diversos lares, né, e as diversas pessoas. É, agradecer sempre o apoio de pessoas que hoje são solidárias a Amar, e dizer aos nossos ouvintes que, se ainda você conhece Sérgio Amar, você já entrou na Amar?
0: Lá não.
1: Ah,
0: lá
1: não. Então no dia 21 você vai lá. É, para conhecer o nosso espaço, conhecer a nossa casa, né? E a nossa casa não é simplesmente uma sede, né? A casa da Associação Amar, onde funcionam as oficinas, no dia 21 então, de junho, na Festa Junina Solidária, estará aberta, né? Teremos uma campanha de alimentos, teremos uma campanha de agasalho. Se você não puder ir no dia 21 e tiver outros dias, sendo segundas e quarta-feira, e queiram estar lá conosco para nos conhecer, ou para se sentir solidário, né? Colocar, ou seja, para abraçar. Hoje nós precisamos disso. O mundo precisa abraçar mais, ser mais solidário, né? E é isso. A gente faz um pouquinho daquilo que a gente pode.
0: É verdade. Professor Wilson, faça, né, o Kleber Wilson, faça o seu convite, porque a Amar está, de certo modo, né, sob um determinado aspecto, que é a geografia, ela está num lugar certo que conta a história do tambor em Pelotas, né? Porque tinha a Bruxa da Várzea, verdade, Tesoura da Tiradentes. Né? O senhor é mais jovem do que eu, mas Bruxa da Várzea, Tesoura da Tiradentes, o Bloco do Mickey, a Escola Unidos do Fátima, que existiu, quer dizer, é uma área de
2: Chavabanda,
0: General Teles agora também, né? Também sempre fez parte ali desse quadrante, dessa área geográfica ali que compreende, né, o Porto, era Nossa Senhora de Fátima, antigamente Vila do Sapo ainda, né, chamada, né, e Balsa, ali toda aquela região, né, sempre vinculada muito a carnaval, muito a futebol também.
2: E é essa comunidade que frequenta a Mar, esse pessoal que faz com que a Mar seja essa coisa especial, que contagia, que a gente chega lá, tem bastante criança, tem bastante pessoas voltadas a realmente participar, né? E participam com vontade, assim, chega a empolgar a gente da forma que eles chegam lá, né? As gurias, quando estiveram lá também, gostaram bastante, porque o que acontece? Pô, em poucos lugares a gente consegue ter essa receptividade, assim, da comunidade. E ali foi um lugar especial mesmo.
1: E todo mundo chega, vai na cozinha, toma um cafezinho, né? É realmente uma casa. É a nossa casa, Mar.
0: É bom porque o curso de padaria deve estar funcionando sempre.
1: Sempre, né? Sempre saem os quitutes da padaria.
0: Então sempre tem alguma coisa. Bom, a gente quer agradecer aqui a Bispa Mary Gley Simin, que é bispa da Diocese Anglicana de Pelotas, né, que faz parte, né, desse núcleo celular da Amar, né? E o professor Kleber Wilson Vieira, professor de percussão da Associação Amar, que ministra a oficina Tamborecer, né? Obrigado a Kemi, que foi quem, né, agilizou nossos primeiros contatos, e a Nath, Nathiele, né? Nathiele que tá aqui.
3: Bia? É, até recuperando o pessoal aqui, acompanhando o nosso Bom Dia Rio, recebeu uma mensagem aqui no nosso WhatsApp, recebemos da Giovana Torres, nosso ouvinte, mandou acompanhando a entrevista durante meu trabalho e sempre ligada no Bom Dia Rio. Adorei conhecer mais sobre a Associação Amar e muito bom conhecer esses projetos. E quem chegou também no chat do nosso YouTube, Tereza Salomão, mandou seu bom dia, Gilberto Luciano falando aqui sobre o programa, as entrevistas, e Luali Ferreira também mandou o seu bom dia.
0: Que legal, Luanique, é professora, né? Luanique é professora, parabéns, né? É minha ouvinte de muitos anos, né? Muitos anos. Bom, então, registrando aqui, o Adão Marques do Táxi 120, ali na Osório Esquina 7 de Setembro também, a Dinamar, né? O Carlos Araújo, lá na Paulo Guilaim, todos que estão nos acompanhando. São 9:05, 9:05, nós vamos a um pequeno intervalo comercial. No nosso retorno, estaremos conversando aqui com a apresentadora e os produtores de um novo programa que vai ser veiculado aqui na Rádio Universidade, programa que versa sobre agronegócio, né, Bia?
3: Exatamente, o Campo Notícia, que vai ser vinculado aí a partir do próximo sábado pelas manhãs aqui na Rádio Universidade.
0: Já já, estamos de volta.
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6: 9:06.
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0: Neste momento, 14 graus e 2 décimos a temperatura. A umidade relativa do ar está na casa dos 97%. Dia ainda fechado, assim, né? Com muita nebulosidade, muita cerração aqui, uma cerração fechada, o sol ainda não deu as caras. A sensação térmica é 14 graus e meio, sensação térmica, e os ventos se deslocam a 1,6 quilômetros horários. A partir de agora, no Bom Dia Rio, nós vamos conversar com Nestor Tipa Júnior, ele que é comunicador, é sócio-diretor da AgroEffective, né? E editor-chefe do programa O Campo em Notícia. A Rádio Universidade, ela amplia sua programação e estreia nesse domingo, dia 7 de junho, o programa Campo em Notícia. Uma produção da agência AgroEffective, voltada ao setor agropecuário, e a atração chega para aproximar ainda mais os ouvintes dos temas que movimentam o agro gaúcho e brasileiro. Para falar sobre a proposta do programa, seus diferenciais e a importância de levar informações, né, a informação qualificada ao produtor rural, a gente passa a conversar a partir de agora com o jornalista Nestor Tipa Júnior. E principalmente porque Pelotas é um polo de uma região cuja matriz produtiva, né, está centrada aí na agricultura e na pecuária. Bom dia, querido Nestor Tipa Júnior.
1: Bom dia, Sérgio. Bom dia a todos os ouvintes da Rádio Universidade. Um prazer e uma alegria estar conversando com você sobre esse trabalho que a gente faz e que a Rádio Universidade, a partir de agora, aí, com a sua total experiência e total audiência que tem, grande audiência que a gente conhece, reconhece, estará agora conosco nessa proposta desse programa que, como disseste, procura levar aí assuntos do setor agropecuário gaúcho e brasileiro para o maior número de pessoas, de ouvintes.
0: Todos nós conhecemos a importância do agronegócio hoje, do ponto de vista da produção de alimentos, sob a ótica da balança comercial no Brasil também, né? Mas a importância do agronegócio num processo de retomada, que é o caso que a produção de vocês, ela traz uma retomada para emissoras de rádio, ela traz uma retomada para o processo de comunicação. Então, eu te pergunto, como é que surgiu a ideia do Campo em Notícia e qual é a proposta central desse programa que vai passar a integrar a grade da Rádio Universidade?
1: Pois bem, né, Sérgio, o programa Campo em Notícia, ele surgiu em 2019, um projeto que a AgroEffective realizou justamente porque nós, enquanto jornalistas, nós viemos a equipe oriunda de rádios. Nós trabalhamos em emissoras aqui na capital, tanto eu quanto a Rejane Costa, que é minha sócia e que apresenta o programa. Também a gente teve essa experiência e muitas rádios queriam as nossas participações. Então, nós criamos esse programa com o objetivo também de levar informações do agronegócio e ter aí não só a questão de um programa que pudesse conversar com esse setor aí pelas redes sociais, mas também fazer essa oferta a emissoras, né, que pudessem também veicular o programa, claro, sempre com seus critérios, né? E começamos a fazer esse trabalho de divulgação do setor, no qual a gente tem por objetivo fazer essa ligação do agronegócio, das pautas que são importantes para esse setor, levando ao maior número de pessoas, dos públicos nas diversas emissoras. E a partir daí a gente criou esse projeto, em 2019, né? Estamos aí já 7 anos realizando o Campo em Notícia, cada vez mais também levando, né? E obviamente modificando, sabendo das mudanças, das tendências e trabalhando aí com essa proposta de

0: levar a comunicação do agronegócio para o maior número de pessoas.
1: Nestor, gostaria de te ouvir sobre o que pode, né, ser o futuro e o processo de comunicação, né, trazendo a abordagem do presente. Como que o programa pretende traduzir os principais temas do setor? Porque hoje eu tenho absoluta certeza que um programa sobre a área rural, sobre a produção agrícola, sobre a pecuária, ele não é mais aquele programa restrito simplesmente ao pessoal do campo. Porque agora nós temos aí uma previsão de um El Niño para o segundo semestre, né? Regiões do Brasil vão sofrer com muita seca e isso pode afetar a produção de alimentos. Então, isso acaba afetando também a população da cidade, que vai se interessar por todos esses temas, né? Além de temas técnicos, como hoje aqui na Zona Sul, regiões que a gente no passado chamava de áreas baixas, que eram plantadas somente o arroz, né? Que são áreas irrigadas, e hoje uma grande quantidade de extensão territorial é tomada pela soja aqui na região sul, nos municípios aqui da Zona Sul, onde, num tempo recente, né, no passado, a soja era só num campo mais alto, né? Então, como é que o programa aborda, como é que ele integra todas essas informações, né, buscando também a informação do campo, como ágil produtor, né, para trazer para a cidade, criar uma via de mão dupla, digamos assim.
0: O grande desafio hoje é tu traduzir os temas que são, às vezes, parecem técnicos e complexos, né, do agro, por uma linguagem acessível também a esse consumidor, para que ele entenda, né, como funciona esse setor, como ele é importante na nossa economia, para a sociedade como um todo. Todos esses desafios, como colocaste, né, da questão climática, da questão, muitas vezes, de mudanças de tendências relacionadas, como falaste, né? A gente tinha aí na região uma questão voltada para o arroz. Hoje a gente vê entidades, empresas trabalhando muito para poder cada vez mais também agregar diversificação da lavoura, até para que esse produtor não fique dependente de uma cultura só, de uma monocultura, e que possa também ter essa diversificação para que se traga essa rentabilidade. E isso faz com que a gente tenha esse desafio de comunicar essas mudanças, essas variáveis, e a importância disso para esse consumidor. A gente sempre, quando trabalhava em veículos, eu trabalhei muito tempo com agro, em outros veículos de comunicação, e muitas vezes as minhas chefias perguntavam, né, nas matérias: mas e o consumidor? E essa é a ideia, é tentar também explicar para esse consumidor, para esse público urbano, o quanto a essas questões e decisões do agro também vão impactar na vida deles.
1: Principalmente a questão de abastecimento, oferta e procura, que acaba gerando uma alteração gradual em preços também, né? Mas da produção do programa agroefetivo, ela tem uma forte atuação na comunicação, né? E como é que tu traduz essa experiência, né? E essa experiência contribui para produção do conteúdo que vai ser levado ao ar. Porque, independente aqui da Rádio Universidade, que nós teremos uma edição semanal, né, existem momentos que as alterações partem do princípio da cotação, dos preços, né? Aqui a gente tem poucas áreas de atuação nas culturas de inverno, né? Efetivamente, aqui na Zona Sul, a produção é mais dedicada a culturas de verão, como a soja e o próprio arroz, né? O leite é o ano inteiro, é lógico, né? Que integra pecuária e agricultura, porque o gado precisa se alimentar. Então, como é que é produzir um programa dessa natureza, sempre com trazendo uma contribuição com fatos novos, né? E colocar no ar sempre, né, um produto com qualidade semanalmente?
0: Esse é o grande desafio, né? O programa, ele conta hoje com, claro, além das notícias que nós produzimos, quadros como as cotações, a previsão do tempo, tem agenda de eventos setoriais, entrevistas, tem uma parte que, inclusive, as rádios da rede podem participar com notícias da sua região também. Então, a gente procura fazer uma visão completa do agronegócio, até porque, como é um programa em rede, ele tem diversos públicos em diversos locais. Então, sempre esse panorama acaba sendo um panorama global do setor, porque mesmo que aquilo que a gente falasse das culturas de inverno, o trigo, por exemplo, que é uma cultura que a gente sabe que é muito mais para a metade norte, que vai ser algo que vai estar muito em evidência a partir de agora, nesses próximos meses, existe o consumo também. E aí a gente volta naquela pergunta anterior, né, de como traduzir para o consumidor. O que acontece no trigo vai afetar aquele pãozinho que o Pelotense, por exemplo, está comprando na padaria. Então, é essa visão, é tentar traduzir esses temas da melhor forma possível para esse entendimento do ouvinte, no sentido de que ele entenda, né, o agronegócio como global, como um todo. E vai ter, obviamente, todos os momentos, né? Além, claro, tem a comunicação ao produtor, tem temas técnicos que muitas vezes vão ser voltados àquele produtor, mas também, né, os temas que vão influenciar aí a política, a economia como um todo.
1: Além das entrevistas, né, cotações, agendas de eventos, de que forma tu nos traduz, digamos assim, a contribuição do programa para novos desenvolvimentos ou para retomada de atividades? Porque tu citaste aqui a cultura do trigo e me remeteu a uma Pelotas que nós tínhamos no mínimo dois moinhos aqui que a gente produzia farinha aqui. Era produzido aqui. Esse moinho comprava trigo aqui da região, comprava de outras regiões, né? E processava a farinha aqui. O município de Rio Grande também tinha, não sei se ainda tem presente, né? E então isso pode ser também um estímulo à retomada de uma atividade. Né? Retomada ou a implementação, né, de uma nova empresa, né, que possa produzir a farinha de trigo por aqui mesmo, que gera uma diminuição de custos, né? De que forma a comunicação pode trazer a sua contribuição para isso?
0: Eu acredito muito que a comunicação ela é um vetor importante de desenvolvimento, sim. Por quê? Porque a partir dela é que as questões acabam se movendo. A gente fala muito, né, enquanto também agência de comunicação, o quanto a comunicação ela precisa estar na primeira prateleira, tanto de empresas, de entidades setoriais, do agronegócio como um todo. Porque a partir dela que vai se fazer chegar a públicos, e esses públicos não só o público urbano, ouvinte, telespectador, leitor de veículos de comunicação, mas também as decisões políticas e decisões de desenvolvimento. O momento em que a gente mostra um potencial de uma cultura, um potencial de um setor como um todo, a gente também tem como mostrar esse desenvolvimento, esse potencial de desenvolvimento. Como falaste, daqui a pouco nós tivemos atividades que no passado elas tiveram uma grande influência na região, e a gente levando essas notícias desses setores, de como eles estão se comportando, a tendência de preços, tendência de desenvolvimento, hoje também toda uma série de tecnologias, né, que também envolve o setor agropecuário, isso faz com que as pessoas comecem a pensar e repensar melhor também por meio da comunicação, de chegar uma informação, porque a informação hoje é tudo, a informação é um insumo extremamente importante, né? E o que vocês fazem na Rádio Universidade, outros veículos de comunicação, isso é fundamental para desenvolvimento. Então, cada vez mais é importante esse desenvolvimento da comunicação dentro dos setores para poder justamente criar essa base de imagem e de reputação dos setores para fomentar esses desenvolvimentos.
1: A informação é um ativo hoje, né? Principal ativo, né? Praticamente todos os setores, né, devem ter esse ativo e se preocupar também com esse ativo. Nestor, a ciência, né, ela sempre esteve ao lado do agronegócio, né? O agronegócio, ele, desde que começou a demandar a ciência, se a gente fizer uma avaliação dos anos 80 para hoje, a cultura do arroz, ela dobrou a produção a cada hectare, a soja a mesma coisa. Então, o aumento de produtividade, o estudo sobre sementes, a modificação genética de sementes, surgimento de novas culturas, né? Então, tudo isso através da Embrapa, Emater, todos os segmentos, as universidades que têm os cursos, né, de agronomia, que estão vinculadas aí ao agronegócio, né? Agora surge de um tempo para cá, né? Não poderia dizer simplesmente de um tempo para cá, porque a meteorologia, ela começa lá com o processo de observação climática, né? Lá do tempo, observação do tempo. Aqueles bem mais antigos conheciam o tempo, né? Começa, para quem vive no campo, eu convivi muito também com agronegócio, e a gente lembra de dizer que o João de Barro constrói a casa sempre, né, para o lado que não vai vir o vento, né, no inverno. Então, hoje, qual é o desafio também da comunicação nesse entrecruzamento de informações que tem que trazer a meteorologia, tem que trazer o contexto climático para dentro da comunicação como uma ferramenta muito forte de informação, né, para até mesmo evitar prejuízos, digamos assim?
0: É, a gente pode ver, por exemplo, agora que a gente tem, a gente passou, né, por diversos problemas climáticos, principalmente a enchente de 2024, que atingiu praticamente todo o Rio Grande do Sul, e muito se não se deu, talvez, a relevância da informação e da comunicação, da pesquisa também sobre isso, né? E tanto que acho que pela experiência que tivemos, nós estamos hoje falando novamente de um forte, de um super El Niño que vem pela frente, e se vê falando mais sobre esse assunto, se vê tratando mais sobre esse assunto, avisos, alertas, e quer dizer, no fim, não deveria ser assim, mas aprendemos na dor, né? E a gente vê hoje que já essa informação, ela circula mais também em relação à questão climática, porque, especialmente no campo, né, esse produtor vem passando diversos anos de problemas. Tivemos estiagens, tivemos a enchente, hoje temos aí uma questão de renegociação de dívidas desse setor, que diversas entidades estão buscando negociar com governos, governo estadual, governo federal, buscando soluções para... Por quê? Porque foi muito desse impacto. E dentro disso, informação, como disseste, é tudo. A gente tem, claro, a cultura do passado, que sempre foi muito importante, mas também, e que é relevante, mas também levar essa questão tecnológica, a questão da informação, a pesquisa, que é muito importante, como falaste, Embrapa, Emater, universidades, trabalhando em prol de melhorias também, para que possam cada vez mais ter um desenvolvimento desse setor.
1: Como é que é a linha editorial do programa, né? Porque num estado que ele tem diferentes segmentos, né? A gente tem, tu citaste, né, a cultura do trigo, a gente tem o arroz, tem a soja, tem a pecuária de corte, tem a de leite, tem a fruticultura, tem a agricultura familiar, porque aí a agricultura familiar tem, assim, a gente percebe o crescimento dos pavilhões da agricultura familiar em qualquer feira agropecuária, né? Desde a produção de queijos e uma série de outros produtos que realmente, né, são expostos e se traduzem em renda, né? Onde há um pavilhão da agricultura familiar, há renda, né? E há frequência de público também, né? Como é que é lidar a editoria do programa com todos esses aspectos da produção?
0: Pois bem, né, a gente sempre diz que o agro, ele é diverso, né? Ele tem uma série de atividades dentro de uma grande atividade, que é o agronegócio. E a busca é justamente isso, é equilibrar muitas vezes todas essas informações, todos os segmentos da cadeia produtiva, desde os segmentos agrícolas, como arroz, soja, milho, trigo, a fruticultura. Hoje nós temos aí a olivicultura com muita força também. Nós temos, assim como os pecuários, né, a própria questão de pecuária de corte, de leite, aves, suínos, bubalinos e toda uma série de atividades. E claro, tudo isso envolvendo desde a grande agricultura até a agricultura familiar também, que são importantes. E levar, e traduzir esses temas, e levar esses temas desses setores para conhecimento público. Então, o programa ele procura muito a gente equilibrar muito notícias do que são os fatos que foram relevantes naquela semana ou nas últimas semanas e poder informar esse público, né? E o final de programa, o ouvinte vai conferir, ele vai ter também uma entrevista, geralmente, que aprofunda algum desses temas, que traz alguma curiosidade. Até vou trazer já o spoiler desse fim de semana. Nós fizemos uma entrevista sobre uma questão curiosa, sobre o leite de jumenta. Que mercado é esse? Como é que funciona isso? Isso é uma coisa que parece lá do Nordeste, mas logo, logo vai estar chegando aqui também. Então, e que benefícios que traz para o consumidor esse tipo de leite? Então, o programa procura também trazer inovações, tecnologias, o que que tem de diferente, especialmente nas entrevistas, a gente procura trazer algo mais diferente, né, daquilo que as notícias já vão trazer mais e traduzir os finais de semana. E óbvio também, né, como a gente falou, tem uma rede de rádios, a gente procura também, com todas as rádios parceiras, ter notícias setoriais, para que todas as regiões também possam se enxergar e se ver dentro do programa como um todo, né?
1: Claro. Quem está nos ouvindo deve estar com aquela curiosidade natural, né? O programa acompanha, digamos, coberturas especiais, feiras, ele traz um apanhado semanal, exposições, encontros do agronegócio?
0: Sim, algumas feiras que a Agroeffective ela está presente muitas vezes, elas inclusive têm programas especiais que trazem algumas vezes os programas terão também serão especiais de entrevistas de determinados eventos. Alguns 6 ou 7 eventos ao longo do ano a gente traz essas entrevistas, né? Mas mesmo assim, os outros eventos a gente também traz como notícias, traz como um bloco especial muitas vezes. Também, então isso tem, por exemplo, nós temos uma grande cobertura todo anualmente que sempre está presente, que é a abertura da colheita do arroz, que acontece aí na região, inclusive, em Capão do Leão, né?
1: Exato.
0: Assim como outros eventos, a Expo Inter que vem pela frente, nós temos, por exemplo, sempre previstos 2 programas especiais sobre Expo Inter, né? Porque é a principal feira hoje do Rio Grande do Sul e uma das principais do Brasil, né? Então a gente tem determinadas coberturas especiais, mas também sempre, né? A gente tem, como diz, a agenda do setor também, né? Com os eventos daquela semana que acontecem e a gente procura também mostrar, porque esses eventos também são fatores de desenvolvimento, são fatores de informação, são fatores também de conhecimento, né?
1: Ele se restringe a, digamos assim, a uma editoria né, limitada ao agro, ou ele tem lá uma pitada da música tradicionalista, do gaúcho, tem algum quadro assim que, digamos assim, apresente também esse processo cultural?
0: A cultura muitas vezes também é pauta do programa, porque a cultura também faz parte do agro. Como disse, né, o agro ele é uma editoria que muitas vezes tem cultura, tem esportes, tem moda, tem uma série de outros fatores, então muitas vezes podem ser também noticiados, né? O programa pode ser noticiado. Aí a gente tem, né, uma liberdade, cada emissora que tem o programa, ele também pode, daqui a pouco, algumas até incluem seus intervalos, fazem intervalos musicais, né? Então, vou colocar no meio do programa uma música. Então, elas têm essa liberdade também, né, de cada uma trabalhar da sua forma, porque a gente procura deixar muito livre. Claro que cada rádio utilize o programa da forma que melhor convém ao seu público, né? Porque cada rádio conhece bem o seu público. Eu acredito, por exemplo, a Rádio Universidade vai ter o seu público, sabe melhor do que nós como funciona seu público. Então, cada rádio tem essa liberdade, a gente dá uma boa liberdade para que cada emissora construa isso. Mas ela tem, certamente, muitas vezes, né, esse viés cultural também, por meio da informação. E a gente procura levar isso para esse público também, porque a informação, a cultura, ela também acaba fazendo parte do nosso setor.
1: Nestor, para a gente fazer um fechamento aqui, deixa um convite aos ouvintes da Rádio Universidade para acompanhar a estreia do Campo em Notícia nesse domingo e também fale sobre o que o público pode esperar, né, nesse primeiro programa e já nos próximos.
0: Bom, a gente tem aí eu já dei um pequeno spoiler sobre a entrevista da semana, né? Nós temos aí também outras notícias importantes do setor, que vão estar. O programa, ele é dividido em dois blocos, né? Em quatro blocos, né? O primeiro bloco vem com a previsão do tempo e cotações e notícias agrícolas. O segundo bloco é cotações e notícias pecuárias. O terceiro vem com a agenda e o giro pela rede, que são as rádios parceiras que também fazem essa participação, e o quarto bloco encerra com a entrevista, né? Então, a gente faz uma boa divisão entre esses temas, até por blocos, para que o ouvinte ele tenha, né, essa reciclagem. Um programa que a gente procura também que ele seja dinâmico, né? Não seja um programa arrastado, um programa que vai ouvir, o ouvinte que vai nos ouvir, né? O programa apresentado, como disse, pela Rejane Costa, tem a minha participação também, de Arthur Chagas, de Eda Risco, né, que são nossos jornalistas aqui, que acabam também trabalhando com a gente, e que todos com grande, larga experiência em rádio. E eu já convido o ouvinte, né, obviamente, que possa estar sempre ligado todos os domingos, 7 da manhã, esse nosso encontro semanal na Rádio Universidade, essa rádio que é tão importante, fundamental para a metade sul do Rio Grande do Sul e que tem um alcance enorme aí por tudo que a gente sempre ouve e conversa com todas as pessoas. Muita gente de Pelotas, quando a gente diz que estaremos com a Rádio Universidade, pessoas, é a melhor rádio que tem, é a rádio mais tradicional. Então a gente ficou muito feliz aí com essa parceria junto com a rádio. Esperamos aí que tenhamos muito sucesso pela frente.
1: Em nome da nossa gestora, que é a jornalista Alessandra Sena, em nome de toda a equipe da Rádio Universidade, aqui da Universidade Católica de Pelotas, a gente agradece essa nova parceria aqui. Estamos concluindo, finalizando esse bate-papo com o Nestor Tipa Júnior, ele que é sócio-diretor da Agroefetive e é editor-chefe do programa O Campo em Notícia, que estreia no próximo domingo, depois de amanhã, às 7 da manhã, aqui na Rádio Universidade. Nestor, muito obrigado pela tua participação, que essa seja a primeira de muitas, né? E que a gente siga essa parceria aí numa via de mão dupla, podendo também trazer a nossa contribuição da equipe da Rádio Universidade para o Campo em Notícia.
0: Eu que agradeço. Eu quero também já deixar esse agradecimento à Alessandra, né, com quem nós conversamos. Sempre foi muito uma pessoa muito parceira aí de estar junto também, né? Deixar esse agradecimento público a ela e a toda a equipe, Sérgio, a vocês, e à disposição sempre que precisarem, estamos aqui.
1: Obrigado, um bom dia.
0: Bom
1: E
0: dia.
1: até domingo.
0: Até domingo, 7 horas. Esperamos vocês.
1: Tá bem, um abraço. Nestor Tipa Júnior, né? Ele que é sócio-diretor da Agroefetive, né? Participando conosco aqui e falando um pouco do programa que entra no ar a partir de domingo às 7 da manhã. 7 da manhã. 9h39. Vamos fechar o Bom Dia Rio de hoje, Beatriz Alt.
2: Vamos fechar mais um Bom Dia Rio, 9h39 dessa sexta-feira, que não é muito sexta-feira para muitos, né? Emendou aí o feriadão de Corpus Christi, ontem foi feriado, hoje aí parcialmente feriado para muita gente que não tem aula, alguns lugares ponto facultativo. Então, uma sexta-feira com cara de feriado, um pouquinho aí, passa uma sexta-feira, então, pra quem tá trabalhando, hoje é sexta-feira, chegando fim de semana, mais um dia aqui no nosso Bom Dia Rio, como a gente trouxe nesse começo de Bom Dia Rio, que tá já de aniversário essa semana, 3 meses de Bom Dia Rio com hora marcada, então, chegando ao fim, e a gente volta na segunda-feira, lembrando sempre, acho que 2 recados importantes é que a programação da Rádio Universidade está um pouco diferente. Temos o Falando de Copa, porque faltam 6 dias para a Copa do Mundo. Então, Falando de Copa, a partir das 8 horas e 30 minutos aí da noite, depois do nosso tradicional debate aí do Papo da Bola. E também lembrando que a partir da 1h30 do domingo, temos uma programação especial, uma jornada esportiva aqui da Rádio Universidade. Azures e Grêmio Esportivo Brasil, um jogo muito importante para o Grêmio Esportivo Brasil, precisa da vitória aí para conseguir passar para a próxima fase, ultrapassando aí o São José, que está no momento na 4ª colocação. O último jogo, 10ª rodada da primeira fase da Série D do Brasileiro. Então, vamos estar juntos na nossa jornada esportiva, eu, todo o time da Bola Branca. Então, fica ligado, domingo aí, a partir da 1h30, temos o Esperando Futebol, aí depois o resto da nossa programação da jornada esportiva. E a gente volta às 7h, né, Sérgio?
1: É verdade, segunda-feira, 7h, estaremos aqui. Obrigado a Beatriz Alti. Desejo também um ótimo final de semana a você que nos acompanha. Siga acompanhando a programação da Rádio Universidade. Eu lembro você, a rádio, que vai fazendo aniversário em julho, né? Mas a gente vai trazer muito presente para você até lá, né? Já estamos trazendo. O Campo em Notícia já é um presente que inicia neste domingo às 7h, o Falando de Copa durante a Copa, tivemos o Conversa com Mulher, né?
2: Era.
1: Voz de Mulher durante o mês de março, mas tem muito mais novidade para chegar aqui nos 1160 da Rádio Universidade. Não esqueça, tá bem? Bom dia a todos, obrigado pelo carinho, obrigado pela companhia, todos aqueles que nos acompanharam pelas redes sociais, pelo YouTube ou pelos 1160 da Rádio Universidade. Nós temos hora marcada com o Sérgio Corrêa, com a Beatriz Alti, com toda a nossa equipe, com o Leonir Baade e com o Bom Dia Rio, segunda-feira, às 7h. Até lá!
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1: Jesus, no trecho do Evangelho de hoje, dirigindo-se à multidão que o escutava, preveniu a todos: tomai cuidado com os doutores da lei. Eles gostam de andar com roupas vistosas, de ser cumprimentados nas praças públicas, gostam das primeiras cadeiras nas sinagogas e dos melhores lugares nos banquetes. Eles devoram as casas das viúvas, fingindo fazer longas orações. Por isso, eles receberão a pior condenação. Feito este chamado de cuidado com os doutores da lei, ele, estando sentado no templo, diante do cofre das esmolas, observou como a multidão depositava suas moedas no cofre. Muitos ricos depositavam grandes quantias. Então, chegou uma pobre viúva que deu as duas pequenas moedas que valiam quase nada. Então, Jesus chamou seus discípulos e disse: em verdade vos digo, esta viúva deu mais do que todos os outros que ofereceram esmolas. Todos deram do que tinham de sobra, enquanto ela, na sua pobreza, ofereceu tudo aquilo que possuía para viver. Dar a Deus o que é de sobra não é gratuidade e generosidade. Isso não agrada a Deus e não somos felizes. Dar a Deus o que Ele merece é gratuidade e generosidade. Isso agrada a Deus e somos felizes. Com a bênção do Deus misericordioso, o Pai, o Filho e o Espírito Santo. Amém.
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4: Hoje um abraço muito especial, mas muito especial mesmo, para vocês que são nossos ouvintes. Vocês que andam escutando aí o programa Falando de Bíblia e que vão respondendo as perguntas, mas fundamentalmente, que vão aprendendo, estudando cada vez mais a palavra de Deus. Que Deus possa encher a casa de vocês de bênçãos e mais bênçãos. E seguindo então com o nosso Falando de Bíblia, queria pedir que vocês abrissem a Bíblia em Atos de Apóstolos, lá no capítulo 16, Atos de Apóstolos, capítulo 16, a partir do versículo 6. Atos de Apóstolos, capítulo 16, versículo 6. Aqui é muito interessante, porque então narra Paulo se separando de Barnabé, né? E Lucas, né, o autor do livro, põe meio que Paulo desobedecendo, né, ao Espírito Santo. E a ponto do Espírito Santo ter que intervir, né? E por duas vezes, botando Paulo de volta na missão. O texto que chegou até nós, tal, é provável, né, que Lucas tenha se juntado a Paulo e participado dessa viagem. Mas então vamos acompanhar o texto. Atos de Apóstolos, capítulo 16, lá nos versículos 6 até 10. Paulo e Timóteo atravessaram a Frígia e a região da Galácia, pois o Espírito Santo os havia impedido de proclamar a palavra na Ásia. Chegando perto da Mísia, tentaram entrar na Bitínia, mas o Espírito de Jesus o impediu. Então, atravessaram a Mísia e desceram para Troade. Durante a noite, Paulo teve uma visão. Na sua frente estava de pé um macedônio que lhe suplicava: vem para a Macedônia e ajuda-nos. Depois dessa visão, procuramos partir imediatamente para a Macedônia, pois estávamos convencidos de que Deus acabava de nos chamar para anunciar-lhes a boa nova. Então a gente vê, né, o Espírito Santo intervindo diretamente. Paulo acha que tem que pregar no lugar, o Espírito Santo impede. Outro lugar, o Espírito Santo impede. E vem num sonho essa visão de que era para ir pregar na Macedônia. E dando sequência aí, lá no versículo 11. Então embarcamos em Troade, navegamos para a ilha da Samotrácia e no dia seguinte para Neápolis. De lá viajamos a Filipos, que é uma das principais cidades da Macedônia e tem direitos de colônia romana. Passamos alguns dias nessa cidade. Então eles chegam finalmente na Macedônia, lá em Filipos, e vão pregar lá. Quando eles fazem essa travessia, né, mais ou menos um dia de barco, né, um dia de barco de Troade até na Samotrácia, mais um dia ali para Neápolis e mais um dia até Filipos, talvez um pouquinho menos. Tá, de qualquer jeito eles iam fazendo esses caminhos, né, de barco ali para chegar lá. E aí, de Filipos para chegar, de Neápolis para Filipos, que era mais no interiorzinho assim, aí é a pé, né, uns 20 quilômetros mais ou menos. Tá. Então, a província onde eles chegam era a província da Macedônia, a capital era Tessalônica, e Filipos tinha uma muita importância onde é que eles tinham chegado, onde é que eles tinham optado por pregar, porque no ano 42... depois de Cristo, né, ela tinha se transformado em colônia para os militares romanos licenciados. Então, assim, o romano tinha um grande exército, e quando os militares iam saindo de licença, né, tinham ou ficando idosos e tal, aposentados, então resolveram criar uma cidade só para eles, assim, uma colônia para eles. E essa cidade, então, que era Filipos, era conhecida até como uma pequena Roma, porque eles criaram uma cidade dentro dos costumes que eles tinham, né? E até então que Paulo, no sábado, resolve rezar com a comunidade dos judeus. Lá nem tem sinagoga. E a conversão da Lídia, né? A conversão de uma mulher que se converte e batiza toda a sua casa. Isso é muito importante se a gente for percebendo que no Antigo Testamento várias são as mulheres que vão se convertendo e que depois ajudam até a sustentar financeiramente as igrejas. Mas sobre isso vamos falar um pouquinho mais para frente. Pergunta: qual é a cidade da Macedônia onde Paulo finalmente vai pregar? Dica: capítulo 16 do livro de Atos de Apóstolos,

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1: 10 horas.
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1: 10 horas e 29 minutos.
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1: 10 horas e 55 minutos.
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1: 11 horas e 25 minutos.
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Pai nosso que estais no céu, santificado seja o vosso nome. Venha a nós o vosso reino. Seja feita a vossa vontade, assim na terra como no céu. O pão nosso de cada dia nos dai hoje. Perdoai as nossas ofensas, assim como nós perdoamos a quem nos tem ofendido. E não nos deixeis cair em tentação, mas livrai-nos do mal. Amém.

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1: 12 horas e 25 minutos.

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1: 12 horas e 56 minutos.
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0: Senhores, boa tarde. Falava-se aqui, Petit Comitê, em gripe, né? Em gripes fortes, os cuidados que as pessoas precisam ter, a vacina necessária, né? A famosa vacina, sempre necessária. Mas nunca se falou tanto em vacinas como agora. Né, seu Gastal? Sou Luiz Hernani.
1: Principalmente, boa tarde, principalmente para crianças e idosos, né? Acima de 65 anos e abaixo de 6 anos.
0: E não só para a gripe, né? Para a pneumonia também.
1: É, não, a pneumonia não tem no SUS.
0: Sim, tá falando do SUS.
1: Falando de as UTIs lotadas e a previsão de que o inverno, mais uma vez, seja, né, um inverno que vai trazer muito essas...
0: Não chegou a valer ainda. Né?
1: Exatamente.
0: Depende a chegar
1: com
0: agora.
1: Comodidades, enfim... É. Mas é uma pauta recorrente do Rio Grande do Sul, todo ano tem.
2: É. Boa tarde a todos.
3: Infelizmente, é isso aí.
2: Boa tarde a todos. Estou recomeçando porque eu estava, segundo o Paulo me mandou um WhatsApp, eu estava na escala de 7 por 0.
3: 7 a 0.
2: Ou seja, eu teria que, quando me reapresentar, superar as lacunas feitas. Mas tive por 12 dias... uma briga hercúlea, titânica e quase invencível, e ainda estou padecendo desse estado gripal, o corpo todo doído, é desagradável em termos de tosse, me afastando das pessoas, porque acaba no fundo sendo um literal desrespeito, né? Então, agora sim, melhorando já com toda a medicação, essas coisas todas, não fiz a vacina, há pouco eu disse a vocês. Dos anos passados, eu me vacinei e ficava sempre gripado. Nessa, eu resolvi vaticinar. Não é vacinar,
3: vaticinar.
2: Ao contrário. E houve a recorrência. Então, agora eu estou no, na fase da recuperação. Perseverando de forma muito intensa para que as coisas melhorem.
0: Muito bem. E o sol presente, não é?
2: Ah, e prazer,
0: Cleiton. E o sol, muito, não, seja bem-vindo.
2: Prazer. Não, prazer. A todos e aos ouvintes, mas em especial, porque reencontro aqui uma das maiores intelectualidades que esse Estado tem, que é o doutor Henrique Pires, de uma memória invejável.
0: Invejável, sim.
2: Porque é impressionante como lembra de nomes, datas, fatos, com precisão suíça.
0: Deste e de outros séculos. Né? Vários outros séculos. Henrique, seja bem-vindo.
4: Poxa, depois de uma saudação dessas, eu fico com medo de falar e começar a esquecer coisas e não dizer exatamente o que eu deveria dizer por conta de alguma falha de memória que possa surgir. Mas, de toda maneira, eu sempre parto daquele, além da questão pessoal, familiar e tal, que tem facilidade na família essa questão de memória, eu sempre lembro que eu tive bons professores. E o professor... Hernani foi um bom professor que eu tive na época que o Instituto de Ciências Humanas funcionava ainda no prédio do hoje Museu Leopoldo Botruz, na primeira unidade da nossa Universidade Federal de Pelotas, e nós tínhamos umas aulas muito interessantes. Era um momento político que se debatia muito, aliás, acho que se debatia como se debate hoje, embora debates com outra marca, porque havia na frente, no nosso horizonte, a possibilidade de uma Assembleia Nacional Constituinte, que efetivamente aconteceu e, de fato, produziu legislações interessantíssimas. Mas eram aulas muito boas.
0: Século passado, né? 88.
4: Século passado, totalmente. Mas...
1: Ali funcionou o Instituto de Sociologia e Política, que foi dirigido pelo Renato Garoto.
4: Pelo Renato.
1: Tinham vários cursos ali, sim, que faziam extracurriculares. Eu fiz alguns nessa época que tu te referes.
2: E o ISP, esses dias até, nós comentávamos, o ISP foi criado pelo Dr. Mozart Vitor Russomano.
4: Exatamente.
0: Instituto de Sociologia e Política.
4: Mas, Cleiton, é um prazer te rever, é um prazer reencontrar os amigos. Eu estou passando uns dias aqui no Rio Grande do Sul, prazer rever o Pete, que está aqui do lado, o Nefe, que está retirando o boné.
0: Eu queria te apresentar, bem, esse senhor é o Pedro Osório.
4: É um homem educado, ele veio de chapéu até a porta, tirou o chapéu, agora ele vai
5: Pedro
4: buscar um lugar para sentar.
5: Pedro Osório tem que comandar hoje o programa aí.
4: Sempre é bom reforços, né? Reforço sempre cai bem, né? Mas é uma alegria estar aqui, querido.
0: Para nós também, imensa alegria te receber. Aproveita, no ensejo houve uma espécie de homenagem do Hernani pela tua memória, e aí ele disse assim, pois eu até tenho medo, né? Essa coisa de daqui a pouco fazer algum teste de memória comigo, olha aqui, pois eu farei isso. Eu farei isso neste instante. Neif, seja bem-vindo. Neste instante. Vem aí o 6 de junho. Está vindo aí o dia 6 de junho, não é, Henrique Pires?
4: Bom, mas essa aí é aquela que eu queria para ganhar 1 milhão na televisão. O 6 de junho é o dia D, é o dia do desembarque na zona da Normandia, 1944.
6: E 4, não, foi
4: 1944.
6: Pouco antes do final da guerra.
4: Pouco antes do final da guerra. E o interessante falar sobre isso nesse momento é aquela... Esses dias eu li um artigo numa revista que o articulista dizia o seguinte: se fosse para organizar um desembarque com inteligência artificial, jamais a Inglaterra, comandada por Churchill, primeiro-ministro, faria o que fez. Ele contrariou todas as previsões, inclusive o Eisenhower, em alguns momentos disse que achava que não dava, outros diziam que dava. Ele conseguiu vencer. Os alemães não, tanto que os alemães estavam sem artilharia lá. Agora, é um momento histórico, porque marca a virada na Segunda Guerra Mundial.

0: e tal, não, não cabe num filme, é muito grande, porque a briga vai até o mês de agosto. E agora também, há poucos dias, eu vi um filme pequeno, né, num canal de TV que eu estava zapeando, e havia soldados brasileiros naquele desembarque. Não eram muitos. A maioria morre quando vão para os Apeninos, lá naquela outra situação lá na Itália. Mas houve um barco que levava alguns soldados brasileiros para o desembarque na Normandia, soldados da FEB. Então, uma semana interessante, porque é uma semana que marca, claro que ninguém está comemorando guerra, mas é uma semana que marca a vitória das tropas aliadas, das quais o Brasil fez parte, num momento crucial da Segunda Guerra Mundial, e que, imagina, tu teres comandando as tropas alemãs, se tentando segurar os aliados, nada mais, nada menos do que o Rommel, que foi um dos maiores estrategistas do século XX. E aí tu tens do outro lado Dwight Eisenhower, que foi um generalaço também. Então é uma semana interessante. O dia D não dá para esquecer.
1: Henrique, me permite, né?
2: Exatamente. Se a Alemanha tivesse vencido a guerra, como teria sido diferente?
1: Isso tem... muda toda a história, né, Paulinho?
0: Em 2006. Bom, ia estar cheio de cursinho de alemão.
2: Não, em tempos de Copa. Não, mas eu quero dizer o seguinte: sem dúvida. Eu digo isso porque eu quero completar. Em tempos de Copa do Mundo, em 2006, a Alemanha cediu a Copa do Mundo. E naquele momento foi espontaneamente, foi um reabilitar das bandeiras alemãs. Aquilo que o Filipão fez em Portugal, de conclamar os portugueses para colocar a bandeira na janela, essas coisas, aconteceu na Alemanha em 2006. As bandeiras estavam recolhidas, eram muito tímidas, e eu conversei lá na Alemanha com a jornalista, a Jules Heimans, que eu fiquei conhecendo através do nosso amigo Edevar, o Eduardo, lá de Portugal, e ela me disse: Paulo, tu não sabe que foi o processo de reeducação das crianças, tanto no curso primário, na escola fundamental, para ensinar história para eles, a ginástica que teve que ser feita.
0: Como é que eu pulo isso, né?
2: Como é que eu conto essa história? E a gente não imagina isso. E eu fiquei conhecendo essa parte da história lá em 2006, e os alemães cantando o hino, que era uma coisa assim meia comedida, né? Bem melhor do que se cantou aqui no Brasil, a Alcione e o Belo.
3: Mas
2: aquela Copa reergueu duas identidades alemãs, a bandeira e o hino.
1: Paulinho, a Alemanha acompanho de perto todo esse histórico, né? Eu tinha meu avô paterno, nasceu na Alemanha, lá em Coswig, Anhalt, e eu estive há poucos anos atrás, ali na costa da Normandia, mais precisamente perto ali do túnel que liga a Inglaterra, e ali ainda tem uma base ali dos alemães, chamada Eperlek, que eles foram criando já mais para o final da guerra, para lançar foguetes em direção à Inglaterra.
0: Porque ali é a parte mais estreita, né?
1: É a parte mais estreita.
0: Não chega a ser espaço de 30 quilômetros, 60 quilômetros?
1: Em
0: torno de 60 quilômetros. Passa o túnel agora ali, né?
1: Eu fiz aquela travessia, felizmente eu escolhi fazer de navio, né? Então pude ter toda aquela imagem daquele local. E essa base alemã, né, que os alemães estavam situados bem ali no litoral, e eles não conseguiram botar em funcionamento, porque o alvo sempre era a Inglaterra. Né, e o Churchill, uma figura assim, sempre que tem algum documentário, algum filme, eu gosto de ver. E o que sempre me impressionou muito durante toda essa atuação do Churchill, porque ele, toda hora, ele tinha que ir ao parlamento dar as explicações. E muitas vezes haviam votações para saber se, né, os destinos da guerra. Quer dizer, a democracia em pleno funcionamento, ele com toda a estratégia, que muitas vezes desafiava assim, as pessoas de...
3: Estilo de uma nação.
1: Não, exatamente, esse também é um. E aí ele ia lá explicar e o parlamento.

0: armamento cobrava, né? Além de todo o problema da guerra, que ele correu sérios riscos, né? Mas guerra, né? É guerra, ele toda hora era chamado no parlamento para fazer as suas justificativas. Então, uma coisa assim, não, porque normalmente os países que estão em guerra, né? Normalmente ou são ditaduras, ou não está em discussão o poder, mas ele, com toda a Inglaterra, tem um papel fundamental nisso aí, né? E isso aí
1: parecido com o Brasil,
0: e com relação e com relação à cultura alemã, esse é um problema que sempre foi, né, Paulinho? Eu sempre digo, a Alemanha participou da Primeira Guerra, e nós tivemos apenas aproximadamente 30 anos entre uma guerra e a
2: outra, pouco tempo,
0: envolvendo sempre a Alemanha e aqueles países da volta. Isso trouxe cicatrizes na história da Alemanha, da Alemanha, né, que são profundas e sentidas até hoje. Né? Então, isso é um peso histórico, né, que vai ser difícil assim chegar a uma plenitude, mas tem essa meia-culpa, né, do passado, dessas coisas todas, de ter se envolvido dessa forma.
1: Neif. Sim, é sobre a Alemanha ou alguma outra coisa?
2: Boa tarde, basta. Uma boa tarde.
3: Não, ficaria bem. Boa tarde, senhor.
2: Ele quer coisas adequadas?
0: Só um dizer. Eu aqui para os assistentes do YouTube, eu estou um pouco para trás aqui, para que todos possam apreciar imagem do Henrique Pires. Muito
2: obrigado pela gentileza.
0: A câmera está lá. Tem...
1: É interessante que naquele momento eram povos estrangeiros, né, entrando numa outra nação para libertá-la. Né? Então, é interessante isso. Às vezes a gente acha que quando um povo entra no outro é para aprisionar, mas não, era para libertar. Diferentemente do que aconteceu no outro lado da Alemanha, onde saiu do presídio de um ditador para outro, né, de outra língua.
2: Seria interessante, Neif, em algum momento futuro, fazer um debate sobre a Segunda Guerra e as relações dela com o Oriente Médio. Porque o Oriente Médio era unificado, eram reinados, enfim, a questão geográfica foi decidida a partir de negociações pós-Segunda Guerra Mundial, que causou problemas profundos, continua causando, mas isso demandaria um programa especial, específico, com especialistas.
1: O Oriente Médio, ele foi dividido e acomodado com uma régua e um esquadro. Na verdade é essa.
2: Pois é.
1: E alguns povos ali, né, algumas tribos diferentes, ficaram meio soltas. Não, muito soltas. Né? Não houve a unificação, como aconteceu com os turcos, por exemplo, que se unificaram, né, na época pré-Império Otomano, quando eles se unificam. Né? Então, isto não aconteceu com os árabes. Né? Por quê? Porque em todas as guerras eles ficaram como campo de pouso. Né? Área de transição, né? O meio-campo onde brigavam lá. Então, em todas as guerras foi assim. Né? Quando os persas tomaram conta daquilo lá, que a gente confunde os persas com os árabes, aí tem que avisar o pessoal que o Irã não é árabe, é persa. Né? Quando aconteceu isso, né? Quer dizer, aqueles povos árabes ficaram no meio dessa confusão toda. Quando colocaram Israel ali, eles ficaram no meio da confusão toda. Quer dizer, nunca foi feita uma coisa pensando no sentido mais equilibrado.
2: Eles não entendiam essa questão do nomadismo, que é característico dos árabes. Sim. Porque, para eles, assim como para os nossos índios aqui, os nossos povos originários, a questão de território tem muito a ver com o lugar onde ele possa caminhar, cruzar, ir para lá e para cá. Então, as áreas são enormes. Não é assim de passar uma régua. Né? Mas isso aí é outro programa.
1: Eles mudam de lugar, né?
2: É. Cleiton Rocha.
3: Vamos registrar a chegada a este estúdio, este salão amarelo, do senhor Rogério Teixeira Brodbeck, às 13h25, na hora oficial Ótica Cristal. Cavalheiro, boa tarde.
4: Boa tarde, boa tarde a todos, a seleta bancada.
3: Muito bem, seja bem-vindo. Bom, uma frase que merece ser examinada agora é a frase do presidente dos Estados Unidos, deu um telefonema para o Netanyahu, duríssimo, né? dizendo, olha, eu tenho salvado você, eu tenho preservado você, etc.
1: Em relação
3: e tal.
1: Ao Líbano, né?
3: Em relação ao Líbano, as ações israelenses no Líbano, a luta contra o Hezbollah. Aí, mas foi duríssima a mensagem.
1: Tem que ser.
3: Duríssima, duríssima. Olha, eu faço de tudo por você, ajudo você, salvei a pele de você e tal. Mas não é possível que Israel continue fazendo o que você está fazendo, né? As ações de Israel no Líbano. Está, né?
1: Dentro do que eu estava colocando.
3: Sim, exatamente, pois é, exatamente isso. Dentro do que eu estava colocando. Né?
1: Enquanto os árabes não se reunirem, todos, né? Todos. Eu não digo os palestinos, porque os palestinos são os filisteus, né?
3: Sim, sim.
1: Tá. Então, mas mesmo assim eles têm formação árabe bem, já bem definida, né? Mas o que acontece naquela região é que os árabes não se mantêm unidos.
3: Pois é.
1: Né? E eles ficam exatamente, eles são assim como uma borracha amortecedora.
3: Em que fria se meteu o Donald Trump, né? Que coisa impressionante, né?
1: Sim, mas eu não estou falando...
3: Não, eu sei, mas a origem desse processo todo desse ano, desde fevereiro, né? Em que fria se meteu...
1: Me atualiza. Não contado ainda, mas eu acho que ele não se meteu numa fria.
3: É?
1: Não, eu acho que o problema não é o Irã, são as cabeças de ponte do Irã.
2: Me atualiza sobre o terremoto na Itália, que tu me falasse hoje.
3: Já vou procurar aqui, um segundinho só, já vou procurar...
2: No sul da Itália, né?
3: É isso, vou procurar aqui e já vou passar a informação para vocês. Prossigam, cavalheiros.
2: Não, basicamente era isso, lembrando que, claro, nós estamos vendo na televisão diariamente e ouvindo no rádio e nas redes sociais, vendo o conflito ali naquela região do Estreito de Hormuz. E me chamou muito a atenção esses tempos também um comentarista internacional dizendo o seguinte: durante a Primeira Guerra Mundial, para fazer os barcos cruzarem pela parte mais estreita, que é o de Hormuz, o estreito, aquela outra parte que é muito mais larga, que dá muito mais acesso, foi um dos lugares mais minados do mundo. Pegava uma mina, uma bolota daquelas que flutua com uma bomba junto, igual aquela que tinha ali do lado do Altar da Pátria, não sei se está lá. E vai soltando, e vai soltando, e vai soltando, e vai soltando, e aquela mina ali impede que o navio queira cruzar por ali. Lá vai passar pelo Estreito de Hormuz. Terminou a guerra. E aí não tem verba para retirar as minas que estavam lá. Veio a Segunda Guerra, botaram mais minas. Ou seja, as minas que estavam lá impedindo a passagem eram minas da Primeira e da Segunda Guerra Mundial, ainda em condições de uso, feitas por grandes engenheiros e pessoas, relojoeiros até ouvi algumas histórias interessantes, que é o menor contato com uma superfície mais sólida, explodem. Tanto que a baleia não passa ali, nunca, imagina, morre. Se ela bate, ela vira comida de lambariz e seus parentes.
1: Só,
2: né? Então, o que estava acontecendo lá há pouco tempo? Estava acontecendo o seguinte: eles tiveram que contratar empresas com mergulhadores, definir uma área onde pudessem passar navios. Até essa explicação foi dada em função de um pedágio que estavam cobrando, que não era nada do outro mundo, era 300, 400 dólares por barco que passava. Até o Trump falou, estão cobrando e tal. Porque, na verdade, esses caras estavam mapeando, com os equipamentos que hoje possibilitam isso, mapeando onde estavam. E tem milhares de minas lá ainda, da Primeira e da Segunda Guerra Mundial, que a ONU não se organizou para tirar de lá, né? Agora parece que está saindo, já está cruzando. Olha aqui, ó, terremoto de 6,2 graus de magnitude atinge o sul da Itália. Não há registro de feridos. Sul da Itália está aqui do lado, é Paola, o padroeiro de Pelotas, São Francisco de Paula, né?
3: Isso mesmo, olha aqui. Ó.
2: É, né?
3: Que coisa impressionante, né? Hein? 6,2 graus é um...
2: Depende muito da profundidade.
4: A região de 7
2: é... É uma escala aritmética. 1, 2, 3, quando chega no 4 já começa a ter problema, e aí tem a hipótese do tsunami.
3: Pois é, exatamente. Aí tem hipótese de tsunami. Olha aqui, Henrique.
2: Tomara que...
5: Estava de aniversário, não, 80 anos.
3: Quem?
5: Donald Trump.
2: Que dia?
4: Eu fui convidado para...
3: Já aconteceu? Já. Acho que ainda não, a festa não, né? A festa não ainda, né?
0: Hein?
3: Eu acho que a festa não aconteceu ainda.
1: Quero deixar bem claro que o Trump não foi meu aluno, tá?
0: Há dúvidas. Existem dúvidas.
3: Só um registro aqui. Falaste em Paola, olha aqui, Henrique.
1: O cercado?
3: É, em a Catedral de Nápoles, né? Se chama São de Nápoles, São Francisco de Paula, né?
2: É, então é o
3: a de Nápoles.
2: São Francisco de Paula, né? É ali, né?
3: É um duomo, como eles chamam, né?
2: Paula.
3: É isso.
2: É o nosso padroeiro. Não. Tomara que não aconteça nada de mais grave, que é um dos lugares mais bonitos do mundo, né?
3: Um dos lugares mais bonitos de Nápoles, que coisa espetacular, né?
1: Que coisa
3: espetacular. Como é que, né? A costa amalfitana, meu Deus do céu.
0: Ali é muito lindo.
3: Deslumbrante. Espetáculo.
2: Tem uma frase muito bonita que foi dita pelo... Agora vamos lembrar o nome do autor, que agora eu olhei para o professor que falou que eu tenho uma memória prodigiosa. Eu lembro a frase, não estou lembrando o autor. Mas ele diz que para ele... O Nietzsche que disse isso. Que ele, quando ele faz uma citação a respeito de uma pessoa que faleceu, e faleceu serenamente... Ele diz que, nesse elogio que ele faz à pessoa e tudo mais, ele diz: morreu suavemente, assim, e de uma maneira bonita, como a Baía de Nápoles recebe aquela parte de terra. E aí ele escreve sobre a Baía de Nápoles, mas fazendo uma homenagem ao falecido, mas destacando o que ele achava das coisas mais bonitas que ele tinha visto na vida, a Baía de Nápoles. Que para mim foi inesperado, porque o Nietzsche está sempre em outro setor da literatura, né? Mas é legal, achei bonito. Tomara que não interfira.
3: É verdade.
2: Inclusive, tem umas coisas com sérios problemas lá, que vai cair, encosta, vai ter uma série de coisas lá que vão complicar.
3: Em maio, foi maio, dia 8 de maio, foi eleito Papa. Passados alguns dias, a gente deu um pulo a Nápoles, e quando o trem se preparava para sair da estação Termini de Roma, né, anunciaram, né, que o trem...
0: Teve um terremoto
3: em Nápoles, né? Então o trem permaneceu mais de meia hora parado, os passageiros dentro e tal, e esperando que, né, que as consequências, mas termina. Não houve consequências, tanto que pouco mais de meia hora depois o trem saiu da terra.
2: Aí vocês foram a Nápoles.
3: É, nós estávamos dentro desse trem. Estávamos indo para Nápoles.
2: Foi o que caiu, tinha um lugar que era o buraco da agulha, chamava assim, caiu a parte de cima, né?
3: Isso, caiu a parte de cima, mas sem maiores riscos, sim, né? Isso era 10 ou 11 de maio de 2025.
0: Aquela convivência, né, com o Vesúvio ali, né, as proximidades do Vesúvio. Aquilo sempre é uma cena.
1: Calcinado.
0: É uma cena impressionante. É um local impressionante, né? Porque a cidade.
3: Papa esteve lá agora há pouco, né?
0: Vesúvio.
3: Leão 14.
0: É um local muito interessante.
1: Eu estava preparando, né, uma viagem para a Itália, mas depois dessas manifestações de vocês, eu acho que eu vou para Pedro Osório.
0: Não, mas vale a pena.
1: Lá para
3: a Espanha, acompanhar a visita de Leão 14 à Espanha, né?
0: Nada tá como começando. Nada parecido com o Cerro Chato, mas
1: não.
0: O Vesúvio está lá também.
1: O napolitano em Cerro Chato, ele ia ficar admirado.
3: Uma jornalista designada para prefeita do Dicastério da Comunicação, né? Em o Papa Bento Leão 14.
2: Existe de fato a possibilidade do Papa vir até a fronteira do Uruguai aqui com o Brasil ou não? Eu li num jornal na pré-agenda do Papa já estaria uma visita
3: a Uruguai, aí a Argentina está querendo, o Peru também, né? Enfim.
1: Mas ele irá.
0: Por quê?
1: Ele irá ao Peru.
0: Por que essa...
3: A Chiclayo.
0: Por que essa...
3: Mas deve ser assim, Uruguai e Argentina.
0: Até para nos situar, tu é um profundo conhecedor desse...
3: Conhecedor, coisíssimo, eu sou um amador nisso.
0: Por que que existe essa possibilidade dele estar presente na fronteira do Uruguai. O que, que tem essa região com a história da igreja?
3: É simples. O arcebispo de Montevidéu é amigo pessoal dele. Vamos lá. Por que, que ele tem relações com meio mundo e não altas figuras? Meio mundo e não altas figuras. Por uma razão muito simples. Quando era bispo de Chiclayo, por exemplo, ele pegou um ônibus e saiu de Chiclayo e foi a Belo Horizonte e foi a Guarulhos, em São Paulo. Viajou 4.500 quilômetros dentro do ônibus. O bispo Prevost. Tá? Então ele se dá com meio mundo. Ele visitava muito Buenos Aires, porque o irmão dele esteve muito tempo em Buenos Aires. Em Buenos Aires ele ficou amicíssimo do Bergoglio. Em Montevidéu ele ficou amicíssimo do hoje arcebispo do Uruguai. Arcebispo de Montevidéu, que pessoalmente o convidou para visitar o Uruguai.
2: Quando ele foi bispo, alguns bispados têm uma territorialidade que vai além da fronteira daquele município onde está o bispo. Então, por exemplo, o bispo de Pelotas também é bispo de outro lugar. E ele parece que era... Nunca conseguiu visitar um lugar que estava dentro do arcebispado dele. Parece que é aí é que está a história.
0: É por aí. Tem a referência, a possibilidade.
2: Ele fez uma promessa de fazer uma visita para a comunidade, porque seria a primeira vez que o bispo deles iria lá. Aí ele foi eleito papa. Aí encontrou numa audiência umas pessoas dessa cidade e disseram: puxa, o senhor disse que ia lá, não foi e virou papa, mas agora eu vou. Por aí é que está a história, procede.
1: O que me deixa nessas colocações é o seguinte: por que é que o Francisco não visitou as missões? Envolvendo assim, Paraguai, Argentina...
3: Antes disso, por que é que não visitou Buenos Aires?
1: Não, parei um pouquinho. Porque nesse local, praticamente está formando um país, né, comandado pelos jesuítas. Não vão negar esse fato.
3: O Papa, né, jesuíta.
1: Entende? E ele, como jesuíta, ali era um lugar sagrado.
3: Né? É verdade. Jesuíta.
0: Se ele estivesse nas missões, ele dificilmente conseguiria evitar, né, qualquer cobrança, qualquer comentário. Ele teria que ir a Buenos Aires. Né? Eu acho que essa proximidade serviu assim... serviu para ele evitar ir às missões, porque certamente seria cobrado.
2: É que os sete povos, na verdade, se nós formos ver, eram 21 povos, não eram sete. Sete ficaram do lado brasileiro. E a maior parte realmente está lá na Argentina, naqueles lados da Argentina, não ir lá, e tem lugares muito bem, bem conservados.
1: Esses sete povos lá no Brasil, eles, na época, pertenciam à Espanha. Foi o Tratado de Madrid que colocou eles no lado brasileiro, vamos dizer assim, no português.
2: Outra coisa que eu soube bem depois é que a famosa coluna, aquela que sustenta, foi feita para sustentar um sino gigantesco, é muito posterior à presença dos jesuítas ali. Foi um compromisso de Portugal de fazer, seguindo o projeto. E acontece o seguinte, o interessante é que os caras conseguiram fundir um sino ali, fizeram uma engenharia maravilhosa, levaram um sino, e ali eles descobriram que, se não existisse uma coisa que outros descobriram depois, que era o para-raio, não dava para botar sino em igreja. O sino nunca ficava lá em cima, só passou a ir lá para cima das igrejas depois que inventaram o para-raio, porque o raio ia direto, tanto que o sino veio abaixo e foi o começo do desmoronamento ali daquele prédio, né? Porque arrebentou e incendiou. Agora, tu imagina o seguinte: há 400 anos atrás, os caras conseguiam fazer fundição de metal no interior do Rio Grande do Sul, que na época, claro, não era tão interior, porque o pessoal usava as vias pluviais, né?
1: Fluviais.
2: Eles estavam onde tinha água para navegar, né? Mas é incrível isso.
3: Para encerrar o assunto Bergoglio, eu jamais vou esquecer uma frase dele, pronunciada lá na sala de imprensa do Vaticano. Ele disse assim: eu morrerei em Roma, eu não voltarei a Buenos Aires. Ele pronunciou essa frase, que foi manchete dos jornais na época, já há muito tempo, né? Quer dizer, já fez toda a projeção. Ele estabeleceu que dá para... estabeleceu para ele mesmo, eu não volto a Buenos Aires, não volto à minha Argentina.
0: E até porque também a Itália era a terra dos pais dele.
3: Sim, a terra era a Itália dos pais dele, isso mesmo, a terra dos pais dele.
0: Puxou também por essa vinculação.
3: Mas essa pergunta ficou, né?
0: Mas
3: porque,
0: tinha.
3: Até hoje, falam para sempre essa pergunta.
0: Realmente...
3: Por que não foi? O João Paulo II foi a Varsóvia, foi a Polônia, foi... enfim, todos foram, o Bento XVI foi a Alemanha,
0: existiu,
3: e por aí vai, né?
0: Existiu algum desconforto para ele poder ir a Buenos Aires?
3: Ele foi o único que não foi.
2: Agora, me diz o seguinte.
3: Ele veio ao Brasil.
2: Deixa eu perguntar ao Bonifácio aqui. Tu chegou a conhecer ele naquele aniversário de família que ele aparecia aqui nos teus parentes?
0: Eu devo ter conhecido, mas não me lembro. Eu só me lembro do primo, irmão dele, que morava aqui em Pelotas, né?
2: Quem era o primo dele?
0: Que era o primo, irmão dele, era o pai da minha tia, casada com o meu tio Hermes, né? É o Cleito conheceu.
3: Sim.
0: Né?
1: Uma empresa
0: seu,
1: aqui, né?
0: O seu Bergoglio tinha empresa.
3: Tinha Carúcio Bergoglio.
0: Hein?
3: Era sócio do Carúcio.
0: Era sócio do Carúcio, né? Ele, eu devo ter conhecido.
2: Porque diz que ele cruzava por aqui e ficava. Assim, aquela coisa do padre.
0: Ele vinha de vez em quando.
2: Se hospeda e depois segue, pega uma carona.
0: De vez em quando.
3: Se hospedou no Sul Banco. Porque se hospedou no Sul Banco. Se hospedou no edifício onde mora o pessoal da Livraria Mundial.
0: Exatamente aonde o meu tio e a tia moraram, né? Eles moraram no edifício ali.
3: Pode ser 11º andar, uma coisa assim.
0: O andar agora.
3: Ali se hospedava o Bergoglio.
0: Depois se mudaram para o edifício da Gonçalves Chaves ali. Nesse período ele teve. Eu não me lembro exatamente assim da vinda dele, mas a tia tinha relações lá, tipo, familiares lá em Buenos Aires.
2: Sim,
0: né?
2: ela
0: nasceu em Buenos Aires.
2: E recebeu um padre em casa, é sempre motivo, para quem é católico, é sempre motivo assim de... Por isso que eu digo, alguma festa, algum almoço de domingo, alguma coisa, certamente eu estava lá.
0: Mas, não, era muito comum aqueles almoços de final de semana e tudo, mas assim, a minha tia, né, eles não tiveram um filho, se tivesse algum filho, seria nosso elo familiar com os Bergoglio, não ficou. Mas, assim, a minha tia não tinha nenhuma... Muito pouca vinculação com a igreja,
3: essa empresa... Ah,
0: isso é um detalhe que... Assim, a família religiosa, não. A minha tia, ela tinha
3: essa
0: um
3: empresa...
0: desenvolvimento espiritual muito grande, até participava de movimentos, mas não era vinculado à igreja.
3: A empresa Carúcio Bergoglio era na Salgado Filho, não era?
0: Não sei, Cleito. Eu sei de uma época, eu acho que era na Andrade Neves, no centro. Né? Era uma construtora. Eles tinham vinculações lá com o Capão do Leão, depois tiveram dificuldades econômicas na empresa. Né? Mas o primeiro irmão dele, eu me lembro muito bem do seu Bergoglio, argentino. Cara, assim, muito camarada e gente fina, assim. E dali vem essas vinculações. Mas não ficaram descendentes dos Bergoglio aqui no Brasil.
2: Qualquer dia aparece uma foto, porque hoje em dia, de vez em quando a gente abre uma gaveta...
3: Menos espera, aí, né?
1: Cleiton, eu gostaria de...
0: Pois é.
1: Eu gostava da quinta gaveta, que o pessoal todo esconde, né? Alguém um dia abre.
0: Eu tenho muitas fotos, mas não tenho nenhuma dessa. Assim.
1: Eu gostaria de ouvir alguma coisa pronunciada pelo ariete jurídico do programa. Por gentileza.
0: Eu
4: ariete jurídico.
1: Vossa Senhoria.
0: Já quero perguntar para o nosso especialista em futebol. Você já está concentrado para a Copa do Mundo? Viu o amistoso da seleção?
4: Vi um empate.
0: Certamente não ouviu o hino brasileiro.
4: Não
0: porque
4: tive
0: ele,
4: esse desprazer.
0: Que ele não foi. Tivesse esse desprazer?
4: Não tive esse
0: desprazer. Não tivesse.
4: Porque não ouvi ao vivo. Vi depois, aqueles dois babaca, imbecil, idiota, não sabe o hino nacional brasileiro. Então esses troços impressionantes, que as pessoas não se preparam. Começa que não pode ignorar dois cantores. O Belo aqui ele é um aprendiz, né? Qualquer coisa parecida com cantor, né? Mas cantor ele não é, nunca foi e nunca será. Já a Alcione é uma cantora já tradicional, cultuada, conhecida, consagrada no meio artístico. não pode cometer um erro primário desses, que é desconhecer o hino nacional brasileiro. Por favor, a organização, a CBF errou feio nessa história. Quis fazer um BTV e fez um morcego.
1: Faltou treino.
4: Não é possível.
1: Faltou treino ali.
4: Não, treinar para saber o hino nacional, mas isso qualquer um de nós tem que saber. Se não souber, vai para casa.
0: Não aceite o convite para cantar, né?
4: Se não aceite o convite para cantar. Aceite convite pra cantar. Sabe como é, né? E o mais-valia, e o ego, com 72 mil espectadores ao vivo, no Maracanã, mais não sei quantos milhões assistindo pela televisão. Tu acha que tu vai desprezar um cenário desse aí? Não vai. Então vamos lá, seja o que Deus quiser, na hora eu me lembro. Não lembrou. Deu isso aí, deu aquilo, deu M, deu aquilo que nós vimos, que é um absurdo esse troço. Sobre a Copa do Mundo, eu não estou concentrado, mas eu sou um cara de... Eu sou a velhinha de Taubaté nesse aspecto. Eu confio que a seleção brasileira pode chegar lá. Acredito que vai chegar lá. Acho que tem potencial para chegar lá. Não vai fazer esse fiasco que muitos entendidos ou pseudos estão apregoando por aí. Respeito a opinião de todo mundo. Todo mundo tem direito de opinar. A opinião é que nem aquilo que a gente tem carrega no corpo, na parte traseira, né? Mas...
1: As costas, né?
4: As costas, né?
2: E pudendas. E pudendas. O resguardo.
4: Então, mas eu acho que a seleção tem um enorme potencial. Não é porque ganhou do Panamá, que o Panamá é um infeliz. Nós ganhamos os infelizes em futebol, né? Vamos combinar.
2: Aliás, o treinador da seleção brasileira, esse senhor italiano, ele teceu considerações a respeito dos jogadores brasileiros que não sabem cantar o hino nacional. Ele disse numa entrevista. Reparem, ele disse isso. Reparem, porque o hino de vocês é muito difícil, porque é muito longo e é muito difícil de saber do início até o fim. Ele fez essa observação.
4: De duas partes, que quem estudou, como nós aqui somos os mais antigos aqui desta mesa, desse lado de cá, à esquerda ali do senhor, dos teus pais.
1: Nós, os membros da esquerda.
4: Nós, os membros da esquerda. Uma esquerda festiva, de passagem. O Ney, eu e o
0: muito festiva. Muito festiva.
4: Somos setentões, né? Setentões às vésperas dos 80. Mas isso nós aprendemos na escola. Hoje eu vi uma senhora escrevendo: ah, eu cantava o hino nacional aos sábados na minha escola. No tempo em que havia aula aos sábados, amigo. E isso lá se vão algumas décadas, né? Alguns colégios privados, hoje o São José, de vez em quando tem aula aos sábados. O Gonzaga presumo que também tem, não acompanha. Mas naquela época, sábado havia, todos os sábados havia aula. E eu me lembro que nos colégios, eu estudei em colégio público, estudei em colégio privado, estudei em tudo que tipo de escola, por três ou quatro cidades.
2: Deixa eu lhe perguntar.
4: Era todo dia, antes de entrar para a sala de aula, era fila e era canto de algum ídolo.
2: Doutor Brodbeck, deixa eu lhe perguntar o seguinte. O sábado não foi durante um tempo, o Neif talvez lembre disso, também o professor Hernani, o sábado parece que era o dia reservado às provas chamadas sabatinas, ou não?
4: A palavra sabatina...
1: Eu não estou tão longe. Não tô tão
4: a palavra sabatina...
2: Não, o Neve é antigo. O Neve é da... O Neve sabe disso.
1: Não, eu não precisava fazer sabatina, porque eu já estava passado antes. Eu era... Eu estudava muito.
4: Prova, né?
1: Não, fazia as provas antes. A sabatina era quando...
4: Era uma recuperação.
1: Na minha época, era uma recuperação.
2: Era recuperação.
4: Sinceramente, não tive aula aos sábados. Eu não tive. Talvez uma geração anterior à minha tivesse.
1: Agora,
4: eu não tive aula aos sábados. Estudei em colégio público em Porto Alegre, estudei em colégio público em Erechim, estudei em colégio público em Santa Cruz, não foi. E depois na Brigada. Né? Bom, a Brigada não é uma escola militar, isso é outra coisa. Lá tem aula até domingo de noite e de madrugada.
1: Rogério, entendi o que você quis dizer, que teria menos aula hoje. Mas não.
4: Não, não agora, disse isso.
1: Não, sim, mas fica no ar. Antes tínhamos aula até sábado. Tu sabe que o número, a carga horária aumentou?
4: Sim, eu sei. Naquele tempo era 180 dias úteis.
1: E muita escola.
4: Letivos.
1: Muitas escolas têm atividades, aulas nos sábados, escolas públicas, principalmente,
4: sim.
1: Né, porque tem que cumprir.
4: Hoje são 200 então, dias letivos.
1: 200 dias. Eram 180.
4: Mas é muito festivo isso aí. É muito festivo. Porque às vezes os alunos entram às 8 e saem às 10. E eles consideram o dia letivo.
0: É bom.
4: Eu sempre que eu tenho um colégio público perto da minha casa, seguidamente os caras estão saindo às 10 da manhã, cara. Ou não tem aula, ou o professor não sei o quê.
0: Com muita frequência.
4: Ele tem reunião círculo de classe, não sei o que,
0: muita
4: conselho
0: frequência.
4: De classe. E por aí afora. O troço é muito festivo.
2: Professor,
0: antes de trocar o assunto, Sabatina. Depois eu deixar vocês concluírem Sabatina. O assunto, mas eu quero deixar uma pergunta no ar, Neif. Né? Fui surpreso, não venho acompanhando muito de cima, mas ontem eu tive a informação dessa parceria público-privada que o governo do Estado está fazendo em relação às escolas estaduais. Inclusive, parece que quatro ou cinco escolas aqui de Pelotas, e uma delas é o Dom João Braga, né? Depois de concluído esse assunto aí, que nós começamos a falar de futebol e tal, mas eu fiquei surpreso e imediatamente, Neif, me lembrei de... Eu preciso escutar o Neif. Porque uma parceria público-privada nesse sentido é bem complicado.
2: Você falou que acho que só para obra.
0: Hein?
2: Acho para obra de reforma.
1: É para uma coisa que já existe. Porque as obras são licitações com empresas particulares, né? O setor privado que faz esse trabalho. Dois, os serviços da escola, que não são pedagógicos, no sentido lato do termo, também são terceirizados. É a segurança, é os monitores da escola, é
0: sim, mas
1: o pessoal
0: essas
1: da limpeza,
0: obras não
1: é o pessoal da cozinha.
0: O Dom João Braga, por exemplo, ali, eu passo todos os dias ali, tem um muro que caiu há muito tempo e tal.
1: Já caiu
0: mais,
1: né?
0: Mas é uma parceria durante anos, não é uma parceria para a execução da obra agora.
3: Bom, vocês disseram que esse assunto seria depois, né?
0: É.
3: Bom, então, não havia sido votado.
2: O professor Hernani estava inscrito para falar essa batida.
3: Mas há um ouvinte aqui,
0: O Hernani teve muita aula sábado e viajou muito.
3: Vamos priorizar o ouvinte aqui, ó. O Giovanni de Quadros, que mandou há vários minutos a mensagem. Desculpa, Giovanni. Está aqui, será lida agora. Acompanhei o início, tudo, tal. Sobre o hino. Pode ter havido falha técnica no retorno do áudio. O delay no microfone explicaria a voz sair fora do compasso, tá? Em relação ao hino. Tá? Quem se manifesta é Giovanni de Quadros. Obrigado, Giovanni. Você sabe? Acompanhaste o depoimento do ouvinte, Rogério?
4: Acompanhei, mas os caras não sabiam a letra, cara. Isso aí tá. O Brasil inteiro está dizendo isso. Agora vem com essa história de delay. Olha aqui, não vai aplicar o 171 para cima de mim. Tá? Eu conheço esse negócio de delay. A gente sabe o que é delay. Não houve delay, ele esqueceu a letra.
6: Claro que esqueceu.
4: Esqueceu a letra. Isso é óbvio, vamos reproduzir isso aí. Quem viu? Por favor. Por favor.
3: Outra coisa.
2: Tem mais ouvinte aí?
3: Tem mais, olha aqui. Ó. A partilha do mundo árabe ocorreu ao fim da Primeira Guerra, com a queda do Império Turco-Otomano.
1: Tá certo?
3: Tá, correto?
2: Tá. Sim, mas depois da Segunda Guerra, quando criaram a ONU, em 1945, foi...
1: O processo ainda...
2: Assinaram de novo a mesma coisa,
1: exatamente.
2: Repetiram.
1: Era
2: a Liga das Nações, a ONU chancelou.
1: A Inglaterra é que tomou conta de fazer esse trabalho. Depois, outros...
2: Houve um erro reiterado, a meu ver, nessa divisão.
1: Exatamente.
3: De quem é essa mensagem? Sobre a partilha do mundo árabe, de quem é essa mensagem? De um ouvinte nosso, companheiro de debates, que não tem aparecido há bastante tempo aqui, ou 13 horas, se chama...
1: O professor Omar.
3: Não. Se chama José Luiz Marasco.
2: Opa!
1: Pensei que fosse o professor Omar.
3: Meu microfone está longe.
1: Pensei que fosse o professor Omar.
3: Não, pois é.
1: Que quando esteve aqui da última vez...
3: Há muito tempo.
1: Fez uma assertiva. E ele disse que o Estado de Israel foi colocado provocativamente onde está... para semear a discórdia em todo aquele ambiente.
4: É interessante.
1: Ele é libanês.
3: Sim.
1: Não, libanês não.
3: Não.
1: Ele é palestino.
4: Quem
1: é
4: que está falando?
3: O Omar.
4: O Omar.
1: Omar.
3: Joma. Omar Joma.
1: Jabe Omar, que é professor na economia e nas relações internacionais.
3: E morou muito tempo no Canadá.
4: O Império Otomano é ato contínuo à unificação dos grupos turcos, certo? Na verdade, a Turquia continua. Houve uma expansão do Império Otomano, né? Mas a Turquia continua. Depois da união de todos aqueles grupos nômades, né? E o Otomã, que era filho do Erdogan,
1: é que fica, né, substituindo o pai que tinha feito a união das tribos.
2: Muito bem. Mais algum registro, Cleiton Rocha?
3: Não.
0: Sobre o 20?
3: No momento, não. Nós temos sim um compromisso agora com os nossos patrocinadores. 13h55, Hora Oficial Lógica Cristal, Salão Amarelo, Palácio do Comércio. Tarde fria, nem tão fria assim, né? Nem tão fria.
2: Só para me atualizar, talvez o Paulo Gastal saiba lá. Me perguntaram, eu não soube responder. A Fena Doce é em julho. Teremos Fena Doce em julho? Porque era em junho antes, né? Já tem data em julho? Já tem data? Como é que é?
3: Ele já vai, ele já vai passar a data certinha ali. O Leonir está
2: vendo. Dentro de um mês.
0: 17 graus, Cleiton.
2: Dentro de um mês.
3: Tá uma temperatura tolerável, né?
0: Bem.
3: Aceitável, né?
1: Eu saí de casa com 12 graus, agora imagina.
2: 12 graus e dois casacos. Agora tu já está com 17 graus.
3: 15 de julho. 15 de julho a 2 de agosto.
2: De julho a agosto.
3: 15 de julho.
2: É mais de um mês.
3: A 2 de agosto. Bom, as informações meteorológicas antes do intervalo, elas dizem mais ou menos o seguinte: prepare-se para o mês de junho, será um mês muito frio, etc, etc, né? E com quedas acentuadas de temperatura, né? Enfim, que tenhamos bastante cuidado para enfrentarmos junho. E sem chuva.
0: A seca está grande, né, Cleiton, na nossa região.
3: E tende a continuar.
0: A seca muito grande.
3: Tende a continuar com temperaturas baixas.
0: Nesse final de semana, nesses próximos dias, a temperatura vai subir, vai ficar ao redor de 20 graus durante o dia.
2: Seria um veranico de junho? Não chega a ter.
0: Olha, já perdemos as fotos de veranico, invernico.
1: Mas é maio e junho, são os veranicos, né? A gente fala muito de maio.
3: Se fala muito no de maio. Eu não lembro de ter ouvido falar nunca em veranico de junho.
1: Mas tem.
0: Maio tivemos 15 dias de muito frio, né? E eu não esqueço.
3: Vamos, Leonir, por gentileza. O Leonir está nesse momento.
2: Assertivamente dizendo sim, vamos.
3: Sim, vamos.
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0: Estamos retornando, 2:03:29. Esse é o Pelotas 13 horas. O Cleiton está na sala ao lado com o Paulinho Gastal, já está voltando aqui ao microfone, está tentando obter informações a respeito do terremoto que atingiu a Itália, segundo ele nos relatou aqui. Professor Hernani, o senhor falou muito pouco hoje.
1: Mas é que eu estou entumecido. Literalmente entumecido pela gripe e por falta de descortínio intelectual também.
2: Eu nem vou perguntar a natureza desse entumecimento, porque vai ficar complicado. Agora eu acabei de ouvir uma manifestação.
0: Só nos resta dizer, está bem?
1: Vocês estão. Há pouco nós falamos em Copa do Mundo, Cleiton. Há uns 10 dias. Só para ratificar uma coisa. Há uns 10 dias. O pessoal começou a reclamar, e pelo mundo todo fluiu, o preço dos ingressos. Pois ontem a procuradora-geral da cidade de Nova York fez uma intimação para a FIFA para que ela esclareça do porquê os preços estão partindo de R$50 mil.
2: Puxa. Imagina. Tem mais do que isso, tem preço a mais do que
3: não,
2: isso.
3: Não, tem mais do que isso. Mas partindo, o mais barato são R$3 mil, mas parece que não são tem jogos. Mais. São jogos lá. Não, o arrancatou
2: contra o Panamá contra não sei quem lá, contra o Egito.
3: Mas é.
0: Aí depois, depois fazem como já fizeram.
4: Absurdo.
0: Outras vezes abrem os portões.
4: Uma pessoa, né? É um absurdo. Absurdo.
5: Mas é a lei.
0: Retoma.
4: Não.
5: É a lei.
3: É um evento privado.
5: É a lei da oferta e da procura.
4: Paga quem pode, paga. Eu acabei... Quem pode, paga e fim de conversa. Né?
2: Acabei de ver a manifestação do. Não vou dizer nosso, né, cara? Depois que ele disse os nossos bandidos, aí vai ficar complicado eu falar esse pronome.
3: Eu estou fora.
2: Do presidente Lula. É uma manifestação, não sei
5: mas
2: como
5: é. Mas é o nosso presidente.
2: Foi em Minas Gerais.
5: Ele é eleito, é o nosso presidente.
2: Mas eu não vou usar o nosso e acabou. Não,
5: mas ele é o nosso presidente.
2: Não, ele é o presidente do Brasil.
5: É do Brasil.
2: Não é o nosso.
4: Mas
2: o
4: que ele diz? Nós não somos brasileiros? Nós não somos brasileiros?
5: Eu sou o nosso povo brasileiro.
0: O que ele disse? Professor Brodbeck, o que ele disse?
2: O que queriam saber.
0: Pois é, não, eu fiquei curioso.
4: Não queremos saber.
2: Ah, bom. Não queremos saber.
4: Queremos saber.
2: Tu disse não queremos saber.
4: Não, eu disse não, queremos saber.
5: Não, ponto.
2: Não, nós vírgula. Saber. Não, vírgula. Faltou a vírgula.
4: Esqueci da vírgula.
2: E o presidente Lula disse que para aqueles que plantam drogas, ouvam-se cocaína e... maconha e companhia limitada, deveria haver uma alternativa de plantio. Ou seja, essas pessoas não podiam ficar ao Deus dará se houvesse uma repressão contra eles. Coitados. Ou seja, ele quer uma alternativa. Os caras têm que deixar de plantar maconha e o governo vai ter que dar incentivo para eles plantar trigo.
6: Eles vão plantar ópio.
2: É isso que esse cara... Eu vou chamar assim, que é isso que esse cara está dizendo. Que o governo vai ter que subsidiar o plantio de alimentos.
0: Ele falou em drogas ilícitas ou drogas
2: Ele falou
0: ilícitas.
2: Em droga, aquilo que nós chamamos... Eu tenho aqui o vídeo, eu posso até responder.
0: Não, eu vi, mas é que, na verdade, existe um programa com relação ao cigarro, que é uma droga lícita, no caso, a...
2: Ele não está se referindo a isso.
0: Não, mas há um programa da
2: tá
0: empresa
2: uma,
0: que financia...
2: Uma relação
0: você tá fazendo com
2: dos Estados Unidos que quereria isso, veio da cabeça dele, porque eu nunca vi o Trump dizer isso. Que os Estados Unidos quereriam, estão implantando bases militares em territórios estrangeiros para combater droga. É isso que ele disse. E para combater a droga tem que ter alternativa para esses plantadores. Foi isso que ele disse. Está aqui o vídeo. Eu posso reproduzir o áudio se quiserem.
0: Não precisa. Ele deve ter dito.
2: Não é interpretativo esse troço. É bem claro. Não é interpretativo.
0: Como é que terminou a guerra do ópio, professor? O senhor lembra disso? A guerra do ópio.
5: Que
0: envolvia
5: o que acontece é que o...
0: A China e o Japão, pode... como é que terminou?
5: Não, o presidente Lula não
2: continua o ópio lá, né? Continua plantando o
5: ópio. Né? E do próprio staff do presidente tem um grupo que recomenda que ele não se utilize demais do improviso.
2: Ele, cada vez que ele abre a boca de improviso, só sai aquilo que a gente diz aqui.
6: Eu não acredito nisso. Ele tá improvisando a horas no país.
2: Mas ele diz que esse botão na presidência
5: não,
2: ele
5: tem
2: é um
5: que se
2: improviso.
5: Informar, porque tem que ler, tem que se informar. Existe o pessoal lá dentro do palácio que diz que,
1: assim
5: que discorda que esses discursos de inaugurações,
2: mas ele não concorda
5: que ele pega o microfone.
2: Isso.
5: Ele vai para o improviso e acaba
2: ele não concorda
5: exagerando
2: com isso. O Bolsonaro era outro que dizia um monte de bobagem quando estava no improviso. E eu até me perguntava, digo, mas cara, não tem ninguém para chegar no ouvido desse homem para dizer para ele, não fala isso, não fala aquilo.
5: Olha, mas o Papa
2: o ego deles vai acima disso.
5: Sempre com papel, tá sempre lendo.
2: Quem?
5: O Papa. Leu o capítulo. Sim. Sempre lendo. E teria condições até de improvisar.
2: Mas obviamente. Quem não sabe escrever, fala, não adianta.
4: Fala 7, 8 idiomas, né?
2: Teria condições. Quem não sabe escrever, não adianta.
0: A presidente Dilma também falava de vez em quando algumas coisinhas diferentes.
1: Gostei muito.
0: Mas não vou falar.
1: Gostei muito daquela de engarrafar o ar.
2: É muito generoso.
1: Lembra de engarrafar o ar?
2: Generosíssimo. Algumas coisinhas. Eles tocavam vento agora, viu? Ela está aí a razão. Olha, a energia eólica aí, isso é coisa da Dilma. Tu tem razão, você era. Mandava contra ela.
6: Exatamente, o efeito é o vento não estocado.
3: Estão sendo questionados até
2: por. Dobra a meta e triplica a meta.
3: O ex-presidente americano, o Biden, tinha esses lapsos de memória. E estão questionando também se o nosso presidente, o presidente do comandante, né?
2: O presidente, como presidente do comandante? Que?
3: Presidente do Brasil. Não está tendo também esse.
6: Mas não tem lápis, o caso dele é canetas.
2: O caso dele é jaula.
3: Mas aí, como diz o Brodbeck, ele não sabe escrever, não sabe ler. Não.
2: Diria um amante da nossa.
6: Mas ele é doutor honoris causa em muita
3: universidade. Pois é. Isso aí também é discutível, mas as afirmações que muitos levam para um lado mais cômico, né?
2: Jocoso.
3: É uma tristeza, né? Porque.
4: Vocês são cruéis.
3: Pessoa que ocupa esse cargo aí. Né?
0: Não, mas é só olhar o presidente dos Estados Unidos, de vez em quando, dar a pedrada dele e a gente diz, poxa, até nos Estados Unidos fazem isso. Né?
2: Aquilo que é a pergunta.
4: Biden fazia isso também.
2: Biden, mas o Biden.
4: Biden pode.
2: Biden é o concurso.
4: Quem não lembra do Biden pode, o Trump pode e tal.
2: O problema é a liturgia do cara que essa gente não sabe o que é.
5: Não lembram do Boris Yeltsin na
3: Rússia? Não, mas o Boris Yeltsin tinha um problema muito.
6: Alcoólatra?
3: De bebida.
6: Alcoólatra.
2: Sim, não é o caso. Não é o caso do nosso.
3: Talvez não seja, mas.
4: O ouvinte está dizendo assim, como vocês são cruéis.
3: Chamar,
4: só isso.
2: Não, isso não é
4: você,
2: ouvinte.
4: Como vocês
2: isso
4: são
2: é
4: cruéis.
2: Não, eu utilizando chamar, de. Eu, então mostra a mensagem para mim aí.
4: Os senhores são cruéis.
3: Chamar os nossos traficantes, esse os nossos criminosos.
2: É, nossos criminosos. Que
3: pelo
2: isso,
3: amor
2: cara?
3: De Deus, não.
2: Onde é que nós estamos,
3: cara? Se vai
2: nós?
3: Levar a sério isso aí, não é. É um país para não ser levado a sério. Né? Isso é uma discussão que tem nesse momento, Cleiton. Mas o Brasil. O Brasil, em muitas ocasiões,
5: tem que não falar, tem que falar da rachadinha do Bolsonaro.
2: Mas isso não tem nada provado.
5: Flávio Bolsonaro, rachadinha, tem que falar.
2: Isso não tem nada provado.
5: Tem que falar do Flávio.
2: Não, não tem nada provado.
5: Não tem nada provado.
2: Não tem.
5: Flávio Bolsonaro, rachadinha.
2: Não tem nada provado. Claro que sim. Não tem nem processo disso aí.
5: Claro que sim.
2: Não tem.
5: Fazia no gabinete.
2: Não tem nem processo. Nem processo. Tem quanto mais prova.
5: Não, não. Não, não. Só no Lula. Só no Lula.
2: Claro. É só quem faz bobagem.
6: Tu defende
5: o Bolsonaro. O Bolsonaro entreguista não é. Esse é bom. Esse é bonzinho.
2: Preguiça do quê?
5: O que ele entregou? Vai lá dizer que o Brasil tem que ser.
3: Tá trocando o assunto.
5: Terrorismo está infiltrado no Brasil.
2: Mas ele está. Mas ele está.
3: Não está mudando o assunto.
5: Não, não estou mudando. Estou fazendo contraponto. Vocês podem crucificar o presidente Lula e eu não posso pegar o Bolsonaro.
2: Pode, só que não tem prova disso aí que você está dizendo.
5: Que jogo é esse?
2: Não tem nem processo.
5: É um jogo do lado só?
3: Eu estou citando.
5: Flávio Bolsonaro, rachadinha, sim senhor.
2: Não tem nem processo.
5: Todo mundo sabia disso.
3: Pessoal, não posso mesmo. Eu vou concluir meu pensamento. Eu estou falando de manifestações de uma pessoa que é atual presidente do Brasil. Se foi o fulano, se foi o ciclano, o atual presidente do Brasil, quando abre a boca, né,
4: olha aqui,
3: sai de baixo.
4: Na pauta,
3: e aí nós não podemos ter respeito do exterior de maneira aqui, nenhuma.
4: Na pauta internacional, que diz respeito à América, na pauta internacional hoje, que diz respeito à América, há um fato que foi desconhecido por todos vocês.
2: Tu gosta muito de América, de Papa, de Europa.
4: Nós estamos falando da aldeia. Da América, nós moramos na América.
2: Da nossa aldeia, que é muito mais.
4: O Brasil não está na América? Vamos lá.
2: Muito mais importante.
4: Vamos lá. O novo embaixador dos Estados Unidos no Brasil, sobre isso que eu disse que ninguém falou, tá? O novo embaixador dos Estados Unidos no Brasil, né, é um cubano que foi escolhido. É um cubano.
2: Como é que ele é cubano se ele é embaixador dos Estados Unidos?
4: Não, querido.
2: Não, vamos.
4: Ele é de origem. Ele é de origem cubana, mora na Flórida, ocupou altas funções
2: cidadão
4: lá.
2: Cidadão americano?
4: Foi deputado, cidadão americano.
2: Ah, bom.
4: Foi deputado, olha aqui, ó. E é extremamente ligado ao secretário de Estado, Marco Rubio.
6: Que é de origem cubana.
4: Correto?
6: Também é de origem cubana.
4: Que é cubano também.
6: Não, né? É de origem.
4: Origem cubana, tá. Origem cubana. Bom,
2: cubano é o Fidel Castro.
4: Ah, meu Deus. Então, o que é que se discute hoje no noticiário nacional? Que foi Marco Rubio quem indicou o jovem embaixador dos Estados Unidos do Brasil. É um homem bem novo, um homem muito novo.
2: O chanceler dos Estados Unidos, quem é que vai indicar? Eu? Só pode ser o Marco Rubio.
0: Na verdade, Cleiton, o que aconteceu? O rapaz é um deputado estadual, foi presidente da...
2: Presidente assina o
0: foi
2: decreto.
0: Presidente da Assembleia Legislativa lá na Flórida.
4: Foi presidente da Assembleia Legislativa, isso mesmo, na Flórida. Isso mesmo.
0: E é um profundo conhecedor de política internacional voltada para a América Latina. É uma homenagem que o presidente Trump está fazendo para um dos jovens...
4: Diplomata.
0: Não é diplomata.
2: Não é de carreira.
0: A maneira como eles tratam a diplomacia não é exatamente igual à nossa, mas eles, o resultado acaba sendo.
6: Mas não é de carreira, é isso que tu quer dizer.
0: Não é de carreira, mas ele é uma das promessas. Seria
2: tem
0: do.
2: De carreira que faz sub, bobagem.
0: Sub-20 do.
4: É isso mesmo.
0: Do Partido Republicano.
4: É isso mesmo.
0: Agora, os poderes de um embaixador norte-americano hoje no Brasil não são os mesmos de 20, 30 anos atrás. Mudou muito. É tudo muito centralizado em Washington, é tudo pela internet. Eles têm um departamento...
4: Tanto que ficou muito tempo sem embaixador, né?
0: Ficou muito tempo, não houve problema nenhum.
4: Quase 2 anos sem embaixador.
0: Não houve problema nenhum. Era uma embaixadora, saiu, ficou um encarregado de negócios. É. Eles têm... Sem medo de errar, são mais de 2 mil funcionários dentro da embaixada norte-americana em Brasília, é enorme.
4: Que é, diz que é belíssima, né?
0: Não, é enorme. Porque ela tem 4 andares para baixo, tipo a embaixada do... Quem conhece a embaixada americana em Montevideo sabe o modelo.
2: Subsolo.
0: São 4 andares de subsolo e mais 5 para acima do solo. São 9 andares, é enorme, é uma coisa espetacular. Assim, de grande, mas bonito não é. É um forte feito com um projeto da década de 60. Eles nunca tinham conseguido executar. Né? E esse rapaz certamente vai virar a estrela do dia.

0: bom, nunca mais.
1: Da mecânica Pérez.
2: Parente
3: da Daniela Pedro, Pérez, aquela atriz.
2: Pedro Pérez, do. Do Beto Pérez de Moura, né? O Beto.
4: Não é
2: Pérez,
4: ah, não. Sim, da farmácia.
2: Da farmácia. Nós temos parentes deles aqui.
4: Alguma outra novidade local aqui?
5: Bem, oh, é, sim, acabei. Passou rápido aí a
4: expectativa.
5: A eleição na
3: Daniel Pérez.
5: A eleição na.
1: Eu tenho mensagens.
5: Nesse
3: filho de cubanos. Filho de cubanos. Deputado desde 2017, presidente da Câmara dos Representantes da Flórida, que vai ser espécie de Assembleia Legislativa.
1: Olha aqui, ó. Na Colômbia, posso ler umas mensagens aqui? Ó.
5: Agora, nesses posso últimos ler? Dias, Cleiton, a eleição na Colômbia, em que foi eleito um presidente de direita, isolando.
4: Mas ainda tem dois turnos.
1: Não, não, foram para o segundo turno.
4: Tem segundo turno.
3: 38 anos.
5: Isolando politicamente o Brasil, né? Eu não sei se ainda o Foro de São Paulo ainda existe, mas se existe, está agonizando. Mas os parceiros, né, de esquerda dessa América aí, então, aos poucos estão sendo derrotados, e a maioria por...
1: Olha aqui.
5: Pelas urnas.
1: Professora, né? Jaqueline. Mas a Colômbia foi para o segundo turno, né? E o presidente Petro considera que houve, Petro, que houve fraude eleitoral. Está possesso o presidente da Colômbia.
5: Usou cédulas em papel, mas disse que as urnas foram manipuladas.
1: Olha aqui. Boa tarde, senhores do 13 Paulo. Vai gostar disso aqui. O Paulo Gastão Neto vai gostar disso aqui. Boa tarde, senhores do 13 Horas. Dona Jaqueline. Sou natural de Pelotas e não aprecio quando falam mal da nossa terra. Meu marido é canguçuense e eu também. Não gosto quando falam mal de lá. Também não gosto quando falam mal de lá.
3: Natural de Pelotas ou daqui? Não entendi.
1: Ah, meu Deus.
2: De lá, de Canguçu.
3: Ah, porque eu sou natural de Pelotas.
1: Só um pouquinho. Sou natural de Pelotas.
3: Meu marido é de Canguçu,
1: mas eu
3: ia,
1: também. Vou repetir. Sou natural de Pelotas. Não aprecio quando falam mal da nossa terra. Nossa terra, Pelotas. Meu marido é canguçuense, diz ela. E eu também não gosto quando falam mal de lá, Canguçu. Tanto que já me considero canguçuense de coração. Obrigado, dona Jaqueline, né? Ouvinte do 13 Horas.
3: Quem é que falou mal de Pelotas aqui?
1: Ah, não sei.
5: Hoje?
1: Não sei, não, sinceramente não,
3: não
1: sei.
3: Não entendi o recado.
4: Hoje ninguém.
1: Ah, não, hoje não. Não, há outros dias sim, houve... houve outro.
4: Deixa eu dizer...
2: Eu fiz uma piada sobre Bagé, não, não, e o Gastão não gostou.
4: Bagé?
2: É, de Bagé, o Gastão não gostou. E ele tem razão.
3: Gastão de Bagé?
2: Porque ele tem vínculos.
1: Ah, bom. Olha aqui, outra... O Vladimir, é ouvinte de... Todos os dias do 13 Horas. Ele diz assim, ó. O governo do Uruguai é de esquerda. Falaram no Uruguai? Falaram, né? Olha aqui, ó. E ele diz assim, o Brodbeck gosta de falar, mas não gosta de ouvir.
3: Não, é bem, mas eu quero que ele diga. Mas eu estou esperando que ele fale para mim. O que ele quer que eu ouça?
1: Vladimir, diga o que o senhor quer, o que tu queres que ele ouça, tá? Bom, outra coisa. Vocês vão gostar aqui, ó. Voltei.
3: Não estou aqui para falar, cara. Não estou aqui para ouvir. Se fosse para ouvir, eu ia para casa ouvir o rádio. Muito eu venho bem. Aqui, sacrifico o meu
5: muito
3: almoço.
5: Bem, muito bem.
2: É isso aí.
5: Muito bem.
3: Venho aqui, sacrifico o meu almoço, como todos que estão nessa mesa. Todo mundo aqui é voluntário, com exceção do Cleiton, do operador de mesa, de áudio, e do Paulo.
1: Que não almoçam, que também não almoçam.
3: Isso é outro problema.
1: Não almoçam.
3: Vocês são profissionais, escolheram fazer isso. Eu não. Eu estou aqui porque gosto.
1: Eu sei.
3: E venho aqui para falar e para ouvir os caras que estão na mesa. E ouço. Tanto que eu fiquei 20 minutos esperando vocês falar do Papa, da mãe do Papa, da terra do Papa,
2: do
3: terremoto da Itália, da mulher não sei de quem.
1: Nós somos.
3: Assuntos que não me interessam.
1: Nós somos colegas. Nós somos, cavaleiro, colegas de faculdade, né? A turma da TB 77, e quando eu fui retirado de um exame delicadíssimo na Sociedade Portuguesa de Beneficência e colocado numa cadeira de rodas, né, quem é que estava ali de braços cruzados esperando?
3: O enfermeiro-chefe.
1: Rogério Teixeira Brandbeck.
3: Estava ali. Tem que ver isso?
1: Não para dar uma demonstração de parceria, de apreço, etc.
3: Não é necessário publicar.
1: Não, mas vale lembrar. Olha aqui, ó. Voltei. Ao fim da Segunda Guerra, não se repetiu a divisão do mundo árabe, o marasco. Foi concedida autonomia para várias nações árabes e então foi criado o Estado de Israel.
2: É, o Estado de Israel foi criado em um lugar fora dali. Me parece que o Estado de Israel está num lugar onde existia.

0: árabes.
1: Não, só para... Sim, perfeito. Neif, uma das maiores autoridades, olha aqui, ó. Uma das maiores autoridades nesta figura gigantesca chamada Oswaldo Aranha, o filho do Alegrete, tá? Está aqui ao meu lado, Henrique Medeiros Pires.
2: Não, mas nem sou.
1: Não, mas
2: sou,
1: é assim. Olha aqui, ó, é assim. Henrique Medeiros Pires. Não. Sabe muito de Oswaldo Aranha.
2: Ah, sim.
1: O gigantesco Oswaldo Aranha.
2: Não, de fato, ele foi um cara que fez a diferença.
3: Né? Sabe a piada aquela dos árabes e dos judeus, né?
2: Não.
3: É, depois eu vou me lembrar dela, que o cara diz assim, naquele tempo não existiam os árabes. O cara viu, só para mostrar quem é que chegou primeiro, diz o judeu.
1: O Henrique narra um episódio que realmente eu acho tocante. Poderoso, o cargo é poderoso, não? Embaixador do Brasil em Washington. Ah, tudo bem. Agora, ele sai dirigindo o automóvel, né?
2: Ele era muito ansioso.
1: Ele era muito ansioso. Sai dirigindo o automóvel e bate. Houve um acidente.
2: Não, ele atropela uma menina.
1: Atropela uma menina. O Aranha, Oswaldo.
2: Ele gostava muito de dirigir. Nós estamos falando nos anos 40. Chega nos Estados Unidos. Década de 30, chega nos Estados Unidos, pega os carros maravilhosos.
1: Olha que
2: Washington era um lugar com a pavimentação espetacular. Tinha muito pouco carro, era um prazer dirigir. E ele, dentro da velocidade. Porque lá não tem conversa. Desde sempre, não é? Se é 30, é 30, se é 40, é 40, e não pode passar daquilo ali, senão a multa é grande. Mas ele vinha dirigindo o carro da embaixada, o carro do embaixador. E uma criança, se não me falha, a memória solta a mão da mãe e atravessa a rua sem olhar para o lado, e ele atropela. Aí ele atropela, vê que tenta frear, não consegue, aí ele para o carro, põe a mãe e a criança para dentro do carro e vai ao hospital, entra com a criança nos braços, no hospital que era perto, e fica ao lado da mãe e da criança até fazer... Isso teve uma repercussão nos Estados Unidos espetacular, em Washington principalmente, porque ele como embaixador não precisaria nem ter parado. Perfeito. Não precisaria nem ter feito nada, porque era havia um manto protetor em cima dos embaixadores naquela época, que felizmente hoje já nem existe mais, já nem é assim. Existe um manto, mas não é aquele. E... Aí ele passou a ser conhecido e reconhecido como um homem muito humanitário. Foi uma coisa bem... A moça sobreviveu, a menina. Não teve maiores problemas, mas poderia ter morrido se não tivesse tido aquele socorro que foi no exato momento em que ela foi atropelada. Foi atropelada, ele desceu, botou para dentro do carro e levou para o hospital. Não esperou 5 minutos.
1: E ele levava as mais altas figuras do Catete, né? Inclusive o ministro pelotense, Sousa Costa, da Fazenda, 11 anos ministro da Fazenda, ele levava essas altas figuras ao Salão Oval da Casa Branca. Lembra?
2: Sim, porque ele acabou ficando amigo
1: Luiz Simões Lopes, do Roosevelt. É. Né? Ele levava o gabinete, ele entrava no gabinete do Roosevelt do jeito, quando ele bem desejasse, né? O Roosevelt adorava ele.
2: Mas por causa desse...
4: O criador do DASP.
1: Ah, e o Luiz Simões Lopes, sim, o criador do DASP, ia com ele para Washington e era recebido no Salão Oval, o pelotense Luiz Simões Lopes. Fantástico isso, né?
2: Ainda se reconhece que relações pessoais bem cultivadas funcionam para mim.
1: Perfeitíssimo.
2: Funcionam. Aqui em Pelotas nós não tínhamos eu não vou citar nomes, porque também não interessa, mas... Nós tínhamos em Pelotas pessoas que iam direto a São Paulo e telefonavam e eram recebidas pelo governador do estado, pessoas que nem cargo público tinham. Te lembra disso?
1: Sim, me lembro, claro que lembro.
2: Nem citava, mas eu vou lá, eu vou a São Paulo, olha, eu estou aqui, te trouxe um pacotinho de doce, posso deixar com a secretária? Não, vem às 4 da tarde aqui. E era recebido.
1: Fantástico isso.
2: Umas relações pessoais. É. Aí tem aqui, o Chico Anísio, que gostava de corrida de cavalo, que tinha amigos em Pelotas. Tinha o outro que jogava tênis, que tinha amigos em Pelotas.
4: Hã? Foi ele que teve um Aras?
1: E o Aras já foi em Bagé, não?
2: No tênis, nós tivemos tenistas aqui. Golfistas.
1: Golfistas, isso mesmo, golfistas.
0: Nem que o Clito tentou ser golfista.
1: Henrique, e aquelas gigantescas figuras, tu és também uma autoridade em Brasil, aquelas gigantescas figuras que iam a Pedras Altas, né? Que iam ao Castelo.
2: O Assis Brasil planejou muito bem onde ia colocar a casa dele. Na frente de uma estação férrea, onde parava a máquina, no tempo da fumaça, porque ali tinha que botar água no, sabia tudo, na máquina. É. E ali tinha.
0: Na caldeira.
2: Na caldeira. E ali tinha um posto do telégrafo, que naquela época era a internet que existia, na frente da casa dele. Tinha um telefone da rede ferroviária federal, na época ainda era aviação férrea, que ele puxou uma extensão lá para casa. Ou seja, ele...
0: Energia elétrica.
2: Ele, energia elétrica, porque tinha um motor. Ele planejou muito bem. Assim, não foi assim, ah, não, vou pegar um lugar onde não... Não. Mas ficou muito bem. Fez bem feito e, felizmente, está preservado. Né? Mais mensagens chegando aí?
1: Eu já continue um pouquinho.
0: Não, e até
1: eu só
0: estou
1: selecionando aqui.
2: Os filhos... Olha, tem um embaixador bem importante.
1: Isso mesmo. Conviveste bastante com ele em Brasília, antes dele ir para Nova Delhi, né? Aí ele entrava de Nova Delhi aqui no 13 Horas.
2: Tem inclusive, eu tenho um filho fora do casamento que foi reconhecido, foi embaixador também. São pessoas muito, muito apreciadas. E o Itamaraty faz todas as homenagens possíveis a ele, sempre que pode, né?
1: É uma figura... Uma figura fantástica. Eu tenho uma lembrança aqui que vocês vão gostar. O assunto foi provocado pelo Henrique, que é realmente aquelas coisas que você não espera que vá acontecer. Quando recebe a informação, o Gastal, o Vinícius Machado Ferreira e eu, quando recebemos essa informação, ficamos impactados. Por que impactados? Porque o grande amigo do padre Antônio Regis Brasil, saudoso padre Antônio Regis Brasil, né? Eu não consigo... essa ficha não caiu para mim, né? A morte do Regis. O grande amigo dele, esse grande amigo dele me foi apresentado pelo Regis, né? Dom Wilson de Jesus Montanari. Um padre, Henrique. Um padre de Sertãozinho, São Paulo. Um jovem padre. Estudante do Pio Brasileiro em Roma, na Via Aurélia. Não, nos conhecia. Adorava tomar mate, bater papo, conversar até as altas horas, ir para restaurantes em Roma, etc, etc. Padre Wilson, o Regis chamava de Padre Wilson, ele tinha uma admiração profunda pela cultura geral do Padre Regis. Né? Muito bem. Esse rapaz, Wilson, de Jesus Montanari, em 2013, eu o conheci em 2005, em 2005.
2: Ele entrou diversas vezes no 13.
1: Alguns dias, Henrique, antes do 19 de abril. O que é o 19 de abril de 2005, senhores ouvintes? A eleição de Bento XVI. Certo? 19 de abril de 2005. A eleição de Bento XVI. Lá eu o conheci. 2005. Aí passa o tempo, seu Bonifácio, e chega o ano de 2013. Os Petty e os Bergoglio. E chega o ano de 2013. Eleito Papa, o argentino Jorge Mário Bergoglio. Muito bem. O novo Papa, que desiste de morar no Palácio Apostólico e vai morar na Casa Santa Marta, conhece na Casa Santa Marta, no refeitório da Casa Santa Marta, chega quem quer ali, vocês sabem, né, para o almoço, para o jantar, né, ele conhece um padre brasileiro chamado Wilson, de Jesus Montanari. E torna-se grande amigo do padre Wilson, o padre Rogério Bruno de Beck, de Sertãozinho, São Paulo. Então, a ascensão desse padre Wilson é tão extraordinária que ele é designado arcebispo de Ribeirão Preto, São Paulo. Depois, o Bergoglio o chama de volta para Roma e o coloca de número 2... Ouçam só, de número 2 da prefeitura para o dicastério dos bispos. Número 2. A prefeitura atende quase 6 mil, cuida quase 6 mil bispos, se relaciona, interage no dia a dia de quase 6 mil bispos no mundo. Então ele é o número 2 desde 2018 do dicastério, prefeitura para o dicastério dos bispos. Ele é o número 2. E quem é o número 1, me perguntem? Quem é o prefeito para o dicastério? O número 1, abscíssimo dele, companheiro de jornada, Robert Francis Prevost, que seria eleito em 2025 o Papa no dia 8 de maio de 2025. Bom, o que acontece com o senhor Wilson de Jesus Montanari, né? que acontece com o Wilson Jesus Montanari, que dava entrevistas em 2005 ao microfone do Roma 13 Horas? Um padre, apenas um padre do Colégio Pio Brasileiro em Roma. O que acontece com o padre Wilson, de tradições gaúchas, adora tomar mate, bater papo, conversar com o Rio Grande do Sul, tem paixão pelo Rio Grande do Sul. O que abissíssimo, íntimo amigo do Regis, irmão do Regis, do padre Antônio Regis Brasil, o que acontece com esse senhor, Rogério Neif, Luiz Hernani Ávila, Henrique Medeiros Pires, Bonifácio Pete, Paulo Gastaneto, não preciso dizer porque ele conviveu, e Leonir Badi da Silva. O que acontece? Ele é designado vice-camerlengo. Vice-camerlengo. Ele é nome da mais alta diplomacia vaticana. É designado vice-camerlengo e é dada a ele a seguinte missão, as missões, duas missões. Organizar o funeral de Francisco e organizar o conclave que escolheu o norte-americano e peruano Robert Francis Prevost. Eu fiquei assim, sabe, impactado com isso. E aí, tudo isso, o Henrique é testemunha disso em 2000. Por exemplo, o Henrique, em 2005, a minha memória também não anda ruim. Em 2005, o Henrique estava presente, o Gastaldo estava presente, eu estava presente, todos nós estávamos presentes, muita gente presente, o doutor Mozart presente, porque queria muito ver o Colares. Eu telefonei para o Colares, venha comer um churrasco conosco. Colares veio comer um churrasco conosco, aqui no 8º andar da Associação Comercial. O Neif fez fotos desse almoço, olha aqui. Ó. E foi um meio-dia agradabilíssimo. Pedi para o Colares e o Mozart sentarem um ao lado do outro, né? O Neif estava nessa mesa, e eles conversaram tudo que eles tinham vontade de conversar, porque o Colares tinha profunda admiração pelo Mozart e o Mozart profunda admiração pelo Colares.
2: O senhor está para o direito... do trabalho, assim como Pontes de Miranda está para o direito civil. E aí seguiu citando, assim como Del Vecchio está para o direito penal, assim como aí ele foi citando, olha...
1: Que espetáculo aquilo, né?
2: O Colares citava bem.
1: E nesse dia...
0: Estava também a Bia Araújo.
1: Bia Araújo. Que dia era esse, seu Cleiton? Vou testar sua memória agora. Era o dia 2 do mês de abril, do ano de 2005. 2 de abril de 2005. E por que que era o dia 2 de abril? O que aconteceu nesse dia que o senhor guardou tanto essa data, né? E o Henrique e eu estávamos juntos nesse dia.
2: Avisaram o Cleiton que o Papa havia morrido.
1: João Paulo II.
2: E ninguém sabia.
1: Ninguém
2: porque
1: sabia.
2: Não tinha saído na Globo.
0: Se fosse no dia anterior, ninguém
2: sabia. Não, nós fizemos uma transmissão de rádio.
1: Histórica.
2: Sem ter nada na internet.
1: Deixamos o almoço.
2: De tarde.
1: E nos deslocamos para a rádio, o Henrique e eu, 2 de abril de 2005. E

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1: 14 horas e 31 minutos. 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
1: Jesus, no trecho do Evangelho de hoje, dirigindo-se à multidão que o escutava, preveniu a todos: tomai cuidado com os doutores da lei. Eles gostam de andar com roupas vistosas, de ser cumprimentados nas praças públicas, gostam das primeiras cadeiras nas sinagogas e dos melhores lugares nos banquetes. Eles devoram as casas das viúvas, fingindo fazer longas orações. Por isso, eles receberão a pior condenação. Feito este chamado de cuidado com os doutores da lei, ele, estando sentado no templo, diante do cofre das esmolas, observou como a multidão depositava suas moedas no cofre. Muitos ricos depositavam grandes quantias. Então, chegou uma pobre viúva que deu as duas pequenas moedas que valiam quase nada. Então Jesus chamou seus discípulos e disse: em verdade vos digo, esta viúva deu mais do que todos os outros que ofereceram esmolas. Todos deram do que tinham de sobra, enquanto ela, na sua pobreza, ofereceu tudo aquilo que possuía para viver. Dar a Deus o que é de sobra não é gratuidade e generosidade. Isso não agrada a Deus e não somos felizes. Dar a Deus o que Ele merece é gratuidade e generosidade. Isso agrada a Deus e somos felizes. Com a bênção do Deus misericordioso, o Pai, o Filho e o Espírito Santo. Amém.
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3: Olá, muito boa tarde. Estamos chegando com Conexão RU desta sexta-feira, 5 de junho de 2026. Muito boa tarde para você. Uma mescla de sol e de nuvens. Ora, o sol tá com uma potência maior. Em outros momentos, nós temos aí aumento aí de nebulosidade. Uma sexta-feira em meio de feriado, mas a vida na cidade segue, né? Movimentação normal aí na cidade, a exceção feita do pessoal da educação, da área das unidades básicas de saúde que estão fechadas. 21 graus a temperatura, com 90% umidade relativa do ar, pressão atmosférica nos 1.020 milibares, temperatura mínima 5,56, bateu nos 13 graus e um décimo. Segundo o Centro de Pesquisas e Previsões Meteorológicas, a previsão para as próximas horas é de céu nublado, passando a parcialmente nublado com poucas nuvens. Ventos de nordeste e norte fracos. Para o sábado, previsão de céu parcialmente nublado, passando a nublado com pancadas isoladas de chuva. Tem nevoeiro ao amanhecer. Hoje foi fortíssimo aí o nevoeiro na cidade. Ventos de oeste e sudeste fracos a moderados, mínima em 14, máxima podendo bater nos 22. Climatempo nos indica aí, especialmente em direção ao domingo, sol com algumas nuvens durante o dia e períodos de céu nublado. Noite com muitas nuvens, mínima em 13, máxima em 18. E segue a previsão de chuva para segunda, hein? Quase 24 milímetros de previsão de chuva para segunda, mínima em 15, máxima em 16. Temperatura praticamente estável, nublado com chuva forte durante o dia. À noite a chuva diminui de intensidade, mas não para. É a previsão para segunda-feira. Então, na terça-feira também tem previsão de sol com muitas nuvens durante o dia e períodos de céu nublado. Tem previsão de 0,3 milímetros para terça, né? mínima em 13, máxima em 17. É a indicação do tempo aí dentro aqui do nosso Conexão RU nesta sexta-feira. Então vamos aproveitar o fim de semana, mas parece que a segunda-feira em diante teremos aí mais um ciclone passando no oceano e trazendo aí essas instabilidades aqui para a nossa região. Pegando as temperaturas, no aeroporto de Pelotas 21, 16 em Jaguarão, 17 em Santa Vitória, 19 em Rio Grande, 18 em Santana do Livramento, 23 Uruguaiana, 22 Santa Maria, 24 Porto Alegre, 20 Caxias do Sul, 17 Passo Fundo, temos Santo Ângelo com 20. As temperaturas nesse momento, segundo os dados aí de algumas das estações. GZH destaca, PCC e Comando Vermelho enquadrados como terroristas pelos Estados Unidos, o que muda na prática para o Brasil. Região metropolitana de Porto Alegre, dois homens são mortos e uma mulher fica ferida em ataque a tiros no bairro Niterói, em Canoas. Ainda, vamos ver aqui o que temos de mais destaque. Vamos ver o que temos. Ancelotti faz mistério sobre o time titular da seleção brasileira contra o Egito, mas antecipa. Todos vão jogar. Diploma canadense em sair do Rio Grande do Sul. O programa promete ampliar caminhos para universidades no exterior. Com barragem 9 metros abaixo do nível normal, Bagé amplia o racionamento de água para 16 horas. Mulher morre em acidente entre dois carros na BR-285 em Santa Bárbara do Sul. São destaques que nós temos neste momento do jornal GZH. A Hora do Sul, nas últimas, Davi deve ser o goleiro titular do Brasil em decisão contra o Azures. Cobertura amanhã da Rádio Universidade. Terceira Fenagem amplia sua programação técnica. Declaração de rebanho irá identificar criações de abelhas sem ferrão. Ainda, vamos ver, comércio de São Lourenço do Sul tem o dia sem uso de sacolas plásticas, né? Uma bela medida lá em São Lourenço do Sul. Os comércios não estão entregando sacolas plásticas para os seus clientes, né? O pessoal ou tem que levar uma eco bag, algo assim, ou levar em caixa de papelão. Uma bela medida. Parabéns aí o pessoal aí de São Lourenço do Sul. É destaque aí de São Lourenço. Nós temos destaque também. Vamos ver aqui, destaque agora do G1. G1 destaca, governo trabalha com três cenários para efeitos da medida dos Estados Unidos sobre facções do Brasil. Está chegando a hora, Brasil, França ou Espanha? Seleção de 9 bilhões e a mais valiosa da Copa. Zele é o Pix americano, entendo as diferenças entre os sistemas. Eles querem colocar tudo o custo aqui para eles tirarem dinheiro. É impressionante o protecionismo americano, né? Guerra no Oriente Médio. Líbano acusa Irã de usar o país como moeda de troca em negociações. Ancelotti diz que Neymar fará exame e pode estar nos próximos treinos. Copa do Mundo, erro, libera ingressos grátis, torcedores resgatam e FIFA exige pagamento. Vejam só, hein? Também, vamos ver aqui o que temos de mais destaque. Dólar bate 5,12 após criação de vagas nos Estados Unidos e vira acima do esperado. Prazo para se inscrever no Enem 2026 termina hoje. Temos mais destaque. Mulher que salvou o homem em ferrovia diz ter pavor de trem desde criança. Paciente morre após ambulância bater em poste e três pessoas ficam feridas em São Paulo. São destaques aí do G1 nesse momento. Que a gente acompanha e traz as informações para você, ouvinte da universidade. Vamos ao Padre Marcos Bicalho. Ele está chegando aí com Falando de Bíblia. 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
6: Hoje um abraço muito especial, mas muito especial mesmo, para vocês que são nossos ouvintes. Vocês que andam escutando aí o programa Falando de Bíblia e que vão respondendo as perguntas, mas fundamentalmente, que vão aprendendo, estudando cada vez mais a palavra de Deus. Que Deus possa encher a casa de vocês de bênçãos e mais bênçãos. E seguindo então com o nosso Falando de Bíblia, queria pedir que vocês abrissem a Bíblia em Atos de Apóstolos, lá no capítulo 16, Atos de Apóstolos, capítulo 16, a partir do versículo 6. Atos de Apóstolos, capítulo 16, versículo 6. Aqui é muito interessante, porque então narra Paulo se separando de Barnabé, né? E Lucas, né, o autor do livro, põe meio que Paulo desobedecendo, né, ao Espírito Santo. E a ponto do Espírito Santo ter que intervir, né? E por duas vezes, botando Paulo de volta na missão. O texto que chegou até nós, tal, é provável, né, que Lucas tenha se juntado a Paulo e participado dessa viagem. Mas então vamos acompanhar o texto. Atos de Apóstolos, capítulo 16, lá no versículo 6 até 10. Paulo e Timóteo atravessaram a Frígia e a região da Galácia, pois o Espírito Santo os havia impedido de proclamar a palavra na Ásia. Chegando perto da Mísia, tentaram entrar na Bitínia, mas o Espírito de Jesus o impediu. Então, atravessaram a Mísia e desceram para Troade. Durante a noite, Paulo teve uma visão. Na sua frente estava de pé um macedônio que lhe suplicava: "Vem para a Macedônia e ajuda-nos." Depois dessa visão, procuramos partir imediatamente para a Macedônia, pois estávamos convencidos de que Deus acabava de nos chamar para anunciar-lhes a boa nova. Então a gente vê, né, o Espírito Santo intervindo diretamente. Paulo acha que tem que pregar no lugar, o Espírito Santo impede. Outro lugar, o Espírito Santo impede. E vem num sonho essa visão de que era para ir pregar na Macedônia. E dando sequência aí, lá no versículo 11. Então embarcamos em Troade, navegamos para a ilha da Samotrácia e no dia seguinte para Neápolis. De lá viajamos a Filipos, que é uma das principais cidades da Macedônia e tem direitos de colônia romana. Passamos alguns dias nessa cidade. Então eles chegam finalmente na Macedônia, lá em Filipos, e vão pregar lá. Quando eles fazem essa travessia, né, mais ou menos um dia de barco, né, um dia de barco de Troade até na Samotrácia, mais um dia ali para Neápolis e mais um dia até Filipos, talvez um pouquinho menos. Tá, de qualquer jeito eles iam fazendo esses caminhos, né, de barco ali para chegar lá. E aí, de Filipos para chegar, de Neápolis para Filipos, que era mais no interiorzinho assim, aí é a pé, né, uns 20 quilômetros mais ou menos. Tá. Então, a província onde eles chegam era a província da Macedônia, a capital era Tessalônica, e Filipos tinha uma muita importância onde é que eles tinham chegado, onde é que eles tinham optado por pregar, porque no ano 42... depois de Cristo, né, ela tinha se transformado em colônia para os militares romanos licenciados. Então, assim, o romano tinha um grande exército, e quando os militares iam saindo de licença, né, tinham, ou ficando idosos e tal, aposentados, então resolveram criar uma cidade só para eles, assim, uma colônia para eles. E essa cidade, então, que era Filipos, era conhecida até como uma pequena Roma, porque eles criaram uma cidade dentro dos costumes que eles tinham, né? E até então que Paulo, no sábado, resolve rezar com a comunidade dos judeus. Lá nem tem sinagoga. E a conversão da Lídia, né? A conversão de uma mulher que se converte e batiza toda a sua casa. Isso é muito importante, se a gente for percebendo que no Antigo Testamento várias são as mulheres que vão se convertendo e que depois ajudam até a sustentar financeiramente as igrejas. Mas sobre isso vamos falar um pouquinho mais para frente. Pergunta: qual é a cidade da Macedônia onde Paulo finalmente vai pregar? dica, capítulo 16 do livro de Atos de Apóstolos.

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2: 14 horas e 54 minutos.
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0: É o Conexão Rio na tarde desta sexta-feira, 5 de junho de 2026. Temperatura batendo aí nos 21 graus neste momento. E como parte da comemoração da Semana do Meio Ambiente, São Lourenço do Sul tem uma ação de educação ambiental envolvendo toda a comunidade nesta sexta-feira. Nesse Dia Mundial do Meio Ambiente, os estabelecimentos comerciais de São Lourenço, né, não estão fazendo distribuição de sacolas plásticas gratuitas para a população, incluindo as biodegradáveis. A restrição é apenas hoje, sem perspectiva de estender a determinação de forma permanente. De acordo com a secretária de Planejamento e Meio Ambiente de São Lourenço, Cristiane Herck, o projeto foi apresentado para as 4 redes de supermercados atuantes no município. Os comércios menores também foram orientados a não utilizarem sacolas plásticas hoje. As conversas com a comunidade e com as entidades locais iniciaram em abril. Desde então, as equipes da secretaria trabalharam em cima da legislação municipal, estadual e federal para reestruturar o decreto e torna uma ação permanente no município em todo dia 5 de junho. A ideia não é proibir permanentemente o uso de sacolas, mas incentivar a adoção de alternativas reutilizáveis e promover aí um momento mais sustentável. Tá aí. O pessoal está carregando aí em ecobags, sacolas reutilizáveis, caixas de papelão. De parabéns aí pela medida, né? Pessoal, a prefeitura aí de São Lourenço do Sul, nesse dia aí do meio ambiente. Vamos reprisar agora uma entrevista que está à disposição no Spotify da Rádio Universidade, em que a jornalista Alessandra Sena tratou do tema aí da misoginia, que é um tema que a população ainda desconhece e é sempre importante a gente repetir para que todos tenham conhecimento dessa situação. Vamos acompanhar.
1: Então é isso, Sérgio, bom dia, e a gente aproveita essa segunda-feira, então, para conversar, para começar a segunda-feira, a semana, bem informadas, nós, mulheres, sobre um assunto aí que agora é lei, e como você falou, né, essa nova legislação, a gente precisa entender ela, saber analisar, e também nós precisamos saber identificar quando esses crimes estão ocorrendo conosco, principalmente nós mulheres. E para isso, então, a gente foi conversar, está indo conversar agora com a professora Ana Paula Dittin, do curso de Direito aqui da Universidade Católica de Pelotas, professora da disciplina de Direito Constitucional, que vai nos explicar um pouquinho mais o que muda, então, na prática, com essa tipificação da misoginia como crime no Brasil. Bom dia, prof. Bem-vinda ao Bom Dia RU.
2: Bom dia, ouvintes da Rádio Universidade. Sempre um prazer estar aqui com vocês. Bom, acho que é importante dizer, né, que esse projeto de lei, né, que criminaliza a misoginia, ele foi aprovado pelo Senado Federal, mas ainda não tem aprovação da Câmara de Deputados. Né? Então, os projetos de lei no âmbito federal, as leis federais, elas precisam ser aprovadas nas duas casas legislativas que nós temos e que compõem o Congresso Nacional, né? Que no caso é o Senado Federal e a Câmara de Deputados. Como foi uma proposta que iniciou no Senado Federal, foi uma proposta de uma senadora, então, começou a votação no Senado, foi aprovado esse projeto de lei que criminaliza a misoginia e equipara a misoginia, então, ao crime de racismo, mas ainda depende de aprovação da Câmara de Deputados. E a gente sabe que existe, né? A gente vem acompanhando aí que existe, de fato, uma resistência, né, de parcela, então, desses deputados federais no sentido de aprovar esse projeto de lei. Então, não é certo ainda, né, que esse projeto de lei se torne efetivamente uma lei, mas é importante a gente destacar a relevância do tema, né, a relevância desse projeto, especialmente porque se pensa, a partir de agora, numa mudança de cultura, né? A misoginia, então, ela é compreendida como esse ódio, esse desprezo, essa aversão às mulheres. E esse projeto, então, ele busca criminalizar esse tipo de conduta que a gente vê tão presente né, na nossa sociedade até hoje, né? Especialmente nas redes sociais, aí a gente vê uma disseminação de discursos de ódio, né, misóginos, que vem nos preocupando porque não atingem só os homens mais velhos, conservadores, enfim, a gente vê aí a juventude também consumindo, né, e a gente sempre dá o exemplo dos Red Pills, né, consumindo esses conteúdos e consolidando uma cultura cada vez mais machista e misógina, né? Então, esse projeto de lei visa realmente tentar combater esse tipo de cultura.
1: Professora, vamos explicar para as mulheres que estão, principalmente para as mulheres, né, mas para todo o nosso público que está nos ouvindo e também nos acompanha nas plataformas da Rádio Universidade, exatamente como identificar quando um ato é misógino.
2: Na verdade, qualquer tipo de discurso, né, ofensivo à condição feminina, à mulher, né, pode ser considerado um discurso misógino, né? Um discurso que diminui, né, que trata a mulher de certa forma como uma pessoa inferior, né? Então, qualquer discurso nesse sentido, né, e que a mulher se sinta ofendida nesse sentido, diminuída e menosprezada e sofrendo esse preconceito, pode ser considerado como um discurso misógino, né? E então não há assim uma lista, né? Não há uma lista de condutas que são consideradas misoginia, mas é todo e qualquer ato, né, que signifique um ódio, um desprezo ou uma aversão a mulher pelo fato dela ser mulher, né?
1: No momento que essa lei então passar pela aprovação do Congresso e se tornar realmente lei, né, regulamentada, como é que ela vai se inserir, professora, no conjunto de normas que já existem, como por exemplo a Lei Maria da Penha, a Lei do Feminicídio? Como é que isso deve ocorrer?
2: O que que acontece? É importante a gente dizer que se, enquanto essa lei não sai e uma mulher sofre algum tipo de preconceito nesse sentido, né, ela vai, essa pessoa que o ofensor, né, ele pode, né, cumprir aí a pena, ele pode ser condenado, né, pelos crimes de injúria, de difamação, né, só que são crimes que têm sanções mais leves, né. Então, no caso, essa lei vem exatamente para destacar que é diferente, é um crime diferenciado, porque tem esse caráter de fato de ter uma vítima específica, que são as mulheres, e é diferente da Lei Maria da Penha, porque a Lei Maria da Penha ela traz o aspecto relacionado à violência física. Claro, a gente tem também a questão da violência psicológica, patrimonial, né? Mas é uma conduta normalmente que acontece entre as relações interpessoais, dentro da nossa casa, né? Com familiares, com amigos, com, enfim, né? Então, a violência doméstica, né, como a gente mesmo diz, né, ela é relacionada e aí vinculada à Lei Maria da Penha. Essa lei ela é mais geral, né? Ela abrange uma quantidade maior de pessoas, no sentido de que qualquer discurso de ódio, independente da relação que exista, né, independente, pode ser considerado o crime de misoginia, né? E então são tipos diferentes, condutas diferentes. Ah, e claro, é importante dizer que essa lei ela não vai mudar a realidade de uma hora para outra, até porque a gente sabe que a criminalização das condutas não é o único caminho e talvez não seja nem o caminho mais eficaz para resolver os problemas que a gente enfrenta, né, na nossa sociedade, né? Mas é um passo, né? A Lei Maria da Penha foi uma lei importante, é uma lei importante no sentido de combate à violência, mas a gente sabe, e a gente está vendo aí os índices, os números cada vez mais alarmantes de violência contra a mulher, que só ela não resolve, né? Só a medida protetiva não, de fato, não protege, de uma forma absoluta essa mulher. Então, é necessário realmente um conjunto de ações que tentem mudar de alguma forma essa cultura. E essa lei que criminaliza a misoginia, ela vem nesse sentido também, né? Mas é importante dizer, só criminalizar não resolve, né? A gente precisa, de fato, fazer um trabalho vinculado a uma política pública importante de conscientização, de diálogo, de educação, no sentido realmente de fazer com que as novas gerações elas consigam se desprender dessas ideias, desses ideais aí relacionados ao preconceito contra a mulher. Assim. Então, de fato, é um passo importante, a Lei Maria da Penha já foi, essa lei será, caso seja aprovada, né? Mas a gente precisa entender também que só elas... só com elas a gente não resolve o problema que a gente consegue identificar hoje, que é tão sério, né?
1: Professora, essa lei, ela também pode alcançar, por exemplo, manifestações nas redes sociais, nos ambientes digitais?
2: Sim, sim, com certeza. Na verdade, como a gente sempre diz, né, a internet não é terra sem lei, né, e não pode ser. Hoje a nossa vida tem uma relação direta com as redes sociais, né? E a gente não pode deixar não só criminalizar, mas culpabilizar aquelas pessoas que cometem delitos, né, por meio das redes sociais. Então, certamente esse projeto ele também vai alcançar essas pessoas. E, de alguma forma, impedir, inclusive, que sites e influenciadores digitais que a gente tem hoje, né, digam e propaguem, né, esses discursos de ódio que muitas vezes a gente percebe em determinadas plataformas, em determinados perfis, né? Então, é uma lei também que vai combater, né, essa onda misógina que a gente vê nas redes sociais.
1: Professora Naditin, agora vamos trocar um pouquinho de lei, né? A gente também está vivendo aí um momento com relação à violência vicária, né? O Brasil também se prepara para regulamentar essa lei, mas afinal, do que a gente está falando quando usa esse termo? Inclusive, tem alguns especialistas usando o termo de vicarismo, mas o que a gente está falando? Do que a gente está falando?

0: homicídio, então,
1: em Goiás, né?
0: Contra os dois filhos, e de uma maneira bastante brutal aí, para se vingar da mãe, então, que havia terminado o relacionamento. E me parece que esse caso foi muito simbólico com relação a essa... a isso que vem se chamando agora de vicarismo, né? É uma possibilidade, né? Vem se falando aí dentro desse pacote de leis que se busca combater todas as formas de violência contra a mulher, né? Vem se falando aí numa possibilidade, né, de se fazer uma lei com relação a isso, mas ainda não temos esse projeto, enfim. Mas é uma outra forma de violência que a gente começa a perceber e a falar mais, na verdade, né? Busca, na verdade, com todas essas discussões, é se proteger, né, a mulher dessas violências que ela vem sofrendo de tantas formas diferentes, né? E mais uma vez, não vai adiantar a gente fazer dezenas de leis que criminalizam condutas específicas, né? Se a gente também, concomitante a isso, não tiver políticas públicas de realmente mudança de uma cultura, de mudança de uma educação, né? E então, a gente precisa de um pacote, digamos assim, né? De políticas públicas para que a gente realmente consiga mudar essa realidade, né? O que a gente fala às vezes quando tem a discussão, inclusive sobre a pena de morte, né? Porque se tivéssemos a pena de morte, se as sanções fossem mais severas, a gente não teria crime. Não se trata disso, né? Não, o crime, ele não está relacionado diretamente, os índices de criminalidade não estão relacionados diretamente à pena, né? E a gente percebe isso nos números, né? Nos países que têm penas mais severas, que têm penas de morte, agora com relação à própria Maria da Penha e outras legislações nesse sentido, né? Não existe essa relação direta e não é uma poção mágica que a gente vai preparar e a gente vai resolver o problema da violência contra a mulher, né? São ações que são importantes, são debates que se fazem extremamente relevantes, mas a gente não pode ficar só no âmbito do direito penal para resolver um problema social, né? A gente não vai conseguir resolver o problema da violência contra a mulher só criminalizando as ações. A gente precisa evoluir nesse sentido, a gente precisa realmente ter políticas específicas que tenham essa capacidade de mudar essa cultura tão triste, que é essa cultura machista e misógina que a gente presencia hoje.
1: Esse talvez seja um dos maiores desafios, né, professora? Quando a política pública passar a andar de mãos dadas, então, com a lei, aí quem sabe a gente vai ter realmente uma possibilidade, um início, um primeiro passo para essa mudança cultural no enfrentamento à violência de gênero. Mas, prof, nós, mulheres, né? Muitas vezes a gente procura a delegacia de polícia para fazer o registro e não sabe se expressar, não sabe nem identificar que tipo de violência a gente está sendo vítima. Como a mulher deve chegar numa delegacia e dizer, olha, fui vítima de misoginia? Quando é que ela deve se... como é que ela deve se portar, se expressar? Vamos ajudar aí o pessoal em casa que está nos ouvindo a começar a talvez se alertar. Pode até estar sendo vítima e não sabe, não identifica.
0: Sim, na verdade, não temos a lei ainda, né? Então, a gente está na expectativa de termos uma lei aprovada que criminaliza a misoginia. Ainda assim, é importante, sempre quando a mulher é vítima de qualquer tipo de violência, procurar uma delegacia especializada. Nós temos em Pelotas, né, a Delegacia da Mulher, e lá contar, porque a pessoa que sofre violência, acho que é importante destacar isso para as nossas ouvintes, a pessoa que sofre violência, ela não precisa saber qual é o tipo penal.
1: Exato.
0: Que está acontecendo naquele momento, né? Ela precisa chegar na delegacia e contar com detalhes.

0: todas as violências que ela vem sofrendo, né? Cabe, então, ao pessoal especializado que vai atendê-la, né, tipificar, né, aquela violência que ela vem sofrendo, né? Então, é importante dizer, independentemente do tipo de violência, né, se a mulher sofreu violência física, que é aquela mais fácil de identificar, né? Mas violência física, violência psicológica, ameaças de todos os tipos, né? A violência patrimonial também, que é uma violência que é falada na Lei Maria da Penha, que é importante também, que está relacionada à questão dos bens, do dinheiro, a dependência financeira que muitas vezes as mulheres têm do homem agressor, né? Então, é importante que a mulher diga todas as circunstâncias e tudo o que aconteceu, né? E a partir daí, então, se identificará, né, que tipo penal esse sujeito, porventura, acabou incorrendo e, consequentemente, o andamento que vai se dar àquela ocorrência, né? Mas é importante que qualquer tipo de violência que essa mulher venha a sofrer, independente de se encaixar na Lei Maria da Penha ou até antes dessa lei ser aprovada na misoginia, como uma injúria, como uma difamação, enfim, que ela procure a delegacia e faça o registro, exatamente porque também a falta de resposta legal é uma maneira de incentivar essas condutas e, portanto, a gente não pode deixar passar, né? A gente precisa realmente fazer com que a justiça se faça, né?
1: A não notificação, né, professora? A não notificação ajuda, inclusive, a banalizar esse tipo de violência. Prof, muito obrigada pela sua participação aqui no Bom Dia RU. Trouxe muitos esclarecimentos para todos nós sobre essa questão, principalmente dessa legislação que ainda tramita no Congresso Nacional, né, a tipificação da misoginia como crime no Brasil. E quem sabe mais adiante a gente volta a conversar. Microfone sempre aberto aqui da Rádio Universidade para a senhora, professora.
0: Eu agradeço o convite mais uma vez para estar aí com vocês da Rádio Universidade. É sempre um prazer falar, especialmente sobre um assunto tão importante que nos toca tanto, né, que é a questão da violência contra a mulher. E já também quero, né, deixar aí para os nossos ouvintes, né, a informação de que agora nós temos um projeto vinculado ao curso de Direito que chama Entre Nós, que é coordenado pela professora Caroline Charqueiro, que é um projeto que atende juridicamente aí as mulheres que foram vítimas de violência, né? Então, esse projeto começou agora, né? Agora em março, e também nós passamos aí a atender especialmente esse público que a gente sabe que realmente tem uma demanda específica e importante. Então, esse é mais um projeto aí que visa trazer e possibilitar acesso a direitos aí à nossa comunidade, especialmente as mulheres vítimas de violência. Se alguém quiser saber mais informações, pode entrar em contato com o Serviço de Assistência Jurídica da Universidade pelo telefone 2128-8071.
1: 2128-8071. Certo, 21-28-8071. Professora, muito obrigada e acabou de nos dar uma nova pauta. Então, entre nós, um novo projeto de extensão aqui do curso de Direito da Universidade Católica de Pelotas deve ser o nosso próximo convidado. Professora Ana Paula Dittin, muito obrigada pela sua participação.
0: Obrigada, eu que agradeço.
1: Direito constitucional, falamos então sobre o avanço, né, do enfrentamento à violência de gênero com a possível aprovação de novas legislações, entre elas a lei que tipifica a misoginia, né, iguala a misoginia ao crime de racismo aqui no Brasil. Sérgio, é com você.
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3: 15 horas e 23 minutos. 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
8: Olá, amigo de todo o Brasil e demais países lusófonos. Seja bem-vindo ao noticiário em língua portuguesa da Rádio Vaticano, Vatican News, desta sexta-feira, 5 de junho, com as últimas informações sobre o Papa, a Igreja e o mundo. Dos estúdios, Mariângela Jaguraba e na técnica, Alberto Giovanetti. Tempo nublado aqui na cidade do Vaticano, com a temperatura em torno dos 26 graus. E vamos agora aos destaques do nosso programa de hoje. Papa Leão XIV a estudantes alemães. Ser testemunha do humanismo cristão na universidade e no trabalho. Pontifícia Academia para a Vida. Dados de saúde. Necessárias uma gestão ética e uma partilha justa das pesquisas. Editorial de Andrea Tornielli, diretor editorial do Dicastério para a Comunicação. Evangelização em proximidade com os migrantes, uma viagem ao coração dos desafios da Europa. Cardeal Guggerotti está na Etiópia para visita pastoral de 10 dias. Hoje no espaço Foco na História, as grandes civilizações africanas, o genocídio do povo herero, Namíbia. Fique conosco, a Rádio Vaticano, Vatican News, está entrando no ar. Bom dia e seja bem-vindo a mais esta edição que iniciamos com o Santo do Dia, com Camila Moraes.
9: São Bonifácio nasceu na Inglaterra em 673. Filho de uma família camponesa rica, contrariou o pai, tornando-se monge beneditino. Foi ordenado sacerdote com 30 anos de idade. Com 44, foi a Roma conhecer o Papa Gregório II. Partiu para a Alemanha a fim de pregar o Evangelho, obtendo excelentes resultados. O acontecimento principal da sua vida foi em 723, quando abateu a estátua do Carvalho Sagrado, dedicado ao deus Thor, perto da atual cidade de Fritzlar, às margens do rio Hesse, e ali construiu uma pequena capela de madeira. Hoje, no local, encontra-se a Catedral de Fritzlar, primeira sede episcopal da Alemanha. Este episódio é considerado como início formal da cristianização na Alemanha. Em 732, aos 59 anos de idade, foi novamente a Roma para relatar ao Papa os acontecimentos ocorridos desde o último encontro. Assim, o Papa Gregório II conferiu-lhe a ordenação episcopal, entregando-lhe o pálio, sinal da investidura do arcebispado, com autoridade sobre toda a Alemanha. Bonifácio foi assassinado em 5 de junho de 754, aos 81 anos, por um grupo de pagãos. Seus restos mortais descansam na abadia de Fulda. São Bonifácio é conhecido como o apóstolo da Alemanha.
8: Papa Leão XIV a estudantes alemães. Ser testemunha do humanismo cristão na universidade e no trabalho. Andressa Collet.
10: O Papa Leão XIV recebeu em audiência nesta sexta-feira um grupo de mais de 1.000 pessoas das associações católicas de estudantes alemães que estão reunidos em Roma para uma conferência pela primeira vez fora da Alemanha, como recordou o pontífice logo no início do discurso. Uma decisão, continuou o Papa, motivada pela fé católica, pela comunhão e atividades culturais que realizam.
11: Dear brothers and sisters, welcome. Herzlich willkommen.
10: Queridos irmãos e irmãs, sejam bem-vindos, foram então as palavras acolhedoras de Leão XIV, que refletiu sobre três aspectos para fortalecer ainda mais os laços de fraternidade e a dedicação comum à Igreja, começando justamente pelo compromisso com a identidade católica.
11: No face of the despotism and ideologies of the past,
10: perante o despotismo e as ideologias do passado, a fé católica nunca foi meramente uma fachada ou um rótulo, mas sim um modo de vida a ser partilhado nos ambientes universitários e de trabalho. Como fermento evangélico, a fraternidade de vocês continua a crescer nos contextos científico e político, bem como em vários círculos acadêmicos, profissionais e sociais. Essa dimensão comunitária das suas atividades beneficia não só o país de vocês, mas também toda a Europa, da qual a Alemanha é o centro. Leão XIV, então, abordou o espírito de comunhão que anima os estudantes, enaltecido pelo lema que fala de unidade, liberdade e caridade. O Papa recordou a importância da relação das associações não se limitar à partilha de conhecimento, mas amadurecer em estima recíproca. Como todos vocês seguem Cristo, o único Senhor e Mestre da vida, vocês representam os valores católicos na sociedade, não como portadores de bandeiras partidárias, mas como representantes do bem comum da humanidade. Na Alemanha, na Itália e em todo o mundo, a mesma fé católica fortalece nossa cooperação sem ceder às tendências do momento, sem colocar as preferências individualistas à frente da tradição comum da Igreja. Junto ao testemunho da autêntica amizade cristã, o Papa também abordou sobre a busca pela verdade percorrida pelas associações através das atividades culturais em vários campos de estudo e trabalho. Uma vocação, disse ele, que exige autodisciplina e conversão, uma transformação da mente que cultivamos como solo fértil, aprimorando nossas ferramentas de trabalho.
11: By doing our very best, we become responsible stewards in society.
10: Ao dar o nosso melhor, nos tornamos administradores responsáveis na sociedade, sem nos deixarmos seduzir por carreiras centradas no dinheiro. Reconheçamos, em vez disso, que a cultura é o bem da humanidade. A verdade nos liberta enquanto a falsidade distorce nomes e coisas. Diante do que desumaniza as pessoas, especialmente os pequenos, os pobres ou os doentes, peço-lhes que sejam testemunhas do humanismo cristão. A esse respeito, Leão XIV recordou em discurso dois dos seus predecessores que trataram sobre o tema. Um deles, Bento XVI, inclusive um ilustre ex-membro da associação, exortou a desenvolver uma ecologia do homem coerente. Já o Papa Francisco, ao conceituar a ecologia integral, nos mostra que o mundo está repleto de sentido e não é uma entidade inerte a ser moldada arbitrariamente ou pela sede de poder. Ao orientar nossa sede de vida e justiça, de sabedoria e amor, descobrimos juntos a verdade no conhecer, no fazer e no crer, disse Leão XIV ao finalizar. Não é apesar de nossas atividades, portanto, mas precisamente por meio do que fazemos, que desenvolvemos uma relação com Deus que se torna um caminho para a santidade. Sim, a missão cultural dos cristãos é orientar a sociedade e a história para esse ápice de uma vida centrada em Deus.
8: O papel crescente dos dados de saúde e das tecnologias digitais na medicina levanta importantes questões éticas que exigem reflexão e cooperação global. Este encontro foi uma oportunidade importante para promover uma abordagem mais justa da pesquisa biomédica e da assistência à saúde. Essas foram as palavras proferidas pelo presidente da Pontifícia Academia para a Vida, Dom Renzo Pegoraro, no terceiro encontro de especialistas sobre a revisão da Declaração de Taipei, um documento de ética médica que estabelece os princípios fundamentais para a coleta, preservação e uso de dados de saúde e amostras biológicas em pesquisas científicas. O encontro foi realizado nos dias 1 e 2 deste mês de junho na Sala São Pio X, no Vaticano, promovido pela Associação Médica Mundial em colaboração com a Pontifícia Academia para a Vida e a Associação Médica Israelense. O encontro, que reuniu especialistas internacionais em medicina, bioética, direito, saúde pública e governança em saúde, segundo a declaração final dos organizadores, focou especificamente na equidade na coleta, armazenamento, acesso e uso de dados de saúde e amostras biológicas. Os debates abordaram a subrepresentação de populações vulneráveis e marginalizadas na pesquisa, a distribuição justa dos benefícios da pesquisa, o envolvimento significativo das partes interessadas na tomada de decisões éticas e os mecanismos de governança que promovem a justiça e a solidariedade global. Ao abrir o encontro, a doutora Jaqueline Kitulo, presidente da Associação Médica Mundial, enfatizou a importância de garantir que a inovação médica permaneça fundamentada na ética e na equidade. Os dados de saúde e a pesquisa em biobancos, afirmou ela, têm um enorme potencial para melhorar a assistência médica e o conhecimento científico em todo o mundo. No entanto, o progresso científico deve caminhar lado a lado com a responsabilidade ética, a inclusão significativa e o compartilhamento justo dos resultados para garantir que todas as comunidades se beneficiem igualmente. Editorial de Andrea Tornielli, diretor editorial do Dicastério para a Comunicação. Evangelização e proximidade com os migrantes. Uma viagem ao coração dos desafios da Europa. Raimundo Lima.
12: Editorial de Andrea Tornielli. A viagem de 7 dias que o Papa Leão XIV está para realizar na Espanha e que o levará à capital Madrid, depois a Barcelona e, por fim, às Ilhas Canárias, é uma peregrinação ao coração dos desafios da Europa. Ou melhor ainda, uma viagem que, em 3 etapas, sintetiza os grandes desafios para a Igreja no Velho Continente. Depois da viagem à Turquia e ao Líbano, de profundo significado ecumênico e pela paz em uma terra, a do País dos Cedros, onde, nos últimos meses, se desencadeou um conflito devastador para a população atingida pelos bombardeios israelenses, após a viagem relâmpago ao Principado de Mônaco e a de abril passado, que durou 11 dias em 4 países africanos, a peregrinação missionária que Leão gostaria que fosse a primeira de seu pontificado, hoje o sucessor de Pedro encontra uma sociedade europeia fortemente polarizada, a espanhola. A primeira etapa, em Madrid, será marcada particularmente pelo encontro com os membros do parlamento. Um momento importante para recordar qual é o olhar com que a Igreja considera a política e o compromisso com o bem comum. Um olhar que hoje está distante de toda forma de colateralismo, bem como de toda redução da fé ao intimismo defendido pela ideologia laicista. Longe do colateralismo, porque a Igreja, para ser ela mesma e anunciar o Evangelho, não pode e não deve apoiar-se no poder, estabelecendo laços que acabam por obscurecer sua missão. Longe do intimismo, porque a fé é encarnada e os cristãos são chamados a testemunhar o Evangelho por meio do compromisso concreto de tornar a sociedade mais humana, mais justa e mais atenta aos últimos. A Igreja espanhola, chamada a testemunhar uma unidade polifônica em tempos de polarizações e contraposições, atravessou, no último século, juntamente com todo o povo ibérico, o drama da Guerra Civil, e certas feridas ainda não estão totalmente cicatrizadas. Como anunciar o Evangelho hoje no contexto de uma sociedade fortemente marcada por uma grande tradição cristã que forjou sua identidade, mas que hoje se mostra cada vez mais secularista? É essa a questão que, de fato, acompanhará toda a peregrinação do Bispo de Roma. Em Barcelona, justamente na visita à grandiosa Basílica da Sagrada Família, durante a qual o Papa inaugurará a torre mais alta dedicada a Jesus Cristo, está contida uma possível resposta, através da linguagem da beleza. Desde sempre, a Igreja tem falado a todos por meio da arte e, em particular, por meio das imagens. Muita catequese ao longo dos séculos foi realizada por meio de afrescos, mosaicos e esculturas. A Sagrada Família, fruto da fé e do gênio de um arquiteto catalão falecido há 100 anos e hoje a caminho dos altares, é um exemplo poderoso dessa linguagem da beleza. Quem se encontra tendo diante dos olhos a Basílica é acompanhado em uma viagem pela essência da fé cristã. A lição de Antoni Gaudí é, portanto, extremamente atual, sobretudo para o nosso tempo e para a Europa, onde, de fato, se interrompeu a transmissão da fé no seio da família e onde a primeira evangelização não pode mais ser dada como certa. Por fim, a etapa em Gran Canária e Tenerife, para testemunhar em primeira mão o drama vivido pelos migrantes. Estes, caso sobrevivam à travessia, batem às portas da Europa, embora muitas vezes o Velho Continente não enfrente essa emergência de forma coordenada e organizada, deixando sozinhos os países mais expostos, entre os quais certamente se inclui a Espanha. Sabe-se que a visita às Canárias era um desejo já expressado pelo Papa Francisco, que seu sucessor agora concretiza. Leão XIV publicou, em outubro passado, a exortação apostólica de Lexite, fruto de um trabalho iniciado durante o pontificado anterior. Nesse texto, destacava-se a ligação que existe entre o amor de Cristo e o seu chamado para nos aproximarmos dos pobres, dos últimos, dos sofredores, dos estrangeiros mencionados por Jesus no Evangelho. Na encíclica Magnifica Humanitas, o Papa pede que adotemos um ponto de vista diferente para olhar o mundo a partir de baixo, com os olhos de quem sofre e não com a ótica dos grandes. Para olhar a história com o olhar dos pequenos e não com a perspectiva dos poderosos, para interpretar os acontecimentos da história com o ponto de vista da viúva, do órfão, do estrangeiro, da criança ferida, do exilado, do fugitivo. A etapa nas Canárias entra, portanto, na carne viva dos sofrimentos dos últimos com um chamado ao testemunho evangélico dos cristãos. E, ao mesmo tempo, um chamado à responsabilidade de todos, a de permanecer humanos.
9: O cardeal Claudio Guzzerotti, prefeito do Dicastério para as Igrejas Orientais, iniciou uma visita pastoral de mais de 10 dias à Etiópia para encontrar, apoiar e encorajar a Igreja Católica Etíope, uma igreja metropolitana, Sui Iuris, de rito alexandrino. O purpurado, que partiu de Roma na noite de 1º de junho, chegou a Addis Abeba no dia seguinte, recebido pelo cardeal e arcebispo de Addis Abeba e máxima autoridade da Igreja Católica Etíope e pelo núncio apostólico na Etiópia. Pela manhã, visitou a Catedral Católica da Natividade da Bem-Aventurada Virgem Maria. Na tarde de 2 de junho, o cardeal realizou uma visita de cortesia à sua santidade Abuni Matias, patriarca ortodoxo e católicos da Etiópia, acompanhado pelo núncio e pelo cardeal do local. O tema principal do encontro foi a preocupação comum pela paz no mundo e pelas numerosas situações de conflito que afligem diversos povos. Durante a conversa, o cardeal transmitiu ao patriarca as cordiais saudações do Papa Leão XIV, expressando o vivo apreço da Igreja Católica pelo testemunho de fé e pelo empenho da Igreja Etíope em favor da convivência pacífica entre as diversas comunidades religiosas e étnicas. Por sua vez, o patriarca Abuni Matias destacou as excelentes relações existentes entre a Igreja Católica e a Igreja Ortodoxa. Relações que contribuem significativamente para a promoção da estabilidade, da reconciliação e da paz no país. Solicitou então que transmitissem as saudações fraternas ao Papa Leão, desejando-lhe que continuassem a guiar a Igreja Católica com espírito de amor, sabedoria e dedicação pastoral, sobretudo na promoção da paz no mundo, uma vez que a Igreja de Roma, em sua vastidão e estatura moral, é a líder do cristianismo mundial. Ao final do encontro, o cardeal Guzzerotti dirigiu ao patriarca os mais cordiais votos de boa saúde e de um longo e fecundo ministério patriarcal e lhe presenteou, em sinal de estima e amizade fraterna, a medalha de prata do primeiro ano do pontificado do Papa Leão XIV.

0: Foco na História. Conhecendo melhor o continente africano. Padre José Inácio de Medeiros, do Instituto Histórico Redentorista. O genocídio do povo Herero, Namíbia.
1: A cada ano, no dia 27 de janeiro, diversos países celebram o Dia Internacional em Memória das Vítimas do Holocausto, data estipulada pela Organização das Nações Unidas para lembrar as atrocidades cometidas, sobretudo contra os judeus e outras minorias, durante a Segunda Guerra Mundial. O que muita gente não conhece são as profundas e antigas feridas deixadas pela Alemanha na Namíbia, no que agora é reconhecido como um genocídio praticado por forças coloniais. O fato se refere aos anos de 1904 a 1908, quando a atual Namíbia era uma colônia alemã no sudoeste da África. Milhares de pessoas foram mortas pelas forças coloniais na repressão dos levantes organizados por dois dos principais povos existentes na região, os Herero e os Nama, matando uma parte dos revoltosos e levando os demais para o deserto de Omaeke, no leste do país, onde muitos foram condenados a morrer de fome. Os sobreviventes acabaram usados como mão de obra escravizada. Os que não morriam de fome, morriam de exaustão, sede ou tiros. O estupro de mulheres foi também sistemático. As fronteiras do chamado Sudoeste Africano-Alemão foram definidas em 1890 e ali se estabeleceu uma colônia diferente das demais possessões da África. Primeiro, os colonos começaram a chegar às cidades da costa atlântica, que era bastante desértica, para depois alcançarem o interior. As autoridades coloniais consideravam a terra ideal para a criação de gado, e logo os colonos alemães entraram em contato com os povos nativos, os Nama e os Herero. No início, as relações dos alemães com o povo Herero eram relativamente cordiais. Inclusive, eles se converteram ao cristianismo e aceitaram a presença alemã. Tanto os Namás como os Herreros assinaram tratados de proteção com a Alemanha, e os dois grupos acabaram perdendo influência, gado e terras para os colonos. Em 1897, uma epidemia de peste bovina dizimou grande parcela do rebanho de gado, que era crucial para a riqueza dos Herreros, mas também para a sociedade em geral. Em 1903, menos de 5 mil alemães viviam em colônias, porém precisavam de extensas terras para a agricultura. As autoridades coloniais reconheceram isto e usaram várias táticas para desapropriar as terras e os rebanhos bovinos dos Herreros, mesmo que isso significasse violar os tratados assinados anteriormente. O racismo, a aplicação desigual da lei para os indígenas e para os colonos alemães, os maus tratos aos povos Namás e Herero em terras ocupadas fizeram com que as tensões aumentassem ainda mais. Uma sentença leve proferida contra um colono que violou e assassinou a filha de um líder Herero tornou-se o símbolo deste tratamento desigual. Em 1904, os guerreiros Herero mataram mais de 100 colonos alemães. A rebelião, ou como os líderes Herero encararam isto, uma ação militar para retomar o controle, provocou ondas de choque que chegaram até Berlim. Durante boa parte de sua história, ao longo do século XX, a região da atual Namíbia era dependente da África do Sul, até conseguir sua independência em 21 de março de 1990, após a Guerra de Independência da Namíbia. Começou então a luta pelo reconhecimento do genocídio, que foi reconhecido pela ONU em 1985. Numa declaração bilateral conjunta, completada em 2021, a Alemanha reconheceu o massacre e não genocídio cometido, prometendo cerca de 1 bilhão e 100 milhões de euros ao governo na Namíbia como compensação a serem pagos nos próximos 30 anos. Embora a Alemanha tenha formalmente pedido desculpas por ter cometido um crime que, na perspectiva atual, seria considerado um genocídio, não reconheceu os acontecimentos de 1904 a 1908 como um genocídio no sentido jurídico. Isto significa que a Alemanha não se considerava obrigada a pagar reparações. Os líderes Herrero e Namaz dizem que nunca foram consultados nem diretamente envolvidos nas negociações, já que o acordo foi entre a Alemanha e o governo da Namíbia, e não com grupos afetados. Em janeiro de 2023, advogados das comunidades Namaz e Herrero defenderam que a declaração conjunta germano-namibiana fosse declarada inválida por violar vários artigos da Constituição da Namíbia.

Amigo ouvinte, chegamos ao final desta edição em língua portuguesa do noticiário da Rádio Vaticano. Obrigada pela sua audiência e nós contamos novamente com você amanhã, neste mesmo horário.

0: 15h55.
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0: Beleza, Ré.
1: Muito boa tarde, sextou, 5 de junho de 2026, agora 16 horas pontualmente. Uau! Chegamos! Nave São Balanço aterrissando, os alienígenas estão tudo aqui. Vira Barcelos, Jorge Alves, Renata Bandeira comandando a massa. Sexta-feira com a coordenação de Rudinei Machado, seleção musical José Carlos Farias, técnica Jorge Knight hoje. Quarta-feira ele não se fazia presente no nosso aquário. A apresentação minha, Renata Bandeira, juntamente com Bira Barcelos, que é cancelado no meu Instagram e não pode aparecer.
2: Deu uma aparecidinha só.
1: Dá uma aparecidinha também. Metade da face. Cara, metade.
2: Assim, ó.
1: Cara, metade. Sextou. Deixei vocês caírem aqui.
2: Sexta-feira, climaço de fim de semana. Estão preparados. A Renata tá com o pé que é um lepo, porque amanhã tem jogo do Brasil. É o último amistoso.
1: Amanhã eu já vou acordar.
2: Porque dia 10 tem a abertura da.
1: Amanhã eu já vou acordar assim, ó.
2: Vai acordar. É às 19, né? 19 horas amanhã, Brasil e Egito.
1: É uma Essa mistura. É a mistura da Brasil com o Egito. Tem que deixar-me pra dançar bonito. É aí, é o tchan. Só quem viveu a era é o tchan sabe do que a gente tá falando.
2: Carlinha Pérez.
1: Eu era dançarina, mas eles não sabiam.
2: Pois é, não, perdendo esse talento aqui em Pelotas.
1: Todo mundo da década que viveu essa época foi bailarina do tchan.
2: É, fizeram até um concurso em Pelotas, cara, pra ver se alguém tirava... A menina do tchan, mas infelizmente não.
1: Não deu tchan. Que maravilha! A temperatura em Pelotas deu agora marca. Na marca dos 22 graus e 8 décimos. Umidade relativa do ar em 79%. Estou sem trilha. Acabou! Acabou. Agora sim, voltou. Nossa playlist musical, hoje vamos começar. Vocês já podem participar conosco, daqui a pouquinho já estaremos ao vivo pelo YouTube, né, Bira?
2: Exatamente.
1: Vocês já podem sintonizar aí no radinho.
2: É só iniciar a transmissão ali, tá show.
1: É mesmo, já copiou
2: isso,
1: tudo?
2: Isso.
1: Por isso que eu tô dizendo, tenha pessoas eficientes que já fazem as coisas. Inclusive na nossa live aqui, ó, Lobarra!
2: Ô, garoto!
1: Aê, dia 28, Lobarra estará junto conosco lá no Flama Jardim. Amâncio Jorge convida a BBC. Nossa, já tô na expectativa. O Bira, fala, Bira.
2: Gente, e hoje, cara, hoje começa oficialmente o
1: pontapé
2: inicial. O pontapé inicial da venda dos ingressos no primeiro lote por 25 pila. Olha a barbada, mas é só no primeiro lote. Se você perder o segundo lote, vai perder.
1: Agora,
2: vai pagar um pouquinho mais
1: quem
2: caro.
1: Nos acompanha ali no Instagram do São Balanço, já vai ter o link ali nos stories. Vocês podem comprar já a pré-venda para não ficar de fora e não pagar mais caro depois, né? Porque teremos Amâncio Jorge convida a BBC e a nostalgia pura, Bira.
2: Claro, imagina. Eu já fui lá, bati, liguei, mandei recado na caixa postal. Não sei, não mais vi. Cá louco!
1: Como pode alguém fazer tanto? Ai, meu Deus, eu vou chorar.
2: É, verdade.
1: Mas vou chorar de emoção.
2: Eu lembro
1: de emoção.
2: Que há 2 anos atrás, não chega, 2 anos atrás você disse que ainda não tinha ainda visto ainda, né?
1: O
2: pessoal do Bala Bombom chegou.
1: Ó, isso é uma prova, ó.
2: É que você era fã da rapaziada e felizmente agora, desse mês, 28, a Renata vai... Sinceramente, vai poder...
1: Sabe que teve uma história muito legal.
2: Boa, né, Lobarra,
1: é muito,
2: né,
1: gente boa, Lobarra. Ah, teve uma... Quando eu fazia, né, o ensino fundamental, eu participava de muitos concursos, assim, de dança, de muitas coisas. E daí, uma vez, tinha um grupo na escola que tinha que apresentar uma dança. E a gente fez. Caixa postal.
2: Caixa postal? É legal,
1: tinha até uma coreografia. Era... Então... Muito bem, mas vamos...
2: realizar o sonho.
1: Vou realizar o sonho, vai ser muito legal. Um abraço, Lobarra, muito obrigado, né, por estar aqui conosco na nossa live, botando beijos da equipe São Balanço. Que maravilha, ó, a gente vai começar agora com Belo, Turma do Pagode e Sorriso Maroto. Quem vai ter coragem? Boa

0: Muito bem, começamos com um belo Turma do Pagode, também Sorriso Maroto. Quem vai ter coragem? Quem vai ter coragem, Bira?
1: É de não correr pra comprar o ingresso, porque dia 28 tem bala, bombom e chocolate. Quem é que não vai ter coragem? Tá louco, meu amigo. Se você não for, só você não vai, como diz a Renata.
0: É isso mesmo. 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
1: Isso, tá rolando sim.
0: Mas era isso que eu... O programa ao vivo é isso daí,
1: exatamente,
0: né? Exatamente. É isso daí, ó. 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
0: Muito bem, entrando na nossa agenda cultural, eu quero lembrar vocês que hoje já iniciou a pré-venda, sim, porque dia 28 nós teremos no Flama Jardim Amâncio Jorge convida BBC, bala, bombom e chocolate. Então vocês já podem acessar o Simpla, tá? E também via WhatsApp pelo 53997052200.
1: Maravilha.
0: Inclusive na nossa programação hoje temos BBC, bala, bombom e chocolate. Logo, logo, quem ficar curtindo vai ouvir, né, Bira Barcelos?
1: É pra matar a saudade, né, cara? Porque a saudade até não tá tão distante assim. Dia 28, a rapaziada pisa em solo pelotense lá no Flama Jardim pra aquela bala, bombom e chocolate com caixa postal e tudo mais. Meu Deus do céu, show de bola.
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1: Que maravilha! 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
0: Muito bem, deixa eu mandar um beijo aqui, ó, pro LC Black Oficial, também a Rose Aninha Amaro Romero, aliás. Rose Aninha Romero, também a Helenice e o Marcelo, né, que são os professores de dança que estão me cobrando o que eu prometi, né, que eu falei que eu ia lá faz 84 anos e não fui, mas eu vou ir, eu vou dançar. Miriam, a Miriane também Cavalcante, vamos ver quem mais aqui. A Karine, a Sandra, o... Quem mais, gente? O Instagram fica subindo os nomes muito rápido. Vamos ver quem mais aqui, Bira. A Verônica, vamos ver quem mais. Muito bem, também eu quero mandar beijo pra Carmelita, que já deu o ar da graça.
1: já
0: deu o ar da graça no nosso Instagram. Inclusive, estamos ao vivo e a cores. Vocês podem nos ver, além de nos ouvir. Quem não visitou o nosso site ainda, lá vocês conseguem deixar recado, mandar beijo, pedir música. E lá no cantinho do nosso site tem o robozinho do Android, onde vocês vão tocar ali e já vão instalar o aplicativo, onde vai ficar tocando 24 horas, né, Bira?
1: E aí, hoje é aniversário da Márcia Mena.
0: É mesmo?
1: É mesmo, tá aqui, ó.
0: Parabéns! Tá, parabéns, Márcia Mena, nossa ouvinte aqui do programa São Balanço. Depois, na volta, a gente vai mandar parabéns de novo pra ela. E aí, como eu tava falando do site, lá vocês podem mandar recado, deixar beijo, abraço, pedir música e também instalar o nosso aplicativo, além de também poder nos ouvir pelo 1160 AM. Então, vamos dando sequência na nossa playlist musical, que agora a gente vai estar fechado com amor, Mumuzinho, São Balanço. Há mais de 30 anos, fazendo parte da tua vida.
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0: Muito bem, agora 16 horas 22 minutos, a temperatura em Pelotas agora na marca dos 22 graus e 7 décimos, tá uma temperatura agradável, né? Uma temperatura, um veranico, né? Porque a sensação tá em 23,6. Verão de junho.
1: É, não teve veranico de maio, mas tem o veranico de junho.
0: E a umidade do ar está em 79%. Ouvimos neste primeiro bloco, Bira Barcelos, nananana, na playlist de Zé Carlos Farias, Thiaguinho Me Balançou, também Pixote Depois do Seu Beijo. E abrindo esse bloco, Mumuzinho, fechadão, com um amor. E o Bira Barcelos vai começar a pagar a conta.
1: Vamos lá, gente. 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
1: É, vamos lá, começando o nosso agendão, aliás, dando sequência ao nosso agendão desta sexta-feira, prenúncio de fim de semana. Prepare-se para uma noite de pura nostalgia. Dia 20 de junho, o DJ Beto Bionico celebra 50 anos de trajetória em uma festa imperdível para quem gosta de dançar. Portanto, dance sem parar ao som dos melhores ritmos da boate B52. Olha que bacana, com as participações dos DJs da época, que foram o DJ Deco, o Fred, o Homem dos Sonhos, o Nenê Confirmado e o Josué da 560, lá de Rio Grande. E falando em Rio Grande, vai ter também excursão saindo lá da Noiva do Mar. As 100 primeiras pulseiras por apenas R$10. O local será nos inativos da Brigada Militar no próximo dia 20 de junho. Portanto, venha celebrar esta marca histórica e viver uma noite inesquecível de música, dança e muita diversão. Então, um abraço aí, parabéns por essa linda trajetória do meu amigo DJ Beto Bionico, fazendo a galera dançar há mais de 50 anos, Renata Bandeira.
0: Que maravilha, né, Bira? Bom demais. E hoje isso, né? É bom demais, né? E a gente vibrar, eu acho, né, com a trajetória dos nossos amigos, isso é bem legal também, né?
1: Eu fui na B52 quando ele era DJ. Quando ele era DJ, eu nem imaginava ainda. Aí eu fui lá, dancei aquelas músicas, eu gosto, cara, a música Black pra mim é uma dos balanços que eu mais curto.
0: É mesmo?
1: Ah, verdade.
0: 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Porque sim, porque dia 28 de junho nós teremos a Amâncio Jorge convida Ricardinho. Ricardinho não. Ricardinho, ele convidou esses dias. Agora o Amâncio vai convidar.
1: Tava bom, né?
0: O Amâncio vai convidar tanta gente agora que eu vou seguir falando que é o... Mas o Amâncio Jorge convida a BBC, já tá nas nossas redes, o povo já tá sabendo e hoje é a pré-venda. Então não fiquem de fora pra não pagar mais, né? Porque daí já tá no primeiro, já entrou no primeiro lote a pré-venda. Já adquira o seu ingresso dia 28, é só correr pro abraço pra cantar caixa postal ou também compromisso. Larga o seu gravador e grava isso. É melhor seguir pagando a conta. Vai, Birinha.
1: Não, convidando a galera, acho que tá aí contigo, né? A rapaziada lá do fundo. É do bloco? Pode ser, vai. Então atenção, rapaziada, olha, o bloco Eles e Elas de Rio Grande convida para o almoço show no próximo dia 12 de julho, a partir do meio-dia, na Sociedade Águia Branca, com o Encontro dos Gigantes. No palco teremos o Pagode do Luiz Paulo, Swing Entre Nós e Lê Moraes. Os ingressos antecipados a R$ 45,00. Informações pelos telefones 984-26-5016 ou também pelo 999-27-0255. 3672. Além dos telefones, tem o Instagram da rapaziada, que é bloco eles e elas barra oficial.
0: Maravilha. E também, ó, a Pelotas vai receber o maior grupo de samba do Brasil. Sim, eles vêm aí, Fundo de Quintal, no dia 31 de outubro, no Teatro Guarani. E vocês podem adquirir ingresso em Miaple ou também no café.com. Fundo de Quintal em Pelotas, é história sendo cantada ao vivo. E vocês não podem ficar de fora, porque tem sim a produção do Lado C, também Touch. E o carimbo aqui do programa Samba Lanço Bira Barcelos, Teatro Guarani, vai abaixo.
1: Cara, essa aí não dá pra perder.
0: O imagina, maior grupo de samba do Brasil, Fundo de Quintal e conta paga. E agora a gente vai falar de quê? Vamos falar da minha touca do Brasil, que já tá quase acabando. Amanhã a gente vai acordar como, Jorge Alves? Amanhã a gente vai acordar com a cara pintada já.
1: Ah, é verdade.
0: Ah, porque é amistoso, não vale nada. Vale, sim.
1: Não, é um preparativo.
0: Vale, não, porque se amanhã perder, eu já vou ficar triste.
1: É um preparativo, né? É um preparativo pra Copa.
0: Não queremos perder, a gente
1: a
0: quer...
1: A abertura é dia 10, né? E o Brasil estreia dia 13.
0: Vira, tu tá me fazendo pergunta difícil nessa hora,
1: isso,
0: cara.
1: Exatamente.
0: Mas eu
1: cara,
0: sei,
1: eu acho muito legal
0: tô
1: a abertura.
0: Com a agenda dos jogos.
1: Eu acho muito legal a abertura, porque aparece todas as delegações de todas as seleções, é muito legal, muito bacana.
0: Muito bem, então amanhã às 19 horas temos Brasil e Egito, e eu quero mandar um beijo, um abraço aqui, vou mandar um abraço aqui primeiro o Renan Soares, pessoal de Canguçu, também o Ibner, ah, meu assessor, o meu assessor não pode estar na live, bloqueia ele pra ele não estar vendo as coisas que eu não tô correndo, ó. Também o Lipe Carvalho tá por aqui, um grande beijo, muito obrigado pela companhia, a Monique Souza também, eu quero mandar um abraço pro pessoal do canal do YouTube, Rádio Samba Lanço, já segue aí, porque a gente precisa de quanto, Bira?
1: De 1.000 inscritos.
0: 1.000 inscritos, eu nem vou ver quanto tá, porque o dia que tiver 1.000, a gente só vai olhar e vai bater o 1.000.
1: Tá aí, né? Vai ser uma honra pra gente.
0: Vai ser uma honra pra gente, porque a gente conquistou devagarinho.
1: Devagarinho.
0: Gente, nosso canal caiu.
1: Milho por milho, milho por milho, bem
0: de grão em grão, a galinha enche o papo, já dizia meu pai.
1: E o canal caiu também, né?
0: É, a gente ficou, né, canal caiu, né, tem disso.
1: É, tem
0: não
1: esse
0: pode
1: problema.
0: Falar que é igual o Neymar, porque senão a gente toma hate. Não pode, não,
1: não
0: pode.
1: Ainda mais agora ano de Copa, não tem.
0: A Carmelita, eu já mandei abraço pra Carmelita, já. Mas vou mandar outro. Carmelita, muito obrigado pela companhia também. Adriana, oi Bira, oi Renata, abraços, Adriana. Muito obrigado pela companhia. A Tatiane Santos, ótima tarde, equipe Samba Lanço, abraços, beijos. Muito obrigado. E aí, Adriana botou, você é muito talentosa. A gente é feia, mas a gente sabe fazer tricô, entendeu? A gente é feia, mas a gente tem alguma utilidade na vida, não é, Bira Barcelos?
1: Exatamente.
0: Vamos de break!
1: Então, meu amigo Cássio Curos, lá no País Fragata, tá ligadinho com a gente
0: meu
1: lá
0: país,
1: também?
0: Meu país.
1: Ele tá ligadinho com a gente aqui, solaço do estúdio, né, Jorge?
0: Sabe o que eu vou fazer semana que vem, Bira? Eu vou ir lá pro lado da minha cidade, lá. Da minha terra natal. Capão do Leão! Eu acho que os OVNIs estão pra aquele lado. Os OVNIs estão pra aquele lado, eu tenho
1: objetos
0: certeza.
1: Objetos voadores não identificados.
0: Não,
1: rapa,
0: se eu falar
1: tá
0: que eu já vi.
1: Um monte
0: se eu
1: já.
0: Falar que eu já vi, vão me chamar de louca, então é melhor a gente ir pro break. É. 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

0: Muito bem, agora 16 horas 43 minutos. Ouvimos Família, Era Lindo também, Sou Feliz com o Digão e Grupo Swing. Carinho, bloco bom demais, Bira Barcelos.
1: Bom demais, bom demais.
0: Na verdade, aqui não tem bloco ruim, né,
1: não,
0: Bira?
1: Não tem, não tem. O pessoal, aliás, o nosso comando musical é o nosso José Carlos Farias, o bambambam da música. É, o José Carlos Farias. O que ele fez de programação aqui na Rádio Universidade, fez na antiga Cosmos, depois a Federal FM, Rádio Universidade, e tocou na Liverpool. É, o Farias não era fraco.
0: Ele é o cara e o jacaré é o bicho.
1: O jacaré é o bicho. Grande
0: até
1: Farias.
0: Até às 18 horas, né? Essa balança agora, a partir do dia 1 de junho. É das 16 às 18. Às vezes a gente entra às 17 por conta dos jogos, né? Essa semana, ontem foi, na quarta também, né? Porque teve jogo do
1: Farroupilha e o Brasil,
0: né? Então, a gente tem pra avisar aqui, né? Quando é antes, na verdade, quem acompanha o programa sabe disso, né, Bira Barcelos?
1: Exatamente.
0: E até às 18, então, nós vamos num oferecimento que nós vamos pegar aqui, que é de quem, Birinha? 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
0: Isso, a partir das 10 horas, entendeu?
1: Isso.
0: Foi lá, pronto. Disse que é ouvinte do São Balanço, já vai estar levando um presente.
1: Por conta da rapaziada, é muito bacana.
0: Deixa eu tomar um gole aqui, peraí. Vou calibrar as cordas vocais. 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
1: E lembrando que o bloco Eles e Elas, já entrando no agendão de novo, o bloco Eles e Elas de Rio Grande convida para o almoço show no próximo dia 12 de julho, a partir do meio-dia, na Sociedade Águia Branca, com o Encontro dos Gigantes. Nós teremos no palco o Pagode do Luiz Paulo, Swing Entre Nós e Lê Moraes. Os ingressos antecipados a R$45. Informações pelos telefones 984-26-5016 ou também pelo 999-2702-52. Além dos números, nós temos o Instagram, @blocoelesielas/oficial.
0: 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Vocês já podem adquirir ingressos para curtir a Amâncio Jorge convida BBC. 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Porque tem o carimbo aqui do programa São Balanço.
1: É isso?
0: É isso.
1: Maravilha. Intervalo Jorge Alves. Na sequência tem muito mais. 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
1: Samba Lança informando a hora certa, 16 horas e 59 minutos.

0: Muito bem, ouvimos Do Jeito Que Eu Gosto, Do Jeito Que Eu Gosto também, Ricardinho, Uma Chance, e abrindo esse bloco, BBC, Bala, Bombom e Chocolate, Caixa Postal, até às 18, nós vamos num oferecimento, Bira Barcelos.
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1: E hoje, sexta-feira, a nossa agenda cultural tem, né? Hoje começou a nossa pré-venda, né? Dos ingressos para Amâncio Jorge convida BBC, Bala Bombom e Chocolate, que vai acontecer no Flama no dia 28. E hoje foi dado pontapé inicial, pré-venda iniciando pelo Simpla e também pelo WhatsApp, pelo 53 997 05 22 00, Bira Barcelos.
0: Que maravilha, então prepare-se para uma noite de pura nostalgia, dia 20, anota na agenda aí, dia 20 de junho, o DJ Beto Bionico celebra 50 anos de trajetória em uma festa imperdível para quem gosta de dançar, portanto, dance sem parar ao som dos melhores hits dos anos 80, 90 e um pouquinho de 2000, da Boate B52, com as participações dos DJs Deco, Fred, Nenê Confirmado e Josué da 560, com excursão, inclusive, saindo de Rio Grande. As 100 primeiras pulseiras serão apenas R$10. O local será nos inativos da Brigada Militar. Então anota na agenda aí, dia 20 de junho. Portanto, venha celebrar esta marca histórica e viver uma noite inesquecível de música, dança e muita diversão e rever amigos, com certeza.
1: Muito bem. Também o Bloco e Eles e Elas de Rio Grande convida para um almoço show no dia 12 de julho, a partir do meio-dia, na Sociedade Águia Branca, com o Encontro dos Gigantes, Pagode do Luiz Paulo, Swing Entre Nós, também Lê Moraes e ingressos antecipados. E informações pelo 984-26-50-16 e também 999-27-0252 ou também pelo Instagram no arroba bloco eles e elas oficial.
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1: Muito bem, pagamos a conta?
0: Pagamos.
1: Vamos de break.
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0: bem, 16 horas, 16 não, 17 horas e 17 minutos, hora da coincidência. Agora caiu tudo aqui, não, agora voltou. 20 graus e 9 décimos a temperatura, sensação em 21,8 e umidade relativa em 84%. Bira Barcelos. O que a gente ouviu aqui? Deixa eu puxar aqui. Fui ver a hora. Porque hora certa é. Ouvimos Disfarce, Suposto Namorado, também Erlon Sozinho e Everton Dornelis. Sorriso lindo, Bira Barcelos.
1: Maravilha! E até às 18 horas o programa São Balanço. 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
0: É, bem isso, né, Bira?
1: É verdade.
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0: Muito bem, que mais conosco, Bira Barcelos?
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0: 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Onde vocês vão? Lá tem de tudo, Bira.
1: Tem, né?
0: Tem de tudo.
1: Eu vou ter que ir lá porque a minha panela de pressão tá dando problema. Vou ter que ir lá.
0: Bira, como é que tu tira a panela da pressão? A pressão da panela?
1: Eu deixo normal. Depois de 40 minutos, eu desligo o fogo e

0: Deixou a pressão sair naturalmente.
1: Não bota embaixo d'água, Bida.
0: De jeito nenhum. Vou danificar minha panela?
1: Eu boto embaixo d'água.
0: É mesmo? A minha mãe fazia isso também.
1: Mas isso é o fabricante aconselha isso.
0: Sério?
1: Sim.
0: Porque dizem que dá um choque térmico e estraga a panela. Eu não tô entendendo mais nada.
1: A geração que coloca a panela de pressão embaixo d'água é a geração que não morreu ainda, entendeu? Que tá tentando lá. Eu sou uma delas.
0: É, eu deixo sair tranquilo ali, até porque se não cozinhou aquele tempo que a pressão tá saindo, ela tá...
1: Bira, vou te contar um rock que aconteceu, Bira.
0: Meu Deus.
1: Uma vez eu tava com um lancinho, né, isso faz uns anos já. E aí fomos lá na fazenda, né, tinha um monte de gente lá, mãe, pai, irmão, cachorro, periquito, papagaio.
0: Fosse conhecer a família.
1: É, não era bem um conhecimento, mas só sei que assim, ó, cheguei lá, a mãe do homem tava fazendo muita coisa legal. Explodiu a panela.
0: Jesus. Cara, eu nunca pensei.
1: Mira, eu peguei a panela.
0: Nem
1: antes
0: quero,
1: dela,
0: gente,
1: explodir. Eu atirei pelas janelas.
0: Jesus.
1: E lá na minha avó também teve outra vez que ela começou a estourar, eu joguei o pano por cima e joguei lá pro fundo.
0: Cara, disse que o estrago.
1: É, a minha mãe estourou dentro da casa dela uma vez e, gente, destruiu o teto.
0: É, não, disse que é.
1: Foi
0: é
1: a coisa mais horrível. Amassou o fogão inteiro. Então, eu acho muito legal botar embaixo da torneira.
0: Não, mas Deus, o livro.
1: Se acontecer alguma coisa, eu nem vou saber.
0: Eu desligo o fogo e deixo ali até sair a pressão.
1: E diz que quando tu deixa assim, o cozimento, ele parece que ele redobra.
0: Isso,
1: né?
0: Exatamente. Porque ela ainda fica naquela pressão ali enquanto tá saindo.
1: Mas tem gente que tem medo, né? A panela
0: Eu tenho medo de panela de pressão.
1: Quando eu fui morar sozinha... Eu ligava a panela e quando ela começava...
0: Feijão, lá pra baixo.
1: Quando ela começava a girar, eu desligava. Entendeu?
0: Não, eu já sou assim, ó. Começa a pegar pressão e sai água pros lados, eu já... Ih, rapaz.
1: Aí deu.
0: Eu acho que eu não botei direito essa tampa aqui.
1: Ah, não,
0: por isso que eu vou lá na Servigás, cara. Eu vou ter que ir lá na Servigás.
1: Então,
0: Gabriel.
1: Então, amanhã, 10 horas, ouvinte sambalanceiro chegou na Servigás e falou que é ouvinte sambalanço, vai estar levando presente da equipe Servigás.
0: Eu tenho certeza que o pessoal vai me socorrer lá na Servigás. Aí, Gabriel, dá uma força pra mim.
1: É mesmo, Bira.
0: Jesus amado.
1: E entrando na nossa agenda cultural, eu quero lembrar que hoje começou a pré-venda dos ingressos pra vocês curtirem. A Amâncio Jorge convida BBC Bala, Bombom e Chocolate no dia 28 de junho lá no Flama Jardim. Então já pode acessar o Simpla, também pode chamar no WhatsApp 997, no caso prefixo 53, 997-05-2200. Amâncio Jorge convida Bala, Bombom e Chocolate.
0: E o bloco Eles e Elas, lá da Noiva do Mar, convida para o almoço show no próximo dia 12 de julho, a partir do meio-dia, na Sociedade Águia Branca, com o show de gigantes, o encontro de gigantes da realidade, né? No palco nós teremos o pagode do Luiz Paulo, Swing Entre Nós e Lê Moraes. Os ingressos antecipados pelos telefones 984-26-5016 ou também pelo 999-2702-52. Além dos telefones, temos o Instagram, arroba bloco eles e elas, barra oficial.
1: Muito bem, é isso?
0: Eu tenho que convidar porque, afinal de contas, dia 20 de junho, né? 20 de junho, exatamente. Prepare-se para uma noite de pura nostalgia. Dia 20 de junho, o DJ Beto Bionico, grande fera, irmão, celebra 50 anos de trajetória em uma festa imperdível para quem gosta de dançar. Portanto, dance sem parar ao som dos melhores ritmos e clássicos, né, da Boate B52, com as participações dos DJs da época, o Deco, o Fred, o Nenê Confirmado e Josué da 560, com excursão saindo de Rio Grande. As 100 primeiras pulseiras por apenas R$10. O local será nos inativos da Brigada Militar. Então anota na agenda aí, dia 20 de junho. Portanto, venha celebrar esta marca histórica e viver uma noite inesquecível de música, dança e muita diversão. E claro, rever amigos, né?
1: Importante. Isso mesmo, Bira Barcelos.
0: É isso?
1: Então é isso, pagamos a conta. Deixa eu mandar um beijo e um abraço aqui pro pessoal que tá conectado. O Luiz Carlos falou que já viu uma panela explodir e é um estrondo enorme que amassa o fogão, a tampa voa pra cima muito rápido,
0: cara,
1: e é
0: fora
1: perigoso.
0: Fora o barulho, né, cara? Fora o estrondo que dá, pelo amor de Deus.
1: É, bem perigoso. Também o Darneli Pinheiro, boa tarde, abraços, abraços. Na verdade, a Adriana tinha falado assim, ó, você é uma você é muito prendada. Aí seu tiro aparece, você é muito talentosa. Tá vendo?
0: É, ah, não, tá. Quando tu passa o cursor do mouse aí?
1: É.
0: Ah.
1: Aí aparece, você é muito prendada. Aí seu tiro aparece, você é muito talentosa.
0: Mas os dois tá bom. Prendada e talentosa, show.
1: Mas eu prefiro prendada, Adriana.
0: E o talento?
1: Porque eu sou uma prenda. Eu sou gaúcha.
0: Ah, entendi.
1: Eu já fui prenda, sabia?
0: Já?
1: Já.
0: tu tem cara de...
1: Eu já fui prenda e tinha uma música que a gente entrava na apresentação, era aquela música, Os Homens de Preto Trazendo a Boiada, Bem-vindo Gandão. E eu entrava com uma vela, assim, ó. Ai, é muito lindo, né? Eu adoro apresentação artística de invernada, principalmente. Gosto muito. Ah, mas Renata, tu não é apresentadora de samba, sim.
0: Não, não tem nada.
1: Eu sou apresentadora de samba, mas eu gosto de sertanejo, raiz, daqueles bem botequeiro.
0: Sérgio Reis.
1: Aham.
0: Tonique Tinoco. Aquele banco e violão.
1: Reginaldo Rossi, eu adoro. O que que Reginaldo Rossi é?
0: É brega.
1: Brega, eu gosto. Brega. Nossa, eu gosto de coisa brega, eu gosto mesmo. Vamos ver o que mais. O que mais que eu gosto? Ah, eu gosto de várias coisas. Eu gosto de Chico Rei Paraná.
0: Boa, boa, boa.
1: Ontem eu ainda tava escutando essa música assim, Bira. Você é a maior paixão que eu tenho em minha vida. O amor bateu em minha porta e eu mandei entrar. Nesse caso eu fechei e vamos de break. Seu balanço.
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bonito demais. Alô. Olha o balanço, gostou?

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0: Muito bem, 17 horas 42 minutos. A temperatura em Pelotas agora na marca dos 19 graus. Oh, isso é culpa do Bira. 19 graus e 8 décimos, 20,6 é a sensação. E 86% é a umidade relativa do ar. Parece que tá o céu, o pôr do sol. Como é que tá, hein, Jorge Alves? Tá meio amarelado, né?
1: É, tá meio... Ah, tá bonito.
0: Ah, tá lindo.
1: Tá meio que rachado, uma coisa bacana.
0: Que é lindo. Bira, paga a conta aí que eu vou limpar.
1: Deixa comigo, Renata Bandeira. 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Lembrando que eu acho que na quarta-feira a equipe do São Balanço vai degustar lá. Ah, vê se vai, né, Renata?
0: Na quinta?
1: Não, quarta-feira.
0: Que dia é hoje?
1: Hoje é sexta. Não, é semana, né? Não, é outra semana.
0: Tá, vamos ver a minha agenda. Você, cara, sabe que a minha agenda
1: porque
0: é.
1: Porque o Rudinei ainda disse, cara, vamos na pizzaria. Porque como a gente tem o sorteio da pizza na terça-feira, até porque o ouvinte vai na quarta e aí já dá aquela brechinha pra conhecer a equipe toda do
0: São Balanço. Vou ver com a Nutri,
1: o nosso, nosso operador ali, o Jorge Alves, Bira Barcelos, Renata Bandeira, o Rudinei Machado. E é que o Farias não gosta de pizza, né?
0: Vou ver se a Nutri deixa, porque agora vocês sabem que eu sou uma atleta flinto, nossa. Ah, eu vou ir, vou comer uma de brócolis, aí eu posto a de brócolis e como as de filé e não posto nenhuma.
1: Mas se você é fitness, você sabe que tem o dia do lixo, não tem? Onde o atleta pode comer, com, é que claro vem... que no outro dia tem que malhar pra tirar.
0: Mas é que vem sendo lixo todo dia, Bia. Então aí tá
1: difícil. Mas que atleta é essa? Eu não tô entendendo. Que atleta é essa?
0: Essa atleta é da Shopee. Essa atleta, eu entrei no atleta amador. É amadora, sou atleta amadora. Tá, e conosco também
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1: Maravilha, vamos lá para o nosso último agendão desta sexta-feira, prenúncio de fim de semana. Olha, prepare-se, hein, para uma noite de pura nostalgia. Sabe aquela saudade? É bom demais, né? Dia 21 de junho, o DJ Beto Bionico celebra 50 anos de trajetória em uma festa imperdível para quem gosta de dançar. Portanto, dance sem parar ao som dos melhores hits e clássicos da boate B52, com as participações dos DJs Deco, Fred, Nenê Confirmado e Josué da 560, com excursão saindo também de Rio Grande. As 100 primeiras pulseiras por apenas R$10. O local será nos inativos da Brigada Militar. Então anota na agenda aí, gente, para não esquecer, dia 20 de junho. Portanto, venha celebrar esta marca histórica de 50 anos de trajetória e viver uma noite inesquecível de música, dança e muita diversão e, claro, rever os amigos.
0: Muito bem, Bira Barcelos. 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
1: Muito bem, 12 para 6, Renata Bandeira.
0: Vamos de break, Bira, o último.
1: Vamos, intervalo, Jorge Alves, voltamos na sequência para a reta final de mais uma edição do Samba Lanço. Lembrando que amanhã tem, a partir das 9, Samba Lanço, há mais de 30 anos, fazendo parte da tua vida.
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0: Muito bem, 17h56, São Balanço na sua reta final. Foi um prazer estar com vocês nesse sextou, né, Bira Barcelos?
1: Exatamente. Gente, muito obrigado pelo carinho, um ótimo fim de semana. Como é que você passou a semana? Bacana? Maravilha, é bom saber que você está conosco sempre, diariamente aqui no programa São Balanço mesmo, a gente começando um pouquinho mais cedo. A gente começa agora uma hora mais cedo, durante toda a semana, das 16 até as 18 horas. Aí, claro, quando tem a jornada esportiva da Rádio Universidade, a gente começa um pouquinho mais tarde. Mas amanhã, normal, a partir das 9 ao meio-dia. Lembrando que a partir das 10 da manhã, a gente lança aquele projetinho, né? Pra galera que chega lá na Servigás dizer que é ouvinte do programa São Balanço e Fanzoca, leva brindes lá da rapaziada lá do Gabriel e a sua trupe lá da Servigás Soluções. Bom fim de semana pra todo mundo, amo vocês e amanhã estaremos de volta mais uma vez aqui. Valeu demais.
0: É isso mesmo, deixa eu dar o último recadinho aqui, ó. O Luiz Carlos falou que Legião Urbana em ritmo de pagode, me emocionei, pois vi o show do Legião Urbana no Teatro Avenida em 1986.
1: Eu fui esse show.
0: Vocês são privilegiados aí.
1: Eu fui show. Teatro Avenida, cara, era onde vinha todos os shows nacionais. Kid Abelha, Barão Vermelho, Paralamas do Sucesso, as bandas de Porto Alegre ali, Bideu Balde, veio um monte de gente. Engenheiros do Havaí.
0: Que legal.
1: Um monte de banda nacional
0: bacana. Que legal, Luiz Carlos, muito legal, né? E o pagode, como o Menos é Mais, fez essa versão, né?
1: Muito boa.
0: Muito boa também. E eu quero agradecer a todos vocês que participaram conosco, quem esteve na nossa companhia, quem também não mandou mensagem, mas estava conosco, muito obrigado por estar com a gente. É um prazer. Amanhã, 9 horas, cá estamos. E amanhã é dia, hein? Que ranflas os tambores!
1: Ranflas.
0: Vamos embora então, Bira? Vamos deixando ele, Belo, Nuvem, Derê, tá no samba?
1: Tá no samba lanço, gente! Obrigado, amo vocês, tchau, até amanhã!
0: Tchau! Amanhã é Brasil!
1: 19 horas amanhã em Brasil e Egito, último amistoso
0: antes da Copa do Mundo! Essa é a mistura do Brasil com o Egito! Tem que deixar!

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0: O anjo do Senhor anunciou a Maria.
1: E ela concebeu do Espírito Santo.
0: Ave Maria, cheia de graça, o Senhor é convosco. Bendita sois vós entre as mulheres, e bendito é o fruto do vosso ventre, Jesus.
1: Santa Maria, Mãe de Deus, rogai por nós, pecadores, agora e na hora de nossa morte. Amém.
0: Eis aqui a serva do Senhor.
1: Faça-se em mim segundo a vossa palavra.
0: Ave Maria, cheia de graça, o Senhor é convosco. Bendita sois vós entre as mulheres, e bendito é o fruto do vosso ventre, Jesus.
1: Santa Maria, Mãe de Deus, rogai por nós, pecadores, agora e na hora de nossa morte. Amém.
0: E o Verbo se fez carne
1: e habitou entre nós.
0: Ave Maria, cheia de graça, o Senhor é convosco. Bendita sois vós entre as mulheres, e bendito é o fruto do vosso ventre, Jesus.
1: Santa Maria, Mãe de Deus, rogai por nós, pecadores, agora e na hora de nossa morte. Amém.
0: Rogai por nós, Santa Mãe de Deus,
1: para que sejamos dignos das promessas de Cristo.
0: Oremos. Infundi, Senhor, a vossa graça em nossos corações, para que, tendo conhecido pela anunciação do anjo a encarnação de Jesus Cristo, vosso Filho, cheguemos pela sua paixão e morte na cruz à glória da ressurreição. Pelo mesmo Cristo, Senhor nosso, na unidade do Espírito Santo. Amém.

0: 18:03.
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0: Olá, muito boa tarde, 6 horas e 7 minutos, 6 e 7, está chegando o Lance Rápido, seu noticiário esportivo dos finais de tarde aqui da Rádio Universidade. Hoje, sexta-feira, 5 de junho de 2026, a gente chega com as principais informações do futebol aqui, né, da cidade nacional e internacional. 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Sou Fernando Moraes, você me acompanha até às 7 horas da noite. Ao meu lado está Lucas Fabião. Ao meu lado não, né? Eu estou aqui na sala de operações da Rádio Universidade. O Lucas está ali no estúdio. Boa tarde, Lucas. Tudo bem?
1: Boa tarde, Fernando, e a todo mundo ligado aqui no Lance Rápido. Tá aqui no meu lado esquerdo, se eu olhar para a esquerda, tá aí. É, boa tarde, boa noite, na verdade, né? Já são 6 horas e 10 minutos. Com muitas pautas nesse Lance Rápido, né? Porque a expectativa fica para domingo, tem... O último tiro chavante para conseguir a classificação, a próxima fase, nesse momento estaria sendo eliminado, então importa muito, importa também o primeiro semestre do clube, porque ainda na luta de conquistar uma vaga para a Série D do ano que vem e tudo o que envolve, então não tem mais. A gente sempre falou que o próximo jogo era uma decisão, é a última vez que a gente fala isso, né? Porque ou classifica ou não classifica, mas também tem sub-20, também é a última semana sem termos uma semana de Copa do Mundo. Muitos assuntos na pauta, Fernando.
0: É isso, e aproveitando o gancho do Lucas, vamos às manchetes do programa de hoje.

0: É destaque para Fernando Ferreira. Ele que é da Plur Esportes, tem feito mais ou menos esse intermédio, né, da SAF ali do Grêmio Esportivo Brasil, e vai ser o nosso destaque hoje no Lance Rápido. Falou com o João Antônio Ferreira e a gente vai saber tudo, né, o que aconteceu com o clube, essa transição para a SAF e também essa reta final de Copa FGF e Série D do Campeonato Brasileiro. Tem também o Pelotas Sub-20 em campo. O Lobo busca se recuperar para a derrota, da derrota, né, para o Futebol com Vida, e busca, né, essa classificação no Campeonato Gaúcho da Série A2. Tem também Maurício Giusti, técnico da Amauge, e as informações dos adversários do Grêmio Esportivo Brasil. Tudo isso e muito mais a partir de agora no Lance Rápido, que está no ar. É o Lance Rápido que está no ar, você participa conosco lá no 053-984-13-5473, o nosso WhatsApp, e também no YouTube da Rádio Universidade, o arroba RU Pelotas. Vai lá, tem ali as imagens, né, você pode ver a nossa latinha e também mandar o seu comentário, mandar o seu palpite, né, já deixando aqui a pergunta que vai se estender para o Papo da Bola, né, quem vence o duelo de domingo, né? Brasil, Azures, ou você acha que vai dar empate? Manda lá no nosso YouTube da Rádio Universidade. E sem mais delongas, vamos ao nosso primeiro quadro, que é a nossa entrevista do dia aqui no Lance Rápido. Vou chamar João Antônio Ferreira. João, conversaste com... Primeiramente, boa tarde, né? Conversaste com Maurício Giusti, técnico da Amauge. A Amauge que entrou em quadra hoje, João.
1: Pois é, boa tarde, Fernando. Boa tarde a todos ligados aqui na Rádio Diversidade. Também ao Gustavo, também ao Lucas Fabião, né? Todo mundo que está aqui nesta sexta-feira, de poucas pessoas, mas a gente aqui na Rádio Diversidade trazendo as informações... conversei com o Maurício, né, uma Amauge que hoje finalmente desencantou, né, mais uma boa partida, né, entre boas partidas, algumas que fez na competição até aqui, na Liga Feminina de Futsal. A vitória não estava chegando, né, escapava por detalhes, escapava praticamente no último lance da partida. Hoje não, hoje foi o contrário, a Amauge sai vencendo por 2-0, né, no segundo tempo, né, no ímpeto da Femária, da equipe Chapecó, né, foi conseguindo se recuperar na partida, empata em 2-2. Mas faltando 12 segundos para acabar a partida, a Quixadá fez o seu terceiro gol, 3 para a Amauge e 2 para a equipe adversária, para a equipe da Femali. A Amauge soma, né, seus primeiros pontos na competição e volta agora na briga para a classificação para a próxima fase. Claro que ainda tem, né, bastante jogos para serem disputados. Semana que vem a Amauge volta a quadra aqui na cidade de Pelotas contra as Patinhas, né, lá de Pato Branco. Então é mais uma partida para a gente ficar de olho e com grande possibilidade, né, da Amauge buscar um resultado positivo. Mas vamos ouvir Maurício Giusti depois da primeira vitória. Finalmente chegou e falou comigo ali no pós-partida.
2: Fala agora aqui na Rádio Universidade, mais uma vez conversando conosco, nosso amigo técnico da Amauge, Maurício Giusti. Maurício, parecia que mais uma vez, né, os deuses do futebol iam prejudicar a Amauge e hoje... Finalmente, merecimento já se tinha desde a primeira rodada, né, qualidade já se via, faltava o detalhe da vitória e hoje ela veio, Maurício. Primeiramente, queria te perguntar qual o sentimento desse 3-2 para cima da Femali.
3: Oi, João. Oi, amigos ouvintes da Rádio Universidade. Cara, primeiro agradecer, né, a cobertura de sempre, o espaço de sempre. Parabenizar meu grupo, meus familiares, quem luta com a gente no dia a dia.

0: muito, né? De pé em pé. Então a gente sabia que precisava estar com a cabeça no lugar e bem consciente das ações que tinha que fazer, né? E íamos ter algumas desvantagens de algumas situações, alguns erros, alguns dribles, né? Alguns passes mais tensos que a bola rompe linha. Então a gente sabia que tinha que estar forte mentalmente para não se desorganizar no jogo, né? Isso aconteceu. E aconteceu inclusive no 2x2, né? Quando a gente sofre aquele lance polêmico ali, né? A gente sempre tem essa dúvida do que aconteceu ali, mas paciência. E aí a equipe conseguiu ficar no jogo. E aí, claro, né? Olhando a tabela, a Maus lá embaixo e a Femali lá em cima, a proposta deles foi manter o goleiro linha. A gente conseguiu aproveitar essa desvantagem, a vantagem, no caso, numérica deles, e roubou uma bola e matou o jogo, né? Com uma equipe inteira vibrando e o ginásio cheio de novo. Agradecer o pessoal que veio. Então, cara, o sentimento é de alegria, né? De muita felicidade mesmo, sabe? Mas também de alívio, assim, pelo trabalho que vem sendo feito e por ter tido oportunidades antes de pontuar e não ter pontuado ainda.
1: Parece, a gente vê que todas as atletas se dedicam bastante, né? Mas eu queria te perguntar sobre duas em específico, né? Como é, primeiro, trabalhar, né, com a Quixadá, que a gente vê, a artilheira, é uma das destaques da liga como um todo. Como lapidar essa atleta, fazer essa atleta entender um pouco mais as questões táticas, porque a gente vê que, né, bola ela tem, mas às vezes parece que fecha um pouquinho a cabeça em alguns lances, né, se desliga um pouquinho. E como também trabalhar e auxiliar, né, o Ari, entre os outros da comissão técnica, para Duda, a goleira, ela ter um pouco mais de confiança, porque parece que é só isso que falta, porque boa goleira também ela é. Esses dois destaques que dá para se dizer, né, em específico de uma equipe que, como um todo, foi muito bem na partida de hoje.
0: Vou começar pela Quixadá. É, atleta desse nível, né? Um atleta excepcional. A gente tem que encontrar forma de fazer ser fácil trabalhar, né? É um talento, uma menina que tem um baita coração, né? Alegre, espontânea, muito muito disposta a tudo. Mas como tu disse, ela carece de informações, né? Dentro do jogo. E a vantagem disso é que ela, na desorganização dela, ela faz muita diferença dentro do jogo. Então a gente tem que unir essas duas coisas. Esse equilíbrio estava faltando também. E claro, não vai ser. Claro, no jogo de hoje aconteceu. Talvez em alguns momentos não vá acontecer. A gente vai ter que saber trabalhar isso e ela também tem que entender e lapidar esse trabalho com ela dentro da quadra, parte tática. Porque o que a gente disse para ela? Em alguns momentos o tático vai te entregar a facilidade do teu jogo, né? E em alguns outros momentos o teu desequilíbrio vai facilitar para a equipe. Então é uma troca, né? E eu acho que é a nova geração que está vindo. Ela tem, apesar de não ser tão nova, ter 23, mas é uma lacuna da geração da seleção brasileira para trás. Então, uma menina que tem que ser olhada com bons olhos, com muito bons olhos, e ajudar. O nosso papel aqui é ajudar, ser facilitador do processo para que ela possa voar voos cada vez mais altos. E a Duda, cara, a Duda é um patrimônio de Pelotas, né? A Duda é uma menina da base aqui, se não me engano, passou pelo BR lá com o Henrique, jogou em outros lugares, caiu na Mauge comigo. Né, e aí, vem costurando seu espaço, vem aprendendo com as mais velhas, vem, né, quietinha na dela, é uma menina ótima, os pais são nossos amigos. Então, chegou o momento dela, né, tá desfrutando esse momento, mas é isso, é confiança. E goleiro, cara, goleiro é tempo. É tempo, é vivência, é minutos, né, e vai falhar uma bola, depois no outro jogo vai já ter passado pela experiência, mas daqui a pouco vai errar de novo, né, a gente tem que dar muita confiança para ela. E, cara, eu vou dizer assim. Uma menina de Pelotas ser titular de um jogo de Liga Nacional, de Liga Feminina, e uma vitória contra uma equipe como a Femali, que é multicampeã, tradicionalíssima no cenário brasileiro, cara, é um sonho, assim, para ela e para nós todos aqui.
1: Maurício, o que essa vitória representa agora para a sequência da competição? Daqui a pouco, né, na semana que vem já tem um novo jogo em casa, né? E é um jogo um pouquinho diferente porque é contra ex-atletas, dá para assim dizer, né, numa base de equipe de ex-atletas, né? O que dá para replicar da partida de hoje para a partida da semana que vem? E principalmente, né, o que dá no ânimo fazer a diferença para já embalar, quem sabe, mais uma vitória?
0: Bom, assim, a gente está imaginando que essa vitória deva trazer mais confiança, né, mais certeza do trabalho que a gente está fazendo, apesar de a gente internamente saber que está bacana, as atletas sentem isso, sabe? Por isso que devolveram em quadra hoje também. Mas, cara, assim, se são ex-atletas, se não são, a preparação é a mesma, o jogo é o mesmo, é mais um jogo, né? É óbvio que todo mundo quer ganhar, e não porque quer ganhar de ex-atleta, mas quer ganhar porque os 3 pontos fazem muita diferença, e essas duas equipes vão brigar por pontos, né? Talvez ali pelo meio da tabela, quem vai classificar. A realidade é talvez o nível de investimento seja praticamente o mesmo, ou pouco a mais, pouco a menos, mas é isso, é entender como é que está jogando lá, como é que tá. Eu sou uma equipe que faz muito gol no final do jogo, né? Está sempre atenta, concentrada, então a gente tem que talvez dobrar essa nossa mentalidade aqui de concentração, de não desequilibrar, manter esse equilíbrio que a gente encontrou hoje. Hoje a gente conseguiu acho que taticamente entregar um jogo bacana para as atletas. Elas conseguiram anular algumas bolas da FEMAD que eram muito importantes, e a gente vai buscar isso contra a equipe do

0: de Pato Branco também é anular os pontos positivos e quem sabe embalar na competição fazendo seis pontos em casa nessas duas rodadas que estão vindo aí.
1: A gente viu hoje no apito final ali, né, a emoção de todo mundo, algumas atletas chorando, a gente vê tu indo abraçar a família, né, eu particularmente ali conversando com o Paulinho e com a Marília, então alegria geral, né, qual o sentimento e também qual o recado, né, pro torcedor que segue vindo, segue apoiando, segue cada vez mais, né, abraçando o projeto e a gente sempre vem falando contigo, né. Cada vez mais a comunidade tentando chegar junto e principalmente, né, vir para Pelotas e para o SESI para torcer para a Mauge.
0: É isso, o sentimento de final de jogo é um sentimento coletivo, assim, de que já deveria ter vindo esses pontos, né, fizemos bons jogos, temos uma grande equipe, é diferente, nós estamos no segundo ano de liga, né, ainda como convidado, a gente tem que se estruturar para daqui a pouco tentar manter essa continuidade de liga, a gente precisa de mais empresas em Pelotas, de mais poder público, é desgastante competir contra recurso público de muitos recursos públicos de outros lugares, muita política pública. Então, quando a gente tem uma vitória como essa, o sentimento que vem, eu acho que é esse de é um sentimento espalhado na comunidade, assim, um sentimento dividido de alegria, de felicidade, de alívio, né? Tava todo mundo esperando essa vitória, então, bah, veio. Não sei, não existe a hora certa, mas veio num momento que era importantíssimo. Nós não podíamos perder esse jogo em casa. Talvez uma derrota hoje, ou um empate, como foi, talvez pudesse descredibilizar ou daqui a pouco tirar a confiança das meninas. E pode ser que nos recoloque no caminho também de novo e que mais pessoas possam vir assistir e contribuir. Né? Eu sei que a gente está fazendo entrada gratuita, mas tem a contribuição espontânea na porta. Qualquer 5, 10, 20 reais ajuda demais no nosso projeto. Então, agradecer demais quem veio, meus alunos do KVG, minha família, né? Vocês, né? O Paulinho e a Maria que estavam contigo ali também, são especiais. Então, que todo mundo possa ter mais alegrias com a Mauge, mais vitórias, todo mundo junto.
1: Certo, então, Maurício, muito obrigado, parabéns pela vitória e que seja só o início dessa trajetória agora, com pontos, com bons resultados e cada vez mais, né, elevando o nome da Mauge.
0: Tomara que assim seja. Obrigadão, valeu. Obrigado.
2: Tá aí o técnico Maurício Giusti, ele que comanda a Mauge Futsal, falando aqui no Lance Rápido. 6 horas e 22 minutos, vamos agora aqui no nosso Lance Rápido falar de bate-bola Brapel. Vamos falar do Pelotas, que tem um desafio importante pelo Sub-20. Lucas Fabião conversou com o Jeverton Duarte, técnico da equipe, Lucas.
3: Exatamente, Fernando. O Pelotas, que começou muito bem, nesse momento está focando os seus esforços na sua categoria de base, na categoria Sub-20. E começou muito bem a competição por lá, mas vem de 2 resultados negativos. E o Jeverton, até um pouquinho pistola, correto dele, cobrando, porque ele sempre fala que gosta...
2: É efusivo ele.
3: Ele é efusivo, gosta de vencer, sempre entra em campo, seja dentro de casa ou fora, querendo a vitória. E o Pelotas vem de 2 rodadas sem vencer. Perdeu para o Fute Vida na última rodada por 3-1, num jogo onde foi controlado. Foi descontou, tomou 3-0 e descontou na reta final. O Futebol com Vida também é o líder do grupo, com 5 jogos e 5 vitórias, vai muito bem. Mas já é 2 jogos sem vencer. Nesse momento é o 4º colocado, tem 7 pontos e está dentro do G4. Mas a sequência é muito pegada, porque tem mais 4 jogos, entre eles um clássico Brapel. Enfrenta o Glória na próxima rodada, no domingo, na Boca do Lobo, que é uma equipe que está à frente. Depois vai visitar o Aimoré, que é uma equipe que está à frente. A sequência do Pelotas não é boa. Mas, como a gente já vem falando, né, Fernando, Pelotas tá de olho, porque tem jogadores interessantes, o próprio Bruno Inácio, o João Bosenbecker, tem nomes interessantes e o Jeverton falou, apesar dessa fase negativa, reafirma que tem nomes nesse elenco que podem sim ir para o grupo profissional, porque gosta do elenco que tem. É uma oscilação, é natural, e agora o Pelotas no domingo, dia 7 de junho, 15 horas na Boca do Lobo, tem mais um confronto. O Jeverton fez toda essa análise e também projetou os próximos passos do Pelotas na competição.
4: Estamos recebendo aqui na Rádio Universidade Jeverton Duarte, técnico da equipe Sub-20 do Esporte Clube Pelotas, que acabou derrotado no último domingo, perde para o Fute Vida pela 5ª rodada, 3-1 para a equipe adversária. O Pelotas, nesse momento, 4º colocado do Gauchão A2 Sub-20. Estamos recebendo por aqui o técnico Jeverton Duarte. Jeverton, boa tarde, obrigado por atender novamente a Rádio Universidade. E começar te questionando, então, como que avaliou essa derrota para essa difícil equipe, né? O Futebol com Vida, nesse momento, mantém o 100% de aproveitamento na competição, é o líder dessa fase classificatória, então é a equipe a ser batida. Acabou batendo o Pelotas, como que avaliou esse confronto desta 5ª rodada? Uma boa tarde.
5: Uma avaliação muito tranquila, Lucas e amigos da Rádio Universidade, prazer, uma honra falar contigo. Eu digo sempre que esse retorno ao futebol, estou muito grato ao Daniel Carvalho, que me abriu as portas junto ao Esporte Clube Pelotas, é claro. E a gente tem a tranquilidade de falar sempre a verdade, por mais que doa. E ontem nós fomos falhos, falhamos demais. O adversário que vem num contexto muito forte na competição, é um adversário muito forte em todos os quesitos, jogadores altos e com uma postura muito forte dentro de campo, e onde a gente não soube reagir isso aí, e voltamos de viamão com resultado negativo. É ruim, obviamente, péssimo para nós. Analisamos dessa maneira, né? Eu, o Tom, o Neca, o Recar, a turma toda, o Matheus, o Fábio, que fomos e que viajamos, e analisamos que o resultado foi o que tinha que ser mesmo, né? Demos uma pequena reagida no segundo tempo, uns 10 minutos do primeiro tempo jogamos um pouquinho, mas demais o adversário foi superior. E o que nós estamos cobrando bastante desde o começo, e eu digo para os atletas, né? Que eu digo para eles, podem jogar, joguem futebol. E quando eu digo futebol, é agredir o adversário na sua linha mais baixa, no setor defensivo, com as responsabilidades que se tem, que é de marcar. Então foi tudo passado, e como eu digo sempre, já são homenzinhos, né? São homens. E aí eles deixaram desejar nesses quesitos, né? E como eu digo sempre, ganha todos, perde todos. Saímos, voltamos de lá com uma derrota muito ruim. Posso te dizer, eu, para amenizar, né? Vou amenizar. Perdemos para o invicto. Não me interessa. Não interessou. Eu tô furioso. Mas faz parte, a formação de um atleta faz parte, passar por isso, e nós estamos formando, acredite ou não. É que Pelotas tem uma premissa, digo eu, né, para assim, porque eu já joguei nos três clubes da cidade, estou aqui desde 1998, parece que os times de Pelotas têm que, ou vão ganhar de todo mundo a hora que quer, e não funciona assim. Tem equipes melhores preparadas, tem equipes que estão em um estágio melhor, e tem equipes que vão fazer um jogo melhor que o nosso um dia. E nesse dia o futebol com vida foi melhor que nós. Isso não se esquece da formação que nós estamos fazendo, nessa busca de formar atletas e, obviamente, subir de divisão. Então, eu estou muito tranquilo quanto a isso. Claro que quem resolve isso é o Daniel. Daqui a pouco me chama, me libera, me demite. Faz parte do futebol. Mas eu estou muito tranquilo com esse trabalho que nós estamos implementando no Pelotas, que é isso. Formar atleta para que eles possam chegar no profissional. Mas, obviamente, primeiramente, nós temos que melhorar o nosso jogo, principalmente baseado no último, no Sub-20, que agora contra o Novo Hamburgo, contra o Glória em casa, domingo, nós temos que buscar esse resultado.
4: Com certeza. E, Jefferson, eu queria falar até um pouquinho dessa campanha do Pelotas até aqui, né? Porque começou a competição muito bem, com duas vitórias, aí depois folga e oscila, né? Empata com o Panambi, vai buscar um empate e acaba derrotado pro Futivida. Nesse momento, já se passou metade da fase classificatória, né? Temos 9 rodadas, o jogo de domingo foi válido pela 5ª rodada, metade já passou. Como que tu avalia essa campanha até aqui? Porque, no momento, o Pelotas está dentro do G4 da competição, tem essa oscilação nessa reta final depois da folga e arrancou muito bem. Até essa 5ª rodada, já de olho na 6ª, como que tu avalia a campanha dessa tua equipe?
5: Ah, eu gosto de vencer, né? Eu me considero um vencedor no futebol. E quem trabalha comigo tem que ter esse mesmo espírito. E não interessa se é Pelotas, qualquer time. E hoje nós estamos no Pelotas, que é um time forte do futebol gaúcho, né? Que infelizmente, né? E aí eu falo em competência, não trabalho com sorte no futebol. O Pelotas também, como na sua parte profissional, está na 2. E nós estamos também na segunda divisão do Campeonato Sub-20. Então eu avalio com muita tranquilidade. Eu posso te fazer uma avaliação mais ou menos, né? Se hoje terminasse a competição, nós pegaríamos o futebol com vida. Não termina hoje. Mas a nossa campanha, né? E aí o torcedor fala, e até acompanhei algumas pessoas nas redes, né? Com completa razão, né? Porque se não houver cobrança, não há vitoriosos. E tem que ser cobrado. E dentro do respeito, isso está acontecendo, então está tudo tranquilo. Mas hoje nós estamos pegados, nós ganhamos de quem perdeu. O único que empatou com 1992, se não me engano, foi o Panambi, que nos trouxe muitas dificuldades. Os outros adversários todos ganharam, do Panambi e do Tamoio. Ou seja, o primeiro passo para dar certo é saber o que aconteceu. Então a verdade nunca foi ofuscada por nós. Depois nós tivemos o Panambi veio aqui, fez o jogo da vida deles, quase nos complicamos e conseguimos um empate que eu coloco como um bom resultado. E agora nós fomos contra o Futebol com Vida. E perdemos o jogo onde nós tínhamos que perder, porque não merecíamos ganhar, não tivemos competência para ganhar, que sabe empatar o jogo. Então tudo isso é passado ao atleta, tudo isso o Daniel Carvalho sabe, que é o nosso coordenador de esportes, é o nosso chefe, como eu brinco, né? Então, se nós quisermos formar atletas e vamos formar atletas, é o tempo. Por que eu estou dizendo isso, Lucas? Porque às vezes se dá espaço para gente de fora, de 1 ano, 2, por dar casa não dá 2 meses, 3 meses. Então isso também tem que ser percebido. Agora, quanto ao resultado, eu te coloco no meio a meio. Quanto trabalho diário, aí o tal Neca que está acompanhando, nós estamos ensinando ainda jogadores de 17, 18 anos, 20 anos a dominar uma bola, a bater na bola, né? Mas tem uma coisa que tu não consegue ensinar, tu pode tentar imprimir, que esse jogador tem atitude. Infelizmente, nesse jogo, fora a qualidade nossa que não foi boa, do passe, nós também não tivemos atitude de agredir o adversário. O que é agredir o adversário? Não é dar um pontapé no adversário. É marcá-lo na sua linha, quando ele estiver com a bola, nós pressionarmos, não deixar o adversário entrar no espaço, principalmente o adversário que tem qualidade. Isso aconteceu. Então, a minha avaliação, nesse momento, é um trabalho de razoável a bom, mas que, obviamente, como todos os trabalhos, tem que melhorar. Se fosse bom, teria que melhorar ou se manter. Então, eu trato de futebol assim. Se perder, tem que ganhar. Se empatar, tem que ganhar. E se ganhar, tem que ganhar. Ou seja, futebol não permite derrotados. E nós não podemos ficar nessa situação. Já passou, amanhã vamos conversar para que possamos retornar aos treinamentos aí. E, como eu te falei, domingo contra o Glória da Vacaria, um time com o qual eu tenho um respeito muito grande. Joguei 2 anos no Glória. Mas dessa vez nós temos que sair da nossa casa ou ficarmos na nossa casa com 3 pontos.
4: Com certeza.
2: Tá aí o Jeverton Duarte, técnico do Esporte Clube Pelotas Sub-20, falando um pouquinho, né, dessa derrota para o Futivida e também a preparação para esse duelo contra o Glória, domingo, 3 horas da tarde, na Boca do Lobo. São 6 horas e 31 minutos, a gente vai fazer um rápido intervalo, daqui a pouco tem as informações do Azures e uma entrevista especial com o Fernando Ferreira, da Pluri Esportes, vai falar um pouquinho sobre a SAF do Grêmio Esportivo Brasil. O intervalo é rápido e já voltamos.
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0: Estamos de volta, 6 horas e 34 minutos, lance rápido de volta, saudando os parceiros de peças e acessórios Pioneiro, Via Urbana, Shopping Pelotas e também o CPEL, apoiando aqui o lance rápido da Rádio Universidade no Noticiário Esportivo. Vamos até às 7 horas juntos, né, falando de muito futebol por aqui. Bom, por falar, né, nisso, vamos falar agora dos adversários da dupla. Em específico, do adversário do Grêmio Esportivo Brasil, que é o Azuris. E quem chega com as informações é o repórter Cledson Odoni.
1: Olá, os amigos da Rádio Universidade de Pelotas. Trazendo um pouquinho também do boletim do Azuris para um grande jogo contra o Brasil de Pelotas aqui em Pato Branco, no estádio Os Pioneiros, no domingo, às 15 horas. A última rodada do Campeonato Brasileiro da Série D, essa rodada onde podemos ter ou o Azuris classificado, ou o Brasil classificado, ou nenhum dos dois, ou morrer os dois também abraçados. A equipe do Azuris vem com uma volta para esse jogo, para esse último jogo, que é o seu grande zagueiro, o Brunão, o capitão da equipe. Ele volta de suspensão, cumpriu suspensão na última rodada contra o Marcílio Dias, na vitória de 1-0 fora de casa, e vai estar apto sim. O Azuris tem todos os jogadores livre de suspensão e também de lesão. Todos eles estão aptos para o jogo. A gente tem uma situação no Azuris, nessa Série D, que o Azuris utilizou muitos jogadores do seu ninho, vamos dizer assim, ninho da gralha, literalmente. Nós temos na equipe principal, titulares, nós temos o Antony Luiz, que é jogador do Azuris, que é formado na base. O Lucas Santos também é da base. O Marquinhos também é da base. Então, assim, esse é o momento, e o Azuris traz e quer também formar seus atletas, pois é um clube formador de atletas, tendo vários jogadores locados em clubes brasileiros. Esse número chega a quase 100 atletas. Então, esse também é um grande investimento que o Azuris faz, e faz bem também para trazer esse literalmente esse estilo SAF, esse estilo clube formador. Tem que também formar para vender, isso literalmente, né? Isso faz parte. O Azuris tem na sua dupla de zaga, vamos colocar assim, sua espinha dorsal, né? O Ari e o Brunão, ele já vem jogando o Campeonato Paranaense. Depois que o Campeonato Paranaense foi finalizado, o Azuris teve algumas saídas. Posteriormente, na Série D, teve também a vinda do técnico Alexandre Galo, que ficou um pouco tempo na equipe e não faz mais parte da equipe, claro, com o Everson, que era lá atrás o técnico do Azuris, fazendo parte da equipe do Azuris também, vindo trazer sua experiência e conhecendo os atletas da casa, os chamados atletas da base, e vindo com outros bons nomes aí também, como o Jorginho, como o Reginaldo Júnior, que o Reginaldo jogou na base do Corinthians também, o goleiro Vinícius, bom jogador também. Mas lembrando que na última partida o Azuris venceu a equipe do Marcílio Dias fora de casa, e o seu atacante, o Cauã, foi o autor do gol, também fazendo com que o Azuris chegue nessa última rodada e chegue com chances de classificação e jogando em casa também. Um abraço ao amigo Fernando Moraes, também ao programa Lance Rápido. Obrigado pela parceria sempre aqui de Pato Branco. Eu sou o Cledson Odoni e trazendo aquele boletim do Azuris.
0: Tá aí, valeu, Cledson Odoni, trazendo as informações do Azuris, adversário do Brasil, né, neste domingo, última rodada da primeira fase da Série D do Campeonato Brasileiro. 6 horas e 39 minutos, rapidamente, antes da gente passar para o lado chavante, as mensagens. Boa noite, apesar da atuação do Brasil contra o Bagé com os mesmos defeitos de sempre, valeu o resultado. Pelo menos já estamos classificados para as finais, falta só uns 3 pontos para ficar em primeiro lugar geral. Apesar disso, vou torcer muito contra o Azuris. Está lá o Luiz Gayer, lá no nosso YouTube, o @RUPelota. Siga participando, siga mandando sua mensagem, participando aqui do nosso lance rápido. 6 horas e 40 minutos, vamos voltar ao Bate-Bola Brapel. Para trazer a nossa grande entrevista, né? Um destaque de hoje, João Antônio Ferreira conversasse com Fernando Ferreira. Finalmente, a SAF falando, né, João? Papo que rendeu bastante.
2: Exatamente, né? Consegui conversar com o Fernando Ferreira, da Plurisportes, e claro, né, representando também a SAF do Grêmio Esportivo Brasil. Falou a respeito de vários assuntos, né? Futebol, né, a troca de treinador. Falou também a respeito, né, dos processos que estão sendo feitos, né, para melhorias no clube, né, as prioridades, né, e claro, falou que muitas dessas prioridades ainda demandam a virada de chave, né? O clube já está como SAF, mas a SAF está 100% ainda associativa, então precisa da virada para que o consórcio assuma de uma vez, né? Até falou a respeito, né, dos investimentos, né, que estão pagando todos os custos do clube, pagando em dia, mas que já é um valor que está sendo já deduzido, digamos assim, daquele investimento inicial, né, que era ali em torno de 140 milhões, se não me engano. Então, desse valor, né, que foi, já está sendo utilizado agora, mesmo que a SAF ainda não tenha assumido, os investidores já estão fazendo esse aporte. E aí, de acordo com ele, né, nesse momento já está sendo tirado daquele valor, mas se porventura, por algum motivo, der errado e todo o negócio não for concretizado, aí esse valor que está sendo investido agora será feito como um empréstimo, né? E o clube vai ter que devolver para os investidores mais à frente. Mas claro que tudo está sendo feito para que o mais breve possível o Brasil, né, vá para as mãos, digamos assim, né, do consórcio Chavante, né, são vários escritórios de advocacia que estão trabalhando em todo esse processo, porque são várias situações que estão sendo feitas, né, burocráticas principalmente. O Brasil, ao longo da próxima semana, deve, no site mesmo da Federação, no BID, mudar o seu nome, né, para Grêmio Esportivo Brasil Sociedade Anônima do Futebol, que é aquele processo que a gente falava, né, que quando começa uma competição, o clube tem que terminar ela com o mesmo nome, não dá para trocar no decorrer. Então, para a Série A2, o Brasil talvez já esteja com esse novo nome. Precisava também de umas demandas em relação ao BID, que só foram, né, acontecer, né, só vão acontecer, né, nessa próxima semana. E o principal, né, no meu ponto de vista, o Brasil está fechando com um patrocinador, de acordo com o Fernando Ferreira, a nível global. Deve ser anunciado já nos próximos dias, na semana que vem, né, deve começar a ser vinculado nas suas redes sociais do clube, né, para ir atiçando um pouco o torcedor. Mas vamos ouvir, Fernando Ferreira conversou comigo à tarde e a gente acompanha a partir de agora.
3: Mais uma vez conversando conosco aqui na Rádio Universidade, um dos acionistas, né, da Plurisportes, também agora responsável, né, por essa SAF do Grêmio Esportivo Brasil. Muito boa tarde, Fernando, é um prazer estar falando contigo aqui na Rádio Universidade, tudo bem?
4: Oi, João, obrigado, é um prazer falar contigo aí, com a torcida Chavante. Obrigado eu pela oportunidade de estar aqui conversando contigo.
3: Bom, Fernando, para começar, queria te perguntar, né, como é que está o andamento, como é que vocês da SAF, né, a nova direção, dá para assim dizer, do Grêmio Esportivo Brasil, né, responsável pelo futebol, né, tem avaliado esse momento atual, né, ainda que não tenha assumido, né, esses 90% por conta desses detalhes burocráticos, mas como é que vem avaliando nesse momento, né, o futebol em 2026 da equipe do Brasil?
4: Veja, João, o objetivo principal nosso é a gente garantir um calendário qualificado para o ano que vem, né? Então a gente precisa ter calendário anual, né? A gente precisa ter uma competição nacional e a gente precisa ter a primeira divisão do Gaúcho de volta, né? Primeiro pelo que ela representa para o Brasil, para o tamanho do Brasil, né? A gente não pode continuar na divisão de acesso. E segundo, porque a partir de janeiro nós precisamos ter esse calendário por todos os motivos, inclusive os aspectos de contratação de atletas, os aspectos comerciais, né? Quando você tem um calendário como esse, você pode fazer uma programação, né? Uma programação comercial de marketing com sócio torcedor, com os nossos patrocinadores. Inclusive vamos anunciar agora na segunda-feira um patrocinador enorme para o Brasil, um patrocinador de nível global mesmo, e isso é um anúncio que vai eu estou até te colocando aqui em primeira mão, porque hoje mesmo nós vamos começar a soltar alguma coisa relativa a isso, mas nós precisamos de fato ter garantia de um calendário anual. Esse é o planejamento que a gente tem, né? E para isso, quer dizer, a gente precisa ter um bom resultado na Copinha para garantir a Série D do ano que vem. Se nós não conseguirmos isso via a própria competição, né, que eu espero que a gente consiga, estou muito confiante com o jogo de domingo, né? Mas a própria Copinha, ela nos dá a possibilidade de uma Copa Sul-Sudeste, que ano que vem seria uma coisa fundamental para a gente ter esse calendário e ter uma competição já também que permite a gente estar jogando contra clubes ali da Série B, eventualmente até da Série A, da Série C. Isso fortalece o elenco, né, pro ano que vem. E vamos agora pro Gaúcho a partir de agosto, né? Essa competição para a gente é uma prioridade, porque realmente o clube precisa subir, porque aí ano que vem a gente já tem que estar com um calendário mais qualificado do que o calendário que nós estamos jogando esse ano.
3: Com certeza. Fernando, queria te perguntar também, né, como é que foi a avaliação para a saída do Gilson, né, e a chegada do Laércio. Perguntar, né, se o Laércio já era alguém que já estava no radar, né, de vocês. Como é que foi feita também nessa conversa com o Gilson, a avaliação do trabalho, que a gente entende também, né, que era um momento bastante negativo, uma turbulência por parte do Brasil, né, na temporada, e claro, né, história muitas vezes em cima do trabalho do treinador, mas como é que foi, né, a avaliação, o processo de avaliação para chegar até o nome do Laércio, e claro também, né, por quais motivos acharam que era melhor fazer essa mudança e não deixar, quem sabe, o Gilson até o final da Copinha, com possibilidade de título e pelo conhecimento que acaba tendo para o futebol gaúcho, para uma Série A2?
4: Veja, o Gilson, em primeiro lugar, um profissional extraordinário, né? É realmente um cara muito, muito positivo, chavante, torcedor, né, muito comprometido. Então, assim, a gente só tem elogios a fazer ao trabalho dele, né, nesse período. É óbvio que aqui eu também não vou invadir algumas conversas do ponto de vista técnico, que passam mais pela avaliação do Emerson, né? Acho que, inclusive, seria interessante vocês marcarem com ele uma conversa especificamente para tratar sobre isso. Mas do ponto de vista de planejamento, a gente... veja, no início do ano, nós avaliamos, quando estávamos para renovar com o Gilson, nós avaliamos muitos profissionais. Laércio era um profissional que a gente estava avaliando, porque para esse momento do Brasil, ele veio para o Santa Catarina, que é um projeto muito bem estruturado e que está sendo muito bem sucedido, inclusive, desses novos clubes catarinenses, como Barra, Blumenau, que são SAFs, que são clubes muito estruturados, com investimento, com preparação, aquela coisa toda. O Laércio pegou o Santa Catarina na terceira divisão, subiu para a segunda, subiu para a primeira, foi para o Camboriú, que também é um desses clubes, também tem um empresário lá que está fazendo um trabalho muito robusto, foi semifinalista do campeonato catarinense, bateu o Criciúma, foi eliminado ali, bateu Barra, bateu Avaí, foi eliminado nos pênaltis pelo Criciúma. Quer dizer, um profissional que já vinha fazendo um trabalho muito consistente, né? E a gente tinha essa preocupação. Entendemos que existem pessoas, o nosso grupo, ele inteiro é um grupo baseado em profissionais que conhecem bem o mercado do Rio Grande do Sul. O Hélio e todo o time que está lá é um time gaúcho, né? Um time quase todo gaúcho, e quase todo um time da região, um time que conhece bem o tipo de campeonato que nós vamos ter, que é muito particular esse campeonato, né? Tanto a Copinha como a divisão de acesso que nós vamos começar a partir de agosto. Mas também é importante a gente ter uma mescla, né? E um trabalho que seja focado nesse momento em que a gente tem pela frente, né? Então, a mudança, a gente entendeu que ela foi necessária, porque nós achamos que trocar quando o problema não é passível de solução é mais complicado. Então, entendemos naquele momento ali que, até porque o time está tendo dificuldade para para performar, até pela própria opinião do Gilson, né? O Gilson vinha externando, né, uma preocupação com isso. Nós entendemos que foi necessário, né, essa mudança. E também deixando claro que nós achamos que o Gilson vai ter um complemento de carreira daqui para frente, até da conversa que eu tive com ele, em que ele colocou no mercado de técnicos, as referências são muito de aonde cada treinador está disputando, né? E eu acho que a carreira do Gilson, ela depois do Brasil, ela muda de patamar, e quem sabe no futuro ele poderá voltar novamente aqui ao clube. Então tudo é um processo, buscando aprimoramento, né? Ele, da carreira dele, né? Do que a gente pôde contribuir. E nós aqui temos que buscar sempre um horizonte mais largo de trocar técnico. É muito complicado, não é bom, é caro, é custoso, não é uma coisa interessante. O ideal é que a gente permaneça com o técnico por um tempo mais longo. Mas também os resultados dentro de campo, eles falam, e a gente não pode ignorar isso.
3: Com certeza. Fernando, saindo um pouco da questão, né, de dentro de campo, né, do futebol em si, mas te perguntando também a respeito do extracampo, né, quais os projetos que já estão mais ou menos em andamento, né, por parte da SAF do Grêmio Esportivo Brasil, né, em questão de evoluções e de estrutura do clube. E o que se imagina, né, para um futuro próximo? A gente já conversou outra vez, falou, né, a respeito de reformas ali no estádio, questão de banheiros, por exemplo, que era algo que a torcida reclamava. O que está sendo feito já ou preparado para, assim, né, que vocês, que a SAF assumir, esses processos sejam postos em prática?
4: Pois é, João, esse é o ponto principal, né? Quer dizer, nós temos aqui quatro situações, né? Nós temos cinco, né? Nós temos cinco necessidades. Nós temos essa questão do banheiro, é uma questão muito séria, né? Porque é o conforto do torcedor, principalmente, e as torcedoras do Brasil, né? Que realmente não tem aquilo que seria necessário. Pintura de estádio, né? Que é um acordo que a gente já tem com o patrocinador, né? De pintura. E também a mudança do estádio, à frente do estádio, que hoje a entrada principal, que fica ali na João Pessoa, que ela tem que passar para Juscelino. E ao passar para Juscelino, isso vem junto à instalação da loja do clube na Juscelino, e uma reformulação ali daquela frente, daquele local que hoje tem um tapume, né? E que precisa ser calçado para que ali vire uma esplanada, a loja do clube, e a entrada principal do clube passa para aquele lado, né? Um outro ponto também é a parte da iluminação. A gente já teve com uma empresa de iluminação que fez o projeto, né? Já esteve aí, né, junto com o Luciano, visitando o clube, fez lá já os projetos, e na semana que vem eles devem nos apresentar isso, inclusive com a vinda do Emerson. Tem uma reunião já pré-agendada com eles para a gente tratar disso. Tem essa parte, por último, a questão do gramado, né? Porque aqui a gente inclusive ontem nós demos start aí a esse processo de preparação para, a partir de 31 de outubro, quando acaba a temporada do Brasil, nós temos que tomar uma decisão se ali a gente vai para alguma coisa como um gramado sintético, por exemplo, ou se nós vamos para um gramado, para a troca do gramado, né? Mas realmente o gramado atual do clube, ele já cumpriu o seu objetivo, ele não tem mais como ser, né? Nós temos um problema, né, claro, ali com o gramado, e eventualmente uma troca do gramado teria que acontecer ali no final de outubro. Porém, nós temos um problema, né? Porque o campeonato gaúcho, né, em a gente subindo, né, que esse é o objetivo, e todo esforço vai ser no objetivo de fazer o clube subir no gauchão, e aí o gauchão deve começar ali em janeiro, né?
3: Sim.
4: Mais tardar ali meados de janeiro. Então, nós teríamos 2 meses, basicamente, para fazer essa troca. Então, isso é um problema. Mas a gente vem conversando muito com com o Andro, né, com o Andro Marini, que é um especialista, né, os gramados lá do centro de treinamento onde hoje a gente, o Brasil treina, tanto o profissional quanto a base treino, são gramados excepcionais, a grama é um negócio incrível, o trabalho que ele faz, até nacionalmente falando, as pessoas vão ali e ficam pasmas com o que ele tem de qualidade de campo ali. E ele tem nos ajudado e vai nos ajudar mais ainda nesse processo de, né, qual é a melhor maneira de a gente conseguir chegar no final do ano e fazer essa troca do gramado, porque ano que vem realmente a gente precisa ter um gramado melhor, né? A gente precisa ter um outro gramado ali no Bento realmente.
3: Fernando,
4: agora, só um detalhe, João, claro. Só um detalhe, desculpa lhe interromper.
3: Capaz.
4: É óbvio que todas as questões relativas a investimentos e questões de infraestrutura, elas ficam a depender de a gente finalizar o processo, né? Hoje a gente não tem um processo finalizado e isso precisa acontecer para que a gente avance mais nesse aspecto, né?
3: Até sobre isso mesmo que eu ia te perguntar, porque a gente conversou ali no início do ano e se falava sobre aquela questão, né, de mudança de nome e tudo mais, né, para depois ter que ser feita antes das competições, que depois não poderia ser feita, né? Como é que fica toda essa questão? O que entrava além, né, dessa questão dos investimentos? Como é que vocês estão avaliando, né, observando toda essa movimentação burocrática para que seja, né, feita a troca para o modelo de SAP no Grande Esportivo Brasil de uma vez, até mesmo pensando, né, nessa sequência de temporada, daqui a pouco mais a gente tem a Série A2, como é que vocês estão avaliando também toda essa movimentação externa, né, que aí também acho que não cabe nem a vocês, nem mesmo ao clube, né, mais a direção, é mais a parte jurídica mesmo.
4: Veja, são duas questões, né? Primeiro é a transferência dos direitos federativos, ou seja, da competição, quer dizer, o Brasil ainda está, como é que está funcionando hoje? Os jogos estão sendo feitos, o registro na Federação Gaúcha e na CBF, ainda é o Grêmio Esportivo Brasil Associação, porém, quem está arcando com os custos todos são os investidores da SAF, mas quem está registrado é a associação. O que falta para mudar isso? Né? Existe uma burocracia de... É uma coisa maluca, mas é real, né? Para se registrar, se fazer a mudança dentro do sistema da CBF, do sistema onde é feito esse registro, para mudar para a SAF, a gente precisa que esse sistema pare por 2 dias, segundo a CBF. A CBF diz o seguinte: você precisa parar esse sistema por 2 dias, não fazer nenhum registro, e nesses 2 dias a CBF faz a migração da associação para a SAF. O problema é que, dado a frequência de jogos, porque a gente usa esse sistema basicamente para duas situações: Bordeiro, registro de atletas, registro de vários registros que nós temos que fazer no sistema da CBF. Então, esse é um sistema que toda hora nós estamos usando ele. E ele precisa parar por 2 dias. E agora, na segunda-feira, próxima segunda-feira, o sistema ele vai conseguir dar essa janela de 2 dias que a gente não teve em nenhum momento desse período, em que a gente vai parar, e a CBF, o que está combinado, é que daí a CBF vai fazer esse movimento. Então, um dos problemas que é transferir, passar para a SAF ser a entidade, né, que efetivamente está disputando os campeonatos, provavelmente, né, vamos aguardar, né, mas está previsto que isso seja resolvido nesta segunda-feira. O outro problema, que é a transferência das ações para para os investidores, né? Porque hoje a SAF existe, mas ela é 100% da associação. Sim. E a justiça precisa autorizar a transferência dos 90% dos investidores. Hoje os investidores arcam com todos os custos, pagam todas as contas, né? Aliás, todas em dia, né? É, o que há muitos anos a gente não via no Brasil. Todas as contas estão sendo feitas de uma maneira, inclusive o processo burocrático de estruturação, de governança e tudo mais, já foi muito modificado para implementação de controles e tudo mais. Então, isso tá, obviamente, funcionando, mas os investidores ainda não são os proprietários da SAF, apesar da gente ter concluído o processo e tudo mais, que nós estamos aguardando o processo na justiça.
3: Fernando, rapidinho, só uma... Desculpa te interromper. Mas esse investimento que a SAF, né, que os investidores já vêm fazendo, ele já conta como aquele investimento prévio no acordo ou é um empréstimo, de certa forma, que vem fazendo?
4: Não, ele conta como parte do acordo se a operação for concretizada. Se certo. A operação não for concretizada, ele vira um empréstimo.
3: Tá,
4: né? Porque
3: tá.
4: Aí a operação não aconteceu. Sim. E aí ele é um crédito. Mas, de fato, ele já é um investimento. Inclusive, hoje, tivemos uma reunião com todos os grupos de advogados envolvidos nessa operação. A gente tem 4 escritórios de advocacia envolvidos nessa operação, só para você ter uma ideia do tamanho da importância que a gente dá a isso, né?
3: Sim.
4: Quer dizer, e hoje nós tivemos uma reunião com todos esses escritórios, 3 desses escritórios, um não precisou participar, para o alinhamento das condições finais que faltam desse projeto. Então, existia uma demanda do juízo da recuperação judicial para que a gente apresentasse um plano de viabilidade. Esse plano foi concluído, foi entregue na semana passada aos advogados. Os advogados estão fazendo ajustes no plano para que ele atenda lá as necessidades da administradora, das solicitações dela. Uma outra solicitação dela de documentos contábeis da SAF em si, né? A SAF começou em março, né? Aí existem documentos aí que nós colocamos diretamente os advogados em contato com os escritórios com o escritório de contabilidade que cuida da SAF, para o seguinte, ó, e orientamos o escritório o seguinte: tudo que eles pedirem de documentação, entreguem para que a gente tenha, entreguem rápido para que a gente tenha celeridade no processo. Então, as solicitações elas estão encaminhadas, e os advogados na semana que vem, ou acredito, se eu não me engano, na semana que vem, acho que logo no início da semana, eles terão uma reunião com a administradora judicial para apresentar todos os documentos, e aí a gente espera que seja marcada a assembleia da recuperação judicial, né? O plano de recuperação judicial também ele já está pronto, tem ajustes que estão sendo feitos aí. Então está tudo dentro do previsto, né? Existe um outro escritório também que está em contato com os credores, né? No sentido de conversar com os credores a respeito das propostas de renegociação. Então está tudo dentro do que é um plano de recuperação judicial. É óbvio que fica uma coisa desconfortável, né, para os investidores, porque é uma coisa que não está concretizada, né, e ao mesmo tempo os investidores estão arcando, né, com as contas, né, fazendo... O Brasil teve um incremento de despesas, né, bastante alto, porque... É preciso estruturar o clube, né, João? O clube tinha 8 funcionários, né? Era essa a folha, né? Então, eram 8 funcionários. Então, a gente precisa estruturar o clube dentro de campo, fora de campo, preparar a marca. E, de novo, essa é uma construção de longo prazo, né? A gente precisa atuar em diversas frentes e é isso que está sendo feito, né?
3: Com certeza. Fernando, para encerrarmos já, até te deixo um espaço para né, passar algum recado ao torcedor, né? A gente sabe que volta e meia vocês estão ali conversando no programa Hora Chavante, mas a gente tem visto também, né, o torcedor às vezes impaciente, né, muito se falou sobre a necessidade do torcedor entender, né, que é um processo que não vai ser da água para o vinho, da noite para o dia, mas que é um processo demorado, que se imagina que ali na frente, né, daqui a pouco mais os frutos comecem a ser colhidos, que estão sendo plantados desde agora. Qual o recado que você tem para passar para o torcedor para, nesse momento, né, que dá para dizer que na temporada é um momento de maior insegurança, dentro de campo principalmente, que eles confiem nesse processo que está sendo feito?
4: É, eu acho importante a gente ter esse espaço para falar com a torcida Chavante, né? Esse realmente é um processo de reconstrução, né? Eu estou confiante com o jogo de domingo, acredito que a gente vai vencer esse jogo lá. Agora temos um processo longo, né? Isso a gente precisa do torcedor ao longo do período. É óbvio que se o torcedor fica chateado com um resultado negativo, né, como tem que ficar mesmo, você imagina então todos nós aqui, né, que efetivamente estamos ali, né, trabalhando, né, fazendo uma aposta no futuro do clube, numa reestruturação, num clube diferente no longo prazo, em que o clube volte a ter um protagonismo nacional, que o clube volte logo a ter um protagonismo estadual, regional. Então o Brasil precisa reocupar um espaço que foi perdido nesse último tempo. É importante que a gente tenha uma recuperação da nossa credibilidade, né? O Brasil precisa voltar a ser visto com respeito pelas pessoas. O futebol hoje ele é totalmente negócio e a gente precisa ter o respeito das pessoas. Eu acho que isso nós tivemos um avanço extraordinário, né? Hoje a gente tem empresários que nos ligam até para oferecer jogadores de base, vendo inclusive o trabalho que está sendo feito nessa retomada desse trabalho de base. Então nós temos um trabalho de longo prazo, agora não podemos perder aqui o curto prazo, né? Até 31 de outubro a gente tem 3 competições em si. Então enquanto a gente tiver com uma, vamos dizer assim, nos atendo à questão da torcida, principalmente dentro da regra do jogo, né, que a gente não tenha violência, que não tenha nenhum tipo de situação desse tempo, que realmente são coisas que a gente não pode permitir que aconteça, mas a insatisfação faz parte. Nós aqui também ficamos muito insatisfeitos com isso tudo, mas é uma reconstrução, nós não estamos disputando 100 metros rasos, nós estamos disputando uma maratona, um ultraman aqui, é longo, a caminhada vai ser árdua e a gente precisa ter o torcedor junto conosco. Se o torcedor estiver junto conosco, meu amigo, o Brasil é com organização fora de campo e com a torcida que a gente tem, eu não tenho a menor sombra de dúvida, o Brasil ele vai recuperar o ponto dele, vai voltar a ser um clube de respeito nacional. A gente precisa recuperar o respeito do Brasil. E para esse jogo de domingo, vamos junto, eu tô muito confiante, a gente vai conseguir a nossa classificação de lá.
3: Tá certo então, Fernando, muito obrigado pela tua atenção conosco aqui na Rádio Universidade mais uma vez. Em breve a gente volta a conversar, esperamos, né, que num processo já um pouco mais resolvido a respeito da SAF Chavante, né, com essa virada de chave, principalmente com esses 90% já sendo, né, entregues na mão dessa nova direção.
4: É isso, João, também torcemos por isso, tá bom? Obrigado a você pela oportunidade, um abraço para você, para tua equipe e para a torcida Chavante.
0: Tá aí Fernando Ferreira, sócio da Plurisports, trazendo um pouquinho mais das informações, né, da SAF Chavante. 7:09, passamos do tempo aqui, vamos para os destaques finais aqui no Lance Rápido. O destaque final é com Gustavo Lousada, já está aqui no estúdio, daqui a pouco tem o Papo da Bola. Gustavo Lousada, boa noite, o que vamos debater, né, além desse jogo do Brasil, muitos assuntos, né, que acercam o Chavante.
5: Muito bem, boa noite, Fernando, boa noite a todo mundo, prazer em estar no Lance Rápido, né, eu que apresentei o programa durante alguns anos aqui na Rádio Universidade. Bom, vamos debater o jogo de ontem, né, o empate entre Bagé e Brasil, lá na Pedra Moura. Vamos repercutir a entrevista do Fernando Ferreira. Que bom, né, que a SAF do Brasil falou conosco. Importante também, né, ter a voz da SAF Chavante aqui na Rádio Universidade. E, é claro, projetar Brasil e Azures, Azures e Brasil, a decisão do próximo domingo. Temos muitos assuntos e, é claro, contando com a tua audiência daqui a pouquinho no Papo da Bola.
0: É isso, valeu Gustavo Lousada, que retorna após o intervalo. Você que fica conosco, né? Não desligue o rádio. A faixa de esportes aqui da Rádio Universidade está só começando. O Lance Rápido fica por aqui, mas depois do intervalo tem o Papo da Bola. Não desligue o rádio.
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5: Sete e doze da noite desta sexta-feira, 5 de junho de 2026. Muito boa noite. Estamos entrando no ar aqui na Rádio Universidade com o programa Papo da Bola, tradicional debate esportivo das noites da Princesa do Sul. Nesta sexta-feira, pós Bagé 1, Brasil também 1. E às vésperas aí da grande decisão do Grêmio Esportivo Brasil, no próximo domingo, lá em Pato Branco. Chavante buscando a classificação na Série D do Campeonato Brasileiro. Não depende só de si, mas uma vitória, né, combinado aí com resultados paralelos, fará com que o Brasil se classifique para a próxima fase da Série D do Campeonato Brasileiro. Vamos debater muito sobre esta partida, projetar a equipe do Brasil, que vai ter mudança no gol. Edson ficou em Pelotas, não viajou com a delegação. Davi será o goleiro titular do Brasil na decisão de domingo. Ontem, né, o Jackson jogou lá em Bagé, já indicava uma possível mudança e realmente se confirmou, né? O Edson teve uma lesão no ombro e isso fez com que o Davi recebesse a oportunidade na equipe titular. Já vinha merecendo, Edson meio contestado, Davi fazendo bons jogos na Copa Federação Gaúcha de Futebol. E aquilo, né? Prata da casa, jogador criado aqui no Bento Freitas, então, né, merece um voto de confiança, tem qualidade, saiu aqui da base, né, foi ganhar rodagem fora do estado e hoje recebe essa oportunidade. Claro que vai ser domingo, né? Mas já foi avisado que será o titular, então parabéns aí ao Davi e boa sorte na decisão do próximo domingo, que seja aí o início de uma jornada, quem sabe, né, de titularidade deste jovem goleiro do Grêmio Esportivo Brasil. A gente sabe que goleiro, né, não é muito fácil colocar ali aos 18, 19 anos, é uma profissão que matura um pouco mais tarde, então o Davi tá na idade ali, né, para começar a ter essa responsabilidade de ser o goleiro titular do Grêmio Esportivo Brasil. Do meio para frente também vamos projetar a equipe, que não vai ter o Matheus Streit nem o Vinícius para o duelo diante da equipe do Azures. 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

0: 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Já estamos no ar também na live com imagens aqui das nossas carinhas aparecendo no estúdio da RU. Comigo no estúdio, o Fernando Moraes, Lucas Fabião e também o João Antônio Ferreira, que está ainda ali fazendo os últimos ajustes para o Falando de Copa, mas daqui a pouquinho estará aqui conosco no estúdio. A gente começou um pouquinho mais tarde, até para repercutir também, né, para trazer na íntegra, no lance rápido que acabou há pouco, a entrevista com o Fernando Ferreira, né, da SAF Chavante, né, legal que a SAF conversou conosco, né, depois da gente ter feito aqui alguns pedidos, né? No início não queriam falar, depois, né, o pessoal disponibilizou, mas aí as agendas não estavam batendo, né? A gente teve o jogo do Farroupilha na quarta, era um dia que a gente poderia ter feito, aí a gurizada não estava disponível, ontem foi feriado, hoje o Fernando, né, estava livre ali no meio da tarde, o João conseguiu conversar com ele, foi uma baita entrevista, já está no nosso Spotify. Né, para quem não acompanhou, pode voltar ali na live do Lance Rápido, claro, depois do programa, né, acompanhar aqui os guris, depois ir ali na live do Lance Rápido, ou no nosso Spotify também já está no ar a entrevista do Fernando Ferreira, né, o gestor da SAF do Grêmio Esportivo Brasil. Parabenizar aí o João pelo belíssimo trabalho, né, estava lá acompanhando a Maldi, inclusive entrevistou também o Maurício Juste, mas em meio ali ao jogo da Maldi fez também a entrevista com o Fernando Ferreira, então, né, parabenizar aí o João pelo excelente trabalho feito. Hoje a gente conseguiu, finalmente, né, depois de algumas tentativas, conversar com o pessoal da SAF do Grêmio Esportivo Brasil. Bom, falei demais neste início de programa, vou dar boa noite aqui ao Lucas Fabião. Tudo certo, Lucas? Boa noite.
1: Boa noite.
0: Para aí que eu não liguei pro teu microfone.
2: Não ligar não dá, né?
3: Pois é, se ligar.
0: Tá ligado, falador.
3: boa noite Lousada, aos guris e a todo mundo ligado aqui nesse Papo da Bola, para falarmos de muitos assuntos, encerrando a última semana sem Copa do Mundo. Semana que vem é semana de Copa, graças a Deus, não aguento mais ansiedade pra Copa, mas a gente deixa pra falar de Copa do Mundo novo, falando de Copa. Mas também porque tem uma final de Copa do Mundo no domingo, Brasil. A gente está algumas semanas falando que o próximo jogo o Brasil precisa responder, o próximo jogo é uma decisão, que o próximo jogo não dá para deixar para depois. Só que agora, realmente, ou se classifica ou acabou a Série D do Campeonato Brasileiro pro Brasil. Tem uma combinação, diversas combinações de resultados que são favoráveis ao Brasil, que precisam acontecer, na verdade. Mas o Brasil, primeiro, antes de mais nada, antes de olhar para os outros jogos, tem que olhar para o seu e precisa voltar a vencer para não terminar a competição com 7 jogos sem vencer e ser eliminado numa despencada absurda, né? Dá para dizer que não é nem uma má fase, porque 7 jogos sem vitória, 6 no momento, né? É quase que uma constância já. É mais do que uma turbulência, e sim uma fase mesmo. Mas que o Brasil precisa vencer, aí depois de vencer, começa a olhar para os seus adversários e ver se vai ser favorável o resultado. Eu já acho que o Brasil estar nessa situação, nesse momento, é lastimável, porque o Brasil não tem um elenco ruim a nível de não se classificar à próxima fase. Acho que tem a opinião que se o Brasil não se classificar, é meio forte, mas dá para dizer que é quase um vexame, porque o Brasil tinha qualidade maior que São José, maior qualidade que o Azures, e também acho que tem maior qualidade que o São Joséense. Só que o futebol envolve muito mais coisas, né? Envolve muito mais que qualidade. E, enfim, ainda não vamos chorar as pitangas, porque há chance de classificação, é bem possível, não é impossível, mas precisa fazer acontecer. Laércio falou na coletiva pós-jogo do jogo de ontem que tirou coisas positivas. E já começa com uma grande mudança, num jogo que é um Azures que vai vir pra cima também, porque vai jogar a vida. Do nada, o Azures voltou ao campeonato, também tem chance de classificação. Então o Davi pode se preparar, porque deve sim ser acionado. Já é uma mudança interessante. Acho que, não sei, eu acho que não é a grande questão do Brasil a parte defensiva. Claro que tem-se o debate de se o Edson falhou em alguns lances nessa Série D, Mas a parte defensiva do Brasil não é o maior problema, é a parte ofensiva. E a gente debate.

0: forte aqui o que o Laes possa fazer. Novamente veio com 3-5-2 na Copa FGF e deve vir novamente. Mas o Brasil precisa melhorar a pontaria, porque foi o grande problema nessa sequência negativa. Mas a gente está aqui, Lousada, para debater essa decisão e o último tiro que tem o Brasil no domingo.
1: Pois é. O Brasil, ele precisa, né, até as combinações de resultados, ele precisa, em caso de vitória, o Brasil vence a equipe do Azures no domingo. Ele precisa ou de um tropeço do São José ou de uma derrota do São Joséense. Se o Brasil vencer, ele torce por um destes resultados. Se o Brasil empatar com o Azures, ele torce por uma derrota do São José. O São José perdendo e o Brasil empatando, o Brasil classificaria na quarta colocação. Em caso de derrota, obviamente, o Brasil está eliminado e ele termina, inclusive, na lanterna, né? Será, né, em caso de derrota, ultrapassado também pelo Azures. Que aí o Azures tem que ver aqui a conta, né? O Azures tem que vencer e também torcer por um tropeço do São José. Deixa eu ver se o Azures empata. Se o Azures vence, vai a 11. O São José empata. Aí teria que tirar a diferença aqui no saldo de gols, né? Porque o Azures teria que fazer dois gols de diferença.
2: O Azures passaria o São José no número de
1: Ah, número de
2: vitórias.
1: vitórias,
2: É o primeiro
1: verdade.
2: critério.
1: É verdade. Então, uma vitória do Azures e um empate do São José. O
2: Já
1: Azures
2: basta.
1: está classificado, é a combinação para classificar o time paranaense. E aquilo, né? O que a gente falava, é um jogo de duas equipes que vão buscar a classificação. Então, os dois estão vivos. Os dois precisam vencer e ainda torcer por outros adversários. Eu acho que isso, claro que vai dificultar o jogo para o Brasil, mas de certa forma vai deixar um roteiro emocionante, um jogo mais aberto, né?
0: É um grande jogo, até porque nessas questões o Azures tem plenas condições de passar à próxima fase, porque vai estar como mandante. É, claro, foi muito mal durante a competição, aprontou agora contra o Marcílio em Itajaí, mas não venceu em casa. Uma equipe que não venceu em casa ainda pode passar. É aquilo, né? Nesse novo formato de Série D, de seis equipes num grupo, quatro passos. Por isso que é muito complicado ser eliminado na primeira fase, né? Mas essa última rodada, a gente tem quatro equipes brigando por duas vagas. Então isso é bacana. Quem não está acompanhando, quem não torce para o Brasil, quem está de fora, vai ver uma última rodada emocionante. Claro que o torcedor chavante fica apreensivo, porque mais isso, uma vitória do Azures e um empate do São José, o lanterna do grupo durante toda a competição pode passar à próxima fase. São muitas coisas em aberto, por isso que a gente deve ter. Eu acho que até o jogo que mais vale é esse Azures e Brasil, porque a gente tem o Marcílio e São Joséense, que eu acho que vão fazer um jogo de compadres. São equipes que com um empate não tem problema nenhum para os dois. Não seria ruim para os dois. A gente tem um Blumenau que já está classificado como líder e não pode ser ultrapassado. E é um problema para o Brasil isso, porque o São José vai visitar esse Blumenau e para o São José vale bastante. Mas para ambas as equipes dentro de uma partida, Azures e Brasil vale muito.
1: Pois é, Fernando, não sei se tu tinha dado boa noite, né? Tu falou ali a
2: Ainda não.
1: respeito das vitórias, né? Muito boa noite. E é aquilo, né? O jogo, ele vai ter esse componente emocional aí, porque o Azures, ele ganhou essa sobrevida no na última partida, e isso certamente vai tornar o jogo mais interessante, né?
2: Boa noite, Lousada, Lucas, o João que está lá na produção e a todo mundo que acompanha o Papo da Bola, né? Um Papo da Bola bem dinâmico hoje, né? Falando de um pouquinho do jogo contra o Bagé, já projetando esse jogo contra o Azures, que está vivo, né? O Azures está vivo e está sonhando ainda com essa classificação. Conquistou pontos nessa reta final que o permitiram, né? Ainda sonhar com a vaga. E o Brasil fez o oposto, né? O Brasil desperdiçou pontos, né? O que faz com que a equipe chegue na última rodada sem estar no G4 ali, né? Sem estar no grupo dos quatro colocados. Pela primeira vez na Série D do Campeonato Brasileiro, né? O Brasil saindo da zona de classificação. E o que a gente vê, né, Lousada, como vai mudando, né, essas projeções. Porque antes, né, do jogo do Azures contra o Marcílio, né? Ele ganha do Marcílio de 1-0 no domingo. A gente já estava falando que o Brasil poderia pegar um time eliminado, né, na última rodada. Era essa a tendência, né? Não é o que acontece. E o Brasil agora passa de um jogo em que ele teria uma condição maior de vitória, ele vai ter um adversário muito mais difícil pela frente, né? E o pior é sem depender de si. né, essa sequência negativa do Brasil, não só o derrubou ali da zona de classificação, como também o permitiu que o São José e o próprio Azuri sonhassem, né? Se o Brasil tivesse ali ganhado do Blumenau, já estaria com 12 pontos, né? Então o Azuris estaria eliminado se o Brasil tivesse ganhado do Blumenau, né? O Azuris tem 8, o Azuris não passaria o Brasil. O Brasil seria o quarto com 12, ou até mesmo o terceiro, a mesma pontuação do São Joséense. Então a gente vê como é dinâmico, né, a tabela de classificação e como esses pontos que o Brasil perdeu em casa. Nem vou julgar os fora, sabe? Acho que fora acaba sendo uma situação mais adversa e o Brasil até teve resultados assim ok fora de casa, né? Empatou com o São José, empatou com o São Joséense, tirando ali Blumenau e Marcílio Dias, que são aparentemente duas equipes mais acima, né? Aí a derrota foi normal, mas se o Brasil tivesse só vencido o Blumenau em casa, né, a situação poderia ser bem diferente. Não venceu e agora vai para essa decisão contra o Azores lá em Pato Branco. Olha, Ousado, um jogo muito difícil, um jogo que a gente fala, né, o próximo é sempre mais difícil, acho que é o jogo mais difícil que o Brasil vai ter pela frente nessa fase de grupos, assim, né, porque não depende só de si e tem que fazer o seu resultado positivo. Acho que não dá para acabar empatando e acreditar que o São José que pega o... Deixa eu ver aqui, o São José pega o Blumenau fora de casa, que o São José vá perder o jogo lá. É a tendência, né? É a tendência que o São José perca, mas o Blumenau vem com, já é líder garantido, né? Já tem a sua liderança garantida, a gente não sabe...
1: Essa é a minha preocupação.
2: É.
0: Esse é o problema.
1: É a postura que o Blumenau vai ter, porque em condições normais, eu acho que no mínimo um empate conseguiria com o São José. Sim. Né? Mas, cara, não dá pra cobrar também. Dizer, os caras não vão dar vida no jogo. Mas eles já estão numa jornada desgastante, jogando duas competições. E talvez tirem esse jogo, né, para poupar, para dar oportunidade para reservas. Talvez, não sei se eles têm base lá, enfim. A gente não sabe, né, o que vai esperar esse jogo. Né? E também a gente tentou colher algumas informações, muito, né, ainda muito cedo. Né? Então vai ser definido ainda durante o final de semana. Então... É uma incógnita o que o Blumenau vai fazer, qual a postura da equipe para o duelo diante do São José. É aquilo, né? Jogando o que sabe, jogando o que apresentou durante a primeira fase, eu tenho certeza que no mínimo um empate consegue. Eu tenho convicção, tenho fé que o Brasil, vencendo o seu jogo, o Brasil vai se classificar, porque o São José não vai vencer o Azuri, aliás, o Blumenau, né? O outro jogo até não tenho assim tanta propriedade para falar, porque o São José joga em casa, o Marcílio também, né, tá ali, talvez buscando uma pontuação melhor, é a única coisa que o Marcílio tem, né? O São José também tá buscando essa classificação, né, garantir a classificação, conseguiu um empatezinho ali que já garante. Então eu acho que é mais viável o São José ser essa equipe ultrapassada pelo Grêmio Esportivo Brasil, mas claro, o Brasil tem que vencer o seu jogo. E o Davi será o goleiro titular, Fernando? Era aquilo que a gente já... Hoje eu até estava conversando, né, com o Thiago, até ele comentou até no nosso grupo lá, que a gente joga junto no Patópolis, né? O Thiago é o preparador de goleiro do Brasil, e ele comentou conosco assim, cara, era uma ideia do Brasil, da preparação de goleiros, já usar o Jackson entre o jogo do Bagé e do Farroupilha, né? Porque o Jackson, ele quando ele voltou aos treinamentos, ele voltou com percentual de gordura muito alto, e ele tá fazendo um trabalho para baixar, já baixou bastante, a ideia é baixar mais ainda, mas ele já tá num nível aceitável de jogar. Era o nível que ele tá hoje de percentual de gordura é o mesmo que ele jogou contra o Água Santa em 2024, isso dito pelo Thiago hoje, né? Então... O Brasil, digamos assim, deu sorte no azar porque colocou o Jackson nessa partida, preservando o Davi para jogar a decisão. Porque a ideia inicial do Brasil, se o Edson, por exemplo, tivesse apto, era colocar o Davi no banco contra o Bagé ou contra o Farroupilha e dar uma oportunidade ao Jackson, fazer ele retornar em um desses jogos. Como o Edson apresentou esse problema no ombro, o Davi foi preservado, sequer foi para Bagé e o Jackson teve essa oportunidade. Algumas questões ali de falta de ritmo de jogo, né? Um lance do primeiro tempo que ele não saiu, acabou perdendo ali o tempo da bola, uma bola que ele soltou também no segundo tempo, que não é comum, mas tudo, né, certo, Né? Até o Thiago falou hoje, ele ficou 17 meses sem fazer nada. Ele mal podia subir escada, descer escada. Ele não podia fazer movimentos bruscos por conta da embolia pulmonar que ele teve. Então foi um problema muito grave que ele ficou... não é aquele jogador lesionado que fica trabalhando, né? Que fica, né, fazendo outras atividades para manter a forma. Não, ele não podia fazer nada. Ele parou com a vida de atleta, ele ficou só em casa, descansando, repousando. E é claro, né? Alimentação, sem o exercício, um cara que já tinha, né, ele já teve antes, até quando jogou no Pelotas, estava no sindicato, antes também teve, né, alguns problemas com peso. Então, tá voltando ainda aos poucos, teve uma boa atuação, mas o Davi vai ser o titular. Então, acho que é um momento especial também, né, pro Brasil, que vê uma prata da casa que foi, né, alçou voos, saiu daqui da base e agora retornou aí fazendo... né, bons jogos e será o titular. Uma boa, digamos assim, oportunidade para ele, né?
2: Exatamente. É uma fogueira, né? Não deixa de ser uma fogueira pro atleta, ainda mais atleta jovem e que não está ainda com a casca, né, para esse nível mais alto de exigência, mas isso não é um parâmetro para ele não fazer um jogo bom, sabe? Pode sim. Já se mostrou que tem essa qualidade, né? É um goleiro que passa certa segurança e agora vai ser a grande oportunidade para ele se firmar no gol do Brasil. E olha, eu digo, tem tudo para isso acontecer, Lozada. Tem tudo para o Davi dizer assim, para mostrar para a comissão técnica do Brasil: olha, não precisamos de um goleiro, não sei o quão caro é o Edson, mas é um goleiro que com certeza tem um salário mais alto.
1: Ele,
2: né,
1: deve ser um dos maiores salários do elenco,
2: acho. Não precisamos de um goleiro mais caro, né? Tem aqui um na casa, né, que pode ali ajudar a reduzir a folha salarial do Brasil e ser melhor aproveitado, né? O Edson, ele tem uma lesão, né? Por isso que ele tá fora. Em condições normais, né, se o Edson vai pro banco e o Davi é titular sem ter a lesão, né? Sem o Edson estar lesionado, eu ia dizer, pô, que ousadia do Laércio, sabe? Eu ia parabenizar, ia tirar o chapéu pra ele por ele fazer essa ousadia na rodada final da Série D. E ainda assim, né? Porque ele poderia apostar no Jackson por ser mais experiente, só por isso, né? Aí tu tem dois problemas ali, né? Ou tu vai no goleiro que é experiente, mas ainda não está com ritmo de jogo, ou tu vai no inexperiente que tá bem, né? Mas como eu disse, né? É inexperiente. Ele vai apostar no Davi. Então é uma grande oportunidade pra ele. Eu acho que, como eu já falei anteriormente, ele tem tudo para fazer um jogo seguro, tem tudo para conseguir fazer. Defesa, eu acho que ele vai ser exigido. Vai ser um jogo que ele vai ser mais exigido do que foi na Copinha. Né? O Azuris
1: com certeza.
2: É melhor que o Guarani, é melhor que o Farroupilha, é melhor que o Bagé. Então, vai ser um jogo que nós vamos ver o Davi ser mais exigido. Ele já mostrou, né, que tem essa qualidade. Vamos ver agora num jogo de nível mais alto.
1: Pois é, vamos ver, né? Então, Davi recebe essa oportunidade. No próximo bloco a gente vai debater também as outras questões, né, do meio para frente do time do Brasil, que vai enfrentar o Azuris na decisão no próximo domingo. Porque agora é intervalo comercial e na sequência a gente volta com mais Papo da Bola.
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0: 7:37, 7:37, estamos de volta. É o Papo da Bola, a noite desta sexta-feira, 5 de junho de 2026. Vou atualizar aqui a temperatura, a gente fez um calorzinho. Tá calor ainda, né? Digamos assim, perto do que tivemos nas últimas semanas. 7:37 da noite, estamos com 16,9, quase 17 graus neste momento em Pelotas, 92% a umidade relativa do ar. 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E eu já vou trazer aqui para o ar o áudio do nosso querido Antônio, lá do Barro Duro. Vai para o ar.
1: Boa noite, amigo.
0: Boa noite.
1: Papo da Bola, Antônio Alves. Agora eu fiquei mais tranquilo com essa entrevista do Fernando aí, da Plus. Eu já estava preocupado, né? Porque a última entrevista que ele deu lá para a TV Chavante deixou muita gente preocupada. Mas como agora diz que está sendo encaminhado todos os documentos que a justiça estava pedindo, que agora vai dar tudo certo, fiquei mais tranquilo. Agora nós falamos, ficamos mais tranquilo. E pô, tudo isso que ele falou, bah, fizer isso aí já, no momento tá ótimo. Toda essa estrutura que ele falou aí, frente do estádio, banheiro, gramado, vai ficar muito bom. Se Deus quiser, vai dar tudo certo, pessoal. Então agora eu fiquei mais tranquilo, porque ele disse que a documentação que a justiça está pedindo já foi encaminhada. Quer dizer que agora, se não for aprovado, que o juiz é Pelotas. Tá, boa noite.
0: Valeu, boa noite, muito obrigado aí pela participação. Pois é, foi uma longa entrevista, né? Uma ótima entrevista aí do Fernando, né? Feita aí pelo João hoje mais cedo. E que dá, né, Fernando, essa tranquilidade ao Grêmio Esportivo Brasil, porque, segundo ele, essas questões já estão sendo encaminhadas e até breve aí o Brasil deve ter, né, o Grêmio Esportivo Brasil SAF. Então, já está sendo encaminhado, nós falamos aqui, né, lá no início, não era um processo simples, sempre vai ter alguma coisinha para trancar ali, né, toda a legalidade, mas o bom é saber que, primeiro, mesmo sem o Brasil ainda ter virado SAF, o pessoal da SAF está trabalhando, o pessoal da SAF vai nas reuniões, tá investindo, tá colocando dinheiro, né?
2: É isso.
0: E depois, né, claro, quando tudo se solucionar, tudo ficar, né, alinhado, as coisas vão andar mais rápidas. Mas é importante que nesse início, né, o pessoal esteja ainda, né, trabalhando, apesar, né, de toda a burocracia envolvida, né, Fernando?
2: Pois é, Luzado. Acho que a SAF, o pessoal, né, não só o Fernando, ali o Emerson, todo mundo envolvido, né, tá fazendo o que dentro do possível na legalidade ali, né? Já tá investindo, já tá, né, colocando dinheiro, já tem ajudado, né, nessa questão que o Brasil precisa muito. Acho que a parte financeira é o maior problema do Brasil, né? Então, a SAF já tem ajudado dentro daquilo que pode. Faltam algumas questões, claro, burocráticas, né? Então, até o João fala, né, no lance rápido ali, a ideia do Brasil é estar na divisão de acesso como o Brasil, o Grêmio Esportivo Brasil SAF, né? Que se tu entra lá no site da CBF, ainda não tem o SAF do lado. E por que isso é tão importante, né? Porque quando já tiver tudo registrado na CBF, ele já vai poder operar, né, de maneira 100%, né? Vai assumir 100% o controle, né, das ações. Na verdade, seria 90%, né?
0: Isso,
2: do 90%. Brasil. Eu quero dizer, vai assumir 100%, no caso, já vai ter tudo sob seu controle, né? Não vai
3: ser o dono da caneta, né?
2: É isso aí, vai poder assinar documentos, vai poder gerir o futebol de uma maneira mais livre, podemos dizer assim. Então, tá tudo encaminhado. Até o que me chamou a atenção na entrevista também, Lousada, é o patrocinador, que ele menciona na próxima segunda-feira, quer anunciar um patrocinador a nível global. Quem será, né?
0: Pô.
2: Fica a grande dúvida. Claro, tudo depende do quantos pilas vai entrar pro Brasil, né? Porque,
3: porque não entra como um master, né?
2: É,
3: já,
2: como,
3: master. Já, o Brasil
0: master já tem.
3: Já tem. Então, daqui a, é muito mais daqui a pouco do case do que pagar mais do que um master daqui a pouco.
2: Né? É. Sim. A marca, né? A marca que, vai, que o Brasil vai estampar na sua camiseta. E
3: passa credibilidade ao projeto, né?
0: Assim, sem dúvidas. Assim, a Kelme, né, que é a patrocinadora do, da, do material, já é uma marca mais respeitada, né? Uma marca mundial, uma marca internacional, que já isso. patrocinou grandes equipes.
2: Ah, faz a camisa da Bosnia.
0: É, vai jogar na Copa, né? É. Que eliminou a Itália. Então, é um material de qualidade internacional, né? Que vem aqui para Pelotas, já é diferente. Então, basta, acho que assim, resta ao torcedor do Brasil confiar, né? Porque é, eu já tenho uma opinião diferente, né? Algumas entrevistas que eu acompanho do Fernando, né? Para concorrência agora pra gente, né? É sempre com um viés positivo, né? Que o trabalho está sendo feito, ele não foge de nenhuma pergunta, ele deixa tudo esclarecido. Eu acho que isso é o mais importante, né? É o torcedor sentir confiança na mensagem que está sendo, né, passada pelo Fernando, pelo pessoal da SAF. Acho que o Fernando é o que fala mais, né? O que tem, né? Que bota a cara mais assim nas entrevistas. A gente quer conversar também com o Emerson. A agenda do Emerson também é complicada. Tem a questão, né, do fuso, ele não mora no Brasil. Mas enfim, pelo menos a gente conseguiu, né, conversar com o Fernando. A gente fica feliz de também poder trazer a voz do pessoal da SAF do Brasil aqui na Rádio Universidade. Milton Silva estava sumido, ele não mandava áudio desde o dia 25 de maio. E ele voltou. Fala, Milton.
4: Boa noite, amigo.
0: Boa noite.
4: Do Papo da Bola. Acabei de ouvir a entrevista do Fernando Ferreira, da Puri, da SAF Chavante, no Lance Rápido. Muito, muito boa entrevista, parabéns à Rádio Universidade, muito boa. E eu quero dizer que, como torcedor Chavante, independente de qualquer resultado de campo, para mim a SAF está nota 10. A SAF está colocando salários em dias, inclusive o salário vence dia 11, eles estão pagando dia 6. O Brasil teve que fazer várias reformas no estádio, pequenas, para ter condição de jogo, fez, vai fazer muito mais. Isso é como o Fernando falou, isso não é uma corrida de 100 metros, isso é uma maratona longa. Nós estamos nos estruturando, graças à SAF. Então, eu digo, eu estou muito feliz com a SAF. Lógico, como torcedor Chavante, na Série D, com os resultados, eu estou triste, mas eu entendo. Se não fosse a SAF, nós não tínhamos nem time para entrar em campo. Então, eu sou grato ao Fernando, ao Emerson e ao Fábio. O Netuno, entendeu? Sou muito grato mesmo. Porque só quem é Chavante e sabe a situação que o Brasil estava e ainda está, porque o Brasil faliu, infelizmente o Brasil faliu. Más administrações e, além disso, outras coisas que todo mundo sabe que aconteceram. Que até no ano que vem vai ter julgamento. Então, aconteceu muita coisa durante esses cento e poucos anos de existência do Brasil, o Brasil de 1911. Então, eu só tenho que agradecer. Muito, muito obrigado, SAF. Fique claro, independente do jogo de domingo, caso o Brasil não consiga a classificação, como torcedor, ficarei triste. Mas saiba que eu estou muito feliz, porque tem gente que vai levantar esse clube e está levantando aos pouquinhos. Um clube que estava morto, morto. E se não fosse vocês, nós não teríamos time. Então, eu não reclamo de nenhum nada do time, porque a antiga direção e antigas direção não teriam condição nem de fazer esse time que está jogando. Eu vi gente da imprensa comentando que o time do ano passado fez mais pontos nessa fase do que esse está fazendo. Mas não interessa. Eu não tenho nada a reclamar da SAF. Só tenho que agradecer. Muito, muito obrigado, SAF Chavante. Boa noite, amigos do Papo da Bola.
0: Boa noite, valeu. Esse é o sentimento, né? Acho que da maioria da torcida que... É que agora o João que tá aqui conosco, né? Que falou hoje com o Fernando, até pode trazer mais destaques aí da entrevista. É, mas eu acho que a maioria do torcedor tá com esse pensamento, né, João? Porque é legal aquela frase, não é uma corrida de 100 metros, é uma maratona, né? Então, a eliminação na primeira fase, por exemplo, o Brasil fez mais pontos, mas e daí? O Brasil estava eliminado faltando duas rodadas. O Brasil ganhou dois jogos no ano passado que já estava fora. Ganhou só por ganhar. O Brasil fez uma campanha mais vergonhosa, né? Me desculpe, mas a campanha do Brasil ano passado foi mais vergonhosa. Porque os dois últimos jogos que ganhou não valiam de nada. Até foi mais triste porque quando tinha que ganhar, não ganhou. Aí quando estava morto já, parece que reviveu, né? E fora, né? Toda a questão, né, de atraso, enfim, né? Só do pessoal tá colocando dinheiro, pagando ali em dia, as coisas já melhoram bastante. Então, né, acho que fica registrado aí, ó, o sentimento do Milton Silva. E o João conversou hoje, né? Pode trazer mais destaques também, né, João? Porque tava lá na Maus, mas conseguiu ali alinhar as entrevistas. Boa noite.
5: É, consegui. Foi pé quente, né? Porque enquanto eu estava 100% no jogo da Maus, ficou 3-0 para a Maus. No tempo que eu fui gravar, tomou dois gols ali, mas deu para voltar
0: a deu para pegar o golzinho, faltando 12 segundos.
5: Deu para pegar coisa o golzinho linda. Final, mas conversei, né? Consegui sair ali do ginásio para conversar com o Fernando. E claro, né? Até tinha mais perguntas a serem feitas, mas para não pegar toda a tarde também com ele, né? Já deu uma entrevista, acho que de uns 25 minutos.
0: 26,
5: é. Então já foi bastante para não passar o ponto, senão só daqui a 2-3 meses para falar.
0: Ah, ele vai dizer, mas esse cara da RU pergunta muito.
5: São muito chato, né? Mas aí falou, né, a respeito dessas situações, né, da confiança para esse último jogo e que o torcedor ainda precisa entender que, né, e a gente vê bastante isso nas redes sociais, né? Já tem gente criticando a SAF, já tem gente dizendo que está dando errado e, claro, ainda tem vários torcedores que são conscientes, mas que esperavam algo a mais. Mas como a gente falou, ainda não chegou a SAF, né? O Brasil se tornou SAF, tudo bem, mas é SAF interna, né? Que o próprio clube deveria estar ainda arcando com os custos, como o clube não tem condições, a gente sabe disso, o clube não tem condições, né? Os investidores, eles já se anteciparam, ainda sem assumir o clube, porque ainda faltam as questões burocráticas, né? O juiz bateu o martelo para que aí sim, né, esses 90% das ações da SAF, né, do futebol, vão para o consórcio Chavante, e aí sim eles vão estar com todas as decisões, né? Mas nesse momento eles já estão decidindo, já estão à frente, mesmo sem estar concretizado, tanto que ele fala. É um dinheiro que está sendo investido agora daquele montante que está combinado, né, que foi acordado, né, e os sócios aprovaram. Mas caso dê algum problema e quebre a negociação, vai acabar se tornando esse investimento atual um empréstimo. Provavelmente não vai acontecer, né? Acho que a chance é quase ínfima, né, que isso possa acontecer. Mas acaba ainda existindo essa mínima possibilidade, porque ainda não foi para frente, né? Não bateram o martelo. Ainda está um Grêmio Esportivo Brasil SAF, mas SAF interna, SAF do associativo, digamos assim. E aí, como ele falou, acredito que na próxima semana, já internamente, né, nos servidores, digamos assim, né, tanto da CBF quanto da FGF, já esteja atualizado, o Brasil já mude o nome, né, oficialmente. E aí, claro, ainda Série D e Copinha não dá para mudar durante a competição, mas para a disputa da divisão de acesso, né, da Série A2, a gente já tem um Grêmio Esportivo Brasil SAF, né, como nome do clube. Então, são situações que estão progredindo. Claro que não dá para se imaginar, por exemplo, que as reformas do estádio já vão ser feitas, essas mudanças mais visíveis, digamos assim, vão ser feitas enquanto a SAF não assumir oficialmente, né? Então, tem algumas coisas que precisam ser finalizadas para que esses processos, né, terminem e comecem os novos oficiais como Grêmio Esportivo Brasil SAF a partir, né, de um comando do consórcio Chavante. Mas nesse momento o torcedor tem que ter um pouquinho de paciência, porque, como tu falou, a campanha já está melhor do que a Série D do ano passado, né, que realmente o Brasil só começou a jogar bem
0: Quando foi eliminado.
5: Quando estava eliminado, né? Sem a pressão, basicamente. E agora não, o Brasil está jogando mal, e isso tudo bem, eu acho que internamente, né, dentro de campo, o torcedor tem direito de reclamar porque espera bons resultados, mas eu acho que o torcedor tem que entender o principal, que não é um Brasil que eles talvez estivessem esperando de uma SAF já bem encaixada e com um bom time, com mais investimento e com resultados de imediato. A comparação tem que ser com o Brasil, que não estaria conseguindo fazer um time de, sei lá, nível Série A2, talvez, para uma disputa de Série D, quer dizer, porque não tem dinheiro. Já não conseguia arrecadar direito já no final, né, ali do ano passado, por exemplo. A própria Copinha do ano passado já foi com um certo investimento, um avanço por parte, né, do consórcio. Então tem que ter calma, porque eles confiam já nesse processo que está sendo feito, né? A SAF, o consórcio, ele confia no que vai vir pela frente, né, nas situações positivas, tanto é que confia que, mesmo sem estar à frente do clube, já está investindo.
0: Muito bem, vamos lá, seguindo aqui nos áudios, nosso amigo aqui, o Chico Arruda, também participou, também mandou o seu recado.
6: Boa noite, garotos da mesa. O lance rápido foi muito bom, hein? Uma bela entrevista. Parabéns, garoto. Fosse bem fundo lá com o cara. Tá ok? E já estamos aqui, curtindo o papo da bola. O cara tá consciente. Mas eu vou dizer uma coisinha bem pequenininha para vocês. O Brasil com esse time, tá? Eu achava que eles tinham contratado um elenco melhor, né? E não fizeram isso, né? Agora, acredito, depois que o Brasil virar fácil, as coisas irão melhorar. Eu vou dizer 100%, mas uns entre 40% e 70% vai melhorar. E esse, como é que eu vou me expressar? Esse patrocinador master global, isso aí vai ser para injetar dinheiro no clube. É isso aí. Uma boa noite, uma excelente sexta-feira para todos nós. E vamos curtir o papo da bola. O primeiro da primeira sexta-feira do mês de junho.
0: Valeu, muito obrigado aí pelas palavras, né? O João fez uma belíssima entrevista mesmo aí com o Fernando. Até faltaram algumas questões, mas, né, a gente tem um tempo aqui, né? E a entrevista deu 26 minutos, então, né, a gente deu pra gente conversar bastante aí com ele, mas certamente em breve vamos debater mais, vamos saber mais também, né, dos projetos, mas os principais assuntos certamente foram passados a limpo aí pelo Fernando. Eugênio Lino, vai pro ar.
7: Fala, gurizada.
0: Boa noite.
7: Boa noite. Primeiro vamos falar do jogo lá em Bagé. Que lugar é aquele que eles botaram a torcida do Brasil, pelo amor de Deus. Ficaram num cantinho lá, numa arquibancadinha bem pequenininha, as famílias, as mulheres em pé. Não tinha um banheiro para elas, nem para os homens. Não, aquela arquibancada no meio do deles lá vazia. Fizeram aquilo de propósito. Não dá para dar mole para esse time de Bagé mesmo, tia. Que falta de respeito com a torcida do Brasil. Todo mundo é contra a torcida do Brasil. Isso é inveja. Como eles gostariam de ter uma torcida igual a do Brasil, né? Esses clubes todos do interior. Que horror, tia. Vem sempre para ferrar o chavante. Agora, quando eles vêm, o Brasil não pode dar mole para esses times de Bagé. Vai indo com esses times de terceira divisão. Era para ser de quinta divisão. Estádio, campo horrível. Tu é louco, time sem expressão, sem torcida. Tchau para eles. Tinha mais tranquilo também, eu estou com a entrevista do Fernando aí. Foi muito importante, foi muito boa a entrevista. Parabéns para vocês aí. Tá bem? E domingo vamos esperar uma vitória, não tenho mais, vamos ter que ganhar. Só quero que acerte aquele lá direito ali. ou joga o Thiago ou joga o Alan. Se o Alan jogar no meio, bota na lateral. E vão pra cima deles, seja o que Deus quiser. Se não for por lá, vai ser pela copinha. Vamos ser campeão dessa copinha, hein? Tá bom, gurizada? Um abraço.
0: Um abraço, valeu. Até a gente falou um pouco, né? Porque, querendo ou não, SAF, Série D são assuntos mais importantes. Mas, de fato, que coisa assim, né? É triste ver que o Brasil teve, né, momentos ali na Série B do Campeonato Brasileiro que não precisava mais voltar a palcos como o Pedra Moura, que é um estádio simpático, assim, mas o que fizeram com a torcida do Brasil, né? De não ter banheiro, depois de uma reclamação ali, colocaram um banheiro químico, um banheiro lá, acho, químico, né, pra gurizada. Né, aí o vendedor ambulante começou a passar lá, mas um também, não, né, não conseguia atender todo mundo. E fora os acontecimentos depois, mas aí foi a torcida do Brasil, entre elas, mas também por parte dos seguranças, que eu vi, né, os seguranças batendo em torcedores do Brasil, né, e, enfim, tudo muito triste, assim, né, tinha tudo para ser uma festa bonita do torcedor, e acabou, né, também terminando com violência lá, primeiro por parte da equipe de segurança e depois, né, por parte da torcida, né, do Brasil. E fora o jogo horrível, campo muito ruim, né, uma coisa lamentável, assim, o Brasil até tentou botar a bola no chão, mas não conseguia dar um passe rasteiro, né, ou a bola já saía alta do pé do cara que dava o passe, ou a hora que a bola chegava no pé do jogador para dominar, ela já estava no pescoço. Né, ontem mesmo teve um lance, cara, que o Saulo, ele vai dar um passe por baixo, e aí, cara, juro, ela foi na costela do Robinho, e não foi ele que errou, a bola simplesmente bateu no gramado e foi na costela. O jogador não domina, tu reclama dele, mas tu vai ver, o passe nem foi ruim, mas a sequência ali, né, a trajetória da bola vai toda alterada, né, então, assim, o que ficou de legal foi que o Yuri Bigode fez mais uma, né. Que pichotada no gol, deu uma assistência de luxo pro Guti, né, mais uma vez também um jogo muito ruim do Yuri Bigode, né, pesadão, enfim, Michel meteu o gol, né, é chato mesmo, se bobear pra ele, ele faz gol. O Brasil até teve movimentação interessante ali, sem um centroavante, enquanto teve, né, o time próximo ali do profissional, né, depois alguns jogadores entraram aí, né, deixou o time mais, né, descaracterizado ali no finalzinho e acabou, né, tendo o empate no final do jogo, que em termos de tabela não muda nada pro Brasil. O Brasil vai classificar em primeiro sem sustos, poderia ter vencido ontem, mas acho que o empate ele ficou, né, de bom tamanho pelo que apresentaram as duas equipes, e um jogo muito fraco também, né, que contribuiu muito, né, o gramado contribuiu muito para ser jogo fraco daquele jeito. 8 horas em ponto, a gente vai para mais um intervalo aqui no nosso Papo da Bola. Daqui a pouquinho a gente volta, tem mais áudios e também vamos seguir debatendo até as 8h30 antes do Falando de Copa. Intervalo comercial e na sequência a gente volta com mais Papo da Bola.
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9: 20 horas e 1 minuto.
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0: 8:05, 8:05, estamos de volta, é o Papo da Bola, noite desta sexta-feira, 5 de junho de 2026, não é o quinto dia útil, mas para alguns já é, porque teve feriado, né? Mas, pingou. É, o Fernando dá risada ali.
1: É. É mais rápido do que veio, já foi.
0: É, faz parte, né? Mas o importante é receber.
2: Eu gosto da expressão que é kickou. Entrou e saiu.
0: É, só deu uma... Tipo um... Não é golfinho, porque é como se fosse o efeito contrário, né? Do golfinho. Mas enfim, é isso. 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Boa noite, pessoal da Houston, na escuta. Um abraço a todos. Papo da Bola, o Lázaro de Porto Alegre. Meu bruxo, né? Falou comigo esses dias aí aqui na frente da universidade. Estava em Pelotas, mora em Porto Alegre. E segundo ele, acompanha a Rádio Universidade todas as noites. Então, muito obrigado aí pela audiência de sempre, meu irmão. Tamo junto. Aqui vamos com o Gilson Renier e o seu Pitaquinho.
3: Boa noite, gurizada.
0: Boa noite.
3: Vamos a um pitaco. Sobre o jogo de ontem, jogo muito fraco. Muita falta de qualidade. Um jogo horroroso de se ver. Aquele Givigi troteia em campo. Aquele cara joga de terno com dois algodão no nariz, morto. Ele troteia, ele não defende, ele não ataca. Ele tá ali, ó. Tá como tá. Tá nesse... Bailando para um lado, bailando para o outro, parece que tá, entrou numa festa. Se for notado é, se não for, tudo bem. Pelo amor de Deus. O Brasil tem que jogar. Agora, vamos para o jogo de amanhã, porque o jogo de ontem, aqui na Colônia e aqui no Amador, a gente vê jogo com mais emoção. Muito pobre futebol ontem. E domingo, não pode inventar. O Brasil tem que jogar com a zaga normal, tudo bem, o goleiro está merecendo. A zaga normal que está jogando pode jogar com os três zagueiros, tudo bem. Né? Mas tem que jogar de volante ali, ó, o Alan, tá? E o Alan e o Simas, né? O Masson e o Guti e o Morbeck na frente. Esse time que tem que jogar. Não pode inventar mais nada. Porque eu não acredito no time do Brasil. Eles não têm força na frente. O nosso ataque é inoperante. Não faz gol em ninguém. Eles parece que não têm força. Os chutezinhos são uns traque. Eles não acertam a gol. Não tem. Não existe. Os resultados paralelos podem até ajudar. Mas o Brasil não se ajuda. Eu tô totalmente desmotivado. Eu tô preparado pro que deve é. Tá bem, gurizada? Abraço. Na frente dá pra jogar até com os dois, com o Tanque e o Morbeck. Botar os dois de novo. Não adianta nada, tem que ter centroavante, tem que ter frente, tem que botar os dois também. Tá bem? Abraço.
0: Valeu, abraço. Eu acho que nem o Tanque, nem o Morbeck indo ontem a Bagé, eu acho que indica que eles podem começar o jogo. Sinceramente não gosto, né? Mas é uma ideia do treinador, ele tá colocando essa ideia em prática também, né? Não vou aqui contestar as decisões do... Pra mim, a decisão que eu contestei foi ele ter tirado o Borbeck com o time perdendo. Isso aí eu achei que uma tomada de decisão errada. Agora, colocar dois centroavantes, o Tanque que é mais móvel e o Morbeck é uma opção dele, tudo certo. Eu não gosto de time com dois centroavantes, mas é uma opinião minha, né? Já, vários times deram certo, outros deram errado e tá tudo bem, né? Mas eu acho que eles vão acabar jogando juntos, né? É só a questão, eu acho, ali do meio. Deve jogar o Alan, né? O Eugênio prefere, né, que jogue o Alan na direita, mas eu acho que sim, ó, o Vinícius, o Alan deve jogar, né? E aí fica ali, olha, o menino que tá agradando muito, tá? É o Thiago Henrique. Thiago Henrique jogando primeiro de zagueiro, um 4-4-2, ou no 4-2-3-1, que nem vinha jogando, de volante e ontem de zagueiro pela direita. Claro, dando desconto, né, do jogo muito ruim, do gramado horrível, né? Mas é um cara que apresenta boa saída de bola, tá bem nos duelos. Olha, cada jogo crescendo mais aí o Thiago Henrique. Né, também pode aparecer por esse lado direito defensivo. Mas eu creio que o time não vai mudar muito, né? Vai ser Otávio na do Strite e o Alan na do Vinícius. O resto deve ser a mesma equipe, né? Já que o Andrei segue fora, infelizmente. Deve ser isso mais ou menos, né? Lucas, Fernando e João.
2: Pois é, eu acho que quando fala de não inventar, né? Acaba que 3-5-2 não é um esquema defensivo, é um tabu que a gente tenta quebrar por aqui, mas é o que o técnico acredita, né? Foi contratado pelo que pensava, foi aprovado pelos gestores do Brasil, já sabendo que mudaria o esquema do Brasil. Ele está muito pouco tempo aqui, né? Tava pensando quando saiu a escalação na quinta-feira, que realmente usou a partida como um teste, porque estaria completando uma semana de Grêmio Esportivo Brasil e tá conhecendo esses atletas ainda. Ele pegou o Brasil numa fogueira, porque tinha que preparar uma equipe para resolver o problema do Brasil e classificar. Tem a missão no domingo. Uma coisa que me preocupou bastante não é a questão da formação, e tu fala de não gostar dos dois atacantes. Eu gostei quando saiu a escalação de ver o Morbeck e Tanque, né? Até o Fernando levantou naquele papo da bola, eu concordei, porque era um teste válido. Porque eu acho que são atacantes, centroavantes de características diferentes. O problema é que no jogo não apresentaram nada. E é um problema que tem tido o Brasil. Na montagem do elenco, ainda acho que falta um jogador, talvez com uma maior qualidade técnica, à frente, que faria os gols. Mas gostei do quando escalou. Não, na prática não deu certo. Não deu certo. E o problema de ter feito aquilo era uma coisa que também já me preocupava anteriormente. É que botando os teus dois atacantes, porque ou é Morbeck e reserva é o Tanque, aí faz alteração na segunda etapa, ou ao contrário, Tanque titular, depois entra o Morbeck. Usando os dois, tu não tinha opções no banco. Porque tu tem o Gui Costa e o Samuel, que são os jogadores que jogam como 9, que estão abaixo, não entregaram, não, todas as vezes que tiveram oportunidades não deram altura, não, são de um nível abaixo. E esse foi o problema que deu pro Brasil, que são duas coisas que eu não gostei do jogo do Blumenau. Isso, que tu tirou os seus dois atacantes e não tinha mais o que fazer, e aí no combo, depois de tirar seus atacantes, quando o Brasil sofre o segundo gol, desmonta. E eu acho que é uma coisa que me preocupa pro jogo contra o Azulis, porque o que parece é que vai ser um jogo no detalhe. Então o Brasil tem que estar 100% concentrado. E eu acho que quando sai o gol do Blumenau, o Brasil desmontou e não conseguiu fazer mais nada do jogo. Errou muita coisa boba. Acho que pagou por ser muito pouco tempo de treinamento e um esquema novo, mas muitos erros. Então o Brasil precisa estar 100% ligado e não abaixar a cabeça nas adversidades do jogo. Mas aí, com isso, além de ter desmontado, estava sem seus dois atacantes e bola na área era pro Robinho, que tem 1,70. E aí foi um erro. Aquilo ali foi um preocupante, porque não foi o Laércio que montou essa equipe, mas foi um planejamento que acabou não dando certo. Porque eu acho que a expectativa dele era construir o resultado com aquela equipe e só administrar. Só que como o Brasil precisava buscar, não tinha opção. Não deve repetir. Acho até que o possa ir até o Robinho, que faz essa questão de falso 9, e parecido com a mobilidade que traz o Tanque. Acho que o Morbeck ainda será o titular, porque é o jogador fazedor de gol.
4: É o jogador fazedor de gol. Mas, de resto, acho que é isso. Perde dois jogadores importantíssimos, que é o Vinícius e o Streit. Acho que o Vinícius, contra o Blumenau, me chamou a atenção como foi mal. Principalmente na primeira etapa. Tava errando coisas bobas, destoando. Mas o Brasil ganha muito com o Alan. O Alan é um jogador que, tal qual o Thiago Henrique, toda vez que entra, faz uma partida justa. Porque não se destaca a nível de ser um dos melhores, mas não é a função deles, né? O Thiago Henrique não é a função de resolver um jogo.
0: Carrega bem o piano, né?
4: É seguro, faz o arroz com feijão necessário, porque são atletas.

0: Agora não deu certo o Morbeck e o tanque. É tal qual aquele jogo contra o São José contra o Gilson, que o Gilson botou o Guti, botou o Masson, botou o Morbeck e fez mudanças que nos agradou e não deu certo também. E é um problema que tem tido o Brasil e acho que agora foi muito mais o Laércio lapidando a sua equipe. Tem peças, o Guti mais uma vez entra e vai bem. Só para encerrar essa minha parte, porque falta, eu acho, uma manifestação do clube sobre isso, né? Porque sempre se falou, né? Nada oficialmente, a gente ouviu falar que o Guti não treina bem, né? Que o Guti não. Que no dia a dia o
1: Não
0: Guti
1: se
0: pode deixar a
1: empenha.
0: desejar. Só que nas partidas eu gosto que ele desempenha, né? Então acho que se for do que o Laércio observou, o Guti mais uma vez correspondeu bem. Tem possibilidades, acho que em questão de inventar não vai. Vai botar o que pensa. E dentro do que um 3-5-2 pensa, Morbeck e tanque foi uma tentativa válida, mas não deu certo. E também pela falta de opção e pela tensão que vai ser o jogo, tu precisa ter uma opção. E eu acho que esse ataque vai ser desmontado e vem novidade pela frente.
1: Vamos mais áudios aqui. O Manuel Vitor Garcia.
2: Boa noite,
1: Boa
2: pessoal
1: noite.
2: do Papo da Bola. Manoel Vitor Garcia. Achei interessante a entrevista com o Fernando, da Plures. E eu quero dizer para o torcedor do Brasil que tem que ter paciência, né? O clube ia fechar. Então não adianta estar cobrando muita coisa, senão não subir esse ano, ou se não passar domingo. O importante é o clube estar em atividade, tendo outros campeonatos para disputar também, tem a Série B do Gauchão. Os jogadores estão recebendo em dias, muitas melhorias que estão sendo feitas. Então não adianta o pessoal chegar e criticar. E tem que se associar e ajudar o clube. Não adianta ficar naquele, ah, porque isso aqui, isso aqui. Não. Vamos ajudar o clube, vamos se associar para ajudar a SAF também a vencer essas etapas aí. Boa noite, Manoel Vitor Garcia.
1: Valeu, é isso, né? É aquilo, se o resultado de campo não vier nesse primeiro momento, não dá pra gente responsabilizar a SAF, né? Porque é o mesmo resultado do ano passado, eliminação na primeira fase. A diferença é que o clube tava atirado, né? E hoje a gente tem uma prospecção de futuro muito bom, né, pro Brasil, pelo menos é o que indica, né, o que já está sendo feito. Então, eu até falei aqui, claro que o torcedor, né, se acontecer a eliminação, vai todo mundo vai ser criticado, vai ser xingado, a SAF, o presidente que está lá do administrativo, treinador, jogadores, né, mas a gente tem que fazer um olhar também, né, mais com a razão e ver que é isso, é a maratona, né, não é uma corrida de 100 metros, é a maratona. O Brasil tá vivo ainda, mas enfim, ainda precisa encorpar mais, né? Eu acho que o Brasil precisa. Bom, subir esse ano vai ser maravilhoso, né? Mas eu acho que ainda falta para o Brasil, né, encorpar mais para aí sim, né, vir forte na Série D, né? Porque eu considero que esse elenco que o Brasil montou não é para acesso. Eu acho que é para a primeira fase. Primeira fase tinha que ter. Já era para estar classificado, né? Porque os outros times não são melhores que o Brasil. Talvez o Blumenau. Marcílio Dias tem uma qualidade melhor na frente ali e para por aí. O resto são times piores ou do mesmo nível que o Grêmio Esportivo Brasil. Então, não passando dessa fase, para mim já vai ser meio que uma vergonha, mas não tem culpa nenhuma. Dizer, ah, tem que sair essa SAF por causa disso. Não. Resultado de campo é isso. A bola não entra e vida que segue, né? Faz parte. Então, tô nessa linha aí, o Manuel Vitor Garcia. Boa, pessoal, boa noite. Deixa o homem escalar o time dele. Todo mundo ali é russo. Então vamos 3-5-2, Morbeck, tanque. Jogaram o tempo todo pressionando a saída de bola do adversário. A gente tá atrás ainda da informação, né? Mas parece que o Brasil não vai ter tantas opções assim do meio pra frente, né? Parece que o Robinho não tá disponível pro jogo. Então, né? O Andrei já tava fora. Então vai ser Morbeck, tanque mesmo, né? Não, goste ou não, é isso aí, né? Tem que apoiar e torcer pra ir pra cima. Aqui. O Gilvânio, olha só, rapaz, metendo um vinhozinho e assistindo os guris na live. Aí tá certo, muito bom, vamos ver.
3: Dona, escuta aí, pessoal. Olha só, vou ser sincero com vocês, já nem estou mais preocupado com Série D, porque eu acho que o Brasil vai ser campeão dessa copinha. A pergunta que eu quero fazer é o seguinte: como é que está a história da SAF aí? Os juízes estão complicando, como é que está isso aí? O que vocês acham? Será que vai sair a SAF mesmo? Como é que tá isso aí? Tá muito complicado?

0: a pergunta essa da SAF é uma. E a outra, o que que vocês acham desse time para a divisão de acesso aí? O que que vocês acham? Será que dá para a divisão de acesso? Será que o Brasil sobe com esse time aí? É uma guerra lá em Bagé, hein? Vai ser isso aí, a divisão de acesso.
1: Ah, mas é aquilo. Vai ser uma guerra lá, mas. O Brasil ontem foi com um time totalmente descaracterizado. O Brasil vai completo lá, ganha. Tranquilo. O Brasil tá passeando na copinha com o time em reserva. Claro que. Pra mim, o Brasil tem a obrigação de ganhar essa copinha. Mesmo com. Não, acho que ali na frente vai botar a força máxima. Mas é muito mais time que todos. Inclusive, tava conversando, né, com o Dani. Ele disse: cara, a possibilidade é real de ser a final dos dois times desse grupo. Quem passasse, Bagé, o Farroupilha, o Guarani, de fazer a final com o Brasil. Né? A gente tem o Santa Cruz do lado, mas também não tá muito bem. Né? Então a gente estava até fazendo uma possibilidade do Farroupilha classificar, né? Que poderia muito bem chegar na decisão. Então, né, eu acho. E o Giovanni, só, né, te convidando aí, se quiser voltar ali na live do lance, né, no, na reta final, tem a entrevista completa ali do Fernando. O que que a gente sabe? É o que ele falou, né? Olha, a SAF tá andando, o processo tá andando. A gente acha que vai sair sim, né? Acreditamos que tudo vai se solucionar, tudo vai se alinhar, precisa de tempo, né? Mas depois ali que quiser, também tá no nosso Spotify, né? Pra quem não acompanhou a entrevista aí do Fernando com o João hoje mais cedo, né? E ele trouxe algumas questões, né? Quem ouviu já ficou mais aliviado, que sabe que as coisas estão andando. E é isso aí mesmo. Demora um pouquinho, mas daqui a pouco as coisas alinham aí, fica realmente o Grêmio Esportivo Brasil, SAF, né, lá registrado em todos os locais. Nosso querido Giovanni, lá de Porto Alegre. Ainda não decorei os nomes, estou quase decorando, mas pela fotinha, né, a gente já reconhece uns, mas ainda tem que abrir aqui a foto para ver o nome. Giovanni de Porto Alegre.
0: Boa noite,
1: Boa
0: amigos do
1: noite.
0: RU. Boa noite, pessoal da mesa aí. João, companhia. Cara, eu vi o jogo do Brasil com o Bagé. E pelo amor de Deus, né? Barbaridade, cara. Olha, que jogo, tio. Terrível. Mas o campo também não ajudava muito, também, né? Mas é assim, cara. Eu acho assim, ó. O Brasil tem que focar mesmo na sua copinha aí. Porque eu, sinceramente, cara, eu já venho dizendo para vocês aqui, eu não deposito fé nesse elenco do Brasil. Embora esse treinador aí que chegou recentemente também pegou esse abacaxi aí também, né? Ele tá tentando fazer o que ele pode, né? Tentando criar algumas alternativas nesse time do Brasil aí. Mas, cara, é muito difícil, cara. Pelo que o time vem apresentando, pela qualidade que tem nesse time do Brasil. Bom, eu como torcedor chavante, assim, vou torcer, claro, sempre, né? Acreditando sempre numa vitória do Brasil no imponderável, né? Mas sempre torcendo, né, cara? Mas sendo realista, né? Eu acredito que o Brasil não vai conseguir essa classificação, porque até mesmo porque não depende só dele também. Tem mais esse ponto aí. E também pela limitação, né, cara? O Brasil é um time muito limitado. Não, Brasil, todo esse campeonato aí não ganhou uma fora. Então é muito difícil, cara. A não ser que esse treinador tire não sei, cara, tire um coelho da cartola aí e esse time jogue o que não jogou até agora nessa última rodada aí. Mas é isso aí, pessoal. Eu acho que a foca na copinha. Eu acho que o Brasil tem que estruturar muita coisa ainda. Tem esse negócio da SAF aí, que está um imbróglio isso aí. Eu não sei por quê, mas é só no Brasil que acontece essas coisas. Parece que o Brasil tem. Não sei, cara. As coisas não andam no Brasil, não, não, não, as coisas não vingam, não, não, não evoluem. Não, não. O Brasil o que a gente está vendo aí é uma administração terceirizada, meio que terceirizada. Lá sei eu, cara, a coisa está estranha, assim. É o técnico que fala por tudo, por todos. Não tem um pessoal lá que possa dar um suporte à torcida, aos jogadores, que fale pela SAF. Tá estranho, tá muito estranho, cara. É por todas essas limitações aí que o Brasil tem aí, é que as coisas não vingam, né, velho? As coisas não andam, não, as coisas não são uniformes, né? Então é isso aí, cara. É focar na copinha para pro ano que vem ter um calendário, né? Mínimo, né? Falou, um grande abraço a todos aí. E continuamos torcendo, lógico. Se nós ganharmos, é festa. Mas é improvável. Falou, um grande abraço a todos aí.
1: Valeu, tá aí então, grande Giovanni lá de Porto Alegre participando conosco. Ele, né? Não dá pra deixar passar. A lenda, vai.
0: Boa noite,
1: Boa
0: gurizada do Papo
1: noite.
0: da Bola. Uma boa
1: Pode
0: noite
1: me
0: pro
1: falar
0: João,
1: sempre o melhor
0: pro
1: presente.
0: Fernando
1: Sempre
0: aí,
1: sempre
0: pro
1: o melhor
0: Lucas e
1: presente.
0: pro
1: Pode falar,
0: Gustavo.
1: Gustavo.
0: Gustavo e Lucas e João e Fernando aí. Vou dizer uma coisa para vocês, o líder não perde em casa agora domingo pro São José. E vou te dizer, o líder ganha do São José e o São José vai perder e o Brasil vai ganhar 1-0. É meu palpite. Tá bom, gurizada? Estou fazendo um churrasquinho aqui. Quando nós
1: Foi pênalti,
0: mudar a
1: né?
0: chave, vocês estão convidados para o meu churrasco. É
1: Ah,
0: nós,
1: agora
0: gurizada do
1: tem
0: Papo da
1: razão.
0: Bota, na escuta. O que vocês acharam, gurizada aí da mesa aí? O que vocês acharam desse goleiro que estreou aí? Goleiro é bom ou não? Me responde aí depois, gurizada. É nós. Se nós passar de fase, estão convidados para o churrasco, hein? A criançada tá tudo na expectativa para domingo aqui. Tô fazendo um churrasquinho agora. E o pessoal tá tudo na expectativa aqui, gurizada da mesa. São tudo chavante aqui, a criançada. Não adianta nada. Estão loucos para fazer o kkkk agora é domingo.
1: Valeu, olha o goleiro que estreou ontem, para muitos é o melhor goleiro tecnicamente do Brasil, né? Porque ele tem, né, bagagem em times grandes aí, foi revelado no Inter, né? Só que ele teve problema primeiro com o peso e também com a saúde. Ele falou ontem pro Wesley depois do jogo, ele teve uma embolia pulmonar depois de Brasil e Água Santa em 2024, né? E imagina, ele ficou 17 meses sem poder fazer nenhum exercício físico. Nem escada podia subir e descer. Então, né? Ficou muito tempo parado. Mas é bom sim, ô Nilson. Pode ter certeza. E eu tô só pelo churrasco, KKK e a classificação domingo. Não adianta a gente ficar brabo aí com o time, mas se ganhar 1-0, o empate do
2: Tá tudo
1: Blumenau, irmão,
2: certo.
1: é tudo lindo. Aliás, tu colheu informação sobre o Blumenau, aquilo que a gente já imaginava, né, Fernando?
2: Isso aí, Lousada, conversei com um colega marciano, ele que é lá, né, de Blumenau, ele falou assim, o Blumenau irá com o time reserva contra o São José, vai ser o time igual ou parecido com o que veio aqui a Pelotas.
1: É o time alternativo que ganhou do Brasil aqui, né? É forte
2: Forte,
1: também,
2: né?
1: né? Então assim, ó, empatezinho no mínimo, né? E o Brasil faz a parte dele aqui e vai se ganhar melhor ainda.
2: Vai ser maravilhoso.
1: Bom, 8h29, valeu, gurizada. O papo da bola vai ficando por aqui, mas não desligue o rádio, porque depois do intervalo nós vamos falar de Copa. João Antônio Ferreira assume a nave e eu vou para o banco dos comentaristas falar minhas bobagens sobre as seleções que jogarão a Copa do Mundo. Fique ligado, não desligue o rádio, tá? Tá começando ainda o sextou aqui na Rio.

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0: Olá, boa noite. 8 horas e 34 minutos desta sexta-feira, dia 5 de junho de 2026. Eu sou João Antônio Ferreira e nós estamos falando de Copa aqui na Rádio Universidade. 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A gente vai começando com o nosso Falando de Copa desta sexta-feira, encerrando essa nossa semana de estreia aí do Falando de Copa. E você, amigo ouvinte, venha falar de Copa conosco, participe pelo WhatsApp 98413-5473, no Instagram marque arroba Rádio Universidade e interaja no YouTube, inscreva-se em nosso canal Rádio Universidade de Pelotas e nos acompanhe aí na tela, também nas ondas dos 1160M, é a Rádio Universidade Multiplataforma. Comigo hoje estão Lucas Fabião, Fernando Moraes e Gustavo Lousada. Muito boa tarde, Lousada. Muito boa noite, na verdade, Lousada. 8h30 da noite, falar boa tarde é uma loucura. Boa noite, Lousada. Tudo certo?
1: Tudo certo, João. Boa noite pra ti, pra todo mundo, né? Estamos aí em época de Copa, né? Falando de outros países, então deve ser tarde em algum lugar, né? Então, boa tarde pra quem é de boa tarde. Geralmente, né, nos programas do YouTube, né? O pessoal dá, bom dia, boa tarde, boa noite, porque fica... Então, tentar te salvar aí depois. Mas boa noite pra todo mundo aí.
0: Boa noite, Lucas Fabião, tudo certo?
2: Boa noite, João e a todo o time da Bola Branca. E claro, todo mundo ligado aqui no Falando de Copa. E graças a Deus, encerrando a última semana antes de ser uma semana de Copa do Mundo. Infelizmente vai passar rápido, né? São 40 dias.
0: É, 40 e pouquinho.
2: Agora dias. Tá maior, né?
1: Sabe, desculpa te interromper, sabe quando começa, já começa a me bater aquela, meio que aquela depressão, assim, quando chega na terceira rodada, que começa dois jogos isso. Juntos, cara, já tá começando.
0: É. Porque aí, a maioria dos jogos já passou, eu acho.
1: É, né? Sim, aí já... Aí tu já fica estranho. Aí o primeiro dia sem Copa, pô, um vazio, né? Então vamos aproveitar sim. Bem esses...
2: É, aquela início. Sequência que a gente tem nas primeiras rodadas que tu liga, vai ligar a televisão, que eu acho que o mais cedo é 1 da tarde, vai desligar 3 da manhã.
1: Cara, a diversidade de horários esse ano tá muito interessante.
2: Isso é muito legal.
1: Vai ter jogo praticamente todo o tempo.
0: É,
1: né?
0: Pra quem início gosta, da tarde irmão. Até início da madrugada é futebol na telinha, não adianta.
1: Coisa linda.
0: E com antena ou sem antena, tem um local aí no YouTube que vai passar todos os jogos.
1: Também,
0: né?
1: Exatamente.
0: Eu estou com eles contra os haters.
2: Eu estou com antena.
0: Tá assim, olha aí. Fernando Moraes, boa noite, tudo certo? Vamos para mais um Falando de Copa.
3: Boa noite, João, Lousada, Lucas, a todo mundo que acompanha o Falando de Copa. Vamos para mais uma. Né, João? Algumas regiões ali dos Estados Unidos, né? O Canadá também, Vancouver ali, é tarde ainda, sim, né? Acho sim. Que é 4 ou 5 horas a menos que aqui, então também vale, né, para quem, brasileiros, né, que estiverem naquela região nos acompanhando, né, quiserem nos acompanhar, é boa tarde para eles também.
0: Bom, vamos começar então, porque nosso debate de hoje será sobre os grupos E e F, e começando pelo grupo E, grupo que tem Alemanha, Curaçao, Costa do Marfim e Equador. O que esperar deste grupo? Começar hoje com Gustavo Lousada, que no último dia estava offline, né? Estava de descanso. A Alemanha decepciona novamente, né? Duas Copas já caindo na primeira fase. Né? A surpresa das eliminatórias sul-americanas, o Equador ele passa em segundo, ele sonha com o primeiro lugar, ele acaba brigando ali só para passar. O que, que dá para esperar deste grupo aí de Alemanha, Curaçao, Costa do Marfim, Equador, Lousada?
1: Olha, é um grupo bastante interessante, tá? Porque ontem nós tivemos a vitória de Costa do Marfim sobre a França, né? Claro que a gente sabe, né, que amistosos pré-copa, as seleções mais poderosas, elas não, né, não botam aquela intensidade que deveria, mas a gente sabe que Costa do Marfim, para muitos, né, pessoal que analisa mais, né, o futebol mundial, né, a gente fica muito nichado aqui no futebol do interior, né, é a melhor seleção africana da Copa do Mundo, né, então é um time que merece respeito, né. A Alemanha, a gente sabe que, né, o nome, a camisa, a qualidade dos jogadores, apesar das últimas Copas não terem sido boas, também merece respeito. Vai, ficou outra Copa aí com o Neuer no gol, né? A ideia, né, a tendência. Né, o Neuer, na Champions com o Bayern, fez bons jogos, mas também tomou gols questionáveis. Né, porém, é um ídolo, né, um dos maiores goleiros do mundo, então, né, merece respeito. Tem um time de qualidade, tem grandes jogadores. E o Equador foi uma boa surpresa na Copa do Mundo, nas eliminatórias para a Copa, né? Fez aí uma boa competição, tem ótimos jogadores, inclusive saiu a lista hoje, né, de atletas aí, alguns da Europa, né, o zagueiro que joga no PSG, o Pátio, né, que vai para a Copa, né?
0: Sim, sim, a dupla de zaga rival, dá para se dizer, né, era Incapi e Pátio, os dois disputando a final da Champions, melhor pro Pátio.
1: É, então, né, tem o Pátio faz a dupla com o Marquinhos, né, no PSG, então.
0: Tá carregando
1: o
0: Marquinhos.
1: É, então assim, são três equipes, claro, Curaçao vai ser, né, a gente imagina o saco de pancadas, né, vai tentar perder de pouco pra essas equipes.
0: Mas Curaçao já venceu o título de camisa mais bonita dessa
1: Copa. Pô, tá bonita.
2: E eu vi que na primeira fase não vai jogar.
0: Não vai jogar.
2: É, sacanagem.
1: Mas vou falar pra vocês, a 2 da África do Sul, pra mim, é a minha 0-1. Eu ainda vou comprar ela, a verde, com a golinha. Muito lindo.
0: Eu tava até vendo, tive em alguns grupos ali dos carregamentos lá de fora, né? Mas acabei não pegando nenhuma, mas...
1: Aí eu ainda vou fazer meu pedido.
0: É, vai ter que chegar.
1: Vai vir.
0: No pós-copa, porque é que eu pensei, eu vou pegar e aí vai estar um frio de 8 graus.
2: Não vai nem usar.
0: Não vou conseguir usar, mas pro verão estaremos.
1: Eu que mandei vir dos vendedores internacionais em 2014 a camisa da Alemanha. E eu jamais imaginava que eles iam meter 7 nós, né? Mas eu comprei porque a 2 eu achava muito linda.
2: Achamos o culpado.
1: E eu comprei a 8 do Ozio.
0: Tá.
1: E ela chegou 3 dias depois da Alemanha campeã.
2: Olha. Mas aquela é muito tradicional, né?
1: Aquela, pô, a branca com V, muito linda. É. Comprei a 8 do Ozio e ainda ficou pequena em mim. Mas enfim, olha, eu vou dizer assim, ó. Pra mim, na minha humilde opinião, a Alemanha é levemente favorita pelo status... Mas Costa do Marfim, Equador e Alemanha, pra mim, brigando aí por duas vagas. Com a Alemanha, uma leve vantagem, mas Equador e Costa do Marfim certamente vão trazer muita dificuldade pra esse grupo. É um grupo bem equilibrado e que vai trazer, por exemplo, no próximo domingo, 8 da noite, no dia 14 de junho, em Filadélfia, Costa do Marfim e Equador. E esse é um joguinho pra gente sentar e acompanhar, porque certamente vai ser bom. Sem grandes seleções, mas com duas equipes que têm qualidade, têm ótimos jogadores aí.
0: Honestamente, eu quero ver esse e quero ver também o Alemanha e Equador, porque eu não descarto um Ener Valencia aí, né?
1: É o jogo da terceira rodada.
0: O Fluminense aí fazendo o crime, né? Porque é um jogador de qualidade, carrega essa seleção em gols em Copa do Mundo. E eu vejo um Equador muito forte, uma seleção realmente bastante qualificada e eu diria até que com algumas peças mais qualificadas em alguns setores do que a Colômbia, que a gente fala muito bem também.
1: Sim.
0: Lucas Fabião, o que tens para dizer deste grupo?
2: Pois olhando aqui, estamos em época de fechar os palpites, né, pré-copa, e dentro do que eu aposto, acho que é assim, vamos por parte, acho que a Alemanha... vai dessa vez, depois de duas Copas do Mundo, vai voltar ao normal e vai conseguir se classificar, e acho que com tranquilidade. Acho que não tem uma seleção brilhante, olhando a convocação, tem sim bons nomes, mas a gente olha para a seleção brasileira e fala, ah, não é mais aquela de 2002, a Alemanha não é aquela mais de 2014, e também teve uma queda de nível técnico, mas tem bons nomes, mas acho que dessa vez a Alemanha não irá fazer fiasco na fase de grupo. Acho que vai cair ali numas oitavas de final, acho que não vai muito longe também. Mas olhando o grupo, acho que tem condições suficientes a Alemanha de conquistar esse primeiro lugar. Do outro lado, eu acho que a gente tem um duelo muito interessante. No palpite, no meu bolão, eu estou botando Costa do Marfim passando em segundo colocado. Por quê? Acho que o Equador fez uma Copa de 2022 muito interessante e quase, não passou, mas quase aprontou com todas as seleções, competiu em todos os jogos. Foi uma pena não ter passado, estava num grupo difícil também, né? Acabou caindo fora para o Senegal, que passou em segundo colocado. O Senegal é uma grande seleção, a campeã africana atualmente. Mas em 2022 sentiu o Equador mais preparado, mais pronto a fazer uma brincadeira na Copa do Mundo. Acho que agora tem peças interessantes, tem o próprio Caicedo, o Pacho, acho que defensivamente vai bem, mas como mencionou, e não é nada clubista, porque eu não torço para nenhuma equipe da dupla Grenal, mas tem como referência ofensiva opções Ener Valencia. Então o que tem defensivamente, ofensivamente vai sofrendo um pouquinho. Então, acho que o grande jogo, que já é na primeira rodada, e meu palpite é que vai dar empate entre Costa do Marfim e Equador, se tiver um vencedor ali, é o quem que vai passar em segundo colocado. Mas no que eu aposto, acho que a Costa do Marfim vem agora dessa vitória contra a França. Ou
4: embala,
2: seja,
4: né?
2: Dá um gás. Eu tava vendo aqui até o irmão do...
4: O Duê.
2: Tá até agora repercutindo.
4: Tá até agora chutando a bandeirinha.
2: Exatamente. Tava vendo que... Enfim, tá hypando nessa vitória, ou seja, dá um gasto ganhar, mostra que tu consegue competir, mas eu acho que é isso, eu acho que é um grupo extremamente equilibrado na questão da segunda colocação. Nesse grupo vai ter um terceiro colocado, e acho que infelizmente, apesar de estar torcendo e a gente acaba criando carisma por Curaçao, tem tudo pra passar em lanterna com zero pontos, passar batido, mas na questão de segundo colocado é um jogo, uma disputa interessante, e o meu palpite é na Costa do Marfim, mas eu acho que é totalmente natural o Equador passar e vai ser bom acompanhar isso.
4: Fernando Moraes, o que dá pra falar deste grupo? Né? Confias na Alemanha? Achas que dá pra ter alguma surpresa em relação a este grupo? Acho que agora aquela questão do ser eliminado na primeira fase para a situação da Alemanha é bem mais difícil, porque vai ter um Curaçao e aí vai ter que ser o maior vexame da história do futebol alemão em Copas.
3: Eu tenho que ver, né, essa seleção de Curaçao, porque é uma seleção holandesa, dá para dizer assim, só tem, eu espero não estar estragando curiosidades da Copa, Lucas, mas é só um jogador.
2: Provavelmente da semana que vem.
3: Mas... É só um jogador que nasceu, de fato, na Ilha Caribenha, né, no elenco ali de Curaçao. O resto tem alguns outros jogadores, né,
4: vários conhecidos, né?
3: É que não ganharam na oportunidade na seleção da Holanda e aí se naturalizaram, né, pra jogar a Copa do Mundo. É quase o mesmo que a Holanda faz com o Suriname, né? Pega lá os destaques do Suriname e os naturaliza holandeses, né? Mas é uma seleção que eu acho que não vai ser saco de pancada. Eu acho que ela vai vender caro os resultados, sabe? Eu acho que vai impor dificuldades. Acho que talvez a Alemanha consiga... Digo, vai vencer ele talvez 3-0, sabe? Se eu fosse fazer um palpite, seria 3-0 e não mais do que isso. Eu vejo o Equador mais forte do que a Costa do Marfim. Acho que a Costa do Marfim está buscando ainda uma... A geração de ouro já foi, que tinha Yaya Touré, Kolo Touré, Drogba, ainda mais pro final de carreira, mas...
4: Entre outros.
3: Então era uma... A geração de ouro da Costa do Marfim já se foi. E tá buscando, né, recuperar esse seu protagonismo, né, na Copa. Eu acho que ainda vejo abaixo do Equador. Cara, a seleção do Equador, o projeto do Independiente Del Valle é extremamente promissor.
4: Eu falei do Incape e do Pátio. Eles foram campeões juntos...
1: Da Libertadores Sub-20.
4: Exatamente.
1: Os dupla de saga do Del Valle.
3: Moisés Caicedo, né? Sim. Tem outros...
1: Eu lembro do jogo Equador e Brasil. Acho que foi a estreia do Carlo Ancelotti. E a transmissão da Globo... encantada com o Moisés Caicedo. E até alguns amigos falam, pô, a Globo conheceu o Caicedo hoje só, né? Porque é baita jogador, né? Então a gente vê algumas seleções alguns até tiram a eliminatória sul-americana pra Barbada, que só tem Brasil e Argentina, mas aí tu vai ver a Colômbia, tem vários caras em grandes times da Europa, o Equador também, né? Então não é tão fraca assim as eliminatórias, tanto é que, né, vários equatorianos aí em grandes ligas, e isso valoriza demais o futebol sul-americano.
3: Eu me arrisco a dizer, João, acho que vocês podem me chamar de louco, mas eu me arrisco a dizer que o Equador hoje é a terceira força sul-americana. Eu acho que está acima da Colômbia e acima do Uruguai.
4: Eu
3: só,
4: não,
3: só atrás de Brasil e Argentina.
4: Não discordo. Eu acho que a Colômbia vem muito forte também, mas acho que é uma boa briga, inclusive, entre esses três aí, porque o Uruguai, ele parece que algumas peças não se renovaram, né?
3: Exato.
2: É, ficou para trás.
4: Tem até um Araújo que se esperava muito mais por ser um zagueiro, né, que está há alguns anos já no Barcelona. E, inclusive, nesse momento, que era para ele ter dado o passo acima, acho que regrediu um pouco.
3: Isso.
4: Né? Então, é uma seleção que realmente tem ficado um pouco para trás e até mesmo nos duelos a gente vê um pouco disso, né? Tanto que na última Copa América mesmo foi a Colômbia que chegou na final contra a equipe argentina e quase foi campeão. O Equador vem com uma boa eliminatórias. Mas continuando, né? Continuando a falar agora do grupo F, né? No grupo F tem as seleções da Holanda, da Suécia, da Tunísia e também a seleção do Japão. No Japão, que é o país, né, da longevidade, dá para assim dizer, né, uma das maiores populações acima dos 100 anos de idade. São quase 100 mil pessoas acima dos 100 anos de idade. E é justamente sobre a longevidade, mas no alto nível do futebol, que o Lucas Fabião chega agora para falar.
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2: Bom insight, João, então, para a gente trazer até por aqui, né? Porque nessa Copa do Mundo, já que foi ampliada, nós temos o retorno de algumas seleções interessantes, né? Estávamos falando do Equador, de força da América do Sul, e o Paraguai volta uma Copa do Mundo depois de 16 anos, né? A última Copa foi em 2010, está de volta o Paraguai, até está jogando nesse momento um amistoso, Paraguai 2, Nicarágua 0. E a curiosidade de hoje, né, nesse Curiosidade de Copas, a gente traz curiosidades, mas traz fatos, traz dados, traz tudo mais. E tem um jogador que jogou a Copa de 2002, ou seja, há 24 anos atrás, há 7 Copas também do mundo atrás, que ainda está em atividade e poderia ser convocado para essa Copa do Mundo. Lousada cantou a pedra. O atacante Roque Santa Cruz, ex-Bayer, ex-Manchester City, o maior artilheiro do Paraguai, da seleção paraguaia, são 32 gols em 110 jogos oficiais, está jogando atualmente, ainda não aposentou. Ele que jogou a Copa do Mundo de 2002 com o Paraguai, ainda poderia ser convocado. Nem foi cogitado, está com 44 anos de idade, mas está jogando no Nacional, equipe do Paraguai, tem somente 2 gols nesse ano. Ele participou da Copa de 2002, 2006 e 2010, poderia ir para a sua quarta Copa do Mundo, mas é esse dado interessante, né? Essa curiosidade. É o único jogador ainda jogando que esteve em campo na Copa do Mundo de 2002. Todo o resto se aposentou, só o Roque Santa Cruz, que atualmente está disputando ainda partidas oficialmente, poderia estar convocado. Ou seja, 24 anos atrás estava numa Copa do Mundo, poderia estar nessa. Acabou não indo, mas é uma curiosidade, né? Um dado importante, né? Porque são 7 Copas atrás, é, sim, muito tempo. Sim.
4: Esse tempo até me surpreendi, porque eu vi que ele estava atuando. Achei que ele já tinha parado há muito tempo.
1: Não, ele tá
4: atuando. Segue atuando e com certeza deve seguir metendo gol, né?
2: Porque 2 gols esse ano. Olha, e aí, é titular.
4: E até, acho que uma das partidas que eu tenho lembrança mais aleatórias da Copa de 2002, eu até fui pesquisar, né? Foi um Paraguai e África do Sul, em algum momento da madrugada, em 2002, né? Que eu me acordei na madrugada e aí liguei a TV pra ver o que tava dando. Tava dando esse jogo, me lembro de ter visto esse 2-2. Autor do primeiro gol da partida, Roque Santa Cruz. Então lá estava ele em 2002, fazendo gols. E a curiosidade, né, de hoje foi a respeito do lendário centroavante paraguaio, Roque Santa Cruz. E agora sim a gente vai pro nosso debate deste grupo F. Grupo que vai estar no nosso caminho ali na frente, muito provavelmente, né? Quem é que fica em primeiro nesse grupo? Agora começar com o Fernando. E quem deve ser, né, o segundo colocado para muito provavelmente ali na frente, nas 16ª de final, enfrentar a seleção brasileira, Fernando?
3: Pois é, João, muito se fala que pode ser o Japão, né, o segundo colocado desse grupo. Eu não me surpreenderia se o Japão passasse em primeiro. É uma seleção que vem se reinventando, se reestruturando, né, sempre teve uma seleção muito forte, né, não à toa sai seguido em noticiário, o Japão é o primeiro classificado para a Copa, né, normalmente garante a sua vaga com muita antecedência, né? Então é uma seleção que vem muito forte, passou, né, essa geração do Nakamura, acho que é ídolo de muita gente, né, inclusive meu, gosto bastante desse jogador, e se reinventou, né, tem novos atletas, hoje o Kamada é um deles, né, um dos bons nomes aí do Japão, apesar de estar desfalcado, vem com um time forte. Eu vejo o Japão em condições de brigar pela liderança, vejo a Suécia também forte, a Suécia vem, né, com o Gyökeres, que é um grande nome ali da equipe, né, e vem também, né, buscando, a gente vê nessas seleções, né, pós um jogador lendário, assim, né, a Suécia vem inventando o pós Ibrahimovic, né, vem buscando, né, passar por uma nova geração já ele sem não, a presença desse jogador.
4: Ele não chega, ele joga em 2018? Eu não lembro, ele joga em
3: 2018. Eu acho que não.
4: Acho que não, ele tá lesionado, eu acho, né.
3: É, eu acho que ele não vai pra Copa. Então é uma pena, né, não ter uma Copa com esse jogador, né, do nível desse jogador. É, mas eu vejo também a Suécia ali em condições de incomodar a Holanda, né, muita gente diz que a Holanda parece ser assim, olha, eu não sei. Não sei, sinceramente, eu acho que a Holanda já não é mais a mesma. Eu acho que tem jogadores, por exemplo, o Depay ainda, que pra mim já é um jogador em declínio, né, estando no Corinthians, acho que...
4: Van Dijk.
3: É, Van Dijk, acho que desde que sofreu a lesão, né? O Van Dijk teve uma lesão, certo? Foi LCA, João? Acho
4: não que... me lembro se foi LCA, mas eu lembro que ele ficou um bom tempo.
3: É, fora. Teve uma lesão muito grave, né? Não voltou mesmo, já é um atleta também já mais velho, né? Então eu vejo a Holanda abaixo do que foi a Holanda nos últimos anos. Acho que pra 22, eu não lembro se a Holanda foi, eu acho que não foi. Eu 22 ou não. 18. Tem uma Copa uma aí dessas últimas que a Holanda não vai. Né? Mas desde o terceiro lugar em 2014, quando ganha do Brasil de 3-0, sem dificuldades. A Holanda teve muita dificuldade para reformular o seu elenco, sabe? Formar novos jogadores, né? A gente vê... isso é assunto, claro, para outro programa, né? Até para... E também, claro... Pra, ou são
4: 18. 18 ela ficou
3: 18
4: de fora.
3: Ela fica de fora. É, pois é.
4: Assim, ela cai para a Argentina nas quartas de final.
3: Isso.
4: Do dia triste
3: isso,
4: da
3: é.
4: Croácia.
3: Não. mas a Holanda, a gente vê nos próprios clubes holandeses, né? Uma dificuldade muito grande em seguir em frente em competições europeias. Então, eu não me surpreenderia até se a Holanda ficasse em terceiro, tá? Eu acho que a Suécia e o Japão têm bons times para fazer frente com a Laranja Mecânica.
4: Já dando a minha opinião, ainda estamos articulando, né, o bolão ali da isonomia, mas na minha projeção... O Japão fica em primeiro no grupo. Lucas Fabião, o que, que tu acha?
2: Pois é, é interessante. Por isso que Copa do Mundo é bom demais. Porque o que, que dá pra dizer? O Japão, nas últimas duas Copas, pôde mais do que entregou. E fez bastante. Por exemplo, 2018 poderia ter tirado a Bélgica do nosso caminho e ter se colocado no caminho do Brasil.
1: Eu torci pro Japão aquele dia.
2: E foi uma virada, foi 3-2 pra Bélgica.
1: 2-0 é uma roda pro Japão no primeiro
2: foi,
1: tempo.
2: Então foi uma tristeza absoluta. A Bélgica estava no seu auge, 2018, acabou sendo a terceira colocada daquela Copa. Mas o Japão quase cometeu o crime. E, claro, a gente fica pensando se poderia ser diferente o nosso caminho em 2018. 2022 é a mesma coisa. Quase tirou a outra sensação, que foi a Croácia em 2022. Claro que o auge da Croácia também foi em 2018, mas 2022 tirou o Brasil. Mas foi nas penalidades, né? O Japão quase elimina a Croácia no primeiro mata. Enfim, quase novamente ia pro caminho do Brasil. Então, podia mais o Japão, mas joga muito bem, tem um trabalho também a longo prazo. E eu acho que... E também é o jogo da primeira rodada, né, Holanda e Japão. Acho que vai ser empate e vão ser definidos até no saldo de gols, eu acho, quem vai passar o primeiro colocado. Porque acho que Holanda e Japão, no meu bolão, e a gente tem que organizar o nosso, eu penso que a Suécia... Tem jogadores, por exemplo, o Gyökeres é um atacante de ponta do futebol mundial, mas eu tenho a sensação que a Suécia e a Tunísia vão se matar, porque eu acredito que uma vitória tu já passa a próxima fase, mas eu acho que a Suécia fez uma fase de classificação para a Copa, uma eliminatória de Copa muito ruim, se não me engano, só 2 pontos, foi muito mal, acabou indo a Copa pela Nations League, todo um regulamento louco para cair nessa Copa do Mundo. E vem de amistosos fracos. Eu acho que é uma seleção que poderia mais. Não vem no seu melhor momento. Por isso que eu acho que a Suécia possa cair fora. Porque eu acho que a Holanda e o Japão vão fazer os seus 6 pontos contra a Suécia e a Tunísia. E aí vão se definir depois no critério de empate. Mas também é a Suécia que se fica de olho, né? Eu tinha a expectativa que poderia passar como uma terceira colocada. Mas é muito interessante, né, João? Porque Eu ainda aponto a Holanda como uma favorita do grupo, mas acho que está completamente em aberto. E quem passar em segundo, e a gente conta que a seleção brasileira vai passar em primeiro, né? Eu acho que até seria feio não passar em primeiro. Seria Holanda e Japão no nosso caminho, o que seria bem complicado, porque são duas grandes seleções. Só para finalizar, né? Eu recebi de um amigo que tem um economista, sempre aparece, né? Que acertou os resultados da Copa de 2014, 2018, 2022 e aponta 2026 Holanda campeã.
4: E eu... Se acertar é magia, já
1: é
4: magia. Fala
1: ah,
4: agora.
1: Ele é a lenda.
2: E sendo campeã em cima de Portugal ainda, imagina. Mas eu acho que a Holanda vai... Eu aponto como primeiro, mas tá, eu acho que é um dos grandes jogos das fases de grupo Holanda e Japão que a gente vai acompanhar. Não me surpreenderia se passasse em segundo ou não.
1: Que vai ser no domingo, nesse da Costa do Marfim, Equador.
4: Bom jogo, então.
1: Vai ser 5 horas Holanda e Japão, 8 horas Costa do Marfim, Equador. Então já é um dominguinho ali pra gente ficar...
4: Bem, né, a pampa.
1: De lazer.
4: O que, que tu imagina desse grupo, Lousada?
1: Olha, eu vou na linha do Fernando, né? Acho que a Holanda, ela é sim a favorita, mas já não é mais com a mesma força de antigamente, né? As grandes seleções holandesas ali de 2010 e 14, né? Claro que merece respeito, né? Apesar de nunca ter vencido uma Copa do Mundo, a camisa laranja, ela é sempre respeitada, né? A gente tem que respeitar a Holanda. Os Países Baixos agora, que eles pediram para serem chamados... Né? Tô com expectativa, eu tô imaginando, o confronto até fala de brincadeira com os guris que o Brasil vai cair pro Japão nas fases 16 avos de final, não quero que isso aconteça, mas eu já tô imaginando esse confronto, eu vejo
2: muito forte a
1: tendência
2: já.
1: De Brasil e Japão na fase 16 avos, Brasil terminando em primeiro seu no grupo e enfrentando o Japão na fase 16 avos de final. Se não for o Japão, aí é Suécia ou Holanda, né? Eu vejo a Suécia um pouco abaixo. A Tunísia, e é aquilo, né, que a gente vê os grupos e diz, ah, por exemplo, ali no grupo D tem ali a Turquia, o Paraguai corre por fora, mas uma dessas seleções, elas podem ser aquela